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0: Pois é, gente, agora 21 horas e 5 minutos, eu de cá, você direto do Piauí, terra querida, Hipólito falando. Alô, Hipólito, boa noite.
1: Boa noite, Maurício Rabelo, boa noite, ouvintes da Nacional, programa eu de cá, você de lá. Maurição, hoje eu conversei com o Antônio Alberto e a gente vai estar tentando aqui viabilizar a sua vinda até o nosso município numa data comemorativa, não sabemos se no aniversário da cidade ou outra data, né?
0: Sei.
1: Mas queremos que você venha nos visitar. Você será bem-vindo, com certeza, sem dúvida nenhuma. A sua vinda aqui será uma satisfação para todos nós.
0: Obrigado.
1: Aqui vamos nos mobilizar aqui, os amigos aqui de.

0: da Nacional, para que a sua vinda seja um evento de grande divulgação da cidade, das amizades que temos aqui com todos os ouvintes e escutantes da Nacional.
1: Tá. Ei, bom, gostei do escutante.
0: Manda um alô pra nós aí, pra Nego Rob, pra Neto Capitão, pra Antônio Alberto e outros mais aí que estão na escuta no momento. Tá. Boa noite, um abraço a todos.
1: Bom demais. Bom demais. É, tem aqui. Como é que é? É o Nego Rob, o Neto Capitão, né? Tem o Neto Capão também, né? E tem o Antônio Alberto. Obrigado, meu querido amigo Hipólito, em Uruçuí, no estado do Piauí. Fico muito honrado com o convite. E se Deus quiser, eu já estive conversando com o Antônio Alberto aqui. A gente se encontra muito, né? E a minha vontade é muito grande também de estar com vocês aí, de conhecer o estado do Piauí, que eu ainda não conheço. Ainda não conheço o Piauí. Já andei em muitos estados brasileiros, mas o Piauí é um que eu não conheço. E Uruçuí é uma cidade que tem muitos e muitos ouvintes aqui dos programas da Rádio Nacional. E o meu, eu incluo no meio, eu de cá, você de lá. Agradeço muito o convite, mando um abraço e nós vamos, se Deus quiser, realizar esse desejo meu e de vocês aí. Vamos nos encontrar nessa linda cidade de Uruçuí, no Piauí, abraçar a toda a turma daí, o meu amigo Abidoral, aí da rádio também, sempre nos convida. Alô, Abidoral, um grande abraço, cumprimentar também o Nego Rob. Alô, Nego Rob, um abraço. O Neto Capitão, muito obrigado também. O Antônio Alberto, o Neto Capão, muito obrigado. O homem é o homem que tem muitos meninos, cuida de todos, graças a Deus, né? Se tem o dente para fora, segundo o dente um pouco ligeiramente avantajado, é de Neto Capão, viu? Um abraço, meu amigo Hipólito. Muito obrigado pelo convite. Um abraço do tamanho do Piauí para você. Muito obrigado. Agora são 21h08. 21h08. 66, estado de Mato Grosso. É Davi falando. Alô, Davi.
2: Alô, Maurício Rabelo. Aqui é o Davi, aqui do assentamento Tupã. Aqui na Marcelândia, no Mato Grosso.
1: Marcelândia.
2: Estamos aqui ouvindo teu programa, audiência total. Aí eu, minha esposa Daniele, cozinhando fogão além aqui. Meu filho Daniel, minha filha Deise. E nós estamos por cá. E você de lá, beleza?
1: Opa!
2: Parece uma musa aí pro meu irmão aí, que tá lá na E60. O meu irmão Hilton César da Silva, pro Lar César. E José César da Silva. E pro meu irmão Marco César da Silva, que tá morando na cidade, aqui na Marcelândia. Eu tô 18 quilômetros dele aqui, eu tô na minha chácara aqui.
1: Tupã.
2: No assentamento Tupã. Beleza?
1: Beleza.
2: Tudo de bom aí. Oferece a música do Lourenço Lourival, velha porteira, pra nós aí. Tranquilo?
1: Beleza. Ainda falou.
2: E me retorna esse áudio pra mim aí, fazendo um favor.
1: Calma, rapaz. Na hora você não pede, você manda aqui, moço. Com muita alegria, meu amigo Davi. Que alegria receber a sua mensagem aqui, moço. Muito obrigado, meu amigão Davi. Um abraço para você, para sua esposa Daniele também. Aí no assentamento Tupã, em Marcelândia, no estado de Mato Grosso. O filho Daniel, parece que é a Deise, que é a sua filha também. O irmão César, o Marcos, que está em Marcelândia. Muito obrigado, pedindo a moda do Lourenço e Lorival, velha porteira. Obrigado, Davi. É o rei Davi, lá do assentamento Tupã, em Marcelândia, no estado de Mato Grosso, e a rainha Daniele também. Muito obrigado, muito obrigado. Tem mais outra aqui falando conosco. A Josineta está dizendo obrigado. Eu é que agradeço demais, Josineta, em Iaúmas. Muito obrigado. Ela está em Iaúmas, município de Santa Maria da Vitória, Bahia, cumprimentando o vereador Jânio, lá de Iaúmas, na Bahia, e a Karine, que está dormindo, né? Muito obrigado, muito obrigado. Tem aqui conosco 42, é lá do estado do Paraná. É Emílio Lemes. Alô, Emílio, boa noite.
3: Alô, Maurício Aveiro, quero ouvir Franguinho na Panela.
1: Franguinho
3: na... Benito Emílio.
1: Hã?
3: Meu esposo, tá aparecendo essa música. Franguinho na Panela, tchau.
1: Ah, bom, mas tá escrito Emílio, deve ser o marido dela, que é o Emílio, né? Vamos falar de novo aí, pra ver se eu consigo.
3: Ô, Larissa Veiro, quero ouvir. Franguinho na panela.
1: Franguinho na panela. Lenita
3: e Emílio. Meu esposo, Lenita e Emílio.
1: Lenita e Emílio. Beleza? Muito obrigado. Muito obrigado. Estão lá no estado do Paraná. Lenita e Emílio, muito obrigado, Lenita, muito obrigado, Emílio, aí no estado do Paraná, pedindo franguinho na panela, muito obrigado, no estado de São Paulo, falando conosco, São Paulo, José Lourenço. Alô, José Lourenço, boa noite.
4: Boa noite, meu amigo Maurício, aqui é o Zé Lourenço, falando de Jaguaré, São Paulo, eu estou sintonizado pela Rádio

0: o Lourenço Lourival, Menina da Aldeia, para oferecer para você e todos os seus ouvintes aí da Rádio Nacional de Brasília.
1: Aham.
0: Obrigado, Zé Lourenço, quem mandou esse áudio aí agora, viu?
1: Tá bom, Zé.
0: Muito obrigado, que Deus abençoe e até amanhã.
1: Eu quero que você me identifique melhor aí. É onde é que você
0: Boa
1: está?
0: noite, meu amigo Maurício. Aqui é o Zé Lourenço falando de Jaguaré, São Paulo. Eu estou sintonizado pela Rádio Rancho de Lajedo, nosso amigo Josinaldo Matias. Eu gostaria, se você puder, rodar a música aí do
1: Maurício
0: Lourenço
1: Lourival.
0: Lourival, Menina da Aldeia, para
1: Tá.
0: oferecer para você e todos os seus ouvintes aí da Rádio
1: Ah,
0: Nacional de Brasília.
1: beleza. Você falou, tá falado.
0: Obrigado, Zé Lourenço, quem mandou esse áudio aí agora, viu?
1: Tranquilo e
0: Muito
1: calmo.
0: obrigado, que Deus abençoe e até amanhã.
1: Muito obrigado, amigão Zé Lourenço, em Jaguaré, no estado de São Paulo. Ele está ouvindo pela rádio, lá do Josinaldo Matias, pedindo a música do Lourenço e Lourival. Muito obrigado, Josinaldo Matias, a sua emissora, retransmitindo Eu de Cá, Você de Lá. Muito obrigado, aí em Jaguaré, no estado de São Paulo. Muito obrigado, Maria do Rosário.
2: E o Juarez Pedisso de Itaguaí, no Rio de Janeiro, está ouvindo Eu de Cá, Você de Lá. Mandou um abração para o Maurício, para o Celso, para a
1: Obrigado.
2: Fatinha, para todos os ouvintes. E ele pede para ouvir a música Rio, Madrugada Fria, com Rio Negro e Solimões. Madrugada Fria, viu, Celso? Rio Negro e Solimões. E oferece para Maria Helena, para Heleninha, para Laurence, para Teodora de Sobradinho e para todos os ouvintes.
1: Beleza pura, muito obrigado. Maria Polônia falando assim. Maria Polônia.
3: Boa noite. Roda a música aí, oferecida para a Iranete. Mas aí, o meu irmão Quintino, do Barreirito, e eu quero assistir, eu quero ouvir essa música aí do Barreirito. Qualquer uma.
1: Qualquer uma.
3: Eu não perdo meu programa, esse programa aqui, eu não perdo ele. Essa noite eu só tranquei o rádio quando terminou tudo.
1: Não tranque o rádio,
3: Eu
1: não.
3: assisti a volta do vaqueiro que você passou.
1: Pois
3: Ficou
1: é.
3: linda.
1: Ficou, né?
3: Aí, eu estou pedindo hoje a música do Barreirito.
1: Do Barreirito. Qual que é a melhor do
3: Oferecer aí
1: Barreirito, Celso?
3: para
1: Você acha?
3: Janete, Wilson, Quintino, minha cunhada Jesus, a minha pequenininha, a Rafaela.
1: Andorinha Mensageira. Beleza pura. Muito obrigado, querida amiga Maria Apolônia, Maria Apolônia, no estado do Maranhão, pedindo a música do Barreirito. Vai ser Andorinha Mensageira, que é boa toda, viu? Para mandar para Iranete lá em Palmas, na Cachoeira do Evilson, mandar para o Quintino também, para Maria de Jesus, para o pessoal de Taquaruçu, em Palmas. Muito obrigado, Maria Apolônia. Uma excelente noite.
2: E o Abdoral Martins, de Uruçuí, no Piauí, também está na escuta. Maurício, ele curte muito o programa Eu de Cá, Você de Lá. E ele manda abraço para todos os ouvintes. Celso, vamos oferecer uma música bem legal para o Abdoral lá no Uruçuí, viu, do Piauí. Oferecer para ele. Uma música bem bonita, que ele merece. Os piauienses merecem coisa boa, música boa. E o William, da Direcê, na Bahia, também está na escuta. Manda abraço para o Maurício Cabelo, para o Celso, para a Fatinha, para todos os ouvintes. Está pedindo para ouvir a música Pedaço da Minha Vida, com Mato Grosso e Matias, né? E oferece para todos os ouvintes. Tem ainda a Cela do Paranoá, que no DF, que também está na
1: Gosta do Amado
2: escuta.
1: Batista, né?
2: Mas ela hoje pediu outro, Nosso Amor é Ouro. Essa música é
1: Ah,
2: com Zezé
1: Zezé
2: de
1: Di Camargo
2: Camargo
1: e
2: e Luciano.
1: Luciano,
2: Nosso
1: né?
2: Amor é Ouro. Tem aí, Celso? Você acha
1: Tem,
2: essa
1: essa
2: aí?
1: música
2: Oferece
1: tem.
2: para a Célia também, para a Dona Geralda, lá em Congonhas, que ela gosta né, do Zezé Di Camargo e Luciano.
1: Nosso Amor é Ouro, né?
2: Nosso Amor é Ouro. E a Célia oferece para a Nildinha, para a Fatinha, para o Maurição,
1: Obrigado, Maurição. Agradece
2: para o
1: aqui
2: Celso,
1: na
2: Teodorinha,
1: idade.
2: e para todos os ouvintes.
1: Obrigado, obrigado. Valeu demais. Tem mais aqui do estado do Pará. Boa noite, aqui é Jaiane de Rorópolis, no Pará. Quero mandar um recado para minha querida mãe, a dona Arlete, para o esposo Cleudi Max, lá no Travessão do Arrependido, em Placas, no Pará. Que nós, seus filhos e netos, estamos todos bem, graças a Deus. Grande abraço, bem apertado, da Jaiane de Rorópolis, no Pará, para sua querida mamãe, a dona Arlete, o marido dela, o Cleudi Max, lá no Travessão do Arrependido, em Placas, no Pará.
2: E o Edivânio, lá de Brasilândia, Minas Gerais, também está na escuta. Deseja fazer amizade com os ouvintes do Eu de Cá, Você de Lá.

0: Gente, o telefone do Edivan, anote aí, é o 38 998 47 4516. Repetindo, 38 998 47 4516.
1: Beleza pura. Acho que a Rafaela falou comigo aqui lá da Cachoeira do Evilce. Alô, Rafaela, é você? Boa noite.
2: Boa noite, meu amigo Marisabelo.
1: Ô, Marisabelo.
2: Tudo bem com
1: você? Bom, e você?
2: Vou dar um alô pra vó Marília.
1: Sim.
2: No rádio.
1: Sim.
2: Tô aqui, eu escutando um alô que ela mandou pra mim.
1: Ah, você ouviu?
2: É, vó Marinha, um beijo.
1: Ô, gracinha.
2: Boa noite.
1: Boa noite. Repete aí, fala tudo de novo, Rafaela, eu gosto muito. A sua voz é uma música no meu ouvido aqui, viu? Tão bonita a sua voz. Boa noite, Rafaela, tudo bem? Tudo bem com você?
2: Boa noite, meu amigo Mezabel.
1: Ô!
2: Tudo bom com você?
1: Bom, e
2: vamos
1: você?
2: Vamos dar um alô pra vó Marília.
1: Sim.
2: No rádio.
1: Sim.
2: Tô aqui.
1: Tá aí.
2: Tô escutando a que ela mandou pra mim.
1: Ah, muito bem.
2: Vó Marinha, um beijo.
1: Ô, gracinha.
2: Boa noite.
1: Beleza. Obrigado, obrigado, Rafaela. Tudo bem com você? Rafaela, tudo bem? Tudo bem com você? Muito bom. Pois é, muito obrigado. Um beijinho pra você, pra sua mamãe, a dona Iranete. Um abraço pro seu pai. É o Evilson, pra vovó Maria de Jesus, o vovô Quintino. Pra vovó Maria Polônia, lá no Maranhão também. Beijinho, viu, Rafaela? Tem mais aqui conosco, meu amigo Leogim de Pádua. Falou assim: boa noite. Boa noite, meu amigo José Maurício Rabelo. Tudo bem? Tudo jóia? É... tudo bem, né? Não vou falar tudo que você escreveu aí, não, viu, meu amigo Leogim de Pádua? Tá dizendo tanta coisa aqui, bom, obrigado. Meu abraço, parabéns hoje para minha querida amiga Luísa Martins Bringel, em Balsas do Estado do Maranhão, aniversariando hoje. Toca para ela aí, esta noite, como lembrança do saudoso João Mineiro e Marciano, né? Parabéns, Luísa Martins Bringel. Balsas no Maranhão, quem manda? Leozinho de Pádua, parabéns, felicidades, muitos anos de vida, viu, Luísa Martins Bringel?

0: Muito bem. E a Rafaela ainda falou alguma coisa. Fala, Rafaela.
1: Da música Gabiraba, pra mim e pro Gabriel.
0: É, pra mim e pro Gabriel, a Gabiraba?
1: Maninho Gabriel.
0: Romaninho Gabriel, né?
1: Gabiraba, pra mim e pro Gabriel.
0: Tá bom, já comigo.
1: Maninho Gabriel.
0: Maninho Gabriel, né? Então daqui a pouquinho nós vamos tocar pra você. Não dorme não que eu vou tocar a sua música, viu? Gabiraba, do Maurício Rabelo e Cristiano, pra você e pro Gabriel, viu? Minha queridinha linda Rafaela, já já. Celso Ribeiro, o que que tá no ponto aí?
2: Hã?
0: Velha porteira, depois eu vou tocar a Gabiraba, parece não é a dorme, viu? E o franguinho na panela. Então, primeiro toca pra... Você quer tocar primeiro a Gabiraba ou qual? Que você... É, vamos tocar e depois você emenda as duas aí, tá bom? Você, alô, minha amiga, como é você? Tudo bem? É assim que você fala, né? Maurício Rabelo, meu amigo, como vai você? Tudo bem? Beleza, né? É, Gabiraba, opa, bom demais, você é demais. Rapaz, eu tô escrevendo tudo errado, a culpa é do Celso, né? É, você é um menino bom, rapaz, mas tá aí uma pessoa pra quem eu tiro o chapéu, né? É, aceita, Celso, o chapéu, aceita... Ai, mete essa moda aí, é pra Rafaelazinha, tira o pé, Rafaela, tira o pé. Gabiraba, Maurício Rabelo e Cristiano, depois, a velha porteira, segura. Segura.

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0: São 21h38. Eu de cá, você de lá, da Nacional para todo o Brasil. Eu estava há pouco conversando com meu amigo Clênio, lá no Parazão, em Conceição do Araguaia, né? Meu amigo Clênio, é o Clênio Tombado, é o Clênio Jaó. Grande abraço, Clênio Tombado em Minas Gerais. E esse aqui não tomba, né? Esse aqui é o Jaó, meu amigo. Alô, meu amigo Clênio, um grande abraço pra você, pra Dona Nazaré, que está ouvindo Eu de Cá, Você de Lá. Muito obrigado, Nazaré. Pra Daniele também, muito obrigado, Daniele. Pro Deone da Casa do Fazendeiro, muito obrigado. O Guga, muito obrigado também, muito obrigado. Aqui é o Leandro da Soares Gás. Alô, Leandro da Soares Gás, muito obrigado. O Cícero Construtor, que tem apelido de Serrote, lá em Conceição do Araguaia. Então, um abraço grande. Tô aguardando a mensagem de vocês aí, viu, Clênio? Um abração pra você, meu amigo Clênio. É o Clênio Jaó, de Uruaçu, Goiás, hoje em Conceição do Araguaia, no estado do Pará. Um abração pra ele. Um abraço pro Cícero Construtor. É o Serrote, né? Gente boa! Tem o Deone, que é da Casa do Fazendeiro. Tem o Guga. É, o Guga tá com o braço cheio, feliz, junto com a Daniela. Muito obrigado, muito obrigado. Tem a Dona Maria Nazaré. Alô, Maria Nazaré, boa noite. Tem o Leandro da Soares Gás. Muito obrigado. E se tiver mais gente, manda aí pra nós, tá bom? Manda a mensagem, viu, Clênio? Muito obrigado. Foi um prazer conversar com vocês, viu? Agora são 21h40. É Zirene, de Formoso do Araguaia, no estado do Tocantins. Alô, Zirene, cadê você, Zirene? Menina, o negócio aqui apagou tudo, mas agora volta. Voltando. É Zirene dizendo assim: boa noite. Boa noite, meu amigo Maurício Rabelo, tudo bem com você? Tô aqui com o meu rádio ligado. Maurício, toca um modão bonito do Orival Siriano aí pra nós, viu? É, pra mim... É, Neutinho, e para todos que estão na escuta, é, para Fatinho, Celso Ribeiro do Amorim também, obrigado, Ezirene, pedindo uma moda do Orival Siriano e Sansão. Nós vamos achar aqui uma moda do Orival Siriano e Sansão e mandar para você, viu? Para você e o Neutinho, viu, Ezirene? Aí, Formoso do Araguaia, Tocantins. Tem mais outra aqui falando conosco, Alcides Elá, de Porto Velho, Rondônia. Alô, Alcides, cadê você, rapaz? Boa noite!
1: Boa noite, meu Oi. Campeão de audiência, Marius, Rabelo, você de lá e eu de cá.
0: Sim.
1: Não escuta. Que é o Alcides. Manda uma boa noite aí para todos os pessoal federais aqui de Rondônia.
0: Sei.
1: O seu Martins, chega lá no Maranhão.
0: Aham.
1: Lá em São Luís, na capital.
0: Sei.
1: Tô cheio esperando o dezembro chegar aí pra dar uma volta lá na ilha, dar uma passeada.
0: Vai ser bom, hein, rapaz?
1: Tô na sua escuta, meu querido.
0: Tá bom
1: então,
0: demais.
1: Uma boa noite, uma boa programação pra todos os ouvintes. Pra vocês. Manda retorno pra mim.
0: Opa. Tranquilo e calmo.
1: E Maurício, me informa uma coisa. Fala aí pra esses amigos caminhoneiros aí que acompanha aí a Rádio Nacional. Como é que tá do Tocantins pro Maranhão, pra São Luís?
0: Aham.
1: Como é que tá as estradas aí pro lado do...
0: Tocantins aí pro da Maranhão.
1: Da Ponte Juscelino. Fala pra mim.
0: Tá bom.
1: Esses motoristas que estão direto.
0: Tem uma turma lá em,
1: dia
0: em Conceição do Araguaia.
1: Eu quero estar viajando.
0: Tá bom demais. Obrigado. Então, ô Clênio aí, os caminhoneiros que estão por aí, fala pra nós aí como é que estão as estradas aí, as rodovias do Tocantins, do Maranhão, por onde o meu amigo Alcides, que vem de Rondônia, vai passar pra chegar lá em São Luís do Maranhão. Meu amigo Alcides, ele é policial, mora lá em Rondônia e tem raízes bem fincadas no estado do Maranhão, lá em São Luís. Alô, meu amigo Alcides, um grande abraço, sem alteração por aqui, viu? Tudo tranquilo, graças a Deus, né? É o Gleibe Oliveira de Caiapônia, Goiás, falando boa noite. Boa noite, meu caro amigo Maurício Rabelo, tudo bem? Tranquilo? Olha, Maurício, nossa, Tá bom, ele tá falando aqui, parece que foi de acidente. Nossa, não foi hoje não, né? Obrigado, meu amigo Gleibe Oliveira, em Caiapônia, Goiás. Ele falando do acidente que teve lá em Doverlândia, Goiás. Mas não foi hoje, deixa eu ver quantos... Foi na segunda-feira, né? Um acidente muito triste. Aliás, não, é uma criança desaparecida. Mobilizando o Corpo de Bombeiros, a Polícia Militar da região de Doverlândia, Goiás. Buscas por uma criança que está desaparecida. Ele escreveu assim, olha... o Corpo de Bombeiros Militar de Goiás atua, né, nessa segunda-feira, terça, né, 15 de junho, 16. Já, se tiver encontrado, com vida, bom demais, né? Está dizendo, por volta das 9h20, familiares informaram o desaparecimento da criança, conforme relato repassado do local. Os pais estavam em uma represa situada a cerca de 100 metros da residência, quando ouviram um grito da menor. Cerca de 5 minutos depois, a mãe retornou à casa e percebeu que a criança não estava. Nossa, muito triste. Qualquer informação, liga lá para o meu querido amigo Gleibe Oliveira, ou se não, para a

0: Ela ouviu a música, já tá querendo pedir outra, viu? Nossa senhora. A Rafaela não brinca, não. Diz que quer mandar outra mensagem para você. Pediu Guilherme Silva cantando Barquinha de Ouro, né? Ela até cantou a música Gabiraba. Que coisa boa. Obrigado. É, pô, fala com ela para mandar a mensagem aí. A mensagem dela é tão rapidinha, tão bonita, né? Pode mandar a mensagem aí. Viu, Rafaela? Você manda aqui. Boa noite, como você está? Tudo bem? Ela fala desse jeito, né? Muito obrigado, muito obrigado. Tem mais outra aqui, é o Moisés falando. Boa noite. Boa noite, caro amigo Maurício Rabelo e toda a equipe, passando para desejar uma ótima noite para todos. É o Moisés de Natal, no Rio Grande do Norte. Está ouvindo a Rádio Nacional pelas ondas da Rádio Instituto Federal do Rio Grande do Norte. A rádio dentro da capital pega bem demais. 95.3 FM lá de Natal, no Rio Grande do Norte. Obrigado, Moisés. Aí, Natal, um grande abraço. Tem mais aqui falando comigo, é do Tocantins. Boa noite. Boa noite. Homem, homem, homem. Fala comigo aí, rapaz. Eu tô mais perdido que tu. Ah, agora eu achei. Agora deu, né? Hã? Pera aí, Celso Ribeiro. Pera aí, rapaz. Tenha calma nesse momento. Tá aqui. Opa! Boa noite!
1: Boa noite, Maurício Rabelo.
0: Boa noite. Bom. Bom, e você?
1: Passando aqui pra dar uma boa noite a todos.
0: Aham. Boa noite. Pode falar.
1: Que rodar uma música de Gino e Gênio. Convite de baile.
0: Convite de baile, Gino e Geno.
1: Para Maria das Graças, minha esposa, a neta Alice.
0: Uhum.
1: O Aderlan.
0: Uhum.
1: Tá aqui comigo na fazenda.
0: Uhum.
1: O Jânio, mais o Adelso.
0: Uhum.
1: O Abimael lá no Novo Horizonte.
0: Uhum.
1: O Mineiro lá no Olhos d'Água.
0: Uhum.
1: Pra vocês aí da rádio.
0: Aham, obrigado.
1: E a quem gostar da música.
0: Beleza pura. Te agradeço.
1: Boa noite,
0: demais.
1: Um abraço.
0: Valeu, obrigado, esse é o Ademar Alves Barreira. Obrigado, obrigado, amigão Ademar Alves Barreira, em Tocantins, cumprimentando a esposa Maria das Graças, a neta Alice, o Anderlan, o Jânio, a Délcio, Abimael, Mineiro, lá no Olhos d'Água, pedindo o Gino e Geno, cantando Convite de Baile. Muito obrigado, Ademar Alves Barreira, um grande abraço. E mais aqui, falando comigo, opa, boa noite.
2: Alô, alô, muito boa noite, meu nobre amigo Maurício Rabelo, a toda a sua equipe.
0: Boa noite.
2: Rádio Nacional de Brasília, gostaria de pedir uma música aí com Mazzaropi, com Fins do Meu Sertão.
0: Aú.
2: Ofereço a todos vocês.
0: Aham.
2: Ofereço ao Lorival Dias.
0: Aham.
2: Ofereço ao Gilberto lá em Sergipe.
0: Uh-huh.
2: E em nome deles ofereço a todos do grupo Coração Sertanejo, um grupo de ouvintes de rádio. É o Antônio Carlos aqui na Goiânia de Açúcar, no pé do Morro do Mendanha. Ah, grande abraço e plena paz.
0: Goiânia de Açúcar, rapaz, pediu Mazzaropi com Fins do Meu Sertão. Deve ser bom demais. Obrigado, Antônio Carlos, aí na... É como é que você falou? Na Goiânia de Açúcar, né? Muito obrigado. Eita, Goiânia que eu gosto, muito obrigado. Você conhece o Burro Preto aí? Já tomei uns Billy Knight aí no Burro Preto, não sei se tem mais. Bom demais na pecuária, bom demais da conta. Obrigado, Antônio Carlos e o grupo Coração Sertanejo. Muito obrigado, Antônio Carlos, na Goiânia de Açúcar. Com Fins do Meu Sertão, com Mazzaropi. Muito obrigado, muito obrigado. A Iranete, a pequenininha Rafaela, falou assim. Oi, Rafaela, fala aí.
3: Oi. Bota minha música logo.
0: Bota minha música.
3: Tira o pé, tira o pé.
0: Tira o pé, tira o pé.
3: Eu já vou dormir.
0: Ah, já vai dormir. Celso, então coloca um cortezinho da moda dela e tira o pé do Guilherme Silva aí pra nós, né? Obrigado, obrigado, Rafaela, aí na Cachoeira do Evilson, muito obrigado, tem meu amigo advogado, meu colega lá da cidade de Buriti, no estado do Tocantins, é o professor e doutor Isaac de Souza Almada. Alô, doutor Isaac, boa noite!
4: Alô, Maurício Rabelo, boa noite!

0: Boa
1: Professor
0: noite.
1: Isaac, aqui de Buriti do Tocantins, na escuta do programa. Doutor Maurício, queria mandar um pensamento para o povo brasileiro que está aí a ouvir o programa, eu de cá, você de lá. Pensamento é o seguinte, doutor Maurício:
0: Pois não.
1: o esforço vence o talento, quando o talento não se esforça.
0: Repito,
1: Maurício, isso quer dizer
0: vence o
1: que as
0: talento.
1: pessoas esforçadas, elas conseguem inclusive vencer as pessoas talentosas, quando as pessoas talentosas às vezes não se
0: Não
1: esforçam
0: se
1: como
0: esforça.
1: devia. E esse pensamento é muito bonito, viu,
0: Eu
1: doutor?
0: também acho
1: E como exemplo, eu
0: gosto.
1: quero colocar você mesmo. Um rapaz já com uma certa idade que resolveu fazer o curso de direito, foi para cima,
0: Foi pra cima.
1: terminou e hoje é advogado.
0: Graças a
1: Eu também
0: Deus,
1: me incluo
0: né?
1: nisso. Então, Maurício, esse pensamento aí para a galera:
0: Professor.
1: esforço vence talento, quando o
0: E
1: talento não se esforça.
0: é.
1: Dedico a todos os ouvintes do programa Eu de Cá, Você de Lá, o melhor programa de rádio que há. Boa noite, doutor Maurício.
0: Meu amigo doutor Isaac de Souza Almada, que coisa boa, viu? Muito obrigado, muito obrigado. Gostei demais do pensamento, né? O esforço vence o talento quando o talento não se esforça. Pois é, o esforço vence o talento quando o talento não se esforça. Que coisa bonita, viu? Gostei demais. Muito obrigado, doutor Isaac de Souza Almada. O senhor que é um exemplo de dedicação, trabalha muito, é professor aí em Buriti do Tocantins. Também fez um esforço muito grande, fez a sua faculdade de Direito em Augustinópolis. Na primeira passou na prova da OAB, que é dificílima. Passou 80% reprove e você foi lá e buscou o canudo e já está atuando como um advogado destacado, dedicado e bom de serviço aí em Buriti, no estado do Tocantins e na região inteira, Araguatins, Araguaína, região inteira. Grande abraço, doutor Isaac de Souza Almada. Tem mais aqui falando conosco, Ribamar. Boa noite, Ribamar. Opa!
2: Maurício Ribeiro, boa noite. Aqui quem está falando é Ribamar, aqui do Setoró. Eu curto o seu programa sempre à boquinha da noite aqui, tranquilo, né?
0: Que coisa
2: Mas
0: boa.
2: agora com esse jogo da seleção aí, né? Não
0: É.
2: tem futebol à noite. Aí a gente fica já ouvindo aqui o seu programa, uma boa.
0: É, numa
2: Aí
0: boa.
2: eu, se for possível, você roda uma música aí pra mim, com o Zezé de Camargo, aquela Um Recomeço. É a música do
0: Cada volta é um
2: sucesso aí,
0: recomeço, viu,
2: tranquilo.
0: Celso?
2: Tá? Boa noite. 61984688675.
0: Vamos repetir aqui o telefone. Cada volta é um
2: Tá?
0: recomeço.
2: Boa noite. 61984688675.
0: Tá bom demais. Obrigado, Ribamar. Um grande abraço. Ele está no Setoró, aqui em Brasília, pedindo a música Cada Volta é um Recomeço, do Zezé de Camargo e Luciano. Gostei demais. Eu queria ver o telefone dele para repetir mais detalhadamente. Aqui é. Vou repetir, 61, DDD 61, depois 98468-8675. Repetindo, 61, DDD, depois 98468-8675. Muito obrigado. E da Goiânia de Açúcar, fala Antônio Carlos, a palavra é sua, Antônio Carlos, segura!
3: Ô Maurício Rabelo, essa barraca é tradicionalíssima da festa da pecuária aqui em Goiânia.
0: Burro Preto!
3: Agora, nessa pecuária que teve agora no mês de maio, eu não fui.
0: Sim.
3: Eu não sei se tem ela lá ainda, mas eu creio que tem ainda a barraca Burro Preto.
0: É,
3: Uma barraca tradicionalíssima.
0: eu já fiquei rico lá nessa barraca, viu? Já dancei, já fui feliz e quero

Voltar um dia, Barraca Burro Preto, na pecuária de Goiânia, bom, e quer topar contigo, viu, Antônio Carlos, pra redisputar no palitinho lá, quem paga uma, viu? Um abraço, amigão Antônio Carlos, aí na Doce Goiânia, no estado de Goiás, muito obrigado, muito obrigado. Celso Ribeiro, a música da mocinha que tá querendo dormir, a Rafaela é essa aí, levanta! Oi, Rafaela!

0: E o Atanael Ferreira falou assim: alô, Atanael!
1: Boa noite, meu amigo Maurício Rabelo.
0: Boa noite!
1: Aqui de São Sebastião da Boa Vista, na Ilha do Marajó, do estado do Pará. Nós temos ouvintes sempre da nossa amiga Luziane Xavier, aqui da padaria aqui. Em São Sebastião da Boa Vista. E agora eu tô escutando esse programa aí, nosso amigo Maurício Rabelo, sempre na fala aí. Seu amigo por aqui é São Sebastião da Boa Vista, galera da padaria, senhor aqui da padaria Novo Amanhecer. Que Deus abençoe. Maurício Rabelo, um abraço pra Luziane aí, toda a galera da
0: Luziane Xavier.
1: Aí a Rádio Nacional de Brasília, das meia-noite, né, até as três da madrugada. O senhor que fala aí agora, parte aí da começo da noite.
0: Sim.
1: Que Deus abençoe, Maurício Rabelo. Dá um abraço para todos os ouvintes da Nacional de Brasília. Nosso amigo aí, Puraqueca, em São Sebastião do Boa Vista, aqui na Ilha do Marajó, estado do Pará. Nosso Parazão abençoado aqui em Belém do Pará, aqui no interior aqui, viu? Deus abençoe. Se puder aí, mandar a música para o nosso ouvinte aí, com a nossa amiga aí. Paula Fernandes, Passarinho de Fogo.
0: Passarinho de Fogo, viu, Celso?
1: Bom programa, tchau.
0: Obrigado, Atanael Ferreira, lá em São Sebastião da Boa Vista, no estado do Pará, na Ilha do Marajó. E a galera inteira das padarias ouvindo eu de cá, mandando um abração especial para Luziane Xavier, que está lá em Fortaleza, no estado do Ceará. Muito obrigado, Atanael Ferreira, aí no São João, aliás, São Sebastião da Boa Vista, aí na galera das padarias no grande estado do Pará. Marido Rosa já tem um intervalo, daqui um minutinho passa. Você tem um minuto aí pra passar? Pode passar, pode ir. Não? Então eu vou mais um aqui. Tem mais aqui. 74, vem lá, fala comigo. Oi, boa noite.
2: Boa noite, meu amigo Maurício Rabelo.
0: Boa noite.
2: Aqui é o Cigano do Pilarcado da Bahia. Eu quero mandar um abraço pro meu pai Sanderaldo. E meu amigo lá em Remanso da Bahia, Tripinha, rapaz. Estamos aqui no Lei, Luiz Eduardo Malandrão.
0: Opa, Malandrão é, rapaz.
2: Quero mandar um abraço para todos aí, uma boa noite a todos aí. E para você também, meu amigo.

0: bom, viu?
1: Valeu!
0: Seu Delado, eu tô chegando aí, seu, meu velho. Logo, logo.
1: Logo,
0: um
1: logo.
0: Abraço, meu velho.
1: Tá bom demais, esse aqui é o nosso querido amigo cigano lá da Bahia, mandando um abraço pro seu pai, seu Deraldo, dizendo que tá chegando por lá, mandando pro Tripinha do Remanso também. Um abraço, vamos pro intervalo.
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0: trio Parada Dura cantando bonito para o Brasil. Eu quero aqui cumprimentar o Paulo Rogério, da cidade de Imperatriz, do estado do Maranhão, acompanhando eu de cá, você de lá, na Rádio Nacional. Alô, Paulo Rogério, cidade de Imperatriz, do Maranhão.
1: E cumprimentar também o seu Carneiro, Maurício, lá de Sorriso, Mato Grosso, que ele ligou aqui, eu estava conversando com ele, o filhinho dele pegou o telefone. O Joaquim Carneiro conversa bonitinho. Lembrei da Rafaela ali conversando, né? E ele disse que ele ouve o programa com o pai dele, do Maurício Rabelo, viu?
0: Olha que ele tem quantos anos?
1: Cinco aninhos.
0: É o Joaquim Carneiro.
1: Joaquim Carneiro.
0: Lá em Sorriso, Mato Grosso. Alô, Joaquim Carneiro, vocês. Uma hora dessa eu quero falar com você no ar. Ou você mande uma mensagem aqui pro nosso WhatsApp, 61-DDD 99674-1536, repetindo, 61-DDD de Brasília, depois tem um 9, depois tem 9674-1536, 9674-1536, 9674-1536, né, Fatinha?
1: E ele pediu pro pai dele a música Meu Velho Pai, viu?
0: Mas do Léo Canhoto e Robertinho, né? Ele escolheu o cantor ou não?
1: Não
0: falou,
1: velho
0: só
1: pai.
0: Meu Velho Pai. É com o Léo Canhoto e Robertinho ou com a Carmen Silva, né? Original com o Léo Canhoto.
1: Perguntei o nome da mãe dele, falou que é Marielle. Então é o Joaquim Carneiro, filho de Carneiro, e Marielle de Sorriso, Mato Grosso.
0: Ah, muito bem.
1: Depois ele disse que vai ligar e colocar o Joaquim para conversar com você.
0: Não.

Vamos trocar uma ideia boa, viu, Joaquim Carneiro, aí em Sorriso, Mato Grosso. A dona Marielle e o seu Carneiro também, muito obrigado, muito obrigado. Tem mais aqui de Minas Gerais. Boa noite! Eu quero ouvir uma música do Amado Batista, Olhos Verdes, mandar para minha esposa Valdenir, com muito carinho. Quem pediu foi o Leonardo Loyola. Obrigado, obrigado, Leonardo Loyola. É aí em Minas Gerais, a sua esposa também, a Valdenir, muito obrigado. Deixa eu ver, a Fátima está pedindo aqui, acho o Juarez, eu estou tentando achar o Juarez aqui. Juarez, João Juarez, né? É João Juarez? É? Então já achei. Boa noite! Boa noite, caro amigo Maurício Rabelo aqui. É o João Juarez de São José dos Campos, no estado de São Paulo. Estou na escuta. Hoje é dia 18 de junho. Passando para parabenizar minha amiga Marineide Lopes, lá na Chapada Diamantina, Seabra, Bahia.

A amiga Marineide Lopes, na Chapada Diamantina, Seabra, Bahia. E a minha sobrinha Yasmin, também aniversariante de hoje. Quem manda os parabéns é João Juarez, São José dos Campos, São Paulo. Parabéns, felicidades!

Pois é, a gente boa do Brasil, nós nesse momento, agora que são 20 horas mais 6 minutos, eu de cá, você de lá, pelas ondas da Nacional de Brasília, da Amazônia e por uma rede de emissoras pelo Brasil. Anderson Barreto, me ajuda aqui, você é o cara, viu? Continua aí pra nós, continua. Eu quero nesse momento, né, 22 horas e 7 minutos, trazer para o povo do Brasil uma homenagem a uma capital, a mais jovem dos estados brasileiros. Tem Boa Vista, Roraima, que é muito nova, né? Tem outras, Porto Velho, Rondônia também, que não sei se é tão nova, mas o estado é novo. Agora, a capital do estado do Tocantins é muito jovem, 30 e poucos anos, né? Palmas, Tocantins, e o grande compositor Ulisses Negre, lá de Monte do Carmo, escreveu assim, toca pra nós aí, cantando bonito, a música Palmas, Cidade Girassol, Caçulinha do Brasil. Toca aí pros palmenses que vieram de todos os lugares, toca pra nós, Celso Ribeiro, a música é boa, viu? Agora são 22 horas e 8 minutos. Palmas, Caçulinha do Brasil!

0: bom demais. Agora 22 horas e 11 minutos. Eu de cá, você de lá. O que que tá tocando aí agora, Celso Ribeiro? Fala, Anderson Vareta.
1: O Celso tava levantando voo aqui.
0: Tá o quê?
1: Tava levantando voo, tu viu? O motor da turbina.
0: Que emoção, né? Meu velho pai, Léo Canhoto e Robertinho. E quem mais, hein? Meu velho pai é pro Joaquim. Cadê aquela outra? Um pedaço da minha vida, Mato Grosso e Matias. Toca pra nós, Celsão.

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0: Pois é, gente, agora 22 horas e 26 minutos. Quem pediu Frei Damião com Luiz Gonzaga, Fatinha? Jataúba, lá do Peru, ouvindo. Alô, Jataúba! Aí no Peru, a sua música que você pediu para recordar aqui do nosso Brasil. Frei Damião é o nome da moda, cantando Luiz Gonzaga. Toca para nós, Celção.
1: Frei!

Homem! Beleza pura, Frei Damião cantando o nosso querido saudoso Luiz Gonzaga. Que coisa bonita, né? Mandar um abraço aqui pro meu amigo Luciano Belarmino, lá nos Estados Unidos. Ele mais uma vez cumprimentando a sua vovó, a vozinha lá em Carmo do Rio Verde, a Marinha, lá em Carmo do Rio Verde, no estado de Goiás. Muito obrigado, amigão Luciano Belarmino. Parabéns mais uma vez, dona Marinha, que é a avó do Luciano Belarmino. Olha, deixa eu dar mais uma olhadinha aqui. Era aqui, ô, marido Rosário, mas a altura aí tá boa, viu? Muito boa. Tranquilo. Bismarck Varão tá escutando eu de cá, você de lá, lá na fazenda Boa Vista, município lá de Morro Agudo, Goiás, né? Alô, meu amigo Bismarck Varão, aí perto de Porangatu, Goiás, Morro Agudo, um abraço. Ele mandou uma foto de uma vaca parida dele, parida de novinho, rapaz, deve dar 20 de leite batido, né? Um cada peitão, rapaz, muito bonita sua vaca, bem tratada, gorda, né? E o bezerrão grande, parabéns, viu? Parabéns, mas... É, bezerro grande que eu digo, mas nasceu ontem ou hoje. Grande abraço, amigão Bismarck Varão, muito obrigado. Tem mais aqui, Paulo Rogério, falou, obrigado Maurício Rabelo, Paulo Rogério da cidade de Imperatriz do Maranhão, obrigado Paulo Rogério da cidade de Imperatriz no estado do Maranhão, lá em São Paulo, deixa eu dar uma olhada aqui, São Paulo, né? São Paulo, terra da garoa, fala São Paulo, Maurício, desistir jamais, que coisa boa, né? Muito obrigado, você aí de São Paulo, tem mais outro aqui, rapaz, aqui. Boa noite, Maurício Rabelo, aqui é João Paulo, passando por Leme, nesse momento saindo de Ribeirão Preto, destino à freguesia do Ó em São Paulo. Mando uma alusão para todos os ouvintes do Eu de Cá, Você de Lá, espalhados aí pelo Brasil. Muito obrigado, João Paulo, passando por Leme, nesse momento saindo de Ribeirão Preto, com destino à freguesia do Ó em São Paulo, ouvindo, ele abraça os caminhoneiros do Brasil. Muito obrigado, tem mais outra aqui, Goiás falando assim. Maurício, boa noite, tudo bem?

0: passado, passa aí, por favor. Qual que é a música que ele pediu, né? Deixa eu ver aqui qual a música. É a Maria Aparecida, ela que pediu. Qual é a música que ela pediu, meu Deus do céu? Qual é a música? Ela... deixa eu ver qual é a música que ela pediu aqui, né? Vamos ver. Oi. Ah, opa, meu Deus do céu. Pera aqui, vou ver se eu consigo. Opa. Tá bom. Tá ótimo. É o marido dela. Maria Aparecida.
1: Eu quero mandar um recado lá pro seu Enoque. Antônio Gomes, né, meu esposo. Falar pra ele que tá tudo bem. E que o Del mandou pra mim o vídeo, né? Que o Del teve lá hoje. Na fazenda.
0: Esse recado foi de ontem. Eu tô querendo descobrir a música que ela pediu.
1: Falou que a pressão dele tava alta.
0: E você tá preocupada com ele.
1: Falar pra ele que ele toma cuidado, né? Toma os remédios direitinho. Não descuida, não.
0: Tá bom, vamos ver qual a música que ela pediu.
1: Uma médica, e você sabe que encaminhamento ele demora muito, né?
0: Tá certo.
1: Mas graças a Deus já saiu, né?
0: Tá bom.
1: E agora...
0: A Maria Aparecida.
1: Não vou demorar, não.
0: Tá bom. Qual é a música?
1: Logo, logo estarei aí.
0: Qual é a
1: fica
0: música?
1: Fica tranquilo. Não fica ansioso, não.
0: Tá certo.
1: Fica de boa aí, toma os remédios direitinho.
0: Escutou, né, Enoque? É pra você esse recado aí, viu? Enoque.
1: Boa noite pra vocês todos,
0: Antônio
1: aí,
0: Gomes.
1: Todos os ouvintes.
0: Obrigado.
1: Sei. Eu vou me embora dia 28.
0: Rapaz, mas não falou o nome da música
1: que é no
0: até
1: domingo.
0: Agora.
1: Aí dia 29 eu tô em Palmeirópolis. Viu, Maurício? Eu tô aqui assistindo seu programa aqui.
0: Que coisa
1: escutando
0: boa.
1: Escutando aqui.
0: Tá bom, tá
1: no
0: ótimo.
1: No aplicativo.
0: Tá bom. Qual é a música?
1: E ofereceu a música pra ele, né, Maurício?
0: Qual é a música?
1: Renan e Raiz, será que pensa em mim?
0: Achei, Celsão. Será que pensa em mim? Renan e Raí. Será que acha que... Será que pensa em mim? Renan e Raí. Me ajuda aí, Celsão. Será... rapaz, tô tudo errado aqui. Será que pensa... Rapaz, nesse momento... Renan e Raí... Achei, rapaz, que nós acha mesmo. Celso, me ajuda aí só um minutinho, nesse momento, só um minuto aí. Minha querida amiga, Maria Aparecida em Goiânia, alô, Enoque, ela tá preocupada com você, que sua pressão tá alta, né? Você ficar tranquilo aí que ela tá chegando daqui uns dias, dia 28, me parece, ela vai estar chegando em Palmeirópolis, viu? 29, por aí. Enoque Antônio Gomes, né? Muito obrigado. E a música é esta aqui, viu? Do Renan e Raí. Preste atenção. Agora vai. Toca pra nós aí, Celso Ribeiro. 22h36. Renan e Raí. Será que pensa em mim? Da Maria Aparecida de Goiânia pro seu maridão. Enoque com muita saudade. É pra vocês dois, viu, Aparecida?

Bom demais, agora 22h40 do Eu de Cá, Você de Lá. Já já tem o Mazzaropi cantando aqui, Confins do Meu Sertão. Já já, Celso, me ajuda aí, me ajuda aí. Pois é, o meu amigo Antônio Carlos lá de Goiânia, lá no pé do morro, no pé do Morro do Mendanha. Pé do Morro do Mendanha, na Goiânia de Açúcar. Muito obrigado, cumprimentando o Lorival Dias, o Gilberto lá em Sergipe e todo o grupo Coração Sertanejo. Muito obrigado, Antônio Carlos. Muito obrigado aí no

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1: Pois é, moda bonita para o nosso querido amigo Antônio Carlos, lá em Goiânia. Um abração, Antônio Carlos. Obrigado, Lorival Dias. Obrigado, Gilberto, lá em Sergipe. Obrigado, Grupo Coração Sertanejo, lá no pé do Morro do Mendanha, em Goiânia, Goiás.
2: Vamos ouvir aqui a mensagem do Danilo.
1: Oi, Danilo.
3: Boa noite, meu amigo Maurício Rabelo.
1: Boa noite.
3: Prazer enorme estar participando do seu programa. Eu sou Danilo Moreira, de Irecê, na Bahia.
1: Opa.
3: Né? Locutor.
1: Tô vendo.
3: Cantor. E também estudante de jornalismo, né? Estamos na metade aí do
1: curso.
3: Do percurso, do caminho.
1: Uhum.
3: E é um prazer enorme. Amanhã começa o São João de Irecê, um dos maiores do Nordeste.
1: Terra do Feijão.
3: Vai ter aí a abertura de São João com

sou um dos locutores da Prefeitura Municipal, apresento o São João lá no Mercadão, é um outro palco, né? E a gente convida todo o Brasil a participar dessa grande festa que é o São João de Irecê, conhecido em todo o Brasil. Atrações a nível nacional e até internacional, como no ano passado. E a gente agradece a todos que compartilham, que visita a Irecê, a cidade do feijão, a capital do feijão, né? Capital da mamona.

0: desligar esse transmissor, pelo amor de Deus. Está muito ruim sem ouvir o programa.
1: Tá
0: Sou
1: certo.
0: Jardel Martins, de Hidrolândia, no Ceará.
2: Claro que
0: Sou
2: nós vamos
0: Jardel
2: passar.
0: Martins, de.
1: Jardel Martins de Hidrolândia,
2: Vamos
1: Ceará.
2: passar a reclamação dele lá para a técnica, para
1: Tá.
2: ver o que está acontecendo.
1: Para a direção aqui, né? Para a direção. Tá certo, muito obrigado, Jardel Martins. Jardel Martins. Olha, se eu pudesse, eu carregava esses 49 metros e botava aí dentro da sua casa, viu? Mas eu não tô com essa bola toda, né? A Fátima vai passar. Ela que é a produtora do programa, vai levar as reclamações, a sua, aqui principalmente, falar do desejo que você tem de continuar ouvindo Eu de Cá, Você de Lá, a Rádio Nacional aí no estado do Ceará. Está impossibilitado, porque você disse que não está com esse dinheiro todo aí para ficar pagando dados, né? Para pagar internet, para escutar a rádio pela internet. Quer ouvir pelo rádio? 49 metros. Pois não, marido Rosário? Ah, já está acabando já,
2: acabando,
1: né?
2: Acabando. Genivaldo da Bahia, desejo uma boa noite a todos que estão ligadinho no Eu de Cá, Você de Lá.
1: Beleza, Poli. Gente, obrigado a todos, um abraço, boa noite, Eduardo, boa noite, lá de Minas Gerais, Edu Melo, muito obrigado, Edu Melo, um grande abraço.
3: Tem aqui meu irmão Maurício Rabelo, muito obrigado pela linda canção aí.
1: Essa é do Antônio Carlos, lá de Goiânia. Muito obrigado. Gente, acabou! Obrigado, Maria do Rosário.
2: Obrigado a todos e até amanhã, gente. Boa noite.
1: Se Deus quiser. Muito obrigado, Celso Ribeiro. Valeu, dona Abelina Lourenço, meu amigo, o marido da Abelina lá em Goiás também, muito obrigado. Gente, é o Felipe Araújo Cardoso. Obrigado a todos, minha mãe, benção, mãe, durma com Deus aí em Formoso do Araguaia, no Tocantins. Marlene, um beijinho. Meu pai que está no céu, a sua benção, meu pai. Tchau, Brasil.

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2: Agora 11 horas e 1 minuto, nosso boa noite para você em rede com a gente aí pela Nacional da Amazônia, Nacional do Alto Solimões, seguimos juntos por aqui, eu, Márcia Dias, Paulo Meirelles, o Rapa e Maria Rita, o que sou.

0: Ouvimos Flávio Venturini, dele, Guarabira Espanhola, Maria Naidade, Theo de Barros, Menino das Laranjas, e o Rapa e Maria Rita, de Marcelo Yuca, O Que Sobrou do Céu.
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0: 11 horas e 13 minutos, Adriana Maciel, Vila do Sossego.

0: Estradas do Sol, Milton Nascimento, música de Tom Jobim e Dolores Duran, Feira Moderna, Lô Borges, de Beto Guedes, Fernando Brant e Ronaldo Bastos, e Vila do Sossego, Adriana Maciel, música de Zé Ramalho.
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0: Música brasileira em primeiro lugar, tocando para você, Daniela Mercury, Divino Maravilhoso.

0: Aí você ouviu pela Ciclovia, Leila Pinheiro, música de Marcos Valle, Jorge Vercillo, Antes Noite do Prazer, Brilho de Cláudio Zolli e Marina, de Gilberto Gil, música de Dorival Caymmi.
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0: Cazuza, na sequência tem Vinícius Cantuária.

0: vai dançar.
1: Daí você ouviu Mariana Leporassi de Baden-Powell e Paulo César Pinheiro Cai Dentro. Vinícius Cantuária dele, Lua e Estrela. Cazuza, Gilberto Gil e Cazuza. Um trem para as estrelas. Deixo você agora com Polaroid, Celso Fonseca e Sandra de Sá. Na sequência, o melhor vai começar, cheio de charme e coisas do Brasil. Guilherme Arantes, até mais.

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2: Bom dia, Brasil. Bom dia, ouvintes da Nacional. Começando mais um programa Madrugada Nacional aqui pela

watts de pura potência, também transmitindo pela Rádio Nacional do Amazonas e Rádio Nacional do Alto Solimões e emissoras parceiras da nossa Rede Nacional de Comunicação Pública para todo o Brasil, claro, via satélite e também via internet para o mundo, através dos nossos aplicativos de rádio. E vamos começar o programa de hoje já muito bem, com muita música boa. Folhas Secas com Bete Carvalho, Enredo do Meu Samba com Alcione e Jorge Aragão e um pupurri de vários sambas, Canta Canta Minha Gente, Quem é do Mar Não Enjoa, Madalena e Casa de Bamba, tudo isso com Leci Brandão. Vamos ouvir, daqui a pouco a gente volta.

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1: Voltando desse bloco musical, aqui Luziânia Xavier, no seu programa Madrugada Nacional, eu quero deixar uma reflexão para vocês nesse dia que começa. O dia já começou, e com ele, os pensamentos sobre como vai ser, como é que tudo vai se ajeitar. Será que aquele projeto vai dar certo hoje? Será que aquela resposta que eu esperava vai chegar? Será que aquela porta que estou esperando vai se abrir? Esses questionamentos são comuns e, como qualquer um de vocês, eu também escolho crer. Mas eu creio sempre na resposta positiva, no caminho favorável, na porta aberta, porque o que hoje dói não vai doer para sempre. O coração vai se curar no tempo certo, aos poucos. Todas essas reflexões vão clarear e tudo vai começar a fazer sentido. Você vai começar a ver tudo com clareza e aquilo que parecia nebuloso começa a ganhar forma. E você percebe que o sonho, quando vira realidade, é ainda mais bonito. Ainda tem muita coisa linda te esperando. Acredite, siga o processo, que a vitória tem o tempo certo de chegar. Um passo de cada vez e você vai conquistar aquilo que é realmente seu. Pense nisso. E agora vamos mandar alô para os nossos queridos ouvintes, para o pessoal do Rio Grande do Norte, a Elisete, o Gambiarra, e também vamos mandar um abraço para o Leonardo. E agora vamos de música? Vamos lá, vamos ouvir Princesa com Amado Batista, The Sound of Silence com Simon Garfunkel, e Visitando a Bahia com Cristiano Neves. Voltamos já.

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1: Olá, ouvintes. Aqui Luziânia Xavier voltando de mais um bloco musical. E vamos mandar alô? Vamos lá, vamos mandar alô pro pessoal do Pará, pro Francisco Estrela de Palestina e pro João da Cruz de Paraupebas. E vamos ouvir mais música? Vamos lá, vamos de Coroação com Dino Rossi, apenas 3 minutos com Barros de Alencar, e Vida, a Vida de Viajante com Luiz Gonzaga e Gonzaguinha, pai e filho, né, pessoal? Vamos ouvir e daqui a pouco a gente volta.

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1: Aqui, Luziânia Xavier, no seu Madrugada Nacional, voltando de mais um bloco musical. E vamos mandar alô pro pessoal do Marajó, né? Ilha de Marajó, São Sebastião da Boa Vista, para os nossos amigos padeiros, o Lucas Frazão, o Márcio Clay, Leão da Montanha, Puraqué e o Nicolau, que são de uma das padarias, que são os nossos amigos lá, paraenses da Ilha de Marajó. E vamos ouvir mais música, vamos lá. Aceita o seu coração, Roberto Carlos. Você deixou alguém a esperar, Eliana Prints, e ninguém vai tirar você de mim. Vanderlei. E já já a gente volta novamente para falar com vocês de novo.

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1: Voltando de mais um bloco musical, vamos mandar mais alô? Continuar mandando alô pro pessoal do Pará, pro pessoal da Ilha de Marajó, nossos amigos da outra padaria, o João Magnata e seu irmão Dinho, o Ferrinha, o Tchotchoca, o Anjo Gabriel. E vamos ouvir mais música, Debaixo dos Caracóis dos Seus Cabelos, com Caetano Veloso e Esperando na Janela.

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3: Voltando de mais um bloco musical aqui, Luziânia Xavier, no seu Madrugada Nacional, é claro. E vamos mandar alô pro Braga Júnior e o Wilson da 99, nossos amigos radialistas, que também são ouvintes do nosso programa com muita honra. E vamos ouvir mais música? Vamos lá, vamos de Bagaço da Laranja com Zeca Pagodinho e Jovelina Pérola Negra. Segunda música, Mordomia, com Almir Gneto. Terceira, Forró no Malagueta, com Forró Sacana e Zeca Baleiro. Vamos forrosear um pouquinho? Vamos, pessoal. Vamos ouvir? Daqui a pouco a gente volta.

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1: Voltando de mais um bloco musical aqui, Luziane Xavier. E vamos mandar alô pro pessoal de Pernambuco, o Vital Menezes e a Cleidivânia, que moram lá em Floresta do Navio, né? E vamos ouvir mais música, claro. Vamos de Eternal Flame com The Bangles. Meu Universo é Você, Roupa Nova. Everything I Want com Brad.

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1: Voltando aí de mais um bloco musical, eu, Luziânia Xavier, aqui com vocês, passando essas horas maravilhosas aqui nessa Madrugada Nacional. Então vamos continuar mandando alô, vamos lá, vamos mandar alô pro pessoal do Piauí, o Zé Roberto, a Alderina, o Sidney, o Francisco Mendes, a Josélia e a Divina. E vamos mandar mais música para vocês. Frio da Solidão com Pablo. Retratos e Canções, Sandra de Sá. Ninguém Verá Você Sem Mim, José Roberto. E voltamos já.

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1: Voltando de mais um bloco musical, vamos continuar mandando nossos alôs. Agora os alôs vão para o Rio de Janeiro, para Sandrinha de Nova Iguaçu e para o Cafifa de Niterói. E vamos ouvir mais música. Última canção com Martinha e Benzinho com Paulo Sérgio. Voltamos já!

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1: Voltando de mais um bloco musical e continuamos mandando nossos alôs. Alô para o pessoal de São Paulo, para a Helenice e para o Ademar Saboia, que estão sempre ligadinhos aqui com a gente. Não perdem um programa. E vamos ouvir mais duas músicas. Sentado à Beira do Caminho, com Erasmo Carlos. Ah, já sei quem gosta muito dessa música. É o Francisco Estrela, lá de Palestina, no Pará. E Por Que Chora à Tarde, Antônio Marcos. Vamos ouvir? Daqui a pouco a gente volta.

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2: Voltando aí de mais um bloco musical e vamos continuar mandando os nossos alôs. Agora para o pessoal aqui do Distrito Federal. Teodora dos Macaquinhos, Francisco do Céu Azul, Milena, nossa querida nutricionista. Um beijo, Milena, minha amiga Milena. Manuel Messias, meu querido Manuel Messias. O Antônio Nunes, nosso embaixador dos encontros da Rádio Nacional. A Ellen Couto, o Éder João, o João Bezerra, Garotinho e o Galeno. E vamos continuar ouvindo nossas músicas preferidas. A Vida é Dura, com Benito de Paula e Demônios da Garoa. Minha Amiga, com Bianca. E Quero Que Volte, com Luiz Airão.

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1: Voltando de mais um bloco musical, eu, Luziânia Xavier, aqui com vocês, passando esses momentos maravilhosos com os meus queridos ouvintes. E vamos mandar alô para os meus ouvintes mineiros, pessoal de Minas, esses mineirinhos, gente boa demais. É o Edgar, que o meu morreu, o Del Caminhoneiro, o Marco de Carmo Paranaíba, o Valtinho de Ituiutaba, o José Carlos de Bertioga, o Marildo de Monte Carmelo, o Flávio, é um ouvinte novo que a gente ganhou agora recentemente, que mora lá na zona da Mata Mineira, e o Paulo Ferreira de Serranos, Minas Gerais. E vamos continuar de música? Lady Love com Lou Rawls, Lembranças com Katia e Cherish com Cool and the Gang. Voltamos já!

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1: Faltando de mais um bloco de música, eu, Luziânia Xavier, continuo aqui com vocês. E vamos mandar mais alô, é claro, agora pro pessoal do Rio Grande do Sul, tchê. Pra Marli, minha amiga Marli. Ô, amiga, um abraço e um beijão pra você. Gilberto Avelo, outro querido aí do Rio Grande do Sul, o Paulo também de Santa Maria, o pessoal do Tareco Lanches, do Bombando Bar e o Arildo Tagarra. E vamos de música de novo? Vamos ouvir Os Brutos Também Amam, com Agnaldo Timóteo. Pertinho de você, Elisângela. Munamu, meu bem, ma fam, com Reginaldo Rossi. Daqui a pouco a gente volta.

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1: Voltando aí de mais um bloco musical, eu, Luziane Xavier, estou aqui com vocês, né? E gosto demais dessa nossa conexão, né? Vocês são sempre carinhosos, amorosos com a gente. E o que importa é sempre a gente estar aqui juntinho, né, pessoal? Então vamos mandar mais alô? Vamos mandar alô pro pessoal do Paraná. Aliás, a gente tem o Gabriel lá em Cianorte, né? Cianorte, Paraná. E vamos continuar ouvindo música? Revolta com Nelson Gonçalves. Naquela Mesa com Elisete Cardoso e Sérgio Bittencourt. Sinfonia da Mata com Orlando Dias. Esse bloco aí é um bloco muito significativo, principalmente porque Naquela Mesa foi uma música que ficou muito conhecida na voz de Nelson Gonçalves, mas a música foi composta pelo Sérgio Bittencourt em homenagem ao pai dele, o Jacó do Bandolim, e a gente vai ter Naquela Mesa interpretada pelo próprio Sérgio Bittencourt, que é uma interpretação bem rara. Então, vamos ouvir as três músicas, né, de simplesmente monstros salgrados da nossa música brasileira, Nelson Gonçalves, Elisete Cardoso e Orlando Dias. Vamos curtir essas três músicas e daqui a pouco a gente volta.

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1: Voltando aí desse bloco musical antológico, vamos agora mandar alô pro pessoal aqui do Goiás. O Enéas de Alvorada do Norte, o Rubem de Pires do Rio, o Adilson de Caiapunha, o Joaquim da Comunidade Calunga, o Ocivaldo e o Beto Padeiro com seu avião, indo pro Japão, né, Beto Padeiro? Então vamos lá, vamos continuar ouvindo música? Zum, zum, zum com Thalita Mel e Chã de Avião. Pode assumir João Gomes e Chamego com Luiz Gonzaga e Fagner. E a gente está encerrando aí o nosso programa, né, pessoal? São as nossas últimas músicas. A gente vai se despedindo aí. E daqui a pouco a gente se encontra. Não fique triste, não. Logo mais à meia-noite a gente está se encontrando de novo. Se Deus quiser e Ele quer, porque Ele é Pai. Bom dia, Brasil. Bom dia, planeta Terra.
2: Thalita Mel.

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1: Gilberto Gil, de Gil.

0: Paralamas do Sucesso e Lulu Santos, de Lulu e o Ali Salomão, assaltaram a Gramática. Também Maria Rita e Chico Pinheiro, de Chico e Paulo César Pinheiro, Popó.
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0: Cazuza, dele, Rogério Miranda e João Rebouças, O Nosso Amor a Gente Inventa.

Simone de Cleiton Ramil e Cledir Ramil toquetou. Belchior de Belchior a Palo Seco. 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Gal Costa de Caetano, Vaca Profana.

0: Bete Carvalho e Golden Boys, de Danilo Caymmi, Edmundo Souto e Paulinho Tapajós, Andança. Walter Franco, de Walter Franco e Cid Franco, Vela Aberta.
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0: Rita Lee, dela e Roberto de Carvalho, Caso Sério.

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1: Elis Regina, de Milton Nascimento e Ronaldo Bastos, nada será como antes.

0: Lenine e Marcos Suzano, de Lenine e Braulio Tavares, Acredite ou Não. Teve também Ednardo dele, Pavão Misterioso.
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0: Lô Borges, de Lô e Márcio Borges, Tudo que você podia ser.

0: Tiago York, de Duda Rodrigues e Tiago York, Saudade Boa. Geraldo Azevedo, de Vital Farias, Ai Que Saudade Doce.
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0: Aline Calisto, de Afonsinho, Enfeitiçado.

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0: Caetano Veloso, música dele, A Luz de Tieta. Senhor Blanchot, de Ginga e Aldir Blanc, Chá de Panela.
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0: Roberta Sade, Moreno Veloso, Quito Ribeiro e Domênico, A Brincadeira.

0: Maria Bethânia, de Gonzaguinha Maravida. Marisa Monte, de Jorge Benjor, Balança Pema.
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0: Tavito e Clarice Grova, de Tavito e Neia Zambuja, Aquele Beijo.

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3: Vamos lá, atenção, peraí, agora 5 da manhã. Vamos bigodear, vamos lá, gente.
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3: Alô, Brasil! Vamos começar mais um programa dedicado a você, ao carinho, ao amor, dedicado a todas aquelas pessoas que estão sempre procurando fazer o bem. Obrigado pelo carinho da sintonia. Eu sou Luciano Barroso, a produção da Bruna Alves e Cléo Borges, no estúdio grande Antônio Carlos, na mesa de som Chacareiro, vai criador de formiga, grande Zé Lins, a programação musical do Gatinho, Jaider Ribeiro de Amorim, o senhor, hein? A colaboração da Delgrácia Pinto, os colegas que estão no CIA, no Rodeador, bom dia, 61, anote, 99674-1536, 61, 99674-1536. Zé, na tentativa de bigodeada tem 1, 2, 3, 4, 5, 6, 7 pessoas, conta de mentiroso. Bom dia, gente bonita! Ah, que delícia! Lá vamos nós, você da agricultura familiar. Obrigado pelo pão que você coloca em minha mesa. Você, meu amigo, caminhoneiro nas estradas, na solidão das estradas. Ah, comigo, acordando agora ou já está na estrada há muito tempo? Vai descansar daqui a pouquinho. Vamos juntos, Nacional Brasília, Nacional da Amazônia, Nacional do Alto Solimões, a Rádio IFRN de Natal. Alô, Natal, bom dia, Natal. Bom dia, gente bonita, Geraldo Neto. Alô, Portugal, bom dia, opa, cadê o Maradona? Colômbia, buenos dias. Guiana Francesa e Bélgica, bonjour. Estados Unidos, Canadá, Inglaterra e Guiana Inglesa, good morning. Na Alemanha, moin. No Japão, ei, Japão, konnichiwa, bom dia. 5:02, meu Brasil.
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1: É a nossa voz em AM, FM, é a nossa voz no aplicativo, na internet, chegando até você. Hoje, 19 de junho, celebra-se principalmente o Dia do Migrante e o Dia do Cinema Brasileiro. Hoje é Dia do Cinema Brasileiro, gente, tá bom? Vamos juntos nessa liberdade de buscar a cultura e a informação. E hoje nós teremos aqui a primeira entrevista. Vai ser com a secretária de Meio Ambiente de Alexânia, a senhora secretária Cristiane Macedo. Vai ter uma corrida agora no domingo, rapaz. O negócio vai ser bom pra caramba, lá aqui pertinho, em Alexânia. E é claro, hoje é dia também das cotações de mercado com o professor Argemiro Brum. Seja bem-vindo ao Brasil Rural. Bom dia. Oh, Ana Castela. Ih, rapaz, hoje tem jogo do Brasil. Qual é o placar do jogo de hoje? Ó, Brasa, chama de Brasa. Brasa é o canário. Vai lá,

0: Luz tem Brasil. E aí, Brasa, esse negócio de Brasa é o canário. Ela tá certa. Eu, hein, Ana Castela. Vai, Zé, aumenta um pouquinho, Zé. Ó, que beleza. Menino, segura.
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0: Traz
1: o Hexa, Brasil!
2: Vamos buscar!
0: É isso, Ana Castela. E aí, gente, hoje tem Brasil, Brasil, Brasil. Qual é o placar do jogo de hoje? Conta pra mim, são 5 horas e 8 minutos. Vamos logo na bigodeada, Zé. Vamos bigodear, porque hoje tem que ser rápido. É jogando rápido pelas pontas que nós vamos chegar lá. Quem bigodeou, Zé? Conta pra mim. Aí, beleza. É, Brasa é o canário, não vem com essa não. João Mineiro e Marciano pra João e Eva. Aline, bom dia, meu Brasil.

0: João Mineiro e Marciano na bigodeada de hoje. Aline, bom dia, Brasil. Bom dia, meu Brasil lindo. Rapaz, o Pedro Ribeiro quase bigodeou com Mato Grosso e Matias. Ficou em segundo lugar. Amanhã, Pedrão, amanhã tem Mato Grosso e Matias. A dona Marcilei falou assim: se eu conseguir bigodear, eu quero Falando as Paredes, Chitãozinho e Chororó. Ô, dona Marcilei, quase também. Dona Marcilei raspou. A senhora ficou em terceiro lugar. Quarto lugar ficou aqui, importa.
1: Saindo aqui pra caminhadinha matinal. Bom dia, bom dia. Manda um alô pra nós aí, toca uma música bem bacana.
0: Valeu, importa. Bom, se bem que ele não tentou bigodear. Terci Diniz, obrigado, bom dia, uma ótima manhã. Antônio Lopes está em Goiânia.
2: Bom dia, Luciano Barroso, Antônio Lopes aqui de Goiânia, ligado no Brasil Rural. Abraço aí pro Wesley, Nilda, Maria Andi, Duquinho Vaqueiro, Derlan Moreno, Pai Antônio, Celídia Vieira e a todos os ouvintes aí que estão ligados no Brasil Rural, Luciano.
0: Isso.
2: Toca para nós, João Mineiro e Marciano.
0: Opa.
2: Ainda ontem chorei de saudade. Aquele abraço, tô ligado aqui no Brasil Rural, Antônio Lopes de Goiânia.
0: Deixa comigo, amanhã tem. O jacaré tentou bigodear convivendo aqui no mato. O jacaré não deu. Acho que acenderam a luz tudinho, construíram uns prédios aí, não deu. Mas amanhã tem vivendo aqui no mato, pode ter certeza disso. Ô Miguel, meu grande!
3: Bom dia, Luciano Barroso!
0: Aê, Miguel!
3: Quem fala é Miguel, de Boa Vista, horário, Luciano Barroso! Estamos aqui junto com o nosso trovão azul, ligado na nossa nacional, nosso Brasil Rural, pela Rádio Investar, Luciano Barroso. Luciano Barroso, um grande abraço para todos vocês no estúdio da Rádio Nacional. Luciano Barroso, aqui quem fala é Miguel, de Boa Vista, horário, Luciano Barroso. Tamo junto, até a próxima, tchauzão, Luciano Barroso.
0: Valeu! Ô, grande Miguel, na Agência Brasil tem que a apuração da PF acusa Jacques Wagner de receber vantagens. O senador nega. A decisão do ministro André Mendonça do Supremo Tribunal Federal, que autorizou a nona fase da Operação Complice Zero, deflagrada na quinta-feira, foi baseada em uma investigação da Polícia Federal. De acordo com a apuração policial, o senador Jacques Wagner, que é do PT da Bahia, teria recebido um apartamento avaliado em 2,45 milhões do banqueiro Augusto Ferreira Lima, ex-sócio do Banco Master. Em entrevista à Band News, Wagner negou irregularidades e afirmou estar absolutamente tranquilo em relação a investigação. Tá aí. Se você quiser a matéria completa, está no site da Agência Brasil, www.agenciabrasil.com.br. 5:14, vamos lá? E aí, Brasil ganha hoje, gente? Ganha ou não ganha?
4: Bom dia, meu amigo Luciano Barroso.
0: Bom dia.
4: Quem fala é Maurício de Planaltina, Goiás. Quero estar mandando aí um alô lá pro município de Colinas do Sul, pra minha mãe e meu padrasto Francisco. Minha mãe chama Luzia. Sua fã, viu?
0: Obrigado.
4: Lá é no Radinho de Pilha. Queria oferecer essa música. Sempre ofereço uma música pra ela. Hoje eu vou oferecer pra ela e pra ele, né? O Chico. Eu gosto daquela que fala assim: boneca cobiçada.
0: Milionário Zé Rio.
4: Puder tocar ela aí pra mim aí.
0: Como é que é aquela música boneca cobiçada?
4: Pra Minas Sul, é Campina Sul. Que pro lado de Formosa, pra essa galera que curte aí. Tirador de leite, pra todo mundo que estiver ouvindo aí. Fica com Deus, meu amigo. Um abraço.
0: Muito obrigado, Maurício. Maurício Evangelista, valeu. Obrigado pela sua participação. Ô, João Lemos, tá tudo bem, Joãozão?
5: Bom dia, Luciano Barroso. Bom dia. Vamos acordar o povo, joga água nele. Luciano, eu gostaria de ouvir Amor em Segredo, de Canu e Palmeri.
0: Certo.
5: Quero oferecer essa música a todos os ouvintes da Rádio Nacional, todos que estão no grupo. Vai pro Antenor. A Marcilei.
0: Certo.
5: Lá pro Alemão.
0: Beleza. E aí, quem mais,
5: pra
0: João?
5: Pra todo esse povão querido aí.
0: Ah, Joãozão, obrigado.
5: O Alemão, no dia que eu fui na Bahia, eu vou correr e gritar ele de Porto Seguro a Salvador, mas eu vou encontrar ele.
0: Tá certo. Raimundão Pinto do Brejo disse que o Brasil vai ganhar de 1-0. 1-0 só,
6: Raimundão. Bora, só quero pedir hoje sair. Bom dia. Bom dia, tamo junto e misturado. Do seu, na rua. Tá aí, ó. Sextou. Hoje é por inscrito.
0: É, ele tentou bigodear, mas não deu.
6: Do Brejo, não, Brasil. Hoje tá com preguiça. Bota aí.
0: Tá bom, pode deixar. Deixa comigo. Amanhã tem Sérgio Reis pra você, tá? E ele disse que é 1-0 o Brasil. A Carminha pediu uma música, ela disse 3-0 Brasil. Aí já ficou melhor.
7: Bom dia, Brasil Rural. Felicidade, Anarreia, Lavantur. Simbora, gente. O grupo Amigo Amanhecer, um abraço. Um abraço aí também. Bom dia, Roraima. Um novo grupo, hein? Que Deus abençoe a todos, povo de Roraima. Bora, gente. Que vamos, Lu.
0: Oi.
7: Alavantando a Rio. Alegria aí pra todo mundo. Um abraço aí. Vamos hoje fazer nosso arraial, hein? Um abraço aí pro Diego Maradona. Ofereço o programa pra ele. O aniversário dele foi ontem.
0: É por isso que ele não participou?
7: Mas continua, viu? Um abraço pra você, Diego. Muitos anos de vida, saúde, a plenitude de Deus e a proteção divina. É o que nós desejamos, em nome de todos. Felicidade. É, Lulu, bota meus forrozinhos. Eu quero alguma do Luiz Gonzaga.
0: Tá.
7: E com Dominguinhos eu quero, viu?
0: Tá bom.
7: Um abraço aí pra você. Felicidade.
0: Obrigado, Carmen. Canta os parabéns pro Diego Maradona. Foi ontem. E ele. Mas é o bicho cretino. Nem avisou, rapaz. Nem falou. Ô, Dieguito. E aí? São 5 horas e 18 minutos. Estamos juntos. Ah, hoje o Nero Cortez está acordado. Quando a gente roda a música, ele está dormindo. Agora vamos ver o que ele falou aqui.
8: Bom dia, Luciano.
0: Bom dia, Nero. Tranquilo.
8: Aqui é o Nero Cortez, compositor. Para cá de hoje, eu acho que é 2-1 Brasil.
0: 2-1.
8: E aproveitando, né, essa oportunidade, tocar aí a música da minha autoria, Caminhoneiro de Deus.
0: Tá certo.
8: Valeu, um abraço para todos aí. Tô saindo correndo para trabalhar, que hoje é pauleiro lá na empresa. Mas amanhã estamos de volta aí, esse mesmo horário.
0: Tá bom.
8: Um abraço para todo mundo aí da rádio, da programação. Pessoal aí que tá ouvindo a Nacional FM, a Nacional AM, aliás. E deixando aquele meio de semana para todo mundo cheio de muita paz e muita luz. Valeu, um abraço.
0: Um abraço, Nero.
8: Ah, e o pessoal tá pedindo para sempre falar, ô Nero, fala que você é de Aragua do Sul, vamos divulgar nossa cidade. Então, o pessoal de Aragua do Sul aí que tá ouvindo a Nacional, aqui é o Nero Cortez de Aragua do Sul, Santa Catarina. Valeu.
0: Beleza, Jaraguá do Sul, bom dia. Ô, pessoal de Aragua do Sul, telefone aqui para contato é o 61 99674-1536. 99674-1536. Nós estamos em AM, FM, ondas curtas, na internet. Hoje em dia, acabou essa nomenclatura, né? De rádio que é AM, FM. Hoje você tem uma programação. Por exemplo, quem me ouve na internet, tá ouvindo o quê? AM, FM, ondas curtas, quem está ouvindo? Tá ouvindo na internet. Então vamos lá, estamos aqui esperando por você no 61 99674-1536. Gente, mais um golpe aí na praça. Ontem meu cunhado quase se espatifou num golpe. Atenção, galera, ó, atenção aqui, ó. Vou relatar essa, porque ontem à tarde foi difícil, foi punk. Porque é o seguinte, meu cunhado não mora aqui em Brasília, ele mora perto de Anápolis. É nem Anápolis, mora lá em Anápolis. Ele mora numa cidadezinha bem perto de Anápolis, mas a referência é Anápolis. E ele viu um carro vendendo numa determinada, na internet, uma bem famosa aí que vende de tudo. Aí ele olhou, viu o carro, ligou para a pessoa,

0: A pessoa falou, não, eu tô aqui em Brasília. Aí ele, poxa, legal, tal. O carro era o seguinte, era um carro 2014, um carrozinho, né, popular, tava num preço bom, né, não tava assim, aquela discrepância, né, e tava um pouco mais barato, ele vale em torno de 30 e poucos mil reais, tava por 27 mil. E ele até falou com um camarada, falou, e aí, mas por que não? É porque a minha mulher tá querendo comprar um outro carro e eu tô precisando do dinheiro, vender à vista, porque eu preciso do dinheiro que é para comprar lá outro carro que a minha mulher quer. Tá, acertaram o preço. Mas você tá onde? Brasília, né? O carro em Brasília. E aí ele falou assim, então faz o seguinte, né? Liga para minha irmã, vou te passar o telefone da minha irmã, você conversa com ela para entregar o carro, eu vou ficar com o carro. Tá. Então acertaram tudo direitinho, passou o telefone. Resultado. Aí vai entregar o carro que hora? Entrou em contato. A irmã dele entrou em contato, que é a dona da pensão lá de casa. Aí entrou em contato com a figura. A figura, não, é que a minha mulher tá na escola, ela é professora, só meio-dia que vem. E aí na hora do almoço a gente acerta e tal. Então tá, pra onde é? Aí deu o endereço. Ó, em tal lugar assim, assim, assado. Tá ok, beleza. Então eu vou pegar o carro, isso era umas 10, 11 horas, ficou enrolando o telefone, tudo funcionando, tudo bonitinho. Ah, então tá. Aí o irmão dela ligou, lá de Anápolis, falou, e aí? Ela falou, não, só vou pegar o carro, quando eu pegar o carro eu te ligo, vou mandar a foto pra você, aí você manda o dinheiro pra ele. Tá legal, beleza. Quando deu meio-dia no horário marcado, ele não apareceu. E aí o telefone da dona da pensão, ficou todo preto. Não acessava o WhatsApp. O WhatsApp ficou preto. Aí tentava falar com ele, com o irmão, não adiantava. Quando conseguiu falar com ele, ele estava dentro do ônibus. Porque o ônibus na estrada vai, desce, sobe, perde um pouco o celular, né, a coisa do celular. Resultado, falou com ele, você já transferiu o dinheiro, que era Pix, né? 27 mil. Ele falou, não, estou fazendo isso agora, que eu pedi para a Anne, que é a esposa dele, fazer isso. Não faz não, porque ele sumiu. Ele já estava ligando para o meu cunhado, dizendo, ó, já entreguei o carro, cadê o dinheiro? Já entreguei, entregou coisíssima nenhuma. É, aí entreguei, eu não sei como é que é lá. E tal, já entreguei, e pressionando ele, calma, porque a dona da pensão falou assim, não, eu vou mandar foto, vou mandar tudo. Não tinha mandado nada, ele teve calma. Ele deu uma sorte tão grande que ele não mandou pagar logo, ele já estava no ônibus vindo para Brasília, tanto é que ele está lá em casa. Ele veio passear. Né? Resultado, o cara, rapaz, e em cima dele cobrando, cadê o carro, cadê meu dinheiro, cadê o dinheiro, eu já entreguei o carro, cadê o dinheiro, cadê o dinheiro, quando a dona da pensão conseguiu falar com ele, falou, não tem carro nenhum aqui não, ele não veio não, ele desapareceu, não falou nem com a dona da pensão, não falou com mais ninguém. Aí, resultado, foram aí como o telefone lá, foram recuperando o telefone e tal, deu tudo certo. Ou seja, se ele tivesse depositado, teria perdido a grana. O golpe do carro. Aí eu liguei para algumas pessoas que eu conheço da área de segurança, falou, não, Luciano, pode ficar tranquilo, você é golpista, não deve nem estar aqui em Brasília, porque tem uma preocupação, né? Às vezes, né, você passou o endereço, passou tudo, mas está lá. Mas também, como estamos na festa de São João, ele ia ver um foguetório que ele ia receber.
1: Não,
0: né?
1: Vai não!
0: É, não vai
1: ele
0: não.
1: Ele não vai não!
0: Vai nada. Não vai, mas não vai mesmo. Então, gente, abre o olho aí, principalmente em compra de carro, tá? Já é a segundo golpe. Há uns 15... A semana passada, minha irmã caiu no golpe, né? Perdeu mais de 2 mil reais. A minha cunhada caiu no golpe. Perdeu 1.800 reais. Tá o tempo todo assim. Eu estou numa situação agora porque o meu telefone, quando vem uma ligação que eu não sei de quem é, eu até atendo. Mas eu nem falo nada por causa de, ah, vai gravar a voz aí. Ah, se bem que no rádio já deve ter gravado tudo que quiser. Aí eu atendo, sim. E, por gentileza, esse telefone é do Valdomiro. Você... Não, deligo. Por gentileza, quem está falando? Falei, quer falar com quem? Não, quero saber quem está falando. Eu deligo. Mas tá ligando para mim, não sabe que sou eu? Não, porque é difícil. Eu tô atendendo, quem eu conheço, eu atendo. E mesmo assim, eles clonam o telefone e ainda fica pedindo ainda. Eu contei aqui a história de um empresário que eu conheço. O cabra, moço, se ele quiser, ele não compra um apartamento não, ele compra um prédio. O bicho é bom de bolsa. Aí recebi uma mensagem dele, pedindo 1.500 conto emprestado. Eu falei, como é que é? O pneu do carro dele, com roda e tudo, custa 20 mil. Ele quer 1.500. Não, eu desconfiei. Aí tentei falar com ele, liguei pro irmão dele. Falei, vem cá, o fulano... Ih, rapaz, clonaram o telefone dele, estão tá pedindo dinheiro aí. Você caiu nessa? Falei, não, não cai não, porque pediram pouco. 1.500 conto pro cara. Ah, cuidado, gente, abre o olho. 5h26, Brasil. Um alô pra neta do Dindim, no bairro alô! São Sebastião. Turma da cerâmica do Alex Sergipano, equipe do Bar do Zito, Joel Raça Negra na escuta. Valeu, meu querido Joel. Gente, abra o olho com esse bando de praga aí dando golpe na gente. Bando de ladrões. João e Eva. Obrigado, João. Joaquim do Engenho 2 ontem concorreu na brincadeira, mas aí não deu certo pra ele não, rapaz. Ele perdeu. Mas Joaquinzão, meu amigo Calunga, gente, cuidado com o golpe, gente, cuidado. Frio da madrugada.

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2: E nós estamos juntos, 5h31, bom dia, uma ótima manhã para você. Obrigado a Porto Franco, no Maranhão, a Porto FM. Bom dia, professor André. Universitária de Boa Vista, Roraima. Serra Dourada, Novo Brasil, Goiás. Rádio Placar de Ortigueira, no Paraná. Rádio Cidade FM de Bom Jardim, no Maranhão. Rádio Alta FM de Lago da Pedra. BRFM em São Francisco, Minas Gerais. Comunitária Alternativa FM de Terra Alta, no Pará. A Nossa FM, Barra do Chapéu, São Paulo. Mais FM, Maceió, Alagoas. Bom dia, meu Brasil lindo. Bom dia, Tadeu. Ô, Tadeu, tá em Padre Bernardo? Bom dia, meu querido. E aí?

0: Tá na beira do mar, nós estamos juntos. O Ednilton, bom dia, Ednilton. E aí, gente? Quem ganha bagaça hoje? Pedro Ribeiro. Aqui, bom dia, Luciano. Ele tentou bigodear com Mato Grosso e Matias. Amanhã tem, Pedrão. Luciano, tem a galera ouvindo lá no Residencial Savana, em Palmas. A Denilza, Deusivão, Samuel, né, Criações, Jana, Mauro Zan. E manda um alô pra eles, Pedrão. Obrigado, hein? Mas olha, alô, e o Brasil hoje, Zé? E o Brasil hoje, Zé? Conta pra mim, Zé.
1: Ô, menino. Rola, tudo pode mudar. 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
0: Ei, Carmen! Bom dia, Carmen, Vila Rica, no Mato Grosso, tá ouvindo a gente. Alô, Adeilton, bom dia. Já estou aqui no pé do Eito para fazer direito aqui no município de Presidente Quadros, Bahia. Aqui, uma ótima manhã, sexta-feira, um bom fim de semana. Aos amigos Zé Flamengo, Gessinho Topógrafo, Wesley Pedro Ribeiro, Hélio na Fazenda Crixazinho, Dona Marcelinha Ambrolino, na Gaúcha do Norte, a cantora Edna Maria. E aí, sertão do meu sertão, você vai ouvir amanhã. Adeus, amanhã você vai ouvir, tá bom? Fala, meu querido, 2-0 o Brasil ganha hoje, segundo o Antônio. Obrigado, Antônio Lopes. Hélio do Cristianzinho. Bom dia, Brasil Rural. Bom dia, Luciano Barroso. Bom dia a todos do Brasil Rural. Grupo Amigo do Amanhecer, Tevaldo Brito, Gessinho, Adeilton, Pedro Ribeiro, Dona Geralda, Juracê Rezende, Lapiseira, Rosângela Oliveira, Alemão Três Corações, Enio Fausto, Romualdo, Carminha, que não está no grupo. Carminha tá, ué. Carminha saiu do grupo? Carminha tá no grupo. Ô, Carminha tá. Dona Dirce, Dona Marcilei, José de Barros, todos do grupo. Bom final de semana. Ô, Hélio, obrigado, meu querido Hélio. Uma ótima manhã. Tá tudo bem por aí, Hélio? O queijo tá quanto? O dúzia de ovos também já aumentou, Hélio? 5h37. Bom dia, Luciano. Daqui a pouco eu vou pegar a BR-174 com destino a Boa Vista, Roraima. É o Genilson Caminhoneiro. Manda um alô aí pra todos os caminhoneiros do Brasil. Ah, carreta já está ligada. Genilson Caminhoneiro, estou em Manaus, é só alegria. Ô Genilson, obrigado, querido. Aumenta aí, Zé, aumenta aí, Zé. Sabe por quê? Inventaram esse negócio de brasa. Ah, brasa é um canário. Aqui não, aqui é Brasil, é raiz. Aqui hoje tem seleção, gente. É, menino, vou te falar um negócio. Eu me empolgo, rapaz. Eu sou uma anta, porque eu me empolgo. 2-1 Brasil, Ribamar.
2: Luciano Barroso, aqui é o porteiro Ribamar, direto de trabalho nesse momento no município de Porto Grande, ligado no programa Brasil Rural.
0: Sim.
2: Amanhã eu gostaria de ouvir a música aí com Rick Renner, Sonhando.
0: Sonhando, vai, um sonhando.
2: Pra todos do grupo do Amanhecer.
0: Ó, Luciano, parabéns pro meu filho, fez aniversário ontem, o Sargento Diego. Ô, Sargento! Ô, Sargentão! Ó, enquadra o velho aí, se ele fizer alguma besteira, tá? E aí, babá?
2: Luciano, pra onde eu acabei esquecendo o aniversário do meu filho, mas eu tô lembrando hoje.
0: Tá.
2: Deus parabéns pra ele aí, viu? Meu tá filho, Sargento Salazar, aqui na capital de Macapá.
0: Isso. Ô, rapaz, o filho do sargento, obrigado, bom dia. Oi, Marioneide, bom dia, meu querido Lulu. Sextou, cheiro na carequinha. Ô, Marioneide, obrigado. Gente, é o Brasil, Brasil, Brasil hoje. Ganha ou não ganha? Ganha ou não ganha? Não vem com essa história de brasa, não. Aqui é Brasil, é raiz, aqui é raiz.
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0: Vamos nessa.
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0: Bom dia, Luciano Barroso, assim, um topógrafo de Formosa do Rio Preto. Hoje eu consegui acordar cedo. Mande um alô aí pra minha mãe, Dona Dirce, minha esposa, a esposa dele, claro, Dona Carla. Eu vou aí, hein, Jacir? Tô até arrumando. Já vou, ô Zé, deixa eu ir no seu carro, seu carro é mais novo que o meu. Pode ir? Ah, então pode, então tá. No seu eu não vou não, Tonho. No carro do Tonho eu não vou, porque o carro do Tonho cabe 50 pessoas aqui. Não vou não, Tonho. O seu eu não vou não. Tá oferecendo pro Enio Falso, Pedro Ribeiro, Dona Jesuíta, Deilton, Luiz Lopes, Vagalume, Etevaldo, Alemão, Clemilton, Lidian, Hélio Xavier, Diego Maradona, todos do grupo Amigo do Amanhecer. Aí sim, fala divino! Bom dia, meu amigo, mandando um abraço pro Gessinho Topógrafo, Edivânia, Joaquim Cunha, Valtim, Shirley, Kleber, Tonico, Nigerusa, Carminha, Apolinário, Major, Gontijo, Major, tá sumido, Major, tá? Nonô, Vande Wilson do Torra Torra, Edgar da Borracharia, Josué de João Batista de Minas Gerais, todos o grupo Amigo do Amanhecer. Aí tá valendo, Zé, aumenta aí, Zé. Aumenta aí, Zé. Ah, beleza. Oh, Bom dia, Luciano Barroso, aniversariante do dia. Tem direito a pedir música? Eu gostaria de ouvir Zezé de Camargo e Luciano. Do jeito que a moçada gosta. Eu quero saber quem é que tá aniversariando. Fala pra mim quem tá aniversariando, que aí a gente fala assim, né, Zé? Aí vai ter direito de pedir música. Mas quem é que tá aniversariando hoje?
3: Bom dia, Luciano Barroso. O alemão cedinho aqui, Luciano, ajeitando pra ir ali na Catolândia, meu guerreiro. Bom dia pra Zé Alves, Dona Maria Aparecida. Bom dia, Dona Marcilei, seu Ambrolino, filhos e netos. Bom dia pra Dona Maria José, rapaz, também. Dona Geralda, Rosângela. Bom dia pra meu amigo Duval, rapaz, Enio Fausto, Romualdo. Bom dia pra Vilma Branquinha. Ei, Lulu, depois você toca aí, rapaz, os parabéns pra Maradona, Lulu.
0: Canta, vai, canta.
3: Toca um pedacinho dos parabéns pra ele aí com... Como é que é o nome dele, rapaz? Com Teixeirinha. Um pedacinho só, Lulu. Tá. Esses dois dias ele não tava participando, não, rapaz, porque ele tava internado, rapaz.
0: Não brinca.
3: Ele tava com problema no organismo. E é o aniversário de Maradona, velho. Valeu, Luluzinho de Jesus. Um minutinho.
0: Valeu. Meu Alemãozinho, meu inoxidável. Ah, não esqueci não, alemão. Aqui, tem alguém aqui. Deixa eu ver, não é. Ah, é o Ivan Dias. O Ivan Dias, o 6262 é Goiás, né? 2-1 Brasil. Oi, Ivan, beleza? Aí, ó. Maradona, pra você, pra quem tá aniversariando hoje. Deixa eu ver quem é que tá aniversariando aqui também, peraí.
4: Bom dia, Luciano, é o Ivo do Lago Norte. Eu esqueci de colocar meu nome. É o Ivo Rodrigues do Lago Norte.
0: Mas quem é que tá aniversariando, Ivo? Você não me contou ainda. Quem é que tá aniversariando, Ivo? Aqui o Sebastião Malta é dos meus. Aumenta aí, Zé. Aumenta aí, porque ele disse que tem 4-0 o Brasil. Aí eu não aguento. Ô, Sebastião. Aí, Sebastião. Oh, rapaz, Brasil é o canário, menino. Eu vou te falar um negócio, hoje tem Brasil. Segura. Aí, Ave Maria. Sebastião, beleza, Sebastião. Oi, quem é que tá aniversariando? Você não falou. Pera aí, deixa eu ver aqui.
4: Sou eu, Luciano. Sou eu, Ivo, tô aniversariando. 3.0.
0: Ah, Zé, então tem que... Pera aí, Ivo. Eu vou atender mais umas duas, três pessoas aí, enquanto o Zé procura o Zezé de Camargo. Porque se você está aniversariando hoje, você está participando, você tem todo o direito de pedir a música. Ah, tem. Eu não sei se o Zé vai rodar. Ô Zé, tá aí, Zé? Faço não, tá? Tem que estar. Tá.
2: Bom dia. Aqui tá falando com o Marcelinho Carioca, Samambaia Norte. Sendo da Rosa, roda aquele modão do Leonardo e Eduardo Costa. Meu último adeus. Ofereço para o meu amigo Wesley, esposa da Leonice, e o filho dele, Eduardo. O Leodoro do Rajão de Minas. Nelson Marques da Bahia, Pedrinho de Guaraí, a professora Edna Maria, o pai dela João Pereira, a mãe dela Leonice. Ofereço para minha esposa Josileide, minha filha Ana Marcele, e ofereço para todos os flamenguistas. Flamengo, Luciano Barroso, hoje o Haiti vai ganhar de 2-1 do Brasil. E eu vou soltar os fogos aqui comemorando.
0: Haiti.
2: Vamos lá, Argentina.
0: Mas olha, eu vou te falar um negócio. Olha que seca canela isso aqui, rapaz. E eu, hein? Bom dia, Serra Verde FM de Viçosa, no Ceará. Bom dia, Rádio Liberal de Morada Nova. Ah, não, Marcelinho, pelo amor de Deus, velho. O Haiti vai ganhar do Brasil, eu, hein? Universitário FM de Teresina, no Piauí. Três Rios FM, Uruçuí, Piauí. Rádio Antares, Teresina, Piauí. Web Aventura Regional, Belém, Piauí. Rádio Lourenço de Calçuene, bom dia. Web Brega Music, Belém, no Pará. Rádio Mix de Castanhal, no Pará. Carlos Felipe, bom dia. Rádio Novo Tempo, Uruçuí, no Piauí. Obrigado, bom dia. Bom dia, bom dia. Muito obrigado pelo carinho da sintonia. Uma ótima manhã para você, Ivo. Feliz aniversário, meu querido Ivo. E você curtiu, Zé? Você curte agora? Zezé de Camargo e Luciano, no seu aniversário. Olha aí. Ô, dona Diz. Aí, dona Diz, a senhora que gosta da dupla, do jeito.

0: E aí, feliz aniversário, Zezé de Camargo e Luciano, do jeito que a moçada gosta. Oi, Maria José. Você tá bem, Maria José?
1: Luciano Barroso, José Luiz, Antônio Carlos, bom dia. Luciano Barroso, aqui é Maria José das Assus. Tô passando para te desejar uma feliz sexta-feira, um final de semana abençoado e iluminado para todos os ouvintes que estão ligadinhos no programa Brasil Rural com Luciano Barroso pela Nacional AM de Brasília.
0: Certo.
1: Bom dia, grupos amigos do amanhecer. Bom dia, seu Luiz da Pastelaria Bom Jesus, Antônio Nunes, Eli Couto, bom dia.
0: Bom dia.
1: O Maradona, Carminha, é nós, cadê o cafezinho, já está pronto. Bom dia, seu Evilásio, seu Vagalume, seu Alemão, bom dia. Para os amigos de fé, eu sou igual o sol, não é preciso aparecer todos os dias para isso, saber que eu existo. Bom dia, povo de Deus.
0: Maria José, bom dia, meu amigo Luciano Barroso, linda música, obrigado. Dona Dirce, a senhora é maravilhosa. E aí?
2: Muito obrigado, Luciano.
0: Oi,
2: muito obrigado mesmo. O jogo vai ser 1-1, pois eu sonhei que o jogo ia ser 1-1. Essa seleção aí é muito fraquinha.
0: Que isso, faço não, gente. Faço não, gente. Bom dia, Luciano Barroso, todos os ouvintes. Estamos eu e o berranteiro Cairo Rezende fazendo pão de queijo. Que isso, divino. Divino Luiz Sobrinho, maravilha. Beleza, meu querido. Um abraço pra você. José Nilton, tá tudo bem, José Nilton? Falando nisso. Ô, Zé, você pode andar armado, Zé? Pode. Você pode andar armado? 38 na cintura, aquele... Você pode, Tonho, andar armado? Pode, tá, claro, todo mundo tá. Então tá. Eu tô perguntando que assim, eu não posso, porque eu não tenho porte, eu não tenho autorização. Eu preciso ter autorização. A Polícia Rodoviária Federal apreendeu... Olha só, umas garruchas que eles acharam aqui. Umas garruchinhas. Não sei como é que tem essa arma no Brasil. Não pode ter, né? Ninguém, a população não pode se armar. Não pode, é lei. Mas ela conseguiu apreender... 26 fuzis, 16 pistolas e mais 5 mil munições. Isso em Santa Terezinha de Itaipu, no Paraná. O veículo era procedente da Argentina com destino a Minas Gerais. A ação ocorreu na BR-277, quando os agentes abordaram um motorista de 28 anos, conduzia um caminhão com uma carga de insumos para ração animal. Na fiscalização, os agentes localizaram grande quantidade de armas, peças de armas desmontadas, 5.048 munições de diferentes calibres. Entre as armas, duas AK-47.

0: gente. É, Morão da Porteira, Tonico de novo, vai pra minha namorada Mariana, o Enés Dona Marinha, José Chupicó, Dona Beatriz, Del Caneleiro, Triplim, Bacanão, Quebra-Clá e Fernandão, ó, é, Antonildo, o Garcia Isaías, Mariozinho, Mariel Messias, é nóis, é Caminha, Divina Raquelzinha, Antônio Ribeiro, Antônio do Pessu, Francisco Estrela, Francisco Mendes, Francisco do Céu Azul, o Alemão, o Repolho, é, quem, o Rubens, o Saulo, o Natan, a Lutz Costa, o Ailton de Goiás, ó, o Cafifa tá ouvindo nós também, nosso amigo Cafifa, as duas Teodoras, Zé Flamengo, Luiz Cláudio e José Arlindo, botafoguense, hein, José Arlindo, botafoguense. Olha o gol! Brasil, 5x1, hein, se for menos, meto pelo mal, jogo.
1: Aí, 5x1, bonito, menino!
2: Oi, Ebert. Bom dia, Luciano Barroso, aqui é o Ebert de Franca, São Paulo, tamo aqui na casa do Dagmar Faleiros, eu, Adriano Faleiros, Viviane Faleiros e Ebert e Dagmar Faleiros.
1: Ô, me diga uma coisa, tá filando a boia aí, a boia é boa?
2: Manda um modão aí dos milionários José Rico pra nós, ilusão perdida.
1: Tá bom.
2: E hoje é sexta-feira, bora pra cima, cabritinha berra. E o gato mia.
1: Eu falei que é mais um doido, ontem eu falei que esse aqui também não regula. Eu falei, ô, Dagmar, não esquece de mandar um remedinho pra ele, não, Dagmar. Faça não. Dá um jeito aí no homem, no Ebert. Oi, Luciano. Na escuta, pouca telha. Cuida, meu amigo de telhado. Mandando abraço pra esposa, a dona Normélia. E todo modo, já sabemos. Se esquecer, é cor e taca, meu amigo. Não tem jeito. Gessinho, o homem do galo. Obrigado. Euclides, alemão, Diego Maradona. Ô, gente, o que houve aí? Ô, oh, tá me ouvindo aí, Maradona? Diego, tá em Portugal, passou mal ontem, é? Lapiseira, Sargento, Chicão da Fossa, João Batista, Guilherme, pra aquele rapaz que fala, ai, me possuou. É o Marujito, sumiu. É o Marujito. Marujito. Marujito, traidor, sumiu. O Pocatelli, ele manda uns negócios aqui, rapaz. Tem dois velhos aqui tentando acertar um ao outro, mas não acerta nada. Parece que tá até o talo de cachaça. Gente, 5h53, bom dia. Hoje tem Brasil, Zé. Hoje tem Brasil, Zé. Lá vamos nós. Oh, meu Deus do céu.
3: Alô aqui pra nós, pra mim, minha esposa, que é o Antônio Oliveira de Filadélfia, Tocantins. Manda um abraço aí pra
1: aqui,
3: a minha esposa Denise. Luciano, esse povo tão esperto, Luciano. Outro dia, sempre pra trás, clonaram meu número no meu celular. Passei uns poucos de dias sem WhatsApp, depois tive que trocar de número. Clonaram o meu número e pedindo dinheiro no meu nome.
1: Exatamente, Antônio. A semana passada, retrasada, minha irmã e minha cunhada caíram no golpe, perderam uma grana. Ontem, quase que meu cunhado ia perder uns 27 mil, porque era para fazer o depósito, armação pura, bando de safado. Eu, hein? Cuidado, gente, cuidado.
4: Bom dia, Lulu.
1: Ô, bom dia, Madruga.
4: Madruga chegou na área.
1: Aí sim.
4: Tô na área, escuta o seu programa aqui. Faça muito aí, Garão da Madrugada.
1: Isso.
4: Eu conheço para todos meus amigos aqui, tá na escuta do seu programa, valeu?
1: Valeu.
4: Um abraço e um bom dia, meu amigo. Valeu, é nóis, Nara. Lulu!
1: Oi!
4: É nóis no comando da rádio.
1: Valeu, meu querido Madruga. Tá em Iraquara, Bahia. Pessoal de Iraquara, obrigado. A FM de Iraquara tá transmitindo a gente. Eu fico feliz da vida. Rádio Iraquara FM Bahia. O Manuel Souza chega às 6 da manhã, tá bom? Denilson, obrigado, Denilson. Bom dia. Você, sua família, muito obrigado aí pelo carinho, tá bom? Dona Marilu, Dona Marilu.
5: Bom dia, Luciano.
1: Bom dia.
5: Bom dia, Carminha. Bom dia, seu Antenor. Bom dia a todos os ouvintes. Giselins, aquele abraço. Ô, Luciano, para amanhã eu quero ouvir com o trio Alto Astral. Troque o ódio pelo amor.
1: Tá amanhã.
5: Tá bom? E ofereço para nego, ofereço a todos os ouvintes. E um fim de semana com muita paz a todos.
1: Tá bom.
5: E um feliz dia de jogo, né? Que o Brasil vença.
1: Tá bom.
5: Um abraço.
1: Bom dia, Dona Marilu. Bom dia, Luciano. Tô na sintonia. Raimundo Francisco Canaã dos Carajás, no Pará. Ô, Raimundo, seja bem-vindo ao nosso Brasil Rural. Doutor Marcelo. Ô, doutor Marcelo, Ortigueira, no Paraná. Alô, Ortigueira. Pagode em Brasília, Tião Carreiro e Pardinho. Doutor Marcelo, tá me ouvindo?

0: Aí, menino, são 5:40 e 59 minutos. Eu cheguei aqui, estou conversando aqui com o Otávio, que ontem me ajudou muito com relação a esse negócio do telefone, o WhatsApp estava travado. É, gente, não, ele está falando aqui o seguinte: não abra nada que você não sabe. Clique aqui, faça aqui. Não faz isso no seu telefone. Clona o telefone da gente, é uma bagaceira. Não, não vai andar não, dá não. Eu, hein? Ô Pedro Ribeiro, obrigado, bom dia. Deixa eu ver quem mais aqui na área. Uma ótima manhã. Hoje tem Brasil. Hoje é dia de Brasil. O menino falou o que vai dar. Ó, o Antônio Lopes aqui, ó. Luciano, parabéns à equipe que deu uma renovada no site da EBC. Pô, que bom, rapaz. O site tá bonito, o visual, o aplicativo está ótimo, né? Som pelo aplicativo da Rádio Nacional da Amazônia está ótimo. Obrigado, Antônio. Valeu, hein? Ô, negão, diz aí!
1: Bom dia, Luciano Barroso. Bom dia, Brasil Rural. Bom dia, Vagalume, Vagaluminho. Bom dia, Pequemado. Bom dia, Gaguinho. Bom dia, Lapiseira. Bom dia, Ambrolino. Bom dia a cada um de vocês. Que Deus proteja cada um de vocês aí no comando, Luciano Barroso. Aqui é o negão da Mineração do Oeste, Luciano Barroso.
0: Valeu, meu querido. Muito obrigado. Zé, bom dia, Zé. Ih, caramba, Zé. Nós temos que agradecer aqui, ó, a FM de Alto Boa Vista, da Guimar Faleiros. Dagmar, bom dia a você e família. Agora é contigo, meu querido. Rádio Cultura de Santa Cruz, a Venerada, bom dia. Marcel Souza, toma conta aí, grande Marcel. Rádio Iraquara da Bahia. Ô, Manel, é contigo, Manel. 6 horas em Brasília.
2: Bom dia. Bom dia.
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0: Brasil Rural. 6:01, Brasil. Hoje é dia de futebol, Copa do Mundo. É claro que nós gostamos do futebol, bom futebol brasileiro. Nós não somos alienados. Nós gostamos, vibramos, curtimos, né, pulamos, mas sabemos também das nossas dificuldades, do nosso dia a dia, né, do que estamos aí para enfrentar, e enfrentando com um sorriso, com alegria, a gente consegue chegar lá. Você já ouviu falar na poesia? Tem várias poesias falando de Brasil, enaltecendo as nossas belezas naturais, enaltecendo o nosso povo, que é essa miscigenação espetacular, né, humana, que é realmente um mosaico, né, de todas as gerações e de culturas nesse país tão imenso. Minha terra tem palmeiras onde canta o sabiá. As aves que aqui gorjeiam, não gorjeiam como lá. Nosso céu tem mais estrelas, nossas várzeas têm mais flores. Nossos bosques têm mais vida, nossa vida mais amores. Em cismar sozinho à noite, mais prazer eu encontro lá. Minha terra tem palmeiras, onde canta o sabiá. Minha terra tem primores, que tais não encontro eu cá. Em cismar sozinho à noite, mais prazer eu encontro lá. Minha terra tem palmeiras, onde eu canto o sabiá. Não permita, Deus, que eu morra sem que eu volte para lá, sem que desfrute os primores que não encontro por cá, sem que ainda viste as palmeiras onde eu canto o sabiá. É o seguinte, Sede Gonçalves Dias, quando ele estava no exílio, ele escreveu, falando da saudade do Brasil. É claro, guardadas devidas proporções, quando eu tive o prazer de conhecer um país lindo, de um povo espetacular, eu também tive essa mesma sensação, uma saudade do meu Brasil. Quando eu estive em Angola, e eu tenho o maior respeito pelo povo angolano, pela luta do povo angolano, um povo que é realmente maravilhoso. Quando eu vi a bandeira do Brasil tremulando no brabate, eu falei, gente, que coisa, minha terra tem palmeiras onde canta o sabiá. E é verdade. É por isso que hoje a gente fala assim, ó, hein, Robertão, hein? Nós não somos alienados, gostamos de futebol, sabemos das nossas dificuldades. Mas aqui nós temos que cantar, é verde e amarelo, Brasil. Hoje, quando o Brasil entrar em campo, vamos lá, Brasil! 6:03

0: É a camisa que nós vamos vestir hoje, gente. É essa. E hoje tem. Ah, tem. Hoje tem Brasil. Bom dia, bom dia. Ô, Antenor, bom dia.
1: Bom dia. Bom dia. Tá bom?
0: Eu tô bom.
1: Antenor. Tá um bom dia pra pessoal do grupo aí. Joãozinho, lá no Globo do Ouro. Toda turmona. Seu José Ava, amigão meu. Pessoal do grupo aí.
0: Beleza.
1: Pedir para o pessoal do grupo fazer uma oração, que eu tô com o irmão internado na UPA de Sobradinho.
0: Isso, vai lá.
1: Tá com um estado muito crítico. Nossa, só esperar na hora. Então
0: não, não
1: pedir recar pra ele. E que tenha um bom dia.
0: Nossa, pelo caramba.
1: Pra vocês.
0: Valeu.
2: Bom dia, meu amigo.
0: Bom dia.
2: Luciano Barroso. Se você não puder passar a música hoje, passa amanhã. Mas eu tô em casa, lá no piorzinho, meu capinal, mano.
0: Tá bom, meu querido.
2: Meu Ribeiro Gonçalves.
0: Tá bom.
2: É o Sanfoneza Caetano, outro seu amigo, rapaz.
0: Obrigado, Zé.
2: É, tô aqui no Balsa, mas eu já tô ouvindo o rádio, bem aqui.
0: Certo.
2: Eu botei ontem de manhã. Aqui é porque tem umas energias e o rádio fica chiando demais. Lá no interior é bom.
0: Tá bom,
2: mas
0: querido.
2: Se não passar hoje, passa amanhã.
0: Tá bom, eu passo pra você, tá? Deixa comigo, tá? Ó, nós conversamos com a secretária de Meio Ambiente de Alexânia, a secretária Cristiane Macedo. Vamos falar dos eventos, da pedalada ecológica que está domingo agora. Vamos trazer aqui para você. Gente, tem a feira comercial do município, tem muita coisa. Então vamos ouvir? Ah, Zé, e vai ter a escolha da garota Alexânia. É, eu quero ver. Lá tem muita gente bonita. Vamos lá, Zé? Vamos ouvir?
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0: No Brasil Rural nós vamos falar de coisa boa, como sempre, e vamos falar de festa, de acontecimentos. A senhora secretária de Meio Ambiente de Alexânia, aqui no estado de Goiás, a senhora Cristiane Macedo, ela já está na linha e vamos conversar. Senhora secretária, seja bem-vinda ao Brasil Rural, bom dia.
4: Bom dia, muito obrigada, que prazer estar falando novamente com o senhor.
0: Agora, o Brasil Rural, que está ouvindo lá na Alemanha, no Japão, talvez dê tempo desse pessoal que gosta de pedalar chegar por aqui. Quem está nos Estados Unidos, Canadá, venha. Vai ter uma pedalada ecológica, secretária?
4: Vamos estar realizando essa pedalada ecológica dia 21 do 6.
0: É domingo agora.
4: Agora, saindo aqui da escola 31 de março, pelas 20 finais e chegando no centro de Olhos d'Água. Então vamos convidar todo mundo, quem está nos Estados Unidos, na Venezuela, onde estiver, no Brasil, Brasília, Alexânia, Anápolis, para vir conosco para essa pedalada.
0: Tá.
4: Vai ser muito importante para nós a presença de todos.
0: Agora, a pedalada ecológica, tem que fazer inscrição? Como é que funciona? É só chegar com o camelo ou a bicicleta e vap, tá no meio. Como é que é?
4: Não, vamos estar lançando aqui o número para estar realizando a inscrição. Pode ser via WhatsApp mesmo, porque a gente vai fazer uma classificação com a quantidade de inscrições, né?
0: Uhum.
4: Nós vamos estar sorteando uma bicicleta, vamos estar também entregando brinde.

0: Vai ser uma pedalada ecológica pelas vicinais, onde a gente também vai estar fazendo uma plantação, uma pequena área degradada no meio do caminho,
1: Que
0: né?
1: bom.
0: A gente já passou, já fez a marcação do local para a gente fazer esse trabalho, explicar para o pessoal que pedala para a gente estar divulgando cada vez mais os cuidados com a natureza.
1: Tá, agora só falou que vai ter lá uma plantação no meio do caminho. Vamos plantar muda de piqui?
0: Ah, essa eu vou ficar devendo novamente, mas olha, eu vou estar falando com os meus amigos para arrumar essa muda de piqui e ainda sem fim.
1: Ah,
0: Logo,
1: bom.
0: logo eu vou ligar para o senhor para estar falando: olha, a muda de piqui está aqui, vamos juntos plantar.
1: Tá. Agora, como fazer a inscrição para essa pedalada? Porque hoje já é quinta-feira e a pedalada já vai ser domingo agora. Então, dá tempo ainda de fazer hoje, quinta-feira?
0: Dá sim, dá tempo sim. É só chamar no número 62.
1: Espera um pouquinho, por favor.
0: Tá
1: 62.
0: bom.
1: Ah, pronto.
0: 994
1: 994.
0: 66
1: 66.
0: 98 80.
1: 80. Uai, pelo amor de Deus, já anotei. Pera aí. Vamos ver se eu acertei. 62 é o DDD.
0: Isso.
1: 994. 66.
0: 66
1: 98.
0: 98
1: 80. É isso?
0: 80. Isso, exatamente.
1: Deixa eu repetir. Atenção, você quer pedalar agora, no final de semana, domingo agora. 994-66-9880. 62 é o DDD. Beleza. Agora, secretária, além da pedalada, tem Fica Alex? Como é que é isso? É um festival?
0: Ah, o Fica Alex vai ser um evento voltado ao empreendedorismo do nosso município. É a
1: Ah.
0: primeira feira comercial no nosso município. Vai ser
1: Oh.
0: do dia 25 a 27, a partir das 18 horas, na Praça da Juventude.
1: Onde
0: Nós
1: fica
0: vamos
1: a Praça da
0: ter.
1: Juventude?
0: Fica no centro de Alexânia, próximo à rodoviária. Quem está vindo de Brasília, ou Anápolis, né, ela está localizada atrás do Bradesco. É uma
1: Certo.
0: praça onde nós realizamos os eventos. Vai ser um evento super interessante para as pessoas estar fazendo network, apresentando as suas empresas. E também vai ter no dia 26, direcionado ao meio ambiente, porque
1: Ó.
0: a Fica Alex, da Associação Comercial, a Fialex, juntamente com a Facieg. É um evento que está sendo realizado em todo o estado de Goiás, da Facieg, juntamente com as associações comerciais. Mas no
1: Oh.
0: dia 26, nós vamos estar com as crianças, né, que estão fazendo uma competição na escola. Quem conseguir, juntar mais reciclado para a gente apoiar nossos catadores, vai estar passando 2 horas conosco no evento, pela manhã, e o turno matutino também, onde a gente vai estar fazendo gincanas, vamos estar sorteando brindes para elas, fazendo um evento gostoso, com aprendizado voltado ao meio ambiente. E
1: Ah.
0: também
1: Ah.
0: tem uma competição legal,
1: Qual?
0: a Garota Alexânia. Nós vamos
1: Oh.
0: estar fazendo a seleção da Garota Alexânia
1: Não
0: no dia
1: brinca.
0: 26.
1: Que
0: Vamos ver quem é a
1: beleza.
0: bonitona, né?
1: Ah. Que beleza. Garota Alexânia vai ser no dia 26, onde?
0: Isso, vai ser no Fica Alex, né, que começa às 18 horas, e a gente vai estar realizando no dia 26 também o Garota Alexânia e também o Canta Alexânia, onde a gente vai selecionar uma banda ou um cantor solo para estar também representando o município. Esse evento é muito bom porque vai fazer uma divulgação em média de 6 meses pela Facieg, né, para todo o
1: Ah.
0: estado de Goiás. Então vai ter uma representatividade muito importante para o nosso
1: Tem
0: município.
1: que fazer a
0: Então eu
1: inscrição?
0: convido. Tem sim. Aí esse eu vou pegar e vou passar outro número também,
1: Então
0: que é
1: tá.
0: da inscrição.
1: Então pera um
0: Deixa eu
1: pouquinho
0: só.
1: aí. É, primeiro, a garota Alexânia e o canto, né, de Alexânia também vai ser no meio da rua ou vai ter um ginásio?
0: Não, o evento
1: É na
0: é um evento
1: praça?
0: é na praça, fechado, né? A entrada é gratuita, mas é um evento fechado, bem organizado com as empresas, né? Para trabalharmos mesmo o empreendedorismo, o crescimento das nossas empresas aqui do
1: Certo.
0: município, mas também vem outras de outros estados também participar.
1: Tá. Qual é o telefone então para o dia de
0: Ó.
1: 25 a 27? É outro número, gente. Vamos lá, capricha.
0: Ah, na verdade, pode pedir a informação pelo número já informado, 62
1: 62.
0: 994-66-9880.
1: Ah, é o mesmo número.
0: É o mesmo, que aí eu passo as informações.
1: Tá.
0: Também?
1: Então tá.
0: Bom?
1: Então vamos lá. Recapitulando o que vai acontecer nesse final de semana agora. Primeiro, no domingo agora, dia 21, vai ter a pedalada ecológica. Vai ter um momento que vai sair aí de Alexânia até Olhos d'Água. Em determinado momento, vão parar para plantar, né, algumas mudas num lugar que precisa de tudo isso. É algo bem ecológico. Você vai fazer a sua inscrição, porque você vai concorrer uma bicicleta no 62-994-66-9880. Viu como anotei direitinho, secretária? Tem mais.
0: Anotou, parabéns.
1: Eu tô aprendendo. Aqui. Aí, quando for de 25 a 27, vai ter Fica Alex, que é o. É feira. Como é que é? É o encontro.
0: É um encontro dos empreendedores, né, do município, para a gente fomentar o nosso comércio.
1: Uma feira comercial. Beleza, então é isso.
0: Exatamente.
1: Que vai ficar no dia 26, gente, vai ter a escolha da garota Alexandre. Gente, não é por nada não, mas a Alexandre tem cada menina bonita, vai ser um colírio. Aí depois vai ter o canto Alex. Imagina, você que está aí no município de Alexandre, você pode ir lá, cantor, pode ser dupla, pode ser banda, pode ser o que for, não é, secretária?
0: Exatamente.
1: Tá, mas isso vai ser só depois. Dia 21 agora, domingo agora, é a pedalada. Depois, o outro final de semana, 25 a 27, você vai ter a feira comercial de Alexandria. Secretária, mais alguma coisa?
0: Só agradeço o apoio que o senhor dá sempre aqui para o nosso município, divulgando nossos eventos, nossas conquistas. E convido todos para virem a Alexandria, Olhos d'Água, que acabou de realizar a Feira do Troca também, que foi impressionante. É, nós trabalhamos na Feira do Troca também, distribuímos mais de 1.000 mudas em troca de reciclado para apoiar os nossos catadores aqui do município. Então, foi muito bom, foi uma ação gostosa e conseguimos esse apoio com a população.
1: Perfeito.
0: Então, venha cada vez mais para Alexandria, contamos com a presença de todos.
1: Gente, é um municípiozinho gostoso, é uma delícia. E a Alexânia tem uma grande parte daqueles condomínios de Corumbá. Você está sempre vendo obras do município acontecendo e vamos esperar que aconteça cada vez mais, com preservação, com tudo que tem direito. Eu agradeço à senhora secretária de Meio Ambiente de Alexânia, Cristiane Macedo, pela participação do Brasil Rural. Ah! E se o seu município está promovendo alguma coisa e você não fala nada, eu não tenho como saber. Aí não. Rapaz, é bom demais divulgar o que está. Venha para a Alexânia, é uma maravilha. Obrigado, secretária. Bom dia.
0: Obrigada, bom dia.
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1: É isso. Vamos pedalar agora nesse domingo lá em Alexânia. Vale a pena. 6h19. Bom dia, bom dia. Ô, meu grande vagalume.
3: Bom dia, bom dia, bom dia, bom dia, Lulu.
1: Oi.
3: Bom dia, Luciano Barroso. Bom dia, José Lins. Bom dia, Antônio. Sextou, Lulu. Nada mudou. Ah. Sextou para uns e para outros não. Chama. Mas por cá, a Fazenda Calanta é o palco. Ainda ali na Fazenda Sagarana de Escarregar. Manda um alô aí, José Lins, para todos os tucanhadores oficial do programa Brasil Rural. Para Antônio Carlos da Fazenda Campo Alegre, município do Paraná, no Tocantins. Para Negão da Mineração Oeste, São Desidério, Tripinha do Remanso, Manequim de Oeiras, para lá de Vinha de Fortaleza, Zói de Bila da Transblanche, Mascarenha da Cunha Transporte. E para todo o grupo Amigo do Amanhecer, Alemão de Três Corações, Luiz, Pedro Ribeiro, Vilma Branquinho, Carminha, é nóis, Marcilei, Ambrolino, Gaguinho, meu considerado ali, Alemão, né, já falei, cê tá doido, Gessino, João Batista, Dona Dice, e a Rocha Mão na Buzina! José Lins, pra acordar um pouco, que nós, você foi bonito, não foi rico não, e cama quente não paga a conta. Tchau, obrigado.
1: Ô Zé, o que vai ter hoje à noite, hein? São 6h21. Aê, menino. Bom dia, Luciano. Bom dia a todos vocês. Bom dia aos amigos do Amanhecer Positivo é o Ciro

0: correria. Ô Ciro, obrigado, Ciro Correia. Daqui a pouco, passando pelas redondezas do Alemão. Alemão, tá te provocando, Alemão. E aí, como é que fica? Às vezes a vida nos faz mudar de rumo. E às vezes o rumo nos faz mudar de vida. Boa, Alemão. Boa, esse trocadilho aqui espetacular e é inteligentíssimo, é estoico. Às vezes a vida nos faz mudar de rumo, é verdade. Tá indo por aqui, tem um probleminha, muda. E às vezes o rumo que você tomou muda de vida. O choro pode durar uma noite, mas a alegria vem pela manhã. É. Deus não explica qual é o plano, mas ele sempre diz, confia em mim. Vai nessa. O que foi, Tony? Quem abriu o mar, abre qualquer porta. Vixe, essa é boa, viu? Nós é. Quem abriu o mar, abre qualquer porta. Ah, grande Jesus. Vamos lá. Ô, meu amigo, eu quero mandar um abraço pra Ninho Topó. Ô, Divino, o que foi, Divino?
1: Pois é, meu amigo, quero mandar um abraço pra Antenu, pra Carminha e pra Edivânia e todos do grupo do Amanhecer. É nóis.
2: É nóis, é nóis.
0: Outro que não tomou o remedinho dele, não é possível. Ô, gente, olha o Vitor Castro aqui que eu fico elogiando, mas não dá. Eu falar nisso, eu passei na ponte lá, o asfalto já tá beleza. E ô, Vitor, aqui, Zé, olha o Vitor. Ô, bom dia, Mocorão. Como é que é o nome da música? Troque o óleo do amor? Não. Troque o ódio pelo amor. Aí fala como diz o outro. Mas que ódio! Ô Vitor, troque o ai, ai, bom dia, gente. Ô, Tocá, quem que foi aqui? Luciano, parabéns, uma renovada. Tá, beleza. Valeu, valeu, grande. Vai trocar o óleo, vai, vai. Fica de gracinha. Hora que seu amor te pegar pelas orelhas, você vai ver.
3: Bom dia, Luciano. Bom dia. Que é Sula das Cabeceiras, do Angelim que tá falando. Luciano, quer que você mande um alô pra Cleonice, hein? Minha sobrinha lá de Brasília. Pra Alonso, pra Rafael, pra aquela toda turma boa lá de Brasília.
0: Obrigado, Maria.
3: E manda o áudio de volta pra mim, Luciano.
0: Eu não sei ela, fazer isso, não.
3: Pra me mandar pra ela, que ela tá te ouvindo também agora de manhã.
0: Tá bom, obrigado.
3: Cleonice, a minha sobrinha, que ela tá lá de Brasília.
0: Tá
3: aí
0: bom.
3: Aí você manda o áudio de volta pra mim, pra
0: tá bom, Maria. Obrigado. Ô, meu presidente Luiz Brito, bom dia.
4: Bom dia, meu amigo Luciano Barroso.
0: Tá funcionando bem hoje, né?
4: Mandou um alô aqui pra casa, dona Jurisminha, mãe, Tonho, Tildinha, Giliato, seu Deltinho, o Gaúcho, Tia Nazaré, Pelezão, ali na Taquara, Dedé em Flores de Goiás, São Anselmo na Fazenda Larga, os produtores do Bela Vista, Planaltina de Goiás, os produtores lá do Polo Cinema, lá no Zé Wilco, seu Geraldo, produtor da Associação Mista Cooperativa Cooperar. Roda uma moda boa pra esse povo aí. E aí, já tá afinado pra vir aqui no dia 28?
0: 28, dia 28.
4: Então, estamos aguardando isso aí. Faz um convite pro povo aí pra vir pro lançamento do curso Capacitar. Dia 28, gente, a partir das 9 horas, na sede da Associação Mista, com a locução do Luciano Barroso.
0: Ó, Associação Mista, gente, dia 28, domingo. Nós estaremos lá na associação, tá? Curso Capacitar. O Divino falou que estava fazendo o quê, pai? Ele e o Berranteiro fazendo... Caio Berranteiro, fazendo pão de queijo. Rapaz.
5: Bom dia, Luciano Barroso.
0: Bom dia,
5: Divino de Lusiânia. Estou aqui na casa do Dr. Caio. Estamos fazendo um biscoito de queijo. Oh. Olha aí a forma, que ficou bonita.
0: Ficou mesmo?
6: Ô, meu amigo... Luciano Barroso é um garganta de ouro. Aú. Nós estamos aqui para qualquer coisa acima de 5 da madrugada e o biscoito está quase pronto. O mestre divino está me ensinando aqui e você está convidado para a hora vir aqui.
0: Eu vou.
6: E eu vou preparar um almoço, é um frango da canela amarela, arroz branco, sem jamais faltar o piqui.
0: Aê.
6: Segura, peão!
0: Aê, menino, que delícia, hein? E hoje tem... Hoje tem a emoção, vai Brasil! 90 milhões em ação, 220 milhões em ação. Vai Brasil, do meu coração. No jogo de hoje, 3-1 para o Brasil. Maria José, obrigado, Maria José.
2: Brasil 4-0, Luciano.
0: Antônio Nunes, Brasil 4-0. A Carmen de Vila Rica, no Mato Grosso. Precisamos de um bom saldo de gols. Então, 5-1 para o Brasil. Ô, minha querida Carmen, obrigado, Carmen. Vila Rica, no Mato Grosso.

0: Tom Brasil tá dizendo, bom dia, meu irmão, bom dia, família nacional, bom dia. Ô, grande Joel, Ortigueira, o Brasil está ligado. Ortigueira no Paraná, nós vamos pro Maranhão, Minas Gerais, São Paulo. Nós vamos aqui no estado de Goiás e agora Ortigueira, alô, Paraná.
1: Bom dia, Luciano Barroso.
0: Bom dia, Joel.
1: Tenha uma ótima sexta-feira.
0: Que assim seja.
1: Joel, ontem, Luciano, eu vi você falando sobre apelido. Eu tava lembrando de um caso que aconteceu aqui na cidadinha que eu moro. Interior aqui, o cara tinha apelido de Angu.
0: Angu?
1: E um dia ele comprou um revólver, chegou na venda e falou, hoje quem me chamar de Angu, eu mato.
0: Vixe!
1: Aí o dono da venda dava sinal pra turma, né? Cidadinha pequena, lugarzinho pequeno, todo conhece todo. Dava sinal que não chamasse o homem de Angu, que ele tava armado.
0: Vixe!
1: Aí chegou um cara meio brincalhão, meio doido, e bateu no ombro dele e falou assim, fala aí, seu farinha com água e sal. Ele levantou e arrancou do revólver e falou, mistura! Expulso sem vergonha, pra você ver se eu não te mando pro inferno. Mas o cara não misturou, não.
0: É, não pode.
1: Misturar farinha, água e sal, né? O que, que dá? Dá angu.
0: Não, dá não.
1: O cara mexe vazou.
0: É verdade, pessoal de Ortigueira, obrigado, meu amigo Luciano Barroso, Brasil Rural, bom dia. Ótimo trabalho para todos os amigos da Rádio Nacional, tá? Um alô para a esposa, Dona Maria Isabel. Estou bem, vamos torcer na nossa seleção hoje, vamos ganhar, sexto. Se não ganhar também hoje, aqui para nós, eu fico fazendo essa farra toda. Mas se não ganhar hoje... Ah, procurar sua turma, pelo amor de
2: Luciano,
0: Deus.
2: Luciano, no jogo hoje vai dar 1-0 no Brasil.
0: Só 1-0? Eu vou te falando. Se o Brasil só ganhar de 1-0 e jogar difícil, não passa da próxima fase. Não tem como. Não tem como mesmo. Vai dar não. Ave Maria. Ô, Márcio.
2: Bom dia, bom dia, bom dia, Luciano.
0: Bom dia,
2: Barroso, meu amigo. Tô ligado no seu programa. Gosto muito, um abraço para você e a todos os ouvintes, todos da Nacional, todos meus amigos. Uma ótima sexta-feira a todos. Manda um alô para mim aqui em Braslândia, o Márcio Ferreira, Luciano.
0: Valeu, obrigado, Márcia. Ó, o Gabriel Neto tá dizendo 4-0 Brasil. Sandra Ortiz, bom dia, Luciano Barroso. 3-1 para o Brasil. Obrigado, Sandra. Obrigado, bom dia. Osemar, fala em Braslândia, Osemar. Hoje é dia de colher, né? É, goiaba, é Majestade o Sabiá. Jair Rodrigues, Chitãozinho Chororó? É. Então vamos lá, Osemar, enquanto você colhe as goiabas aí. É que todo mundo, as goiabas da terra. Ah, não, não é goiaba da terra, não, as batatas da terra. Vai para você, Osemar, Majestade o Sabiá.

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3: Hoje, sexta-feira, no Brasil Rural, vamos fazer o seguinte. Vamos trazer as cotações de mercado. Ele é coordenador do Programa de Pós-Graduação em Desenvolvimento Regional da Unijuí. Ele é doutor em Economia Internacional, é coordenador da Central Internacional de Análises Econômicas e de Estudos de Mercado Agropecuário. Estou falando do grande mestre, o professor Argemiro Luiz Brum. Seja bem-vindo, professor. Bom dia.
4: Bom dia a todos.
3: Vamos nas nossas cotações de hoje, professor?
4: Vamos.
3: Vamos começar por onde?
4: Hoje começamos com a soja.
3: Soja. Vá anotando aí, viu? Soja. Vamos ver se a gente consegue ganhar dele hoje. Capricha, professor.
4: Vamos lá, então.
3: Vamos lá.
4: Pois em Chicago, as cotações da soja, após despencarem a partir do dia 2 de junho, quando o bushel chegou a 11 dólares e 13 centavos, lá nos dias 9 e 12 desse mês, foram as mais baixas cotações desde o dia 9 de fevereiro do corrente ano, pois essas cotações agora ensaiam uma recuperação, com o bushel alcançando a 11 dólares e 32 centavos no dia 17 de junho. Além da possibilidade de um acordo do cessar-fogo, um acordo de paz na guerra do Oriente Médio, o mercado está pressionado pelo clima positivo nos Estados Unidos para a nova safra e também de olho nos juros daquele país. Aliás, houve nesta semana a manutenção do juro lá nos Estados Unidos entre 3,5% a 3,75% ao ano. E isso leva muitos investidores que esperavam um aumento nesses juros a buscarem comprar contratos de commodities, dentre eles o de soja, o que faz o bushel subir de valor. Lembrando que no dia 30 deste mês de junho, teremos o

0: história de área final semeada nos Estados Unidos, o que poderá definir a tendência das cotações para julho. E aqui no Brasil, após os R$ 5,17 por dólar dias atrás, o mercado cambial voltou a trabalhar com valores entre 5,05 e 5,10. Isso segurou os preços internos da soja, com os mesmos girando entre R$ 102 a R$ 117 por saco de 60 quilos na corrente semana. Se realmente a guerra no Oriente Médio for estancada, o preço do óleo de soja tende a recuar em Chicago, puxando para baixo o grão. Ao mesmo tempo, o mercado continuará atento ao clima nos Estados Unidos. Por enquanto, o governo americano projeta uma safra nova naquele país de pouco mais de 120 milhões de toneladas, contra 116 milhões no ano anterior. Era isso, então, que tínhamos para a soja.
1: Vamos lá. Próximo. Rafael está de olho aqui. Rafael disse que hoje não tem conversa. Hoje ele vai acertar. Próximo. Quer ver? Quer ver? Vai vir com grão. Deixa eu ver. Próximo.
0: Luciano, eu estou com um retorno muito baixo.
1: Retorninho baixo? Vamos melhorar aí. Vamos estar. Isso, e agora? Beleza?
0: Melhorou só um pouquinho. Se puder melhorar ainda mais, fica.
1: Tá, mas vamos fazer o seguinte: vamos tentar. Qual é agora que vem? Depois da soja, o que temos?
0: Temos o frango.
1: Ih, caramba! Já me quebrou, porque eu pensei que ia ser frango. Tá bom, vamos lá. Frango.
0: Vamos de frango, pois o quilo vivo do frango nos integrados esteve um pouco melhor na maioria das praças importantes de produção. No Paraná, R$ 4,71 contra R$ 4,64, há praticamente um mês atrás. Em Santa Catarina houve uma pequena baixa, R$ 4,73 contra R$ 4,77. Em São Paulo, R$ 5,20 contra R$ 5,10. E em Minas Gerais, na região de Belo Horizonte, R$ 5,40 contra R$ 5,20 há um mês atrás, praticamente. No cenário nacional, o desempenho das exportações brasileiras de carne de frango atingiu um marco histórico no mês de maio. Pela primeira vez, a receita mensal superou a marca de US$ 1 bilhão, com crescimento de 36,1% em relação ao mesmo mês do ano passado. Em volume, os embarques chegaram a 509.900 toneladas. Foi o maior resultado já registrado para o mês de maio e um avanço de 29,6% na comparação com o do ano passado. Entre janeiro e maio, portanto, nos primeiros 5 meses deste ano, o Brasil exportou 2.453.000 toneladas de carne de frango, uma alta de 8,7% sobre o mesmo intervalo do ano anterior. E a receita cresceu 11,3%. As vendas externas têm se mantido aquecidas ao longo de 2026, com elevações frente ao ano passado, reforçando a maior demanda externa, especialmente de países do Oriente Médio. Nesse caso, o destaque em maio, ou nesses últimos meses, tem sido Emirados Árabes Unidos e Arábia Saudita. Em maio, os Emirados Árabes compraram um volume 68,8% maior do que abril, e a Arábia Saudita 9% a mais do que abril. Então
1: Certo.
0: são importantes essas duas nações, a Arábia é a terceira maior compradora de carne de frango do Brasil e os Emirados Árabes o quarto maior comprador, para situarmos um pouco a realidade. Então, para frango, era isso.
1: E aí, agora? O Rafael está dizendo que é trigo. Eu estou dizendo que é arroz.
0: E
1: Quem?
0: eu digo para os senhores que é ovos.
1: É o quê?
0: Ovos.
1: Ah, não é possível. Tava fácil. Eu pensei no ovo, mas pensar só não adianta. Tá bom, professor. O senhor ganhou de novo. Ovos.
0: Ovos. Pois os ovos extras, valor de 30 dúzias, subiram um pouco na maior parte das praças principais aí que nós comentamos sempre. Na Seasa de Campinas, o branco grande veio a R$ 175, ganhando R$ 5 sobre um mês atrás. O vermelho extra, R$ 205, contra R$ 195. Na Ceasa de Belo Horizonte, Minas Gerais, o Branco Grande, R$ 162 contra R$ 155. O Vermelho Extra ficou igual, R$ 200, o valor de 30 dúzias. O mesmo valor, então, de um mês atrás. Na Ceagesp, em São Paulo, o Branco Grande, R$ 193 contra R$ 186. E o Vermelho Extra, R$ 226 contra R$ 213. Também aqui as exportações estão sendo interessantes, embora, lembrando, a exportação na área dos ovos só representa 1%, um pouquinho mais de 1% do total consumido, ou que o Brasil, que a demanda brasileira, que a demanda em geral solicita. 99% é consumo interno. Mas é interessante observar que os embarques de ovos veio registrando um leve recuo entre abril e maio. No acumulado dos cinco primeiros meses de 2026, houve recuo que superou os 30%. As exportações de ovos processados entre janeiro e maio, todavia, alcançaram o melhor desempenho para o período desde 2006, apesar do recuo, repito, de mais de 30% entre abril e maio. Segundo a Secretaria de Comércio Exterior Brasileira, o Brasil exportou 12.390 toneladas de ovos in natura e processados no acumulado deste ano, um volume 32,5% menor do que o registrado no mesmo período do ano passado. Somente em maio, os embarques totalizaram 2.180 toneladas, com queda de 5,7% frente a abril, e de 59% na comparação com maio do ano passado. Estas exportações registradas na parcela aí de 2026, 3.990 toneladas corresponderam a ovos processados, 32% então dos embarques nacionais. O desempenho evidencia mudança, né, no perfil das vendas externas, uma pequena mudança nessas vendas externas brasileiras do setor, já que se trata da maior participação dos ovos processados nas exportações para este período desde 2006. Era isso, então, que nós tínhamos para o mercado dos ovos no dia de hoje, e assim encerramos o comentário.
1: Perfeito. Professor, até semana que vem?
0: Sim.
1: Até a semana que vem, professor.
0: Até a semana que vem, sim.
1: Vale.
0: Até lá. Estaremos a porta.
1: Valeu, obrigado, professor.
0: Tá bem, abraço a todos.
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1: E aí, depois das cotações de mercado, bom dia, Luciano, bom dia a todo mundo. Obrigado pelo carinho da sintonia. Gente, eu estava conversando aqui sobre o golpe que ontem tentaram dar no meu cunhado, que envolveu toda a família, uma bagunça do caramba. Vou te falar um negócio, não é fácil, viu? Aí eu tava conversando ali, a Sueli virou, ih, já tentaram me pegar no golpe também. Ih, é todo mundo. Gente, abre o celular, gente, não abre mais. Eu já tô pra dispensar esse celular que eu tenho, tenho um telefone só pra dizer alô. Eu não tô querendo mais. Eu já não entro em grupo de negócio de Instagram, eu não tenho nada disso. Eu tenho só aqui o WhatsApp. Aí tem o nosso grupo e pronto. Já tá mexendo a paciência disso, eu, hein?
3: Nossa senhora. Bom dia, Luciano Barroso.
1: Bom dia, Francisco.
3: Dá uma alusão pro grupo do Amanhecer, pra todos, amigos e amigas do grupo do Amanhecer, pro Alemão, professor Bernardos, pra o Marcelo Duarte lá em Mirador, o Antônio lá no Vitorino Freire, Helena, Vitorino Freire, pra todos desse Brasilzão sem fronteira, Francisco Jordão de Cantar, Roraima.
1: Obrigado, Francisco. Alô, Cantar, bom dia.
4: Bom dia, Luciano Barroso.
1: Fala, Aldo.
4: Bom dia a todos os amigos do Amanhecer. Aldo Davi, aqui na chácara, gelado. Gelado, mas feliz. Um romper do dia, um amanhecer do dia excepcional.
1: Esse,
4: é nóis.
1: Vamos nessa.
4: Um abraço. Se possível, roda pra nós. Pode ser pra amanhã, hora que der certo. Silveira e Silveirinha.
1: Opa.
4: Cretina. Ô, mundão vai sem corteira.
1: Ô, Aldo, cretino, é? 6h46.
5: Bom dia, bom dia, bom dia, Luciano.
1: Bom dia.
5: Bom dia pra Vama Brasil.

0: Rural, já aqui mandando um alô aí pro Apolinário, o Crare, Dirani na Fazenda, Mandu, a prima Tereza na Fazenda, Vão do Moleco, Ivan Calunga, Divino Cavalcante, Nonozinho, Valdo, essa galera aí toda, Luciano. Pra amanhã toca aí com Daniel e Zé Camilo, Mala Amarela, felicidade pra todos os ouvintes do programa Brasil Rural, pra todo o grupo Amigo do Amanhecer, Dona Marcilei, Carminha, Dona Dice, Recinto Apóvio, João Batista, essa galera toda. Bom dia, bom dia.
1: 61996741536, o nosso telefone,
2: bom
1: vamos lá.
2: Dia, Rosa, bom dia, Sérgio Barroso.
1: Bom dia,
2: Tony. Brasil Rural, Família Nacional, Tony Lopes de Centro Ceará, Bahia.
1: Tá, cadê o Bananinho? Quero o Bananinho.
2: Passando pra desejar a todos um bom dia. Bom final de semana.
1: Cadê o Bananinha?
2: Luciano Bananinha tá aqui.
1: Isso, alô, Bananinha.
3: Alô, tchulô, pessoal, bom dia. Tchulô, vou contar uma historinha. Era uma vez um pintinho que chamava Helen.
1: Helen?
3: Toda vez que chovia, Helen piava. Tchau, tchau, tchulô, bom dia. Bom final de semana.
1: Quando eu falo, ah não, dá não, gente. Aí tem o Bananinha, é, um pintinho chamava Helen, tá certo. Quando chovia, Helen piava. Então tá. Olha o mentiroso, ó, velho Juvencio. Juvencio!
4: Alô, senhor Luciano, que é o velho Juvencio. Eu vou de tudo lá. Senhor Luciano, o senhor tá falando, né, da vida difícil que o senhor tinha, que desejava comer um frango.
1: É.
4: Aí eu lembrei, senhor Luciano, que eu também tive uma vida difícil. E meu sonho era tomar uma Fanta gelada. Quando eu vi o jovem tomando Fanta, eu me emocionava, Luciano, que eu era acostumado só a tomar suco, aquele suco maguarinho, sabe? Aí eu gostava mesmo assim. O sonho de tomar uma Fanta, a primeira vez que eu tomei uma Fanta, eu me emocionei. Senhor Luciano, mas falando assim do frango assado, um vizinho meu abriu um açougue e ia inaugurar. Aí no outro dia, era a inauguração. O dia antes ele mandou pintar o açougue. Aí desenhou um frango assado e uma costela de boi. Quando ele foi inaugurar o açougue, no outro dia, as paredes, os cachorros comeram a parede, pensando que era de verdade. O frango e a costela de boi.
1: Não é mentiroso não, menino. Ai, Dona Marcilei. Bom dia, Dona Marcilei. Que hoje você sinta Deus à frente, abrindo caminhos que você nem vê ainda. Paz no coração, que não depende das circunstâncias. Força renovada para cada desafio. Se ele te trouxe até aqui, vai te levar adiante. Versos para hoje. Entregue o seu caminho ao Senhor e confio nele, e ele agirá. Tá? Para descansar, você não caminha sozinho. Que seu dia seja abençoado e guiado. Que assim seja. Bom dia, grupo Amigo do Amanhecer. Ótima sexta-feira, Dona Marcilei. Obrigado. Fala, Beto.
5: Vou tirar daí. Alô, Luciano Barroso.
1: Oi, Beto.
5: Um abraço para você e para todos os aí da Rádio Nacional que trabalham com você. Feliz, um bom, feliz final de semana.
1: Obrigado, Beto.
5: Para todos. Aqui é Beto do Recanto da Gema. Luciano,
1: oi.
5: Manda um abraço aí para todos os pessoal lá do Maranhão, especialmente para o pessoal da Rua Bom Milagre, em São Luís do Maranhão. E o placar de hoje, o meu placar de hoje, enquanto aquele goleiro do Brasil, aquele frangueiro que tiver lá no gol, o meu placar de hoje é 1-0 para o Iati. 1-0 para o Iati. E um grande abraço.
1: Vixe. Ah, não, gente. Aqui, ó. Em compensação, a Milena tá dizendo que vai ser 6-0 pro Brasil. Milena de Brasília. Eu também fico cheio. Eu também fico de paciência cheia. Eu entendi, Milena. Milena, eu entendi. Eu fico de paciência entre aspas, né? Que é aquele cheio de celular. Só uso para o WhatsApp baixar aplicativo da EBC e ouvir a Nacional, tá? Quando o programa não vem em rede para Brasília. Tá certo, querida. Muito obrigado. Negócio de celular também, nossa senhora, tá dando um pé na orelha. Bom dia, Luciano. Viva São João. E aí, cadê a música de São João? Beijo, Luciano. Segura aí, Sandra.
6: A minha de hoje é São João de todos os tempos.
1: Não, é só 7 horas.

0: E aí, gente? Pode começar a bagaça? Então tá. Vamos lá, então. Atenção, nós estamos com Deixa. Mãe Amorosa, que o Antônio Nunes pediu, e Deixa com Bruno e Marrone. Começando a nossa bagaça de hoje, uma cena apagou. O Hélio Xavier vai de Mãe Amorosa. Valeu, Hélio. Obrigado, querido. Ô, Hélio, você não falou o preço aí, nem do queijo e nem do ovo. Como é que tá aí? Melhorou, não melhorou? Mãe Amorosa para Pedro Ribeiro. Tá aí, Mãe Amorosa. Fala, Vitor Casa. Trocador de óleo, vai.
1: Luciano, dia, Taioba, aí, dia, Taioba. Eu voto na mamãe. E aí, Luciano? Oi. Minha mãe tá tentando abrir o bombom até hoje.
0: A mãe dele tem 90 anos, gente. Precisa ver que linda, linda, maravilhosa. Ela tentando abrir um bombom e ele ensinando a mãe dele a me chamar de mocoronga. Ah, procurar, Vitor. Ô, Antônio Nunes, é Mãe Amorosa. Obrigado, gente. Alô, Francisca.
2: Bom dia, Luciano. Mãe Amorosa.
0: Mãe Amorosa. Ah, que eu venho aqui. Voto na 2. Comi mosca hoje. A Milena tentou e não conseguiu. Aqui, ó. Deixa, Bruno e Marrone. Obrigado, minha querida. Você é maravilhosa. Vamos nós. João e Eva, Mãe Amorosa. Dona Marilu, qual é? João?
3: Bom dia, Luciano.
0: É seu
3: Mãe
0: Nego.
3: Amorosa, Bel Caim.
0: É o Nego. Oi, Nego. Bom dia, Nego. Mãe Amorosa para Paula de Melo. Mãe Amorosa para Sebastião Malta. Caramba, Mãe Amorosa tá arrebentando. Oh, obrigado aqui, meu querido Japa, Japa Araújo. Bom dia, Mãe Amorosa pro Joaquim do Engenho, meu irmãozão Calunga. Mãe Amorosa pro Emilson, que está em Recife. Bruno Marrone, por Evandro Alves. Valeu, meu querido Bruno Marrone. Tá valendo.

0: Disse, é mãe amorosa, valeu, dona Diz. Dona Diz, nós vamos lá. Edileuza, é Bruno e Marrone, deixa. João Batista, é Bruno e Marrone, deixa. Será que vai empatar, pai? Será que vai empatar?
1: Bom dia, Luciano Barroso. Eu vou com mãe amorosa.
0: Mãe amorosa tá na frente até agora, ganhando mãe amorosa. Alô, João.
2: Alô, João de Jacareacanga. Deixa.
0: Bruno e Marrone pro João de Jacareacanga.
3: Bom dia, Luciano. Deixa. Bruno e Marrone.
0: Vai acabar empatando, hein? A mãe amorosa pra Edith de Caraguatá e Ortigueira, no Paraná. Obrigado. Tony Lopes é Bruno e Marrone. Wellington é mãe amorosa e Bruno e Marrone. Agora mãe amorosa também continua na frente. O João é mãe amorosa. Obrigado, João. Bom dia. Ednilton é mãe amorosa. Obrigado, Ednilson. Bom dia pra você. O Marcelo. Deixa eu ver quem é o Marcelo.
4: Bom dia, Luciano Barroso. Marcelo Silva de Boa Vista, Roraima. Vambora comer uma sopa de taioba.
0: Quem?
4: Número 2,
0: deixa. Acabou. Acabou? Quem ganhou?
5: Bom dia, Luciano, mãe amorosa.
0: Mãe amorosa. Ganhou mãe amorosa, né? Ganhou mãe amorosa. Aí, ó.
6: Ei, Lulu! Vou com mãe amorosa, câmbio!
0: Câmbio! Jessinho Topop também é mãe amorosa. Você.

0: Carmen votou em Bruno Marrone, Carmen de Vila Rica. Mãe Amorosa foi que ganhou. Quem votou foi o Gabriel Neto. Adriano votou em Deixa, Bruno e Marrone. Nós tivemos um Mendigato votando
1: em
0: quem?
1: Bom dia, Luciano Esparroso. Aqui é o Mendigato de São Sebastião, o aniversariante do dia.

0: Tô completando 36 anos.
1: Oh, feliz
0: é mãe amorosa. Tamo junto!
1: Ai, mãe amorosa, feliz aniversário. 5, 10, 15, 20, 23 votos para mãe amorosa. 5, 10, 11 votos para Bruno e Marrone. Feliz aniversário! Como é que é? Ô, gato, mede gato.
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1: E nós estamos juntos nessa manhã de sexta-feira. Ah, rapaz, falando agora da seleção brasileira, é o seguinte. Hoje, se a seleção jogar a nhaca de um futebol, não botar os melhores, eu nem falo do Endrick, mas não der uma mexida ali boa, eu vou largar pra lá, vou torcer mais não. Vou ficar parecendo bobo? Olha, Brasil, o Brasil não tá jogando. Gente, se botar o time da rádio aqui e eu no gol... E olha que eu tenho 1,74m só. Bota o Walter Lima na zaga, entendeu? Sueli, como zagueiro também. A gente ganha desses times. Não, sem brincadeira. Vamos pegar aqui, ó. Palmeiras, Flamengo. Você acha que não dava um calor naquele. Qual foi o primeiro time? Mesmo Marrocos, né? Você acha que não dava um calor no Marrocos? Ah, pega o time do Flamengo. Pra quem é que tá jogando bem também? Além do Flamengo, Palmeiras são os principais. Põe aí. Dava um sufoco naquele time. Não. Ah, meu Deus. A seleção brasileira. Faço não. Mas, ó, eu perguntei. Qual é a do Jaider hoje? Vamos ver como é que o Jaider tá. E aí? Ah, o Jaider tá aqui. Ó. Eu vou botar minha camisa amarela hoje. Mas dependendo do jogo, eu não uso mais. Chega. Fé brasileira. Aí, gente. Vamos nessa, gente.

0: Menino, bom dia, Josué, obrigado. Bom dia, Josué, nós estamos juntos. Vai lá, Brasil, hoje é dia. O Vitor Castro está dizendo aqui o seguinte: até minha mãe agarra melhor do que aquele goleiro. E pega. Nossa, a mãe dele tem 90 anos e pega mesmo, o Arsenal tá onde tá difícil. Aqui, a Milena tá falando assim: eu voto no time da Nacional indo pra Copa 2030. Milena, nós já estamos um bagaço hoje, imagina 2030. Ai, meu Deus do céu. A Carmen de Vila Rica tá dizendo: ganha não, com você no gol não ganha não. Que isso, Carmen, oh, pelo amor de Deus, Carmen. Que esculhambação é essa? Eu sou bom no gol, rapaz. Ah, são 7:06. Ó, nós gostamos de futebol, mas não somos alienados não, tá? Tem muita coisa aí que a gente tem que consertar, arrumar, mas pelo menos nós estamos tentando. O país é nosso, aí a gente vai tentando do nosso jeito. Vamos lá, segura Brasil, vamos nessa. Ô gente, ó, eu falo pra vocês o seguinte: se esse camarada não melhorar... Ô, oh, me lembrei, o Luxemburgo deu uma declaração espetacular. Porque tava todo mundo falando, né? Tá todo mundo baixando a ripa no Ancelotti agora, né? O Luxemburgo virou e falou: ele não era o melhor? Os técnicos estrangeiros, não citou ele, mas falou: o técnico estrangeiro não era melhor? Não tiraram os nossos técnicos? E aí, Dorival Júnior não era bom? Tem que pagar. Mas, bicho, a interferência de tudo quanto é lado dá não. Aí já estão dizendo que é por causa de patrocínio, por causa de coisa. Ah, chega.
1: Bom dia, Luciano. Bom dia. Aqui é Emilson de Recife. Gostaria de ouvir o tremendão Erasmo Carlos com a música Filho Único para recordar.
0: Então vamos
1: bom
0: lá.
1: Bom dia a todos.
0: 7:07. Vamos lá, Recife.

0: Brasil.
1: Bom dia, Luciano Esparroso.
0: Bom dia.
1: Se o Brasil ganhar hoje, eu paro de beber cerveja, que é muito caro. Eu vou beber só cachaça. Porque eu sei que o Brasil não vai ganhar mesmo. O Brasil tem que perder mesmo, porque o Brasil ganhar a Copa do Mundo não melhora nada para os brasileiros, nada no Brasil. Então, só o salário dele que aumenta, só ganha dinheiro o jogador. Tem que melhorar pro Brasil também alguma coisa. Tamo junto. Aniversariante!
0: Aí, aniversariante! Bem-de-gato, feliz aniversário! Oi, Luciano, ótima sexta-feira, um excelente e proveitoso final de semana, com muita saúde e paz. Eu confio na seleção brasileira desconfiando. Muito pereba, concordo com você, minha querida Rosalba. Oi, Raquel! Meu Deus do céu, Raquel Santos! É aquela de ontem que ela pediu?
2: Tem cerveja aí?
0: Aí, Raquel!
2: E tá gelada? Vaga!

0: Grande Gustavo Lima, são 7h15, horário de Brasília. Ô Zé, escalação da seleção nacional. Vamos lá para a escalação, Zé, capricha aí, cadê? Cadê a escalação da seleção nacional? Segundo Vitor Castro, no gol, Mocorongo. Lateral esquerdo, Suguinha, o rei de Tiquira. Na zaga, Taioba Nhonho. No meio, auxiliar de limpeza e Cabelinho. Cabelinho teve aqui hoje. Na frente... Cabelinho teve aqui hoje, viu? Tá lindo. Na frente, Bolota, Bruninha e Walter. O centroavante é Tijolinho. Aí a gente ganha. Eu, Bolota, pá. Bolota é aquele preado, né? Não, um dia eu falei isso, a Bruninha ficou zangada comigo. É porquinho da Índia. É porquinho da Índia. Na frente, é porquinho da Índia, Bruninho, Walter Lima. Ah, meu Deus do céu. Eu vou te falar, não, não mexe com o ancião, não. Deixa isso, não. São 7h16, bom dia.
1: Para amanhã. É com Lourenço e Lourival.
0: Não, para amanhã não, é para hoje, moço. Eu quero saber.
1: Altamiro Lindoval. A música hoje é com João Viola, Despedida.
0: Tá certo. Bom dia. Para
1: amanhã.
0: Não, para amanhã
1: é
0: não.
1: Com Lourenço e Lourival.
0: Não, deixa. É hoje. Nós estamos no hoje. Tá? Obrigado aqui. Tem uma pessoa do 97, não tem o nome da pessoa. Só disse oi. Oi pra você também.

Obrigado, Brasil. Gente, vai ter futebol hoje à noite, mas muito cuidado. Ah, outra coisa, já que estou encerrando aqui, põe uma partida de futebol aí para nós. É o seguinte, Zé. No foguete esquece, gente. Foguete esquece, é horrível isso. Eu sou igual aqueles cachorros, solta foguete e eu vapo para debaixo da cama. Não, foguete esquece, detesto aquele... Pai, pai, para com isso. Não, vamos comemorar na boa, no sorriso, na alegria é melhor. Tchau, gente. Hoje tem futebol. A gente se vê amanhã, tá? Obrigado, obrigado, obrigado, obrigado, Brasil. Uma partida de futebol, deixa. É só uma partida de futebol, nada mais que isso. Não precisa de briga, confusão.

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5: Olá, um ótimo dia. Agora às 7 horas e 30 minutos em ponto aqui em Brasília. Um excelente dia para você sintonizado na Rádio Nacional Brasília, São Paulo, Rio de Janeiro, Amazônia, Alto Solimões, São Luís, Recife, para quem está com a gente de todo o Brasil, junto às emissoras parceiras da nossa Rede Nacional de Comunicação Pública e também para quem acompanha a gente pelo Instagram, no arroba Rádio Nacional Notícias. Eu sou a Priscila Mazenotti, aqui comigo nessa sexta-feira, 19 de como sempre está Dilson Santa Fé. Dilson, bom dia, vamos aos destaques.
6: Bom dia, Priscila, vamos lá. Copa do Mundo, às 9h30 da noite, a seleção faz sua segunda partida no Mundial e enfrenta o Haiti. Técnico Carlo Ancelotti confirma mudanças na escalação e mais.
7: Lei Seca completa 18 anos e reforça alerta sobre o perigo da combinação entre álcool e direção.
8: Supremo Tribunal Federal decide anular julgamento que absolveu o empresário acusado de estuprar a influenciadora digital Mariana Ferrer em 2018.
9: Divididos entre esquerda e direita, colombianos vão às urnas nesse domingo para escolher o próximo presidente.
10: Marinha alerta para ressaca no litoral do Rio de Janeiro, mas a sexta-feira será sem chuva e temperatura amena.
11: Negociações entre Estados Unidos e Irã para acordo no Oriente Médio são adiadas por tempo indeterminado.
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6: E a gente começa essa edição de hoje falando de Copa do Mundo.
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6: É, já teve início a segunda rodada no Mundial e hoje tem jogo do Brasil. A primeira seleção classificada para a fase do mata-mata é o México, que bateu a Coreia do Sul por 1-0 jogando em casa. Com o resultado, a seleção mexicana soma 6 pontos e se

0: classifica como líder do Grupo A. A seleção brasileira joga hoje contra o Haiti. Carlo Ancelotti confirmou mudanças no time após o empate com o Marrocos. Mas quem chega com o balanço da Copa e as notícias da seleção é Bruno Mendes.
1: Quinta-feira de muitos gols na Copa do Mundo. Tchequia e África do Sul ficaram no 1-1. A Suíça goleou a Bósnia por 4-1. O Canadá passou por cima do Catar ao vencer por 6-0. E o México venceu a Coreia do Sul por 1-0 e se garantiu na próxima fase da Copa. Nesta sexta-feira, a bola rola para Estados Unidos e Austrália, Escócia e Marrocos. Às 9:30 da noite, a seleção brasileira faz sua segunda partida no Mundial diante do Haiti. Técnico Carlo Ancelotti confirma mudanças no time verde-amarelo.
2: Alguma mudança vamos fazer, mas não é uma mudança do... Pode ser de alguns jogadores que podem estar mais frescos que outros, mas não é uma boa mudança, que queremos melhorar o jogo, porque o jogo na primeira parte não foi bom. Demais errores, o equipo pouco equilibrado, temos que melhorar esse aspecto no equilíbrio e também na qualidade do jogo, errar menos passe. Eu acho que temos a qualidade para fazê-lo e jogar um jogo entretenido, porque temos na frente jogadores que têm qualidade, que têm rapidez, que são fortes, que são potentes. Então, o pensamento comum da equipe, podemos fazer melhor e temos que fazer melhor.
1: O Brasil deve começar jogando com Alisson, Danilo, Marquinhos, Gabriel Magalhães e Douglas Santos, Casimiro, Bruno Guimarães e Lucas Paquetá ou Danilo Santos, Rafinha, Matheus Cunha e Vini Júnior. Da Rádio Nacional em Brasília, Bruno Mendes.
0: Pois é, o Bruno Mendes falou pra gente o time que deve jogar contra o Haiti. A gente quer saber que o técnico Carlo Ancelotti adota sempre o mistério como estratégia, né? A gente sabe disso. E ainda não revelou a escalação oficial. O enviado da Rádio França Internacional dos Estados Unidos, Elcio Ramalho, está na Filadélfia, onde acompanha a seleção e tem mais detalhes.
3: Foi no último treino, na véspera da partida contra o Haiti, que o técnico Carlo Ancelotti definiu as mudanças na seleção brasileira. Não adiantou nomes, pois prefere avisar primeiro jogadores. Mas sabe o que quer? Evitar o desempenho ruim, principalmente no primeiro tempo do jogo contra o Marrocos.
2: Temos que melhorar esse aspecto no equilíbrio e também na qualidade do jogo. Errar menos passe, podemos fazer melhor e temos que fazer melhor.
3: Sobre o Haiti, que na volta à Copa, depois de 52 anos, perdeu na estreia para a Escócia por 1-0, Ancelotti disse que é uma equipe a ser respeitada.
2: Haiti mostrou qualidade física, sobretudo, é um equipe que está bem organizado, o sistema bastante claro. Eles jogam um bom futebol com as características que eles querem. É um rival que temos que respeitar, como todos os rivais.
3: Diante do adversário caribenho, o zagueiro Gabriel Magalhães ressaltou o que será importante.
4: A gente sabe que quão importante é não sofrer gols, e então com certeza a gente irá entrar no jogo com pensamento positivo, pensamento de que vamos defender bem e vamos sair vitorioso.
3: Brasil e Haiti jogam no estádio da Filadélfia às 9:30 da noite, pelo horário de Brasília. Da Filadélfia, Elcio Ramalho, Rádio França Internacional.
0: Então é isso aí, confirmando 9:30 da noite, Brasil e Haiti.
5: A gente muda de assunto para falar da lei seca, porque hoje ela completa 18 anos. Uma das legislações de trânsito mais rigorosas do mundo foi implementada em 2008 e de lá para cá houve uma mudança de cultura e também milhares de vidas preservadas. Mas o cenário atual impõe novos desafios às autoridades. A Solimar Luz traz para a gente agora um balanço sobre os impactos dessa lei e o futuro da mobilidade urbana no país.
6: Nesta sexta-feira, a Lei 11.705, também conhecida como Lei Seca, completa 18 anos. Criada em 2008, ela endureceu as regras para quem insiste em dirigir após consumir bebida alcoólica, com aplicação de multas mais severas, suspensão do direito de dirigir e responsabilização criminal nos casos previstos em lei. No Rio de Janeiro, onde as ações de fiscalização começaram em 2009, quase 5 milhões de motoristas já foram abordados. Desde então, foram realizadas mais de 42,6 mil operações.

0: ações no estado. Autor do projeto, o deputado Hugo Leal, avalia que a lei ajudou a transformar a percepção da sociedade sobre os riscos da mistura entre bebida alcoólica e direção.
1: Mudança de comportamento gera mudança de geração, de avaliação de jovens. Alguém que tinha 10 anos quando a lei seca foi editada, hoje tem 28. E com certeza o conceito dela de beber e dirigir era diferente de quem está em outras gerações. Eu acho que isso é o principal ativo, né, da lei seca depois desses anos, é essa mudança de visão.
0: Apesar dos avanços na legislação e das campanhas de conscientização, a combinação entre álcool e direção continua sendo uma realidade nas vias brasileiras. No Rio de Janeiro, por exemplo, a Operação Lei Seca realizou 26 ações de fiscalização no último final de semana, flagrando 372 motoristas dirigindo sob o efeito de bebidas alcoólicas. O especialista em direito do trânsito, Mauro dos Anjos, reforça a importância da educação e da fiscalização.
2: A punição e o bolso ainda são os principais inibidores do dia a dia. Porém, a educação é o que sustenta isso no longo prazo. As novas gerações já cresceram sob a vigência da lei seca. Então, para o jovem, a tolerância zero é o normal. O desafio atual não é mais dizer que é proibido, mas sim combater aquela falsa sensação de invencibilidade que o jovem costuma ter.
0: E como parte das comemorações pelos 18 anos da lei seca, a Polícia Rodoviária Federal promove uma série de ações em todo o país. A iniciativa integra a Operação Nacional de Segurança Viária e busca fortalecer o caráter preventivo das ações de fiscalização, incentivando comportamentos responsáveis no trânsito. Com produção de Lígia Carvalho, da Rádio Nacional, no Rio de Janeiro, Solimar Luz.
3: 7:40 e a Procuradoria-Geral da República defendeu a validade da lei da dosimetria. Encaminhou um parecer ao Supremo Tribunal Federal contra a suspensão dessa lei. É aquela que permite a redução das penas dos condenados pela tentativa de golpe, né? Flexibiliza a progressão de regime. Assunto que está sendo questionado no Supremo a partir de uma ação de vários partidos e da Associação Brasileira de Imprensa. Eles questionaram a promulgação da lei pelo Congresso depois que os parlamentares derrubaram o veto do presidente Lula justamente essa lei. Gente, foi assim, o Congresso aprovou, o Lula vetou totalmente, o Congresso derrubou o veto e promulgou. Aí foi tudo para o Supremo Tribunal Federal. O ministro Alexandre de Moraes suspendeu a aplicação dessa lei até a decisão final do STF. E agora o PGR, o Paulo Gonet, entendeu que a lei não pode ser considerada inconstitucional só porque permite a diminuição da pena dos condenados. Ao contrário da Advocacia Geral da União, que no mês passado já tinha defendido a inconstitucionalidade da lei, ou seja, a validade dessa lei. Pois é, a data do julgamento final lá no Supremo ainda não foi marcada.
4: Caso Mariana Ferrer, em decisão unânime, o Supremo Tribunal Federal anulou a sentença que absolveu o empresário acusado de estuprar a influenciadora. Agora o caso volta para a Justiça de Origem de Santa Catarina para novo julgamento. E o repórter Pedro Lacerda acompanhou o julgamento e traz as informações.
5: O Supremo Tribunal Federal decidiu nesta quinta-feira anular o processo que absolveu o empresário André de Camargo Aranha da acusação de estupro da influenciadora digital Mariana Ferrer. O crime teria ocorrido em 2018 na boate Café de la Musique em Florianópolis. Com a decisão, o caso volta à Justiça de Santa Catarina e o juiz e o promotor originais estão impedidos de participar do novo julgamento. O STF julgou recurso da defesa de Mariana, que alegou ter sido humilhada durante a audiência de instrução do processo. Em 2020, o advogado do acusado questionou as roupas e a vida sexual da influenciadora, cenas que viralizaram nas redes sociais. O voto condutor foi o do relator Alexandre de Moraes, seguido por mais 7 ministros. Moraes afirmou que houve revitimização e tratamento cruel e desumano contra Mariana, sem qualquer reação do promotor ou do juiz.
6: Não há nenhuma dúvida de que houve total desrespeito aos direitos fundamentais.

0: da vítima, houve revitimização, houve um tratamento cruel, desumano, com total anuência do promotor. O promotor, pelo jeito, estava de férias. E não há dúvida de que a audiência foi humilhante, que a audiência foi atentatória aos direitos da vítima.
1: O caso teve consequências além do processo. Em 2021, foi sancionada a Lei Mari Ferre, que pune atos contra a dignidade de vítimas de violência sexual em audiências. O juiz Hudson Marcos recebeu a advertência administrativa do Conselho Nacional de Justiça em 2023. Da Rádio Nacional em Brasília, Pedro Lacerda.
2: 7:43, você já ouviu aqui no Repórter Nacional que hoje tem seleção brasileira na Copa do Mundo em sua segunda partida, desta vez contra o Haiti. O técnico Carlo Ancelotti confirma mudanças na escalação. E você ainda vai ouvir.
3: Cidade de Campinas, em São Paulo, recebe festival cultural voltado para a promoção da paz. Evento reúne diversas atividades artísticas durante 2 meses.
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5: No próximo domingo, os colombianos vão às urnas para escolher o novo presidente do país, com 53 milhões de habitantes, segundo o mais populoso da América do Sul, atrás apenas do Brasil. Quem traz as informações é Gabriel Correia. Vamos lá, Gabriel, bom dia.
6: Olá, Dilson, bom dia para você, bom dia para os ouvintes também. Dilson, assim como em outras eleições recentes aqui na América Latina, a Colômbia está dividida entre os candidatos de esquerda e da direita, esse com o apoio do presidente dos Estados Unidos, Donald Trump. De um lado, Ivan Cepeda Castro, aliado do atual presidente Gustavo Petro. Do outro, Abelardo de la Espriella, de extrema-direita, que saiu na frente com 43,74% dos votos no primeiro turno no mês de maio, ou seja, quase 3 pontos à frente do adversário. E o tema dessa eleição é segurança. A Colômbia vive conflitos armados há mais de 5 décadas, que deixaram mais de 450 mil mortos. Segundo a agência Reuters, os homicídios e os roubos diminuíram na maioria das grandes cidades no mandato de Petro, o atual presidente. Entretanto, 1/4 das cidades colombianas tem a presença ainda de grupos armados. Já os índices econômicos têm se mantido estáveis com o crescimento dos salários e reformas recentes, como a trabalhista e da Previdência. O candidato Abelardo de la Espriella, de 47 anos, recebeu apoio de Donald Trump e promete aproximar a Colômbia da Casa Branca e de Israel, se for eleito. Admirador de Javier Milei, da Argentina, ele é um advogado que se diz um outsider da política por nunca ter disputado um cargo. Ele promete uma ofensiva militar contra grupos armados e o narcotráfico. Já o esquerdista Ivan Cepeda, de 63 anos, é filósofo, senador no terceiro mandato, defensor dos direitos humanos e filho do ex-senador Manuel Vargas, que foi assassinado em 1994. Cepeda defende a continuidade das reformas sociais, negociações pela paz e o desmantelamento das organizações armadas. Gilson, neste domingo, 41 milhões de eleitores colombianos devem escolher um desses dois projetos opostos. Segue no estúdio.
5: Ok, muito obrigado, Gabriel, pelas informações. E ainda nas notícias internacionais, foi adiado o encontro entre Estados Unidos e Irã previsto para hoje na Suíça. As informações a gente confere com Luísa Ramos e conversa com a gente agora direto dos estúdios da Rádio França Internacional em Paris. Oi, Luísa, bom dia, seja bem-vinda.
7: Olá, Dilson. Bom dia para você, bom dia a todos que nos acompanham. Exatamente, o anúncio do adiamento foi feito pelo governo suíço após a Casa Branca confirmar que o vice-presidente americano, J.D. Vance, não viajaria ao país, alegando restrições logísticas. E ainda não há uma nova data para a retomada das discussões entre os Estados Unidos e o Irã. Esse adiamento ocorre 2 dias após a assinatura de um acordo entre Washington e Teerã, que prevê o fim das hostilidades no Oriente Médio, mas abre aí um período de 60 dias de negociações sobre temas sensíveis, como, por exemplo, o programa nuclear iraniano. Apesar desse avanço diplomático, a situação no terreno segue instável. No sul do Líbano, bombardeios israelenses deixaram pelo menos 18 mortos e dezenas de feridos nessa sexta-feira. sexta-feira. Diante da escalada, a França pediu que Israel respeite o protocolo de acordo assinado. O ministro das Relações Exteriores francês, Jean-Noël Barrot, afirmou que o cessar-fogo deve ser aplicado em todas as frentes, inclusive no Líbano, e defendeu que os Estados Unidos pressionem seu aliado. Israel, por sua vez, afirma que continua atacando alvos do Hezbollah pró-iraniano, enquanto autoridades do governo indicam um endurecimento do discurso em meio ao conflito. O ministro de Segurança Nacional israelense, Itamar Ben-Gvir, declarou que o país não pode negociar sua segurança, rejeitando os apelos internacionais por uma trégua mesmo após o acordo. Em comunicado, ele declarou que todo o Líbano deve arder, além de dizer que para cada mãe israelense que chora, 1.000 mães libanesas devem chorar. As falas vieram após a declaração de que houve 4 mortes de soldados israelenses em confrontos com o Hezbollah no Líbano. Nos Estados Unidos, Donald Trump, por sua vez, voltou a defender o acordo, apesar das críticas internas. O presidente insiste que o entendimento foi necessário para reabrir o Estreito de Hormuz, mas reconheceu que o texto não é definitivo e alertou que novos ataques podem ser retomados caso as negociações fracassem. Na imprensa europeia, a leitura é mais cética. Para analistas entrevistados por jornais franceses, o acordo abre uma fase incerta, sem garantias concretas, enquanto a população iraniana segue como a principal vítima de um conflito que agravou a repressão e a crise econômica no país. De Paris, Luísa Ramos, da Rádio França Internacional, para a Rádio Nacional.
5: Obrigado, Luísa.
2: As ondas de calor aqui no Brasil podem ter causado 120 mil mortes em cerca de 20 anos. Um estudo da Fiocruz aponta os efeitos na saúde humana, com maior impacto entre os idosos, as mulheres e as pessoas com menos escolaridade. Pedro Lacerda está de volta e traz os detalhes da pesquisa.
1: Um estudo inédito divulgado nesta semana revela que o calor extremo esteve associado a cerca de 120 mil mortes no país entre os anos 2000 e 2019. A pesquisa foi realizada por especialistas da Fiocruz e da Universidade Federal da Bahia e analisou dados de mais de 5.500 municípios brasileiros. Segundo o levantamento, os óbitos relacionados às ondas de calor representam 0,6% de todas as mortes registradas no período, desconsiderando acidentes e casos de violência. A pesquisadora da Fiocruz, Beatriz Oliveira, explica que a estimativa considera a exposição prolongada a temperaturas extremas e mostra que esses eventos têm se tornado cada vez mais frequentes em todo o país.
8: Esse foi um estudo que estimou a mortalidade atribuída, né? A gente estimou esse número de 120 mil, usando um critério de temperaturas elevadas, ou calor extremo persistente. Então, esse calor persistente pode acontecer não somente no verão, mas em outros períodos do ano, às vezes muito frequente entre primavera e verão. Nesse estudo, a gente acaba também olhando um pouco sobre a frequência desses eventos, e eles tendem a ser muito mais frequentes em termos de número de dias.
1: Os eventos foram mais comuns e duradouros nas regiões Norte e Centro-Oeste, enquanto os episódios mais intensos ocorreram no Sul e no Sudeste. De acordo com Beatriz Oliveira, os pesquisadores identificaram uma associação consistente entre a exposição ao calor extremo e o aumento da mortalidade, principalmente entre idosos e pessoas com menor escolaridade. Fatores socioeconômicos ajudam a explicar por que os impactos são mais severos entre a população com menor nível de instrução.
8: Indivíduos que têm menos escolaridade tendem a ser indivíduos também que têm com menos capacidade de responder ao calor em termos de habitação, de transporte e de, também de acesso aos serviços de saúde. Na verdade, sim, eles apresentaram maior risco de óbito comparado àqueles que têm maior escolaridade.
1: Os autores do estudo defendem

0: bom dia aos ouvintes. O mar aqui no litoral do Rio de Janeiro amanheceu de ressaca hoje. As ondas podem chegar a 2,5 metros de altura. O alerta emitido pela Marinha do Brasil aponta que o mar deve ficar agitado até a madrugada de sábado, quando a ressaca começa a perder força. A nota da Marinha diz que o fenômeno pode oferecer riscos a banhistas, pescadores, esportistas e pessoas que circulam pela orla devido ao avanço do mar, além da faixa de areia. E recomenda para não entrar no mar por causa de valas e correntes marítimas e suspender atividades esportivas aquáticas enquanto durar o aviso. A orientação também vale para quem costuma frequentar mirantes, pedras e costões próximo ao oceano e para os ciclistas que pedalam na orla. Os pescadores também não devem navegar durante o período de ressaca. A previsão do tempo para hoje, de acordo com o sistema Alerta Rio, é de redução da nebulosidade e não há previsão de chuva. O mesmo vale para o fim de semana e para segunda-feira, dia 21, quando chega o inverno, às 5 horas e 24 minutos da manhã, no horário de Brasília. Devido à influência do El Niño, os 3 meses da estação serão marcados por pouca chuva e temperaturas acima da média para o período. Previsão para norte, nordeste, centro-oeste e para o sudeste. Já no sul, a chuva e o frio serão intensos acima do normal. Volto com você, Priscila.
1: Obrigada, Cris. Bom dia para você.
2: Agora 7h54. Fogueiras, fogos de artifício e bombinhas fazem parte da tradição junina, mas também aumentam o risco de acidentes. Especialistas alertam para os cuidados que podem evitar queimaduras e explicam o que fazer nos primeiros minutos após uma lesão. Reportagem de Josi Braga, da Rádio Educadora de Salvador, uma emissora da Rede Nacional de Comunicação Pública.
3: Na fogueira de São João eu quero brincar, quero soltar meu balão e foguinhos queimar.
4: As fogueiras, os fogos de artifício e as tradicionais bombinhas são sinônimos de alegria no período junino, mas também acendem um alerta para um grave problema de saúde pública: o aumento drástico nos casos de queimaduras. Para garantir que a tradição não termine em tragédia, o cuidado com o manuseio e o conhecimento sobre os primeiros socorros são fundamentais. De acordo com a dermatologista Raíssa Maria, o tempo de reação logo após o acidente é o que determina a gravidade das sequelas na pele.
5: O primeiro cuidado vai ser resfriar essa área que foi atingida em água corrente, em temperatura ambiente, por cerca de 10 a 20 minutos. Essa conduta já vai ajudar a reduzir a temperatura dos tecidos, limita a progressão da lesão e vai ajudar também a aliviar a dor. Oriente que em seguida cubra a lesão com pano limpo e busque por atendimento médico.
4: Nem toda queimadura é igual, e saber diferenciar a gravidade do ferimento ajuda a guiar o nível de urgência do atendimento médico. A dermatologista explica as principais diferenças entre as lesões de segundo e terceiro grau.
5: As queimaduras de segundo grau, elas vão atingir a camada mais superficial da pele. Já as queimaduras de terceiro grau, elas destroem toda a pele e podem atingir até os tecidos mais profundos.
4: A especialista também destaca que saber identificar o tipo de lesão e principalmente o que não passar no ferimento faz toda a diferença no processo de cura.
5: Aplicar receitinhas caseiras como manteiga, clara de ovo, pó de café, pasta de dente, além de não funcionar, vai aumentar o risco de infecção e dificulta o processo de cicatrização.
4: A prevenção continua sendo o melhor remédio. Para curtir os festejos sem surpresas desagradáveis, mantenham crianças longe de fogueiras, evitem soltar fogos perto de fiações elétricas ou vegetação seca e nunca manipule bombinhas após o consumo de bebidas alcoólicas. Da Rádio Educadora da Bahia, Josi Braga, para a Rádio Nacional.
1: E até o próximo dia 27 de junho, Campinas, em São Paulo, é palco de um festival cultural voltado para a promoção da paz. Carolina Pessoa tem os detalhes.
6: Um grande evento cultural voltado para a promoção de relações mais justas, solidárias e humanas por meio da arte. Assim, é o Festival Artes pela Paz, que reúne mais de 200 artistas na cidade de Campinas, em São Paulo. O evento acontece desde 25 de abril e conta com uma série de atividades gratuitas. Entre as atrações estão apresentações, oficinas, exposição, seminários e produção de conteúdo, como podcasts. Célio Torino, curador do festival, destaca que, além de incentivar a paz, o evento busca valorizar o artista local.
7: A ideia foi concentrar com artistas de Campinas. O único convidado de fora foi o maestro Nelson Aires. A lógica

0: Foi sempre essa. Se expressou também com a exposição de artes visuais, de música, desde música caipira de raiz, afinal estamos no interior do estado de São Paulo, passando por grupo de teatro e música infanto-juvenil, também com um ponto de cultura que se fez há 20 anos, que hoje é um grupo muito consolidado em Campinas, que é o Anelo, com a banda Pretos e Pretas.
1: Entre os destaques do festival está a exposição Artes pela Paz, que reúne artistas, coletivos e projetos visuais. Eles dialogam por meio dos trabalhos apresentados, com a ideia de diversidade cultural, convivência e imaginação de futuros. Célio Turino dá mais detalhes.
0: Buscamos também juntar várias linguagens, desde a chamada para arte postal, em que houve retorno de pessoas de 18 países que fizeram seus cartões postais à mão, até arte em adesivos, os stickers, algo feito por jovens, arte indígena, passando por convites a artistas mais consagrados, de carreira, mais consolidados em Campinas, como Marcos Garcia, com obras sobre Oriente e Ocidente.
1: Do festival será no próximo dia 27, com apresentação de atrações artísticas no Teatro de Arena, grande espaço cultural da cidade, localizado na Praça Imprensa Fluminense. A ideia da organização do Arte pela Paz, explica o curador, é que o evento permaneça no calendário da cidade e possa até seguir para outros locais. O festival Arte pela Paz é idealizado pelo Instituto Casa Comum, organização não governamental que busca promover o fortalecimento e o desenvolvimento da cidadania. Outras informações em institutocasacomum.org/festivalartespelapaz. Da Rádio Nacional no Rio de Janeiro, Carolina Pessoa.
2: Agora, 7h59, o Repórter Nacional fica por aqui com trabalhos técnicos de Egbert Martins. Muitíssimo obrigado pela audiência. Aproveite muito bem seu fim de semana. Até segunda.
3: Até segunda, gente. Bom fim de semana e boa sorte ao Brasil no dia de hoje, no jogo mais tarde. Até mais.
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8: Mais uma edição do nosso programa aqui, direto do Estúdio Central da EBC em São Paulo, para todo o território nacional. Hoje é sexta-feira, dia 19 de junho de 2026. Frio em São Paulo, hein? E parece que vai esfriar bastante em praticamente todo o país. Hoje também é dia de Brasil contra o Haiti. Hoje vamos passar o carro. Hoje vai passar o baile. Hoje vai. Hoje vai. E aí vai ficar aquela impressão de que, ah não, o futebol brasileiro voltou a ser o que era, melhor futebol do mundo. Aí o torcedor é assim mesmo, né? Eu sou torcedor demais e a gente se engana fácil, se deixa enganar, né? E também tá tudo certo, porque Copa do Mundo é esse momento mesmo pra gente se iludir também, né? Se iludir. Acho que vai haver mudança, pelo que disse o nosso técnico Carlo Ancelotti, deve ter mudança, e todo mundo esperando a entrada do xodó da galera aí, o novo xodó, que é o Endrick. Não acho que seja tudo isso, mas na nossa escassez de talentos, acho que pode ser o diferencial mesmo. A gente vai falar bastante sobre o jogo do Brasil. Aliás, manda mensagem pra gente aí se você quiser falar sobre futebol. Hoje tem bastante assunto interessante. Tem o futebol, você está animado, está otimista. O duro é você comparar a nossa seleção com as outras que estão jogando, né? Porque algumas estão

0: respondendo em campo a expectativa que se tinha. Por exemplo, a França foi bem, não foi maravilhosa, mas foi bem. O Mbappé fez o que se espera dele. A Argentina foi bem demais com o Messi, foi bem demais mesmo. A Alemanha é sempre forte. Enfim, temos já um cenário que vai se desenhando e a gente vai chegar à conclusão que nessa fase inicial vão passar os clubes, os times das seleções que a gente já esperava que passasse mesmo. A segunda etapa é que vai ser um pouco mais complicada, tenho a ligeira impressão, mas você vai dizer pra gente o que você acha, mandando mensagem aí pro Zap, o Datenão vai lembrar pra gente o número, anota aí, ó.
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0: Isso aí, manda mensagem pra gente pelo zap, pode mandar também pelo chat. Nós estamos com transmissão com imagens no YouTube, youtube.com/radionacionalbr, youtube.com/radionacionalbr, dá um like aí pra gente, se inscreve no nosso canal, compartilha, enfim, vamos divulgar essa nossa programação tão especial hoje também, porque você sabe que dia é hoje, dia 19 de junho, dia nacional da lei seca. Eu nem sabia que existia isso, pra falar bem a verdade pra vocês. Eu nem sabia que existia isso, mas foi instituída essa lei seca, esse dia da lei seca, né? A lei seca já existe há algum tempo. Se funciona ou não funciona é outra história, mas existe há mais ou menos 8 anos já a lei seca. Mas a lei que instituiu o Dia Nacional da Lei Seca foi instituída. A lei é a seguinte, é a 15.342, que foi instituída em 9 de janeiro desse ano. Então é o primeiro Dia Nacional da Lei Seca. Parabéns para todos nós. Agora, numa sexta-feira, lei seca com seleção brasileira também é de tirar o juízo de qualquer brasileiro mediano. Mas a lei é importante. Estou falando isso porque vai ser difícil assistir sem tomar um aperitivozinho. Mas você toma aperitivo e não dirige. Esse é o ponto, né? Isso aí ninguém discute. Você não vai dirigir depois de beber. Obviamente que não. Chama um carro por aplicativo, enfim. Arruma um amigo aí que não bebe, dá os seus pulos aí. Mas, de fato, parece meio irônico o primeiro Dia Nacional da Lei Seca ser uma sexta-feira fria como essa, que também induz a gente a tomar umas e outras, com seleção brasileira disputando a Copa do Mundo. Mas é isso. Vai beber? Pode beber. Mas não dirija. Esse é o alerta de sempre. Aliás, a gente vai falar muito sobre isso ao longo do programa. Temos números que ainda são trágicos dessa mistura, volante e bebida, carro e bebida. Os números são trágicos de mortes, de pessoas que ficam feridas gravemente. A gente vai falar sobre isso ao longo desse Dia Nacional da Lei Seca, tá bom? Olha só, a gente vai para o Brasil. Daqui a pouco tem uma entrevista bem importante, bem, bem legal mesmo. A gente está num período em que o tema segurança pública é discutido por todo mundo, é um dos temas principais, um dos anseios, dos maiores anseios do cidadão brasileiro, da cidadã brasileira, é ter segurança para viver, para se divertir, para passear, para trabalhar, para ir para a faculdade, enfim, para fazer tudo que tem que fazer na vida. Então, a segurança pública talvez seja o item número um, talvez, né? Fica ali com saúde, educação, mas segurança está entre os top 5, seguramente, seguramente. E aí vão surgindo ideias, algumas bem intencionadas, outras nem tanto. E a gente vai tratar desse assunto de segurança pública sobre um viés que é bem interessante, que não é muito abordado, mas que é muito interessante, que é da ressocialização de ex-detentos. Como é que você reinsere na sociedade pessoas que pagaram por seu crime e que têm direito a voltar a viver em sociedade. Até porque é um direito desse ex-detento se recuperar e mostrar para a sociedade que se recuperou. E para a nossa sociedade é um alento também, é um sinal de evolução e de segurança se você consegue ressocializar, receber esse detento recuperado. Não que todos sejam recuperáveis, óbvio que não. Mas vamos falar sobre isso já já, tem números bem interessantes. Vamos falar com uma pessoa muito especial que tem lugar de fala para falar, para comentar, para discutir esse tema. Fica atento aí, porque vai valer a pena, tá bom? 8:08, a nossa Priscila Mazenotti já está com a gente. Vamos para Brasília, então. Sexta-feira costuma ser um dia meio mornão, né? O pessoal, na quinta-feira à noite, dá área e vai para sua base, né? Cada um para sua base e já era. Sábado e domingo, segunda preguiçosa. O pessoal normalmente trabalha de terça a quinta, né? Mas estamos numa semana bem agitada, com temas a serem discutidos, propostas que têm que ser aprovadas a toque de caixa, porque já já tem eleição e aí não se vota mais nada. Tem operação da Polícia Federal também a todo dia, consequências da nona etapa da Operação Complice Zero, que aconteceu ontem, e a Priscila Mazenotti está olhando tudo isso, né, Priscila? Bom dia!
2: Tudo isso e mais um pouco, né, Agostinho? É. Bom dia para você, bom dia para a Karina, bom dia também para quem acompanha o Alô, Alô Brasil desta sexta-feira. Sexta-feira, aliás, as sextas-feiras não são mais como costumavam ser, né? Antes era aquela coisa tranquila da gente ficar só preparando o fim de semana, de olho nas próximas reuniões, na próxima semana no Congresso Nacional. Agora não mais, né? A gente está aí nessa corrida contra o relógio, ano eleitoral, as vésperas aí do recesso parlamentar. Hoje é o dia seguinte, aquela operação da Polícia Federal, que teve como alvo o líder do governo, o senador Jacques Wagner. E no dia de hoje, então, a gente acompanha ainda alguns reflexos, né, Agostinho, dessa nona fase da Compliance Zero, que foi deflagrada ontem. O que que a gente teve? O senador Jacques Wagner, já lá no fim do dia, já era mais de 6:30 da tarde, soltou uma nota, né, um comunicado oficial ali por meio da assessoria, dizendo que não é réu, não foi denunciado, não foi acusado em nenhum processo. Ele deu entrevista dizendo que, por enquanto, se mantém ainda líder no Senado, líder do governo no Senado, né, que acredita que o presidente Lula não vá mexer ainda nessa posição dele, né, que existe ali uma relação de confiança entre eles, mas essa é uma avaliação que ainda precisa ser feita agora, né, passado aí o calor da operação, aquela operação que apurou ali as relações, as possíveis relações, né, de Jacques Wagner com Daniel Vorcaro, né, de pagamento imóvel de luxo, aquilo, tudo aquilo que é o modus operandi do Vorcaro, que a gente viu, né, Agostinho? Imóveis, viagens, repasse de dinheiro, restaurantes, ingresso para show, como a gente viu com muitos outros políticos acontecendo. Dessa vez tem essa acusação, né? Então, assim, mais uma vez, a gente deixa claro que ele não é réu, ele não está denunciado, ele não é investigado, Jacques Wagner, a gente está falando aqui, vai ter o direito de resposta, e isso tudo vai ser esclarecido no momento correto, né, Agostinho?
0: É isso, é exatamente isso. Ele se manifestou dizendo que está tranquilo, demonstrou tranquilidade, disse inclusive, né, Priscila, que mantém a candidatura dele para o Senado, para a reeleição no Senado, verdade, né? Então, demonstrou tranquilidade. Mas é isso mesmo, quer dizer, é isso mesmo. A gente que está acompanhando esse caso, você acompanhando mais de perto o caso, esse escândalo do Banco Master, do Daniel Vorcaro, a gente sabe, ele tem 8 celulares lá, apreendidos pela Polícia Federal. Os celulares estão falando demais. Então vai aparecer, não é razoável imaginar, inclusive, que vai parar por aí, né? Devem surgir mais suspeitos, mais informações, e tudo isso vai ser investigado pela Polícia Federal, e esse é o ponto alto, né, Priscila? Acho que esse é o ponto que tem que ser destacado nesse momento.
2: E com ponderação, né? Porque, por exemplo, o próprio líder do governo no Congresso, senador Randolfo Rodrigues, ontem falou o seguinte: gente, não tem áudio do Jacques Wagner pedindo dinheiro, ao contrário do que a gente viu com vários outros políticos, né? Não tem pedido do senador pedindo dinheiro para Vorcaro. Tem ali, segundo o Randolfo, né, um procedimento em curso na Bahia. A Polícia Federal, as autoridades têm autonomia para a investigação, terão direito de resposta, ninguém pode ser culpado antecipadamente. Aliás, é o mesmo teor adotado pelo próprio presidente do Senado, Davi Alcolumbre, ontem. Falou, gente, tem que parar com essa história de condenar antes, seja de qual viés político, de qual partido, de qual vertente o político for, né? Todos têm o direito, e o presidente Lula diversas vezes bate nessa mesma tecla, todo mundo tem o direito de defesa, todo mundo vai ser ouvido, vai esclarecer, e aí se é culpado é punido, se não é culpado não é punido, é inocentado. Então vamos ter muita calma, porque como você mesmo lembrou, né, Agostinho, são 8 celulares que estão com a Polícia Federal, né? Quanto que cabe em cada celular de informação? Ele era o Vorcaro, que é um cara que, né, se relacionava de A a Z com todo mundo. Então aí a gente quer saber o aprofundamento dessas investigações, né, da Compliance Zero, Agostinho.
0: Exatamente isso. E é sempre bom lembrar, né, Priscila, você citou aí o presidente Lula, ele desde que passou por aquele processo todo e que teve preso e depois se demonstrou, a justiça demonstrou a irregularidade toda daquela apuração da Lava Jato, né, que virou um marco de como não fazer uma investigação e como se consegue usar o Ministério Público e o Judiciário para perseguir pessoas, né? Nesse sentido, a Lava Jato foi um marco a não ser repetido, né? E o presidente Lula, que passou, sentiu na pele essa experiência, ele sempre disse isso, e essa convicção ficou mais forte ainda no presidente Lula, dizendo que ele, no caso das acusações, ele quer que todos os acusados, em qualquer investigação que seja, nessa, nas próximas, enfim, oposição, situação, direita ou esquerda, tanto faz, o presidente Lula é categórico dizendo que ele quer que todas as pessoas acusadas tenham o direito de defesa, o direito que ele não teve. O direito que não deram ao presidente Lula, ele quer, e a justiça manda isso e a lei estabelece isso. Mas é importante que se diga isso. É importante que o número um do país diga isso alto e em bom tom, né? Para que não haja dúvida. E é importante repetir que essa Polícia Federal do governo Lula é diferente da Polícia Federal do governo anterior.
2: Ah, sim.
0: Né? É o extremo oposto. E acho que isso está claro para todo mundo. A gente lembra aquela reunião do ex-presidente Bolsonaro com seus ministros, dizendo que ia afastar quem fosse, que ele não ia deixar que fizessem qualquer coisa contra um amigo dele, contra o familiar dele. Quer dizer, quanto a isso, ninguém pode levantar qualquer suspeita de que a Polícia Federal hoje investiga quem quer que seja, né, Priscila?
2: Pois é, inclusive com troca de investigadores naquela época, né? Então,
0: exato.
2: Assim, agora, o presidente Lula, até quando estava preso, falava, gente, quem não deve não teme, eu quero mostrar aqui os fatos, quero ser ouvido, e aconteceu tudo aquilo que a gente viu, né, e a atuação, a conduta ali. Enfim, trazendo para hoje, o presidente Lula sempre fala, mantém, olha, a Polícia Federal é independente, a investigação é independente, o André Rodrigues, que é o diretor da Polícia Federal, é independente, então, assim, vai investigar quem quer que seja, tanto é que chegou ontem no líder do governo no Senado, o Jax Wagner. Aí o Jax Wagner falou mais o seguinte ontem, vale a pena a gente reforçar, falou, ó, tô absolutamente tranquilo com relação ao dinheiro, a minha relação com o Vorcaro é praticamente zero, nunca recebi dinheiro do Master, a história do apartamento, que teria ali um apartamento, é um apartamento que está em construção e que ele estava comprando para a filha, né, ajudando a filha aí a comprar esse apartamento. Então, essa foi a declaração que ele deu ali no dia de ontem, pós, né, o presidente Lula hoje está fora daqui de Brasília, né, está em Belo Horizonte participando de agenda lá, vai em São João del Rei, enfim, volta para Brasília só no fim do dia. A gente resta saber se vai ter alguma reunião fim de semana com ministros, com assessores para discutir esse assunto, como é que fica a semana que vem também no Congresso Nacional, né? O próprio presidente do Senado pediu prudência, claro que a oposição está condenando, a oposição tá pedindo aí apuração, mas faz parte do jogo político também, né? E aí é aquela dança que a gente vai vendo aquele xadrez político acontecendo, de uma relação de uma pessoa chamada Daniel Vorcaro, que se relacionava aí com políticos de vários espectros ideológicos, Agostinho.
0: É isso, e o tempo dirá, a investigação vai seguir o seu rumo tranquilamente, de forma técnica, não política, uma investigação técnica por parte desses policiais federais, esses agentes federais, enfim, sob o comando do Dr. Andrei. Então, tudo vai ser esclarecido. Isso está claro, isso tem sido assim mesmo, não vai ser diferente nesse momento, não tem por que mudar uma vírgula de tudo que vem sendo feito pela Polícia Federal.
2: Até, só para complementar, o ministro da Fazenda também, o Dario Durigan, ontem falou assim, gente, eu confio no Jacques Wagner, não tem por que não confiar nele, né? Na conduta dele, no trabalho dele, na atuação dele ali no parlamento. Então, aguardemos aí cenas dos próximos capítulos, né? O que precisa ser resolvido? Ele continua na liderança ou ele vai sair, né? Por enquanto está mantida ali a pré-candidatura ao Senado, está mantido na liderança, mas vamos ver agora o destrinchar dessa investigação, dessa nova fase da Compliance Zero, e pode ser que venham outras fases, né? Essa foi a nona fase, a gente teve ali aquela outra fase que pegou outros políticos, né? A gente tem ali, teve Flávio Bolsonaro com divulgação de áudio pedindo dinheiro para o filme do pai, a gente teve Ciro Nogueira com viagens com benefícios vários também, então tá ali, que são as várias camadas dos celulares do Daniel Vorcaro.
0: Exatamente isso, e a gente vai acompanhar tudo de perto aqui no Alô, Alô Brasil e na programação da Rádio Nacional. Priscila, só pra gente terminar por enquanto, reunião, encontro do presidente Lula com Alcolumbre, não se tem notícia se vai acontecer para tentar parar arestas, né?
2: Pois tá ali aquela coisa que pode acontecer. O Randolfo Rodrigues, essa semana, ele falou assim, gente, existe a possibilidade, sim, de um encontro do Lula com o Alcolumbre quando o Lula voltar do G7. Lula já voltou, vai hoje para Minas Gerais. Tá, senador, mas quando? Quando vai ser esse encontro? Que dia? Hora? Onde? Não, eu só digo para vocês que está mais perto do que longe de acontecer. Palavras dele. Então, assim, está havendo, pelo que a gente percebe, uma tentativa ali de aproximação. Até por quê? Porque está nas mãos do Alcolumbre a história da 6x1, tem ainda a indicação ao Supremo Tribunal Federal, a indicação de Jorge Messias foi recusada. Lula vai mandar de novo o nome dele, não vai mandar de novo o nome dele, e aí vai depender outra vez do Alcolumbre. São assuntos importantes, pendentes e, como eu falei mais cedo, às vésperas do recesso. Falta menos de um mês aí para o recesso. Então, vamos ver esse encontro esperado, essa conversa aí, quando vai ocorrer e se vai ocorrer de Lula com Alcolumbre.
0: É isso aí, vamos aguardar, porque o relógio está correndo e esses temas são essenciais e não dá para imaginar que o presidente do Congresso vai sentar em cima disso e deixar para a próxima legislatura, até porque eu já falei aqui, não imaginem os senadores, os senhores senadores, que se eles não votarem vai ficar tudo tranquilo para eles. Não vai ficar tranquilo para eles, porque nós estamos observando. Não votar é quase como votar contra o povo brasileiro. É basicamente a mesma coisa. Não vá tentar se iludir, dizer não decidimos nada e tal, então não dá para condenar. Não, dá sim. Está com tempo de sobra, quer dizer, está apertado, mas dá tempo. Quando eles querem, dá tempo, né? Quando querem, dá tempo. Então dá tempo de votar e entregar o que o trabalhador merece, esse fim da escala 6x1.
2: Até porque, Agostinho, só desculpa te interromper, a gente se lembra como é que foi a votação lá na Câmara, né? A PEC, dois turnos de votação, tem que ter o chamado interstício, que é o prazo de 5 sessões entre um turno e outro, mas aí quando tem interesse, quando é para votar rápido, ó, vamos logo, rápido, votou tudo na sequência já os dois turnos. Então, assim, essa desculpa de que tem o prazo, a gente sabe que ela pode muito bem, eles podem muito bem correr com isso, justamente para dar uma resposta para tanta gente que está esperando, né? É só assim, de curiosidade, são vários os abaixo-assinados que tem nas redes sociais, na internet, fazendo pressão para que os senadores votem rapidamente essa matéria. Ontem eu estava dando uma olhada, assim, tem um desses abaixo-assinados que só tem mais de 60 mil assinaturas. fora os outros que eu não fui conferir. Então, assim, as pessoas nas redes sociais, cada vez que a gente posta, né, o perfil do Instagram da Rádio Nacional, por exemplo, né, vou até dar o endereço aqui, vou fazer a propagandinha, é o @ Rádio Nacional Notícias, fala de 6x1, chove comentário, todo mundo, o Alcolumbre coloca logo em votação, coloca logo em votação, a hashtag fim da 6x1, fim da 6x1, todo mundo querendo, só falta decidir, né? O próprio ministro da Fazenda falou, tem que ter tido uma boa vontade do Davi Alcolumbre, o fato dele ter pautado para o dia 1º de julho uma audiência pública, uma sessão geral do plenário para ouvir especialistas, sindicalistas e setores econômicos sobre esse assunto, no entendimento do líder do governo e do ministro da Fazenda, já é uma boa vontade em colocar essa PEC em votação. Só que dia 19 de junho para o dia 1º de julho é muito tempo, são 2 semanas aí que a gente perde. Ele até foi questionado pelo senador Paulo Paim em plenário essa semana, viu, Agostinho? O Davi Alcolumbre, pedidos aí para antecipar logo essa audiência pública, falou, gente, já está marcado, os convidados já compraram passagem, já se organizaram, já colocaram na agenda, vamos manter para o dia 1º. Então, a expectativa, dia 30 tem junho, de junho, protestos, atos marcados por todo o país, todo mundo de olho no Congresso Nacional, a expectativa, então, é que a partir do dia 1º, o Senado corra aí para votar aos 2 turnos da PEC antes do recesso que começa dia 18, Agostinho.
0: Maravilha, e acho que vai acontecer mesmo, estou convencido de que eles vão atender o clamor da população, né? Para o bem deles também. Priscila Mazenotti, você vai estar onde hoje para assistir o jogo do Brasil e do Haiti? Se você puder falar, obviamente, né?
2: Olha, eu devo confessar, Agostinho, que 9h30 da noite, quem dorme cedo, já é um pouquinho tarde para mim.
0: Mas na sexta-feira, Priscila?
2: Mas eu tô vindo de uma semana de plantão, então hoje eu tô assim, catando papel na ventania, sabe? O meu 6x1 tá puxado hoje. Mas eu acho que eu vou pra casa de amigos, torcer, ver, divertir, relaxar um pouquinho, torcer aí pro Brasil.
0: Bebericando alguma coisa, aquela coisa social, né?
2: Petiscando, bebericando. Eu não entendo muito de futebol. Os meus amigos reclamam de assistir futebol comigo, porque eu fico fazendo perguntas bobas, mas...
0: Torce pro de amarelo. Torce pro de amarelo, tá?
2: Eu sou conhecida por fazer perguntas não muito inteligentes durante as partidas, do tipo, o Brasil faz gol pra que lado? Tô dessa.
0: Você não pode ser boa em tudo também, né, Priscila?
2: No futebol a gente dá umas pedaladinhas e passa a batida.
0: Tá bom, Priscila. Obrigado, viu, Priscila? Então, bom final de semana pra você. Até mais. Valeu. Priscila Mazenotti dando show mais uma vez em Brasília. E quem tá show aqui em São Paulo é o nosso Vicente Figueira. E aí, Vicente, como é que você tá? Bom dia.
3: Opa, Agostinho. Opa. Muito bom dia. Bom dia pra você, pra toda a nossa equipe, pra você, nosso querido ouvinte aqui do Alô, Alô Brasil. Pela Rádio Nacional. Agostinho, na esteira daquilo que você estava falando, aliás, com muita propriedade, a segurança pública vai ser um dos temas mais importantes nessa eleição agora desse ano. Na esteira disso aí, a gente tem uma ocorrência bem séria, a vida nas proximidades da estação Tatuapé do metrô aqui de São Paulo, na Zona Leste, onde no último dia 12 de maio foi levado para a delegacia acusado de estupro, né? William da Silva Santana, de 32 anos. Na verdade, ele foi acusado de estuprar uma adolescente de 17 anos nas proximidades da estação Tatuapé do metrô, né? Ele foi preso na tarde de ontem, ele já havia sido preso, mas estava no hospital porque tinha convulsionado após a prisão. No 30º Distrito Policial do Tatuapé, uma segunda vítima de estupro apareceu, o reconheceu como autor do crime e essa foi estuprada no dia 23 de abril desse ano. O William confessou os 2 crimes, viu, Agostinho, e vai ficar detido no 26º Distrito Policial e, segundo o delegado, ele ainda não constituiu advogado. Algumas imagens das câmeras de segurança mostram o momento em que o suspeito circulava pelo terminal de ônibus do Tatuapé, observando as mulheres e passando a segui-las, entendeu? Tornando as vítimas e perseguindo mesmo pouco antes do crime. Então, a situação dele é bem complicada. E a gente espera que, bom, já que ele confessou, a máter das provas é a confissão,

0: Então, é porque foi ele mesmo, ele fez. Então, a gente espera que ele seja punido com os rigores que a lei, né, oferece para esse
1: Exatamente
0: tipo de
1: isso.
0: ocorrência.
1: Exatamente isso. Vai cumprir nos termos da lei. Olha só, mandar mensagem aqui para o nosso Felipe Ambrosio, dando bom dia para a gente aqui no nosso chat. Obrigado, Felipe. Célio Gomes também com a gente aqui. Muito obrigado pela mensagem. Quem mais aqui? Juan Córdoba. O dia que o Juan Córdoba não mandar mensagem, aí você começa a ficar preocupado, viu, Ricardo?
0: Essa turma tem que deixar o like, hein,
1: É,
0: Agostinho? Se
1: lógico.
0: inscrever no canal.
1: É
0: Isso
1: isso
0: vai
1: aí.
0: ajudar muito o crescimento do nosso Alô, Alô Brasil aqui pela Rádio Nacional.
1: É isso aí. Juan Córdoba com a gente, obrigado. Célio Gomes, já falei. Quem mais aqui? O Helder Oliveira. Salvem a Bahia. Ô, Bahia, que maravilha, hein? Que lugar maravilhoso que é a Bahia, hein? Quem mais aqui? Tem mais gente mandando mensagem. Dia gelado. Hoje tá frio mesmo, hein?
0: Hoje está bem
1: Helder,
0: frio.
1: tá bem gelado mesmo. É isso aí. Já já tem mais mensagens, vai participando aqui pelo nosso chat, pelo nosso zap também, trazendo a sua mensagem. Se puder deixar no zap um áudio, é mais legal. O áudio é bem mais legal, o áudio curtinho, pra gente poder colocar no ar, pra Karina poder separar, né, Karina? E a gente ouvir a sua voz e saber de onde você está nos acompanhando, tá bom? 8h29. Conforme prometido, eu falei que a gente teria hoje uma entrevista bem bacana e vai ser muito legal mesmo, porque a gente fala de segurança pública, como disse o Vicente, mas tem alguns aspectos que fogem do nosso conhecimento. A gente é cidadão, a gente é vítima da violência e quer ver uma solução rápida. E agora? E soluções urgentes e rápidas nem sempre são as melhores. E nem sempre são duradouras. E na segurança pública não é diferente. Então, tem um dado aqui bem interessante que eu acho que vai surpreender muita gente, e a mim surpreendeu. Alguém de vocês aí sabia que a cada R$ 1 investido na reintegração de um ex-detento gera R$ 16 de retorno? R$ 1 investido na recuperação e na reintegração de um ex-detento gera R$ 16 de retorno social e de economia para o Estado. Esse dado faz parte de um levantamento feito pelo Instituto Recomeçar. Esse instituto, ele foi criado em 2015 com o objetivo de quebrar o ciclo da criminalidade no Brasil e transformar egressos do sistema prisional em cidadãos normais, comuns, produtivos, como cada um de nós. Isso não é uma realidade ainda. O número, inclusive, de ex-detentos que voltam para o presídio, voltam para a cadeia, ainda é muito grande, mas esse trabalho está sendo feito pelo Instituto Recomeçar, que tem como um dos seus fundadores o Leonardo Precioso, que tem condição de falar desse assunto com conhecimento profundo. Dessa causa. E é o Léo Precioso que está com a gente agora aqui para nossa satisfação. Léo, bom dia para você, obrigado por atender o nosso convite.
2: Bom dia, Agostinho. Bom dia, Vicente. Bom dia a todos os ouvintes da Rádio Nacional. Obrigado aí pelo convite para que a gente possa falar um pouquinho do que temos feito aí ao longo dos anos.
1: É isso. O Leonardo Precioso, ele é fundador desse Instituto Recomeçar, faz parte também da Gerando Falcões, que é uma entidade que tem um trabalho enorme, né, de prestação de serviço para famílias excluídas, para moradores de periferia, enfim. Então, ele conhece bem a realidade das pessoas excluídas. Eu estava falando, Léo, que em relação aos presos, à ressocialização de ex-detentos, você pode falar, porque você passou por esse processo, né? Então, antes de falar do trabalho da Recomeçar, que é o nosso foco principal, trazer uma nova visão, né? Porque a gente cidadão aqui quer ver o preso preso, sempre preso. A gente tem uma ideia equivocada, e dá para entender por que essa ideia é difundida, enfim. É aquela sensação de medo mesmo que faz com que você queira se apartar do que é perigoso para você, né? Então, aquela ideia.

0: é de que o preso ficando preso lá para toda a vida vai ser a solução. E definitivamente isso não é, tanto que a gente está vendo que você tem cadeias, presídios super mega lotados e a segurança não está maior aqui do lado de fora. Mas eu queria que você contasse rapidinho, por favor, Léo, a tua história, porque você era um jogador de futebol, né? Se dedicava a isso e depois a sua vida deu uma virada, né? Eu queria que você contasse rapidamente para o nosso ouvinte, por favor.
1: Bacana, Agostinho. Pô, o Gerando Falcões, assim, só para ressaltar aqui, o Gerando Falcões, ele foi um grande protagonista dessa minha trajetória, o Eduardo Lira, ali, com a oportunidade que me deu. Então, acho que isso foi, né, são boas práticas que nós temos vivas aí, que pode ser aplicada isso para milhares de pessoas que têm a oportunidade aí de retornar para a sociedade. Nós temos um país aqui que não tem pena de morte, não tem prisão perpétua. Mas socialmente dizendo, as pessoas são perpetuadas, né, pela sociedade aí, com a falta de oportunidade, de crença e assim por diante. Como você falou, eu sou um ex-jogador profissional de futebol, época de Copa do Mundo, né? Essas memórias afetivas retornam muito forte na minha vida, né? Então, o futebol, o esporte, ele me salvou da vulnerabilidade no passado, né? Então foram 17 anos aí atuando em alto rendimento, desde as categorias de base de grandes clubes aqui de São Paulo, né? Como até mesmo do exterior.
0: Você
1: Então eu
0: jogou onde,
1: tive
0: Léo?
1: essa oportunidade. Pô, eu tive passagens. Eu fui descoberto pelo Corinthians, né? Nosso Corinthians, fui descoberto lá em Carapicuíba pelo Corinthians, mas eu tive passagem também pelo Palmeiras. Tive passagem pelo São Caetano, tive oportunidade de treinar com aquele grupo, né, vitorioso que teve o Azulão, né, nos anos de 2000. Então foi uma grande oportunidade. Eu era juniores naquela época e eu tive a oportunidade, né? Tive no Santa Inês de La Serena, no Chile também. Então foi uma passagem bacana lá, que é o La Portada. E foi uma experiência super bacana. Mas aí eu acabei abandonando o futebol pelas algumas decepções. O futebol, ele também é muito ingrato, né, no nosso país. A gente sabe que tem um monte de talentos aí, né, que não conseguiram chegar ao seu sucesso, né, seu aspas, né, na carreira. Mas, pô, e eu acho que eu fui um desses caras aí. E aí, quando eu abandonei a minha carreira por decepções, salário atrasado, algumas coisas nesse sentido, e uma vulnerabilidade tremenda, né? E acabei me envolvendo no mundo do tráfico de droga, né? Criado na periferia de São Paulo e tal, voltei para as minhas origens e acabei me envolvendo ao ponto de ser preso em 2008. Cumpri 7 anos e 13 dias, Agostinho, né? De prisão, e foi um período difícil pra caramba na minha vida, né, velho? Pô, né, passei por várias insuficiências, né, que o sistema no seu processo de ressocialização aplica, né, para as pessoas que estão ali naquele momento de privação de liberdade. E só que eu tive, né, fui um dos poucos caras aí, né, que cumpre pena aí, que tive apoio para me retornar, né, para a sociedade através da Gerando Falcões, do Eduardo Lira, da minha família, né, principalmente da minha família. E aí, pô, com esse meu retorno, eu entendi que eu poderia multiplicar as oportunidades que foi gerada para mim. Foi aí que nasceu o Recomeçar, né? O Recomeçar, hoje ele já passa de 13 mil pessoas atendidas, né, tanto em São Paulo, Brasília, Recife, onde temos os nossos pontos de atenção ao egresso do sistema carcerário, também ao reeducando e familiares. Então, é um trabalho que eu venho exercendo aí, que eu acredito que pode ser uma das ferramentas para que a gente possa combater, né, a criminalidade de uma forma mais inteligente, né, com educação e trabalho.
0: Ora, Léo, você falou que você foi quase uma exceção, né? Teve o apoio da família, do Lira, né? Da Gerando Falcões, enfim, que te resgataram. Mas logo que você saiu, quando você saiu do sistema prisional, cumpriu a sua pena, né? Você pagou para a sociedade o que a lei estabelece como a punição pelo aquilo que você fez. Quais foram as dificuldades? Você tentou procurar emprego? Como é que foi o início? Até a Gerando Falcões te resgatar e te recolocar?
1: A Gerando Falcões acho que fez um papel enquanto sociedade civil muito importante ainda quando eu era pré-egresso do sistema carcerário, né, Agostinho? Então ele fez um trabalho comigo ainda quando eu cumpri a pena. E esse trabalho foi fundamental para que eu pudesse voltar para a sociedade e não enfrentasse os preconceitos dela, né, devido aos meus erros do passado. Eu sou uma das pessoas que mais errei do que acertei na minha vida, velho. E com isso eu sabia que eu ia enfrentar muita resistência, a descrença. Por quê? Porque hoje a gente tem um sistema carcerário que ele tem as suas insuficiências, né, meu? E ele não consegue de fato comprovar que tem um trabalho efetivo de ressocialização, mesmo tendo muito trabalho sendo feito, ele é pouco assistido, né, pela sociedade. Então a sociedade entende somente o que é comunicado aí, né, de uma forma, obviamente, aí sobre criminalidade, mas não tem sido feito um trabalho de acompanhamento quando tem também as ações aí que colaboram para que a sociedade possa confiar nessas pessoas, né? Então, essa minha, né, essas oportunidades que me deram, essa oportunidade que eu tive de ser assistido pela Gerando Falcões, pelo Edu, né, minimizou muito a dificuldade de retornar para uma sociedade como a nossa, mas não é a realidade de muitos que hoje nós atendemos dentro do Recomeçar. Muitas das vezes as pessoas elas saem do sistema carcerário com uma resistência, né, da sociedade, com toda vontade de recomeçar a sua caminhada na sociedade e não tem a chance, não tem a oportunidade, porque tem esse histórico, histórico, né, de uma certa forma infringindo as leis, errado em algum momento da sua vida e não consegue se restabelecer de uma forma sustentável, né? Então, hoje é muito difícil. Hoje eu negocio de um a um, viu, Agostinho? Eu negocio de um a um aí as pessoas que estão sendo inseridas no mercado de trabalho. Hoje a gente, o Recomeçar, ele tem mais de 40 empresas empregadoras que fazem parte do nosso quadro de clientes, né, que são os conversores em oportunidades, essas empresas aí que têm apoiado não só a instituição, mas têm apoiado muito a sociedade, né, têm feito o seu papel para que a gente possa diminuir, né, esse índice de criminalização que hoje a gente tem no nosso país, véio.
0: É. Vamos falar assim, porque a Recomeçar, o Instituto Recomeçar, já tem números significativos, né? É, vocês começaram em 2015, mas já tem números importantes que mostram que esse é o caminho. Mostram que esse é o caminho. Estava pesquisando aqui, Léo, e o pessoal que está nos acompanhando, os números oficiais dão conta de que hoje, no Brasil, existem 941.752 presos no sistema prisional brasileiro. 941.700 presos atrás das grades, cumprindo pena no sistema prisional brasileiro. Aí vão falar assim: ah, mas se está lá é porque fez alguma coisa. É mais ou menos verdade isso, porque a gente já viu casos, não, é óbvio que não é a totalidade, mas há casos de pessoas que passam anos atrás das grades e depois se descobre que não era ele. Ah, não era, não confundiu e tal, a testemunha não reconheceu, mas não era. Então, não é também tão assim. E há também uma discussão de gente séria, de gente que entende do que está falando, de que boa parte dessas pessoas que estão atrás das grades talvez não devessem estar, pudessem cumprir pena, pagar pelo que fizeram de uma outra forma, não com a privação da liberdade, até porque a gente sabe. Não é de hoje que o sistema prisional ele é uma faculdade para o crime organizado agir. Então a pessoa entra porque furtou alguma coisa, por um crime, digamos, menor, que é o que diz a lei, e sai de lá depois de alguns anos de prisão, escolado já, né? Batizado pela facção que domina essa ou aquela unidade prisional. Então esse número, ele fala por si. 941 mil presos é muita coisa. E só mais um dado também estarrecedor,

0: Léo, diz respeito aos adolescentes e jovens que também estão cumprindo medidas socioeducativas. Estão presos também, né, em unidades dedicadas a adolescentes e jovens. Até o final do ano passado, portanto 2025, o Brasil tinha 11.542 adolescentes e jovens cumprindo medidas socioeducativas de restrição e privação de liberdade. De novo, cometeram algum ato infracional? Provavelmente sim. É provável que sim. Por uma série de motivos, porque vivem na periferia, porque não têm atividade socioeducativa, porque o Estado não chega neles, porque as famílias estão esfaceladas, não têm condição de manter os filhos em condições melhores, enfim. Por uma série de motivos. Agora, não é razoável que a gente tenha 11.500 adolescentes e jovens agora privados de liberdade, no momento, né, Léo, em que se discute, se vota na Câmara dos Deputados uma possível redução da maioridade penal de 18 para 16 anos, né, Léo?
1: É isso aí. Hoje o Brasil ele prende muito e prende mal as pessoas, né, Agostinho? Eu acho que não é uma forma tão assertiva de ser feita, né? Eu acho que a privação de liberdade para muitas pessoas, como você bem disse, ela não seria necessária, né? Então hoje a gente vive um colapso no sistema carcerário nacional, né? Sobre o excesso de contingente. E as pessoas de fato não conseguem a sua reabilitação, muito pelo contrário, ela fica rotulada. Então a gente tem algumas experiências aí, né, em outros países aí que priorizaram, né, as leis em relação à droga, priorizaram também a forma de punir essa pessoa. Né, com penas alternativas e não mesmo com a privação de liberdade, né? Então, a gente tem um exemplo mesmo que tem lá na Holanda, em Amsterdã, que eles diminuíram a sua população carcerária em 90%, quando mudaram de punir aquela pessoa, né? Então é um negócio muito, muito difícil, né? Quando a gente fala de sistema carcerário nacional, ninguém quer muito discutir isso. As pessoas querem, entende que tem que prender. A gente entende que quem errou tem que pagar, mas a gente precisa analisar melhor, porque o país acaba, de uma certa forma, não tendo uma estrutura bacana quando a gente fala do lado social, quando essa pessoa vai voltar, né, para a sociedade.
0: É isso, e aqui vamos fazer a diferenciação bem claramente, né? Se você fala de crime organizado, né, que é um tema também que está na ordem do dia, e nós temos facções aqui, organizadas, várias delas, inclusive, no Brasil inteiro, aqui em São Paulo, PCC, no Rio de Janeiro, Comando Vermelho, mas pelo Brasil afora você tem outras denominações de presos organizados que cometem barbaridades. Quanto a esses casos, não há dúvida alguma que a privação de liberdade é o caminho, mas tem que privar de liberdade mesmo e privar também de comunicação, né? Porque a gente sabe que há essa dificuldade. Para os grandes presos, os criminosos, as lideranças de facções, de grupos organizados, é difícil você conter, mesmo ele estando atrás das grades, né? A gente viu recentemente em operações da Polícia Federal e da Polícia Civil, como ainda o Marcola, por exemplo, que está engaiolado já há bastante tempo, como ele ainda continua mandando e desmandando aqui fora. Então, assim, é o que você falou. Para preso, para criminoso importante, chefe de quadrilha, criminoso contumaz, esses não há dúvida. Pena a maior possível, com a certeza de que vai ser cumprida, sem que ele continue mandando de dentro da cadeia ordens para os seus comandados aqui do lado de fora. Para outros, há que se discutir. E há que se ter coragem para discutir. Porque, de novo, não está adiantando. O resultado aqui fora não é mais segurança você tendo mais de 900 mil presos atrás das grades. Bom, e um dos caminhos é o que a gente falou desde o início, né? O Instituto Recomeçar, que você fundou em 2015, Eu estava vendo aqui no site de vocês alguns dados bem significativos mesmo. Bom, primeiro um deles, que é o que a gente já sabe, que ainda é grande, né, Léo? O número de ex-detentos que retornam para o sistema prisional. Não é pequeno, mais de 40%. Que é o que você falou, né? Você foi uma exceção, felizmente, mas como regra. O ex-detento enfrenta aqui fora muita resistência, né? Quem de nós iria abrir as portas do seu comércio, da sua indústria, enfim, da sua casa para um trabalhador que está se apresentando como um ex-detento, né? Difícil demais. Mas você falou agora há pouco que não, que tem empresários, parceiros de vocês, e os números aqui, vocês dizem aqui, números que transformam. Eu queria que você falasse um pouco sobre isso. Quais são os dados que vocês têm e que mostram que dá certo você abraçar o ex-detento, Léo?
1: Hoje o sistema carcerário ele tem um contingente que média de 80% são de pessoas que cometeram crimes ocasionais, né? Não são presos, né, pessoas que são criminosos quanto mais. Então isso já é algo que nós precisamos estar dando uma atenção, estar olhando, né? Porque se são criminosos ocasionais, porque eles tiveram em algum momento um contato com a educação, com o trabalho. E pelas, né, dificuldades, né, de muitas das vezes sociais que é enfrentada ao longo da vida, as pessoas acabaram cometendo um crime e foram paradas dentro do sistema carcerário. Hoje o Recomeçar ele tem números relevantes, sim, Agostinho. Já, como eu falei aí, já foram mais de 13 mil pessoas cadastradas no Recomeçar, tivemos mais de 6 mil pessoas desenvolvidas, né, para o mercado de trabalho, né, isso desde o desenvolvimento, né, socioemocional, né, como até mesmo qualificação profissional para que possa ser recolocada de forma sustentável no mercado de trabalho. E o nosso índice de pessoas que passam pelo Recomeçar, nós fizemos uma aferição, né, da reincidência criminal, né, há algum tempo atrás, e a cada 500 pessoas que voltavam pelo, né, passava pelo Recomeçar, 99% delas permanecia em sociedade, permanecia trabalhando, não voltava mais, né, a reincidir criminalmente ou até mesmo dentro do sistema carcerário. Então, é um resultado, né, que nós fizemos através de uma juíza, né, que fez essa aferição, né, para o Recomeçar, para que a gente pudesse também entender se a nossa forma de lidar com a situação, a nossa metodologia de trabalho, né, estava performando legal. E aí foi um índice super, né, que nos surpreendeu, né, super relevante, que hoje a gente traz ele e a gente mostra, pô, que se tiver um trabalho efetivo, se tiver apoio para as organizações sociais que trabalham dentro e fora dos presídios, a possibilidade de recuperação, né, social dessas pessoas vai ser gigante, né? Então a gente consegue mostrar isso e esses empregadores, né, que pô, a gente tem que, de uma certa forma, reconhecer eles, até mesmo com selos aí de responsabilidade social, que estão abrindo aí as portas das suas empresas para conseguir absorver essa mão de obra oriunda do sistema carcerário. Eles são verdadeiros heróis nacionais nossos também, né? Que eles estão tratando de forma digna essas pessoas que estão saindo do sistema carcerário, com planejamento aí, né, meu, profissional, né, de carreira, planos de carreira, para fazer com que essa pessoa possa, de uma certa forma, ver um horizonte além, né, do mundo da criminalidade, entender que tem como sobreviver numa sociedade igual à nossa, né, sem cometer crime da forma que muita gente sobrevive. E é exemplo aqui que eu venho trazendo aí com o meu comportamento, com o meu dia a dia aí, mostrando que é possível, sim, né? Então hoje o Recomeçar já tem aí praticamente mais de 1.200 pessoas empregadas em alguma empresa parceira, né, que faz parte desse nosso portfólio de parceiros aí.
0: Legal, estamos conversando aqui no Alô Alô Brasil com o Leonardo Precioso, que é fundador do Instituto Recomeçar, que é uma luz, é um caminho, para pessoas que pagaram sua pena, cumpriram, o que a lei estabelece, saíram do sistema prisional e têm que ser recebidas essas pessoas pela sociedade também, como determina a lei e como a sociedade civilizada espera que seja, né? Se a gente

0: O jovem comissário, ele tem um trabalho muito efetivo quando a gente fala de desenvolvimento socioemocional, né? Então, a gente entende que isso é o princípio para uma pessoa que sobreviveu ao sistema carcerário nacional. Então, quando essa pessoa sai do sistema carcerário, a gente tem uma metodologia, porque parte do quadro também de colaboradores do Recomeçar são egressos do sistema carcerário, né? E aí, enfim, a gente consegue trazer aí uma empatia maior, né? Então, acho que isso já é uma forma bacana para que a gente possa estar tá apresentando como uma das ferramentas, né?
1: Perfeito.
0: Então, é a metodologia egresso cuidando de egresso do sistema carcerário.
1: E esse acompanhamento, ele é feito durante quanto tempo, mais ou menos, durante a estada do egresso até o final da vida dele? É vitalício esse acompanhamento que é feito pelo Instituto?
0: O que a gente quer ser para o egresso do sistema carcerário é aquele bom amigo, aquele bom companheiro, para que ele possa trilhar sua jornada na sociedade. Mas quando ele ocupa uma vaga dentro de uma empresa parceira, né, nossa, aí a gente tem um acompanhamento aí que já se estendeu por mais tempo, mas hoje a gente acompanha ele por uma média aí de 6 meses aí pós-empregabilidade, né, dando suporte, acompanhamento, mas nós também, através do socioemocional, que é a prioridade do nosso time, a gente cria um plano de desenvolvimento individual com 3 objetivos, né? E quando esse plano não é concluído, a gente não consegue, de uma certa forma, né, parar de trabalhar em apoio a essa pessoa. Então, se um dos objetivos é o mercado de trabalho, a gente sabe que a gente tem mais dois para ser alcançado. Muitas das vezes eles querem chegar, né, à sua graduação, a uma faculdade, e através de algumas, né, instituições educacionais parceiras, a gente consegue fazer que esse sonho seja realizado.
1: Até porque o esforço, né, Agostinho, para essas pessoas que são egressas de instituições penais, ele é redobrado, né, o Leonardo, no sentido de você conseguir uma vaga no mercado de trabalho, porque todas aquelas dificuldades que o Agostinho elencou ainda há pouco aqui, são os preconceitos, a falta de empatia, enfim, é muito complicado. Você fica, de fato, receoso em receber um egresso na sua empresa, no seu ambiente de trabalho, na sua casa. E como que você vai colocar com segurança uma pessoa que egressa? Existe um certo antagonismo nisso daí, mas a gente percebe que a falta de empatia das pessoas, de uma maneira geral, no aspecto social, tem uma parcela muito importante de influência nesse processo, né?
2: Ó, estamos conversando com o Leonardo Precioso e olha, tem muita gente mandando mensagem aqui pra gente. Muita gente mesmo mandando mensagem aqui pelo nosso chat. A Micaela Ferraz está falando que o Léo falou que no Brasil não tem prisão perpétua, mas o sistema perpétuo. E aí ela diz que estamos perpetuando a estrutura da violência em vez de buscar uma solução inteligente e duradoura. É isso mesmo. Quem mais aqui falando com a gente? O Rodrigo.

0: para jogar de vez nossos adolescentes no crime. Acho não é difícil entender isso, né? Pela atual circunstância, né, a gente vai fazer com que essa molecada, essa juventude toda, fique mais próximo do crime organizado, né, Léo? Acho que aí não há muito o que discutir, né?
1: A gente acha que tem, né, tratado muito mal o nosso adolescente de comunidades e favelas do Brasil quando a gente fala de oportunidades e possibilidades. Eu acredito que diminuir a maioridade penal, né, e já pensar em punir aquele adolescente que está no seu processo de construção da sua personalidade, né, do seu processo profissional, eu acho que não é a solução, né? É uma oportunidade que nós vamos dar de ter pessoas ainda mais jovens envolvidas no mundo do crime organizado, né? Então, eu acho que não é esse, né, o processo adequado para ser feito, e sim potencializar, né, meu, não o sistema carcerário, mas sim as escolas, né, as instituições educacionais, para que a gente possa ter jovens, né, para que traga resultados positivos como os grandes gestores aí de algumas empresas e assim por diante, né? Eu acho que não é o sistema carcerário, não é o modelo punitivo que a gente vai conseguir educar uma nova geração, né, que vem sendo desenvolvida, né, dentro do nosso país.
0: É isso, aliás, essa semana a gente conversou aqui no Alô, Alô, Alô Brasil com o ministro da Educação, que falou sobre isso, exatamente sobre isso, que entre o plano que foi sancionado pelo presidente Lula recentemente, projetando a educação para os próximos 10 anos, as metas para os próximos 10 anos, a prioridade zero é a escola em tempo integral. Escola em tempo integral. Tem que acontecer. É caro? Não, não é caro. É um investimento. Você está investindo, né? É um investimento que vai dar retorno de pessoas mais preparadas, de pessoas mais qualificadas, de pessoas que vão conseguir se colocar na sociedade, desenvolver suas potencialidades, e a gente vai afastar essa molecada, essa juventude do sistema prisional. Isso é o melhor que um governo pode deixar como legado para a sua população. Léo Precioso, foi um prazer conversar com você, mas antes de terminar, parabéns pelo trabalho, todo o teu pessoal aí do Instituto Recomeçar. Quem ficou interessado em saber mais sobre o Instituto Recomeçar, como é que funciona, como é que colabora, empresas que querem fazer parceria com vocês, fazem o quê, Léo?
1: A gente tem o nosso site, né? O Recomeçar, né? O Recomeçar.

0: indicadores, né? Um site super bem estruturado aqui pela nossa equipe aqui de tecnologia, de mídias sociais, né? Então pode estar entrando, mas nós também para o egresso do sistema carcerário, Agostinho, que quer recomeçar a sua vida, a gente tem um contato aí via WhatsApp, aí vai ser pelo nosso time ali, né, operacional, outros do sistema carcerário que também, né, se restabeleceu na sociedade, estão ali prontos para atender. Eu posso estar deixando aqui o nosso contato aqui, que é o 011 2891-8387, né? Então pode estar chamando pelo WhatsApp
1: Repete
0: ali,
1: aí,
0: que
1: Léo,
0: nós
1: faz
0: temos
1: favor.
0: ali
1: 28, como é que é?
0: 2891-8387, a nossa central de atendimento do Recomeçar, né? Vai estar ali, dialogando ali com o nosso time e se for de outros estados, pode estar entrando em contato através desse número, né? Com um exemplo de Recife, de Brasília, que a gente consegue, direcionar essa pessoa. E hoje, deixar assim, por egresso do sistema carcerário, hoje o Recomeçar, ele está em vários pontos aí, né? Como eu citei, Recife, Brasília, mas em São Paulo, pô, está na Brasilândia, está no bairro do Limão, está na cidade de Tiradentes, está em várias localidades para que a gente possa dar acesso e possibilidades para que essa pessoa possa recomeçar a sua vida e a gente fazer o nosso papel enquanto sociedade civil de colaborar com a descriminalização da nossa sociedade.
1: Maravilha, então é isso. O código é 11-2891-8387. 11-2891-8387. Ou você pode também entrar pelo site do Instituto Recomeçar para saber como é que funciona, os resultados, enfim, depoimentos. Muito, muito legal. Léo, parabéns pelo trabalho. Muita sorte para você. Conte conosco, tá bom? E a gente vai se falar muito ainda para mostrar que o caminho não é trancafiar as pessoas, não todas elas. Não adianta, a gente não vai ter presídio que chegue para trancafiar pessoas que dê segurança para nós aqui fora. É uma ilusão. Estão vendendo ilusão de que grandes presídios com grandes muralhas, colocando todo mundo lá dentro, jogado lá dentro.

0: violenta, como é São Paulo, como são as grandes metrópoles. Agora, façamos um exame de consciência. Sejamos sinceros, né? Sejamos sinceros. Nós temos uma legião de presos. Isso não está garantindo segurança para nós aqui fora. Definitivamente não deu certo. Foi uma tentativa frustrada, cara e frustrada, que só criou mais criminosos. Só jogou mais gente para a marginalidade. É isso que nós temos. Esse foi o resultado que nós atingimos com esse modelo. Então, há que se pensar em modelos diferentes e o Instituto Recomeçar está indicando um belíssimo caminho. Tá certo? 94, vai mandando mensagem pra gente aqui, muita gente falando conosco, que bom, hein? O Rodrigo Brito tá falando aqui que a OIT, que é a Organização Internacional do Trabalho, fez um estudo chamado Efeito Cicatriz. Você ouviu falar do Efeito Cicatriz? Eu não. Mas o Rodrigo tá explicando que é o seguinte, esse estudo mostrava a situação de desalento que nossos jovens e adolescentes viviam até 2022, principalmente jovens da periferia, negros e também mulheres. O estudo é de 2022, mas eu que não estudo esse fenômeno, sou capaz de apostar que ele continua em 2023, 2024, 2025, e se a gente não fizer nada, vai seguir para 2026 adentro. Mas valeu! Muito obrigado, viu, Rodrigo? Obrigado aí pela colaboração. 9h05, vamos até o Espírito Santo. A Estela Colares está com a gente. Fala aí, Estela. Bom dia.
1: Bom dia, Agostinho, e para todos que nos acompanham aqui na Rádio Nacional. A Receita Federal começa a pagar, no dia 15 de julho, um lote especial da restituição automática do Imposto de Renda. A medida vale para pessoas que não entregaram a declaração, mas tiveram o imposto descontado na fonte ao longo do ano de 2024 e não eram obrigadas a declarar. A consulta poderá ser feita a partir do dia 8 de julho pela plataforma Meu Imposto de Renda no aplicativo ou no site oficial da Receita. O pagamento poderá ser feito exclusivamente pelo Pix, usando a chave CPF. A estimativa é atender cerca de 4 milhões de contribuintes em todo o país, com restituições de até R$ 1.000 por pessoa. Ao todo, o lote especial pode liberar aproximadamente R$ 500 milhões. A Receita informa que todo o processo será automático e gratuito e faz um alerta importante. Não envia mensagens, links ou pedidos de pagamento para liberar valores. Qualquer contato desse tipo pode ser golpe. Agostinho, aqui em Vitória, o inverno já começou a dar as caras. Amanhã está fria, mas o sol aparece e faz 21 graus. É com você.
0: Valeu, Estela. Tá no Brasil inteiro, praticamente, né? No sul, então, tá uma loucura, né? No sul, Rio Grande do Sul, no Paraná, enfim...
2: Imaginando, Agostinho?
0: Não sei o que você fica
2: imaginando. Como que está o clima na serra lá do Espírito Santo? Aliás, você sabe que naquela região serrana lá do Espírito Santo tem uma cidade chamada Domingos Martins. E eles têm uma cerveja Bock lá. Cerveja Bock é apropriada para inverno, né? Ela já foi considerada no ano de 2019 a melhor cerveja Bock do mundo. Do mundo. Então eu aconselho você, Agostinho, você conhece Domingos Martins?
0: Não conheço Domingos Martins.
2: Não sabe o que está perdendo.
0: Agora já sei, pelo que você falou, já imagino o que eu estou perdendo. Mas você sabe que o meu paladar...
2: Mas eu também não conheço Domingos Martins.
0: Mas sabe que o meu paladar para cerveja é bem sem vergonha.
2: É.
0: Porque eu não tenho muito pudor. Não vou citar marcas aqui, porque não é o caso. Mas eu vou de 0 a 100. Eu não tenho muito escrúpulo.
2: Você sabe que hoje eu sou abstêmio, né? Eu não bebo, mas
0: lamento
2: há alguns bons anos. Aliás...
0: Lamento profundamente.
2: Você lamenta?
0: Lamento. Aliás, hoje vai ser o seu dia, então. Hoje é o Dia Nacional da Lei Seca. Parabéns, então, Vicente. Você hoje deve estar feliz. Porque todos nós vamos ter que seguir...
2: Mais ou menos.
0: Não, mas é verdade. Não, pode beber. Na lei seca, você pode... Não é que você não pode beber, né?
2: É.
0: A definição de lei seca, na origem, é essa. Você não poderia beber mesmo, né? Isso aconteceu durante muito tempo. O Leandro está aqui e os cabelos brancos dele não me deixam mentir sozinho, na eleição tinha lei seca, né, Leandro?

0: Não podia beber em dia de eleição. Não podia beber. Havia um conceito de que a pessoa ia ficar alterada e num dia importante que você vai decidir os rumos do país, do estado, da cidade, você não pode estar embriagado. Né? Você... Tem que estar sóbrio.
1: Isso,
0: é o mínimo
1: até você...
0: que se espera, né?
1: Exato, até porque, Agostinho, bom dia. Bom dia. Pode ser levado a votar errado. Se você está muito embriagado.
0: Aliás, acho que teve muita gente embriagada nos últimos anos aqui no Brasil votando.
2: Muita.
0: Mas acho que essa etapa já foi superada. Tenho a impressão que essa etapa foi superada. Mas, de fato, havia. E depois tiraram. Aí, sei lá, os iluminados lá disseram, não, não tem nada a ver. Deixa beber, não tem problema, bebe com consciência e tal. Então, hoje, que é o Dia Nacional da Lei Seca, primeiro Dia Nacional da Lei Seca. Não é que você não pode beber numa sexta-feira com o Jogo do Brasil também, é o que faltava, né? Mas você não pode beber e dirigir, isso tá claro, que hoje e sempre, né? Não pode.
1: Exatamente, pode e é bem sobre isso que eu trago dados, Agostinho.
0: Então vamos lá.
1: Vocês estavam falando em boque, em beber...
0: É o Vicente.
1: Não, beba e vote correto, mas realmente, beber e dirigir ainda, esse tabu não vai cair não. Agora, é até interessante, porque o Brasil, depois de 2008, veio com a lei seca, tolerância zero. Em alguns países, como a França, pela legislação, você pode beber uma latinha de cerveja e beber, ou uma taça de vinho. É muito comum, o pessoal, no intervalo do emprego, do serviço, bebe uma taça de vinho. Aquilo é considerado uma quantidade de álcool que não vai alterar a sua percepção, reflexo e tal. Mas no Brasil, a gente sabe como é que é, né? A lei é tudo ou nada, que é tolerância zero. Mas aí a gente vai ver resultados, já que é o primeiro Dia Nacional da Lei Seca. Taxa de mortes do trânsito relacionadas ao álcool caiu em 20% no país entre 2010 e 2024. Bota aí intervalo de 15 anos, né? Muito bem, essa análise foi dada pelo CISA, que é o Centro de Informações sobre Saúde e Álcool.

0: de lei seca, portanto, hoje, 19 de junho. Agora, detalhe, caiu 20% nesse período, mas voltou a crescer. Em 2024, o país registrou 13 mil mortes associadas à combinação bebida alcoólica e direção, uma alta de 6% em relação a um ano antes. Preocupante. A lei seca, portanto, brasileira, é considerada uma das mais rigorosas do mundo, só que especialistas alertam que a legislação sozinha, a lei paradinha ali escrita, não mantém a trajetória de queda. Por quê? Principalmente dois motivos. Aumento da frota, principalmente de motocicletas, aumentou muito, e a necessidade de fiscalização. Cá para nós, vocês já viram blitz para. É muito raro. Aqui em São Paulo eu não vi, em Brasília ainda passei por várias.
1: Blitz de
0: blitz.
1: consumo de
0: Blitz
1: álcool.
0: de trânsito que você tem que ou soprar o
1: É.
0: etilômetro, o bafômetro, ou então você
1: Eu
0: tem
1: vi
0: que.
1: bastante no Rio de Janeiro.
0: Aqui
1: No
0: eu não
1: Rio
0: vi.
1: de Janeiro eu vi
0: Porto
1: bastante.
0: Alegre, eu tive que deixar o carro, festa de fim de ano, ali que você toma uma champanhezinha. Disseram, não pega o carro. Ah, mas eu só vou tomar uma tacinha. Não, não pega, que os caras estão pegando na lei seca que você vai ficar. Todo mundo ali. Primos, parentes, cunhados, todo mundo tinha algum BO passado, porque acreditou que podia tomar uma dosezinha e não pode. Aqui em São Paulo, sinceramente, eu já vi blitz de outros tipos, com moto, blitz para, enfim, fiscalizar possíveis crimes com esses falsos motoristas de aplicativo, falsos, né? Motociclistas de aplicativo. Agora, para lei seca, eu não vi, não.
2: Eu passei poucas vezes, estou lembrando aqui duas vezes, e
1: Mas sabe o que pode ser
2: dá um orgulho quando param você e você sabe que você não bebeu. Aí você fala assim, agora eu vou me consagrar aqui. Você
1: Mas sabe o que
2: baixa o
1: pode ser
2: vidro com
1: também,
2: toda a
1: Agostinho?
2: autoridade e sopra com gosto, né? Não tem problema nenhum.
1: Pode ser o horário dessas blitz em que elas são realizadas, porque eu acho que elas sejam talvez muito mais efetivas se forem feitas à noite, né? Onde as pessoas vão
2: É, mas eu
1: atravessar
2: tenho a
1: numa
2: impressão que de
1: balada,
2: fato deu uma
1: tomou um
2: refreada nisso.
1: aperitivo
2: Quem
1: a
2: sabe
1: mais.
2: hoje, né, para comemorar o Dia Nacional da Lei Seca, fica o alerta aí, fica a dica. Talvez hoje a gente veja por aí, não sei, essas blitz funcionando, mas é importante mesmo, tem que ser
0: Eu fico
2: feito.
0: imaginando, já pensou? Eu só exercitando aqui a imaginação. Se na praça de pedágio o pessoal dissesse, bom, todo mundo tem que passar por ali na estrada. Um a cada 10 é por representatividade, né? Um a cada 10 vai ter que soprar. Quanta gente que não ia beber diz, ah, eu não vou beber, não. Não vou arriscar, não. Quanta gente está
2: Não, ia
0: arriscando.
2: todo mundo passar sem pedágio lá,
1: Os bebedores devem estar pensando, ainda bem que o Leandro não trabalha no Detran.
0: Exatamente.
1: Dá essas
0: Eu
1: ideias.
0: só vou fechar aqui então com os números, já que é o dia hoje, né? Números recentes, 2025, portanto, 102 mil internações por acidentes causados por mistura de álcool com direção, 2% mais que o ano anterior. Maioria das vítimas são homens. Detalhe, Organização Mundial de Saúde, 36%, ou um a cada três ocorrências de trânsito envolvendo álcool em direção com os homens, e 25%, um a cada quatro envolvendo mulheres quando há delitos associados álcool e direção. Agostinho.
2: Valeu, Leandro Martins. Obrigado aí pela dica, pelas informações. Então, você viu, né? Os números mostram que ainda continua muito violento o trânsito nas capitais, enfim, nas cidades medianas. No Brasil inteiro, continua muito violento ainda com essa mistura imprópria de álcool e direção, tá certo? Olha só, tem muita gente mandando mensagem. Que bom, tô feliz. Tem muita gente falando conosco aqui. Muita gente mesmo. Mandando mensagem aqui. Obrigado. A Rosimeire está mandando mensagem aqui. Ela está falando, sabe de onde? De Conselheiro Lafaiete, em Minas Gerais. Ela falou que lá a Rosilda Marina. Rosilda, isso mesmo. Obrigado pela mensagem, viu, Rosilda? Ela está falando que na cidade dela, em Conselheiro Lafaiete, em Minas Gerais, todos os dias tem blitz do bafômetro. Olha. Então tá bom, então tá acontecendo por aí. Legal, Rosilda, obrigado aí pela sua mensagem, tá? Odair, o nosso Odair Brás, da Agência Brasil, já tá aqui com a gente. Fala aí, Odair.
3: Bom dia, Agostinho. Bom
2: Bom
3: dia a
2: dia.
3: todos. Como a gente falou aqui há alguns dias, provavelmente na segunda-feira, hoje seria assinado o acordo entre Estados Unidos, o acordo de paz entre Estados Unidos e Irã, que aconteceria num hotel de luxo na Suíça. Só que não vai mais acontecer. Ontem a Casa Branca anunciou que o vice-presidente J.D. Vance, que viajaria para a Suíça para fazer esse acordo, não ia mais viajar. É,

0: segundo a Casa Branca, segundo o que a Casa Branca disse, a logística dessas negociações não é tão simples e nem previsível. Assim, a assinatura do acordo foi adiada. Na verdade, ainda havia alguns pontos de discussão entre Estados Unidos e Irã, alguns pontos de negociação que seriam finalizados nessa sexta-feira, quando também seria assinado o acordo, né? E um desses principais pontos em aberto é a questão dos ataques de Israel ao sul do Líbano. Para o Irã, não tem discussão, não tem acordo de paz se isso não acontecer, se os ataques de Israel não pararem, se os ataques de Israel contra o Líbano não pararem. E assim, então, Israel não está facilitando nem um pouco essa questão. Logo depois do anúncio, no último domingo, do presidente Donald Trump, de que havia sido fechado esse acordo com o Irã, Israel já fez um ataque ao sul do Líbano na própria segunda-feira, já fez outro ataque hoje, matando 18 pessoas. Então, a coisa não está simples, né? As negociações vão continuar aí entre os dois países.
1: E já tem reflexo no preço do barril do petróleo, né? Tá valendo que já deu uma leve subida o preço do barril do petróleo esse revés aí, né? Todo mundo esperava que houvesse essa reunião presencial, né? Para
0: Sim.
1: confirmar o acordo, mas não aconteceu. E aí o preço do petróleo voltou a subir, o barril subiu 0,8%, está em 77,23 dólares, que é menos do que o ápice que ele atingiu, o preço
0: Sim.
1: no clímax aí da guerra. Mas não dá para brincar com isso, não. Se não houver sinalizações concretas, né, a abertura do Estreito de Hormuz, enfim, o presidente Trump deixar de falar bobagem, né? Porque ele falou, em meio à assinatura do acordo lá, falou assim: ah, vou jogar bomba na cabeça deles se eles não fizerem e tal. Quer dizer, se as partes não se ajudarem aí, não falarem um discurso próximo do que pareça ser paz, a gente não vai ter sossego, né?
0: Esse adiamento do acordo, da assinatura do acordo hoje, não significa que o acordo não vá sair, né? Mas significa que vamos ter que esperar mais um pouco, mais um pouco de negociação. Enquanto isso, Israel continua bombardeando o Líbano, né? Ele não, o Netanyahu não quer parar de atacar o sul do Líbano, enquanto não acabar com o Hezbollah. Então é uma coisa que ainda vai se estender por algumas boas semanas ainda, eu acho.
1: É isso aí. Valeu, Dair.
0: Falou,
1: Obrigado. O
0: obrigado,
1: Dair está
0: tchau, tchau.
1: atento aí ao nosso cenário internacional e vai voltar com mais detalhes ao longo da nossa programação. Olha, a gente está falando de violência, né? De sensação de segurança ou de insegurança. Eu não sei se vocês viram aquele caso daquele policial militar que acabou atirando contra um motociclista. Uma cena lamentável, mais uma. Da violência do nosso trânsito, em certa medida ela tem a ver com isso, mas do despreparo dos nossos policiais militares, né? São dois aspectos que chamam a atenção. Para quem não acompanhou, o PM Cauã Alencar Bastos, ele estava circulando de carro, em patrulha, com um colega de farda. Na região de Pirituba, na zona norte aqui de São Paulo, pela Raimundo Pereira de Magalhães, que é uma avenida bem importante em Pirituba. E eles presenciaram um motorista que, sem nenhuma explicação aparente, pegou uma faca parado no trânsito, no farol, e foi atacar um motociclista. Tinha havido uma briga, um desentendimento entre os dois. Durante o trajeto, na parada do farol, esse homem pegou uma faca e aparentemente foi atacar esse motociclista, que pediu ajuda para os PMs. E os PMs foram atender o caso. Até aí, tudo perfeito. Aparentemente, tudo perfeito. Só que aí, o que se verifica é que esse policial, esse Cauã, ele vem caminhando e dispara 6 vezes contra esse rapaz que estava com a faca. É, que depois se descobriu, é uma pessoa que toma medicamento, segundo a família, tem um certo desequilíbrio. É o Igor Eduardo Hipólito Rodrigues, de 45 anos, eletricista e encanador. De fato, teve uma atitude intempestiva, agressiva, com uma faca na mão. Mas a imagem da câmera corporal desse policial militar Cauã mostra que a atitude do policial foi tudo menos uma atitude técnica de um policial que tem que estar preparado para agir não com mais violência do que a cena que ele está assistindo. Porque, na verdade, ele só piorou a situação. Ele só piorou a situação e acabou matando esse cidadão de 45 anos. E aí é constrangedor, é desesperador primeiro, né? É desesperador. Não vale nem a pena a gente colocar a imagem no ar, a gente não faria isso mesmo. Mas ele chega, dispara 6 vezes contra a pessoa, que em nenhum momento tentou agredi-lo. E depois ele entra em desespero quando percebe que o rapaz que foi atingido está próximo da morte. Então é uma cena desesperadora, agoniante mesmo, repito, que mostra primeiro, em dado momento inicial, a violência do nosso trânsito, que faz com que pessoas equilibradas ou menos equilibradas... Quem de nós é completamente equilibrado no trânsito de São Paulo, né? Completamente equilibrado, são, sóbrio, é difícil. Óbvio que ninguém vai sair por aí atacando o coleguinha do lado. Nesse caso, isso aconteceu, mas a ação da polícia, desse policial militar, Cauã Alencar Bastos, só piorou a situação e provocou a morte desse cidadão de 45 anos. A gente sabe disso, dessa situação, como ela se deu por causa da imagem e do áudio da câmera corporal, porque não existisse a câmera, a gente não saberia. Porque esses policiais, depois do que fizeram, foram para a delegacia e contaram uma versão diferente, dizendo que foram atacados, ameaçados, e que isso justificaria os tiros que eles dispararam. Então, primeiro ponto, a câmera corporal, ela é essencial, essencial para a defesa do policial e para a defesa de nós, cidadãos. Né? Eu me espanto que mesmo com a câmera, alguns policiais continuam cometendo abusos, sabendo que estão com a câmera. Eu não sei o que acontece, se ele esquece, se a violência, se o despreparo dele é tão grande que ele acaba esquecendo que tem uma câmera gravando os atos dele. Mas o primeiro ponto é o seguinte, a câmera corporal hoje ela é um patrimônio que não pode ser tirado da farda dos policiais do Brasil inteiro. E aqui em São Paulo, eu já falei isso várias vezes, mas vou repetir, o governo do estado de São Paulo briga contra as câmeras corporais. O governador Tarcísio, durante a campanha eleitoral, chegou a falar que era contra, que não teria câmera corporal se ele fosse eleito. Depois ele percebeu a bobagem e assumiu manteve as câmeras corporais, mas está comprando um lote novo de câmeras que só funcionam se o policial disparar, ele mesmo disparar. Aí fica complicado, né? Porque as câmeras que estão funcionando hoje, que funcionam bem, são câmeras que funcionam independente do policial disparar ou não. São essas que garantem que a gente saberá o que está acontecendo de fato. Então, são alguns pontos a serem destacados nesse caso aqui. A câmera corporal é essencial e eu quero saber que treinamento estão recebendo alguns policiais. Que tipo de gente está recebendo a farda da Polícia Militar de São Paulo. E aqui eu vou lembrar um outro caso recente, Karina, daquela policial jovem, de 21 anos, que estava ainda no estágio probatório lá na PM, mas já estava saindo na rua com farda e arma, e que matou uma pessoa em Cidade Tiradentes, vocês vão lembrar. Essa policial estava junto com um colega no carro, em patrulhamento, na Zona Leste. Um casal ia seguindo na frente. O relato é que o retrovisor do carro da polícia bateu no cidadão, no braço do cidadão. O cidadão deve ter falado alguma coisa, enfim, houve um desacerto ali. A policial não pensou duas vezes, desceu do carro e disparou um tiro e matou. Matou a pessoa. Matou a jovem que estava junto com outro rapaz. a Tauana da Silva.

0: Salmásio, que morreu ali. Aliás, é também uma cena terrível, os policiais não permitem que ninguém socorra, enfim, uma coisa sem necessidade nenhuma, uma coisa violenta demais, sem nenhum propósito. Então a minha pergunta é a seguinte: que policiamento está sendo entregue pelo governo de São Paulo aqui para nós, cidadãos da capital paulista e do estado de São Paulo como um todo? E isso vale para o Brasil inteiro, né? Porque a gente tem situações semelhantes de policiais, infelizmente, no Brasil inteiro. Então, algo precisa ser feito, o Ministério Público aqui de São Paulo precisa tomar uma atitude em relação ao preparo, ao treinamento desses policiais. São casos isolados? São. Sempre o argumento é esse. Só que é um caso isolado ali, outro lá, outro acolá, um dia sim, o outro também. E o que é isolado vira quase uma regra. Então, a gente precisa tomar muito, muito cuidado. Muito cuidado mesmo com o policiamento que está sendo feito aqui em São Paulo. E, de novo, não podem mexer nas câmeras corporais. Elas têm que funcionar porque elas são uma garantia para nós, cidadãos, e para o policial também. Diga aí, Karina.
1: Se você quiser acompanhar essa matéria completa, hoje o pessoal aqui da IBC São Paulo está fazendo essa reportagem justamente com as imagens sobre o socorro. A matéria vai ao ar completo no jornal Repórter Brasil Tarde com a Luciana Barreto ao 12h45. E a Adriana mandou aqui para a gente um posicionamento justamente falando sobre essa questão das câmeras corporais. Diz o seguinte: o caso é investigado tanto pela Polícia Militar quanto pelo Departamento de Homicídios da Polícia Civil, e uma decisão da Justiça afastou os agentes do serviço operacional. Em nota, a Ouvidoria da Polícia do Estado de São Paulo afirmou que este é o caso de mais uma vida perdida em circunstâncias que exigem rigorosa apuração, transparência e responsabilização. Segundo a Ouvidoria, as imagens demonstram mais uma vez que as câmeras corporais são instrumentos indispensáveis para a proteção da população, para a valorização dos bons policiais e para o combate à impunidade. A nota diz ainda que a ouvidoria vai acompanhar o caso e seguirá cobrando justiça para a vítima, responsabilização dos envolvidos e medidas concretas para que tragédias como estas não se repitam. Então, se até a ouvidoria é a favor das câmeras corporais, por que que os outros são contra, né, Agostinho?
0: É isso, exatamente. Quem é sério não pode negar as evidências dos fatos, né? A câmera corporal, policial sério, e tem muito policial sério, que também tem receio. O policial é um ser humano, às vezes não parece, mas ele é um ser humano. Ele tem a família dele que espera ele voltar para casa, tá certo? Ele tem receio, a cidade é violenta, a bandidagem é violenta, está muito armada, tudo isso que a gente já sabe. Mas ele está preparado. Mas é assim, o policial tem que estar preparado para isso. E a sociedade concedeu a ele o direito de ele andar armado, o que não é pouca coisa. O Estado concede aos policiais o direito de ele andar armado pelas ruas para nos defender. Mas é para nos defender, para defender a ele também, mas para nos defender, não para ser um criminoso fardado, que é o que está acontecendo em muitos casos. Não podemos generalizar, mas em alguns casos está ficando claro que são policiais despreparados, desqualificados e que não sabem lidar com situações, em alguns casos, nem são situações tão limite assim, nem são situações tão difíceis de você decidir o que fazer. Então, há que se ter cuidado, se rever os procedimentos para a formação desses policiais e, de novo, pela enésima vez e quantas vezes forem necessárias, temos que manter as câmeras corporais. Elas são um bem que vieram e não podem deixar de existir entre nós aqui. 9h29, diga aí, Vicente.
2: Digo sim, Agostinho. É nela esteira de todo desse caso que você está falando, dos policiais armados ou despreparados ou até muitas das vezes mal intencionados, a Polícia Federal cancelou a autorização de porte funcional de arma dos 114 guardas civis municipais de Ribeirão Pires, aqui na Grande São Paulo. A medida entrou em vigor ontem e impede que os agentes atuem armados, incluindo o comandante da corporação, viu, Agostinho? Segundo a Polícia Federal, a Guarda Civil Municipal deixou de cumprir exigências previstas em um acordo de cooperação técnica firmado em 2021. Entre as irregularidades apontadas

0: estão a falta de corregedoria e ouvidoria independentes, a ausência de controle eletrônico do uso e armazenamento das armas e falhas no envio de documentos obrigatórios para fiscalização. Após uma reunião de emergência com o Ministério Público, a Polícia Militar e a Prefeitura, ficou definido que todo o armamento da guarda será recolhido temporariamente. Enquanto isso, a Polícia Militar vai reforçar o policiamento na cidade de Ribeirão Pires. Em nota, a Prefeitura reconheceu as falhas administrativas e afirmou que vai corrigir as pendências, garantindo que a população não vai ficar sem segurança durante esse período. A gente espera realmente que não, né, Agostinho? A população não pode ser penalizada por causa desse tipo de problema.
1: É isso mesmo. Falando em arma também, tá estranho aquela história daquela arma lá do ex-presidente Jair Bolsonaro, né? Vocês viram essa história?
0: Muito estranha.
1: História esquisitíssima, né?
0: Muito estranha.
1: Numa blitz normal feita lá em Brasília, pararam um carro e aí acharam uma arma no assoalho do carro.
0: Uma Glock, 9mm.
1: É isso. E aí foram conversar com o motorista e ele disse, primeiro ele disse que era dele a arma, né? E depois ele disse que não, que pertencia ao ex-presidente Jair Bolsonaro. Muito estranho, né? A gente não pode esquecer que o ex-presidente Jair Bolsonaro está preso, né? Ele está condenado e está preso, apesar de estar em casa, em prisão domiciliar, pelas questões da saúde dele e tal, mas ele está preso. E não faz muito sentido que um preso tenha em mãos uma arma. E aí ficam umas dúvidas, né? Como é que essa arma saiu, como é que ela entrou, porque é feita a revista de tudo que entra e que sai na casa do ex-presidente Jair Bolsonaro. Tudo isso aconteceu na segunda-feira, era 11h30 da noite mais ou menos, o Honda Civic, que estava com a arma dentro dele, foi abordado num bloqueio. E aí o motorista, que é um servidor, ele chama Estácio Leite da Silva Filho, trabalha na segurança do ex-presidente Jair Bolsonaro. Ele é do Gabinete de Segurança Institucional, o famosíssimo GSI. Então aí ele disse primeiro que era dele a arma e tal, não sei o quê, depois acabou confirmando, porque você levanta, né, de quem é a arma, e apareceu lá como Jair Messias Bolsonaro, o proprietário daquela arma. Ele não estava com os documentos no carro que são obrigatórios para você portar essa arma. Disse que estava levando a arma para um reparo e tal. E é tudo muito estranho, tudo muito estranho. Repito, porque não dá para conceber que um preso tenha uma arma, coloque essa arma, entregue para um funcionário para que ela vá para o conserto, essa arma não poderia ter saído, não poderia voltar depois, enfim. E com tudo isso, o ministro Alexandre de Moraes, do Supremo Tribunal Federal, está pedindo explicações, né? Ele quer saber o que está acontecendo, até porque a gente está próximo do prazo que foi dado pela Justiça, pelo Supremo, que permite que o Jair Bolsonaro fique na casa dele, né? Não é para toda a vida. Foi um prazo limitado. Se a condição de saúde dele for melhor, numa avaliação que vai acontecer agora, nos próximos dias, ele retorna para o regime fechado lá no presídio, na Papudinha. É o que se espera. Se ele estiver bem fisicamente, né? A gente não quer o mal do presidente Bolsonaro, ele tem que ficar aí vivo e tal e cumprir a pena a que ele foi condenado. Mas é estranho que no final desse processo ele esteja preocupado com uma arma, que ele quer que funcione, porque foi consertar a arma, ele quer que essa arma funcione, né? E a novidade agora é que a Polícia Civil do Distrito Federal está pedindo autorização para o ministro Alexandre de Moraes para ouvir o Jair Bolsonaro, o ex-presidente, sobre a arma apreendida. Se for concedido esse pedido feito pela Polícia Federal, o ex-presidente Bolsonaro deve prestar depoimento sobre essa arma na semana que vem. Vamos até Fortaleza, em 9h35, Soraya Santos. Diga aí, Soraya, bom dia.
2: Bom dia, Agostinho, para você e a todos que acompanham o Alô, Alô Brasil. Agostinho, a gente começou o dia passeando pela cidade, viu? Literalmente, para mostrar e Fortaleza, assim como boa parte, né?

0: Brasil já está aí verde e amarelo para torcer para a nossa seleção brasileira, que joga hoje à noite, às 9h30, contra a seleção do Haiti no estádio de Filadélfia. Aqui a expectativa dos comerciantes é bem grande. Tem camisa de todo jeito, de toda cor, para todo mundo. Tem infantil, short, tem a amarelinha tradicional, tem azul, tem preta, amarela, verde, todas as cores da seleção, de todo jeito. Tem camisa também vindo da Tailândia, olha só, com preço aí um pouquinho mais esticado, R$ 120,00. Mas tem umas mais básicas, né, que você consegue encontrar com os vendedores aqui, autônomos, por R$ 35,00 a feminina, R$ 40,00 masculina. E aí a gente mistura também no comércio, tem de tudo um pouco. Além da aposta pela seleção brasileira, também tem as roupas juninas invadindo aí as vitrines para dar aquele toque, né? Porque a gente diz assim, nesse ano é tudo junto misturado. É Copa do Mundo, festa junina. E aí é uma oportunidade para o comerciante ganhar o seu dinheirinho extra. A gente já conversou, por exemplo, no início da manhã com o motoboy, que ele nas horas vagas está aproveitando o horário livre quando ele não está fazendo as corridas e as entregas dele, está lá vendendo as camisas do Brasil, corneta, peruca, bandeira. E olha só, a gente descobriu que já está faltando aquelas bandeirinhas que o pessoal gosta de colocar no carro. A procura está sendo tão grande que estamos seguindo para o segundo jogo, né, do Brasil na Copa do Mundo, mas já está faltando item, viu? E aí a expectativa é grande, né? As apostas é de que o jogo seja de 3-1, tem gente querendo que seja 2-1, mas vamos ver. E a turma também está apostando em camisas com camisa 10, a imagem do Neymar. Muita gente na expectativa hoje, o camisa 10 não entra em campo, né, não vai viajar para jogar pela seleção brasileira, mas também tem gente querendo que o Endrick vá a campo, jogue pela seleção, que troque o goleiro, e também a torcida tem as suas apostas, mas o técnico Ancelotti é que vai decidir quem é que vai entrar em campo hoje à noite, e a gente vai torcer sim, todo mundo, seja de verde, amarelo, azul, branco, é a camisa preta, mas com o símbolo da seleção e as nossas cores, a esperança segue para que o Brasil siga aí, quem sabe, conquiste o Hexa nessa Copa do Mundo. Qual é a sua aposta, hein, Agostinho? A minha é que o Brasil consiga aí fazer, se for de 2-1, mesmo que, não, eu só não quero empate. E você?
1: Empate. Ai, olha, não, hoje vai ganhar. Passado, não, né? Soraya, hoje fica tranquila. Confia, hoje vai ser um atropelo. Vai ser de 4 para cima, 5-0, Brasil.
0: Olha aí.
1: Não, vai ser, hoje vai ser. Só que é o seguinte, vai ser legal, todo mundo vai ficar feliz e tal, final de semana vai ser uma alegria danada, mas é que o Haiti, com todo o respeito ao Haiti, não existe no cenário do futebol mundial. Meu receio, Soraya, é que essa vitória que vai ser arrasadora hoje, eu creio, iluda a gente. Eu acho que vai criar uma ilusão na nossa pequena cabeça. Mas tá valendo. Vamos festejar hoje, a gente pensa depois. A Escócia é só depois.
0: Vamos acreditar. A esperança é a última que morre.
1: Vamos
0: torcer. Enquanto isso, o comércio vai aproveitando também, ganhando seu dinheirinho extra, porque quando é época de Copa do Mundo, as vendas aumentam e isso movimenta a economia do país e é bom para todo mundo.
1: É isso aí. Soraya, só repete para mim, como é que está o preço médio aí da camisa não tão oficial assim do Brasil?
2: Não
0: tão oficial. A mais barata a gente encontrou de R$ 35,00.
1: R$ 35,00. Qualidade mais ou menos, né? Uma qualidade...
0: Uma qualidade mais ou menos. Quem quiser apostar numa qualidade melhorzinha, tem umas que são próprias, tem um tecido diferenciado que dá até para usar na academia. Paga um pouquinho mais caro, 60, 80.
1: Mas tá bom.
0: E o comerciante está comprando até da Tailândia, viu? Tem um aqui que disse que a custa dele veio da Tailândia e você percebe que o tecido, a costura é diferenciada. Sim. E aí essa já é um pouquinho mais esticada, para quem quer gastar R$120. Mas tá mais barato do que a camisa oficial.
1: Você tá doida. A oficial chega aos R$750 e tal, R$400 e tanto, né? É isso, né? A Karina, que é a nossa especialista aqui, ela fez um levantamento de preços das camisas oficiais, né, Karina?
2: Das camisas oficiais. A mais cara pode chegar até R$800. É. E a mais barata chega ali por R$150, R$200. Mas tem que ter todo... Não pode ter o nome escrito para ficar mais barato, né?
1: Não, então... Se você colocar o nome, cada letrinha você paga. Aquela coisa toda, né?
3: Elas são licenciadas, no
2: caso, né? São as licenciadas.
3: São as mais baratas licenciadas. Oficiais são
2: oficiais,
3: as
2: bonitinhas, com logo, tudo tranquilinho.
1: Você tá doido.
2: Mesmo assim é caro.
1: R$800, meio salário mínimo, aí fica...
3: Inclusive, Agostinho, mesmo, né? Com relação a essas réplicas, digamos assim, aqui em São Paulo,
1: falsas,
3: você sabe que
1: houve... Camisas falsas, né? Basicamente são falsas.

0: Os maiores shoppings do Brás.
1: É.
0: Só para quem não sabe, o Brás é aquele bairro que, onde as pessoas vêm aqui em São Paulo fazer compra para revender nas suas regiões. É, confecções, na maioria das vezes, né?
1: É.
0: E aqui foi feita uma operação, viu, Soraya, para coibir essa venda desses produtos réplicas, vamos dizer assim.
1: É, mas é também é o seguinte, é lógico que a gente não vai defender aqui produto contrabandeado, não vai defender, né? Mas assim, eu vou falar como torcedor, né, Soraya? Também fornecedoras oficiais aí, as grandes marcas, né, que ganham muito dinheiro, poderiam fazer um modelo oficial pro torcedor que não pode gastar 800 pau, não pode gastar 400. Faz uma aí, deve fazer. Faz uma aí de cinquentinha e tal. Oficial, mais simplesinha, é ou não é?
0: E vamos combinar, Agostinho. R$800 é um valor muito acima do poder aquisitivo da maioria dos brasileiros, né, meu?
1: É
0: muito caro.
1: É muito
0: R$800 reais é fora da realidade.
1: Então tá bom, Soraya, você vai assistir o jogo onde? Se você puder falar, obviamente, né? Não quero invadir a sua privacidade, mas você vai estar onde durante
2: vai
1: o jogo?
2: Vai em casa, com a família.
1: Em casa?
2: 9:30 da noite, assim, amanhã tem uma programação cedinho, resolvi voltar pro inglês, então amanhã pode ser 2 horas sem prova, e não dá pra esticar muito em barzinho,
1: mas também...
2: todo mundo começa e tá bem movimentado, a expectativa... é alta, viu? Dos restaurantes e barzinhos aqui em Fortaleza, eles esperam um aumento de 20% nas vendas nesse período de jogos, principalmente nos dias de jogos.
1: Não, mas também você cometeu um erro estratégico, básico, voltar para o inglês em plena Copa do Mundo também não dá, né, Soraya? Deixa para depois. Mas tá bom. Mas
2: e fazer prova, né? Mas vai dar certo.
1: Vai dar certo, vai dar certo. Então tá bom, Soraya. Um beijo pra você. Até
2: beijo,
1: mais. Bom inglês.
2: Pro Brasil.
1: É isso aí. Valeu. Isso aí. Diga aí, Karina.
3: Lembra que a gente comentou, Agostinho, durante a semana sobre o goleiro Vozinha do Cabo Verde?
1: Esse é o nosso ídolo.
3: O nosso ídolo amado. Depois do Hendrick, obviamente. Esse capítulo pode ter um novo desfecho, segundo a Fábio Oliveira, que é divulgado pelo Metrópolis. A mãe do Vozinha vai conseguir acompanhar um jogo dele no domingo, depois da mobilização das autoridades dos Estados Unidos para viabilizar a entrada dela no país, né, o visto. O reencontro entre mãe e filho deve acontecer em Miami, onde o Cabo Verde enfrenta o Uruguai no domingo pela segunda rodada do Grupo C, né? A informação que a Fábio Oliveira publicou aqui pelo Metrópolis, ela diz que a informação foi confirmada na quarta-feira por Hakeem Jeffries, líder da minoria democrata na Câmara dos Representantes dos Estados Unidos. Então, eles vão conseguir se reencontrar aí no domingo, Agostinho.
1: Ah, mas aí também, né, só faltava não deixar a mãe para assistir. Se bem que... vindo de quem vem, né? Não seria nada.
0: O que depender do ICE também, né, Agostinho? Esses são capazes de tudo. A gente já deixou
1: de olho se ela vai voltar, né? Depois, né? Esse é o ponto.
3: Ah, mas
1: com
3: certeza. A torcida brasileira invade lá e resgata ela.
1: Vai dar tudo certo, sim. Mas que bom. Mas o Vozinha, de fato, é uma figura doce. É uma daquelas coisas que o futebol permite pra gente, né? De ver histórias que são inspiradoras, são mesmo inspiradoras. Uma pessoa que tinha tudo para dar errado, infelizmente, pelo país em que ele nasceu, pela pobreza que ele enfrentou, com 40 anos de idade, ele se vê no meio de uma Copa do Mundo e aparece para a humanidade como um grande talento. É óbvio que Vozinha já vai ser esquecido, vai voltar para a realidade dele. Tomara que não, né? Ele está com milhões de seguidores, né?
3: 14 milhões e 100 mil seguidores.
1: Quanto?
3: 14 milhões. Acabei de checar aqui, ó.
1: 14 milhões.
3: É muita gente.
0: Já dá para ganhar uma grana, só com...
1: É isso. Tomara. Deus abençoe ele, que ele consiga ganhar a grana que ele merece. E parabéns a ele pela resiliência.

0: Eu acho que esse que é o exemplo que tem que ficar, né? Eu não quero dar uma de coach aqui, mas de fato, você precisa ser muito resiliente, ter muita confiança, nas suas convicções para resistir. E aí o prêmio vem, né? E veio para ele aos 40 anos de idade. Ó, 9h47, a gente teve hoje um problema na CPTM, né? Para variar um pouquinho, né, Vicente? Para variar um pouquinho,
1: Verdade, Agostinho.
0: foi na linha 11
1: Isso,
0: Coral,
1: linha 11, Coral.
0: a partir das 5h50 dessa sexta-feira, uma falha em um aparelho de mudança de via na região da estação Palmeiras Barra Funda. A linha 11 Coral ficou com os trens em velocidade reduzida e. A informação oficial da CPTM é que às 7h05 o problema foi resolvido. Então, 1h40, 1h50 de transtorno, se bem que a gente sabe, né, que depois de solucionado, se é que foi às 7h05 mesmo, e temos que acreditar na informação da CPTM, mas quando você resolve um pepino, até normalizar mesmo, vai um chão ainda. Nem sei se agora está normalizado. Já
1: E o
0: agora.
1: problema, Agostinho, é o horário, justamente na hora de maior pico que as pessoas estão indo para o trabalho, estão se deslocando das suas casas para o seu trabalho, é que a gente nota a presença de um problema desse, a existência de um problema desse. E realmente fica totalmente prejudicado o transporte desse trabalhador.
0: E tem acontecido com frequência também, né?
1: Muita
0: Não, sem
1: frequência.
0: exagero nenhum, acho que não passa um dia sem ter um pepino grande ou pequeno, ou médio e tal, mas são sempre problemas. Num
1: Sempre.
0: sistema que está sobrecarregado, superlotado, qualquer probleminha causa uma tremenda confusão. E aí, em nota, a CPTM informou que lamenta.
1: Puxa.
0: Obrigado por nada, hein?
1: Seria
0: Lamentar. Não,
1: da.
0: você tem que falar assim, não. A gente vai investigar, vai apurar, vai evitar que novos problemas aconteçam. Lamentar, tudo bem, é o mínimo, né? Lamentar, todo mundo lamenta. Mas o duro é tomar uma atitude que resolva e que evite que novas dificuldades surjam. Tá certo? Bom, a gente já falou aqui, mas é sempre importante repetir. O Odair trouxe informações. De que o encontro entre Estados Unidos e Irã, que ia acontecer hoje, para formalizar, para ter aquela foto bonita, né, para colocar na parede e tal, entre as autoridades do Irã e dos Estados Unidos, seria um encontro na Suíça. Esse encontro não vai acontecer. Não vai acontecer. Isso significa o quê? Que o acordo de paz foi cancelado? Deixou de existir? Não, a princípio não. O acordo de paz está mantido. É ainda um acordo inicial que vai ser depois sacramentado nos próximos dias na ONU, no Conselho de Segurança da ONU. Mas é lógico que é uma água no chope, né? Você é um balde de água fria, né? Quando você espera que o acordo aconteça e ele não é confirmado. Quando já tem uma data marcada, um horário definido, então aí realmente fica um negócio meio estranho. Mas foi isso, né? Segundo o comunicado que foi divulgado pelo Ministério das Relações Exteriores da Suíça, o anúncio ele foi feito dizendo que não haveria esse encontro depois que o porta-voz da Casa Branca ontem à noite já tinha dito que o vice-presidente dos Estados Unidos não compareceria à Suíça. Então, não tendo um dos lados, não tem como você fazer o acordo formal e tal, aquele aperto de mão, que era o que se esperava. O preço do petróleo já começou a subir e a gente torce aqui, pelo bem, dos dois países, né, principalmente do povo iraniano, que essa paz, se mantenha mesmo, que essa paz anunciada se cumpra, que os bombardeios terminem, se bem que Israel, mesmo depois de anunciado o acordo de paz, voltou a bombardear o sul do Líbano. Mas é sempre importante a gente relembrar que esse acordo de paz, que para todos os efeitos continua prevalecendo, ele é composto de 14 pontos. São 14 pontos que têm que ser cumpridos.

0: cumpridos, e entre eles está que o Irã nunca terá armas nucleares, também a suspensão de sanções norte-americanas contra Teerã e uma compensação financeira ao governo iraniano pelos estragos provocados. Se bem que depois disso, o presidente Trump disse que não, que não vai pagar coisa nenhuma, que não tem nada disso no papel, não estava isso previsto e tal. Então a gente nota que ainda precisa arredondar muito os discursos, mas é o que se espera de uma vez por todas para o bem da humanidade, para a sobrevivência de todos nós. O que se espera é que o principal, os detalhes, depois eles vão arredondando, a abertura do Estreito de Hormuz, que estava previsto para começar hoje, é um processo que é longo, não é da noite para o dia. Estão calculando em 30 dias a circulação volte a ser normal dos barcos ali no Estreito de Hormuz. Todo mundo sabe, 20% do petróleo do mundo passa pelo bendito do Estreito de Hormuz. Então, é importante que esses detalhes sejam cumpridos, né? A economia do mundo depende disso, mas mais do que tudo mesmo, o que a gente espera é que os bombardeios, esses sim, parem imediatamente, porque aí não há indenização, não há pagamento de valores, de recompensa financeira e tal, que vai compensar mesmo, que vai recuperar as vidas que foram perdidas, tá certo? 9h53, algo a dizer, Vicente?
1: Sim, meu caro Agostinho, mil vezes sim. A Justiça de São Paulo aceitou a denúncia do Ministério Público

0: Com o recebimento da denúncia, tem início, assim, a ação penal. E isso não significa a condenação, hein? A partir de agora, o processo entra na fase de produção de provas e apresentação da defesa. Segundo o Ministério Público, investigações do GAECO apontam que familiares e pessoas ligadas à facção recebiam valores obtidos de forma ilícita e faziam repasses para ocultar a origem do dinheiro. Os promotores afirmaram que relatórios financeiros e quebras de sigilo bancário e fiscal sustentam as acusações. E a justiça, Agostinho, também negou o pedido da defesa para transferir a Deolane para uma sala de estado-maior ou substituir a prisão preventiva por prisão domiciliar. Ela segue presa preventivamente em Tupi Paulista desde o dia 21 de maio último.
1: É isso, e tomara que fique lá por bastante tempo. A gente falou no começo desse nosso programa de hoje sobre o sistema prisional brasileiro, como tem muita gente presa. Isso não é sinal de segurança, não é sinal de que a gente está mais tranquilo aqui do lado de fora, muito pelo contrário. Mas esses chefões do crime organizado, inclusive a Deolane, pelo que diz a polícia, né? Estou me fiando aqui no que a polícia diz, que ela era próxima demais do Marcola, o chefão do PCC, né? Lavava dinheiro, ia lavar dinheiro do PCC, enfim. Essa gente tem que ficar engaiolada e tem que ficar incomunicável, porque mesmo lá dentro eles conseguem, pelo que a gente tem notado, mandar na bandidagem aqui fora. 9h55. Bom, olha, hoje tem Brasil. Hoje tem Brasil. E hoje eu tô animado. Vamos atropelar o Haiti. Vamos atropelar o Haiti.
2: Em sentido figurado.
1: Não, óbvio, respeitando. Não, o Haiti é quase Brasil. É, o Haiti é muito parecido com a gente. É um pessoal sofrido mesmo. E eles adoram o Brasil. Eles adoram o Brasil. É, pô, tem jogos históricos do Brasil, lá, no Haiti, que pararam, inclusive, conflitos armados, enfim. É uma história linda. Né? Uma história linda do Brasil com o Haiti. É, mas falando da seleção brasileira, bom, o Neymar não vai mesmo, né? Nem embarcou, nem viajou. Mas acho que tá certo também, vai se expor num jogo que acho que vai ser uma molezinha, com todo respeito aos haitianos que estão nos ouvindo, em grande número, com certeza. Mas não vai dar, né? Não vai dar, vai ser uma goleada. Então não precisa do Neymar. Não precisa do Neymar hoje. Hoje é o dia que não precisa dele. Então ele se recupere lá direitinho e volte aí contra a Escócia. Que aí vai ser um jogo um pouco mais complicado. Mas hoje vai ser um passeio. Agora, esse clamor nacional em torno do Endrick, eu acho, eu não sei, né? Há rumores, a gente não tá lá, né? Mesmo os colegas que estão lá acompanhando in loco a seleção têm dúvidas, né? Porque o Ancelotti, ao contrário do primeiro jogo, como ele percebeu que a batatinha dele começou a assar, ele já não quis antecipar. No primeiro jogo ele falou, não, já deu a escalação de cara, de 1 a 11, não tinha dúvida. Como não foi legal o resultado contra Marrocos, ele já não quis abrir o jogo. Não falou de escalação, falou que vai ter mudanças, mas não disse quais mudanças, nem quantas mudanças. Mas parece, o que estão comentando é que o Ancelotti acha o Endrick talentoso, isso o mundo acha, mas acha que ele é meio irresponsável taticamente. Ele não cumpre, é o que estão dizendo. O Endrick não cumpre o que o técnico espera dele taticamente. Que ele não cumpre. Ele, pelo que dizem aqui, estou lendo aqui no UOL, que ele vem e volta muito no campo de defesa para buscar a bola. E o Ancelotti quer que ele fique lá na frente e tal, como um atacante que ele é. Tem isso, tem essas coisas. Um técnico grandão como esse tem as manias dele. E ele é vitorioso, então ele está aí para definir o que ele quer de esquema de jogo. Agora, eu acho que o Ancelotti vai ter que aprender na marra, que no Brasil talvez seja um pouco diferente. No Brasil, se ele quer ter uma vida longa aqui, acho que quer, já renovou inclusive o contrato dele, independente do resultado da Copa do Mundo, ele já renovou o contrato dele, que não é barato, e nem pode ser mesmo. Eu acho que ele vai ter que se render e vai ter que colocar o Endrick. O meu medo é ele apostar todas as fichas no Neymar, que não joga faz anos e que a gente não sabe se vai se recuperar e o quanto vai.

0: se recuperar.
1: Agora, Agostinho, deixa eu te dizer uma coisa. No último jogo da seleção brasileira, a gente percebeu que o desempenho do meio-campo brasileiro lembrou uma carne de porco assada. Assim, não rendeu absolutamente nada. Nada. Então o Endrick tem que voltar para pegar a bola sim. Ele chegando e partindo de trás, ali vindo, atacando a defesa adversária. Ele é um excelente jogador. Aliás, é o melhor que nós temos.
0: Tá. Eu não sei se eu entendi muito bem as figuras de linguagem que você fez, mas acho que foi uma certa crítica.
1: Não rendeu nada, o cara não rende. É, uma crítica sim, velada.
0: Velada. Então tá bom. Então, com essa crítica velada do Vicente, nós encerramos o Alô Alô Brasil dessa sexta-feira, dia 19 de junho de 2026. Aproveitem a sexta-feira, mesmo com o Dia Nacional de Lei Seca. Se você puder, aproveite aí, não vai dirigir depois de beber. Mas vamos acompanhar todos juntos a nossa seleção, que hoje, eu garanto, vai atropelar o Haiti. Valeu, pessoal, pelas mensagens. Se inscreve no canal, dá um like, compartilha o conteúdo. E a gente está junto de novo na segunda-feira, se Deus quiser, a partir das 8 horas da manhã, no Alô Alô Brasil, com o comando do José Luiz da Atena. Valeu, pessoal. Bom final de semana a todos. Até mais.
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1: Agora são 10 horas no horário de Brasília. Muito bom dia, eu sou Daniel Ito e este é o Nacional Notícias com um destaque do momento. Vamos falar agora da lei da dosimetria, lembrando, né, aquela que foi aprovada no Congresso como uma espécie de versão aí da lei da anistia e que depois foi suspensa pelo STF, porque o Supremo está em processo então de análise da constitucionalidade dessa lei, e agora foi a vez da PGR se manifestar sobre esse assunto. Priscila Mazenotti está acompanhando tudo, está aqui no estúdio com os detalhes para a gente, né, Priscila? O que, que manifestou a PGR? Bom dia para você.
2: Oi, Dani, bom dia para você e para os ouvintes. A Procuradoria-Geral da República defendeu a validade da lei da dosimetria, né? Como você falou, é aquela que revisa, flexibiliza a progressão de regime e acaba ali permitindo a redução das penas de todos os condenados pela tentativa de golpe.
1: Uhum.
2: Vamos só explicar, porque o vai e vem nessa história, são muitos os vai e vens,
1: vamos,
2: né?
1: Vamos lembrar, então.
2: Esse assunto foi parar lá no Supremo Tribunal Federal a partir de uma ação de vários partidos e da Associação Brasileira de Imprensa. Foi assim, o Congresso aprovou essa lei, o presidente Lula vetou totalmente da dosimetria, né?
1: Uhum.
2: O Congresso derrubou esse veto, depois promulgou essa lei e aí foi tudo parar no Supremo Tribunal Federal, né? Congresso aprova, Lula veta, Congresso derruba o veto, vai parar no Supremo Tribunal Federal. O ministro Alexandre de Moraes, do STF, determinou a suspensão da aplicação dessa lei até o julgamento final pelo Supremo Tribunal Federal. E agora veio Paulo Gonê, o Procurador-Geral da República, entendendo que essa lei não pode ser considerada inconstitucional, ou seja, ela tem que ser validada.
1: Olha,
2: porque não pode ser considerado inconstitucional algo só porque permite a redução da pena de condenados. Detalhe,
1: certo,
2: Daniel, esse entendimento é contrário a um entendimento anterior da Advocacia Geral da União. Então, a Procuradoria Geral da República entende que essa lei deve valer, a Advocacia Geral da União entende que não, que essa lei é inconstitucional. Assunto que depois vai ser definido em julgamento posterior pelo Supremo Tribunal Federal. Data de julgamento ainda não foi marcada.
1: Perfeito, Priscila. Até surpreendente, né? Paulo Gonê indicado pelo presidente Lula para a PGR e agora se manifestando contra o veto do próprio presidente
2: Lula.
1: Favor
2: dessa
1: a favor da lei.
2: Que nasceu como aquela lei da anistia lá atrás, e aí depois isso, ela mudou de nome. Foi, não, vamos revisar isso, a questão de progressão de regime, para reduzir ali a pena de todo mundo, e reduz bastante, né? A gente,
1: sim,
2: um dos beneficiados aí, claro, o ex-presidente Jair Bolsonaro e
1: os
2: todos aqueles
1: dele,
2: militares,
1: claro,
2: e todas aquelas autoridades que hoje estão condenadas pelo golpe.
1: Bom, de toda forma, está em julgamento e é o Supremo que vai ter a decisão final, então, sobre a validade ou não da lei da dosimetria. Priscila,
2: exato,
1: obrigado, viu?
2: Até mais.
1: Pelas informações. 10 horas e 3 minutos. Esse foi o Nacional Notícias. 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
4: Nesse momento, é provável que Marília Batista ainda não soubesse. Mas a canção O X do Problema, de Noel Rosa, ficaria imortalizada na sua voz com a ajuda dos microfones novinhos em folha da recém-fundada Rádio Nacional.
5: Com uma concorrência grande de emissoras já populares, como a Mairinque Veiga, a nova rádio precisava já nascer à altura do desafio que carregava no nome. E foi assim que o grupo A Noite, fundador da PRE 8, encarava a nova missão.
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4: A gente continua a nossa jornada pela história da emissora mais popular do Brasil. Hoje nós vamos te contar mais sobre os primeiros passos da Nacional, ainda uma emissora privada. Vem com a gente!
5: O Grupo A Noite fazia parte de uma empresa maior, a Companhia Estrada de Ferro São Paulo-Rio Grande, que alguns anos antes havia incorporado os veículos de comunicação do grupo como pagamento de dívidas.
4: Lia Calabre, pesquisadora da Universidade Federal Fluminense e da Fundação Casa de Rui Barbosa, nos ajuda a entender quais eram os planos dos fundadores da Rádio Nacional.
6: A Rádio Nacional, ela vai ampliando a sua potência, ela já começa para as rádios do momento com uma potência significativa, então com uma pretensão de alcançar para além dos limites do Estado, para que em alguns horários ela possa ser ouvida em boa parte do país, mas não todo, mas o alcance realmente do conjunto do país, para além das fronteiras, né, para a Amazônia, para o Mato Grosso, ela vai se dar efetivamente com as ondas curtas, e aí sim a rádio já estatizada. Mas havia desde o nascimento, né, desde o grupo privado que a criou, uma ideia e um desejo de ter uma rádio de alcance nacional.
5: O radialista Paulo Tapajós, contratado desde o início pela Nacional, tem uma boa impressão do novo ambiente de trabalho.
7: Ela estava mais ou menos no padrão das outras, inclusive no padrão da própria Mairinque Veiga. Cada artista se apresentava durante 15 minutos, os chamados quartos de hora. Programação de rádio era muito na base do artista.
4: Edmo do Vale, um dos funcionários do Grupo A Noite, que foi transferido para a nova emissora, reforça a percepção.
7: A impressão que me causou foi muito boa. Era ambiente, como em toda noite, muito limpo, muito arrumado. Distinguir cada um era difícil. Eram uns 13 ou 14, fora a orquestra. Tinha Haroldo Barbosa, Oduvaldo Cosi, Rosário Fusco, José Mauro. Essa capacidade que deu forma à Rádio Nacional, capaz de resistir por muitos e muitos anos. Ismênia dos Santos, Teixeira Filho, Celso Guimarães, esses eram os principais.
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5: A gente ainda vai te contar mais sobre quem o grupo A Noite contratou para sustentar os primeiros anos da nossa emissora. Mas essa voz que nós acabamos de ouvir é da locutora e radioatriz Ismênia.

0: dos Santos, outra personagem essencial nessa história.
1: A professora Lia Calabre explica que a própria montagem do elenco da Nacional refletia a ambição do grupo à noite.
2: Na verdade, era um grupo com muita pretensão, né? Que tinha construído o primeiro arranha-céu, né? Um grupo que tem revista, que tem jornal. O nome, na verdade, fala muito do projeto da rádio, que é um projeto, inclusive, diferenciado, que começa já contratando, montando um cast, com uma ideia de profissionalização que não era comum. Então, ela tem um projeto de ser nacional.
3: A Pan-American World Airways, a rede dos Clippers, apresenta Aquarelas do Mundo. 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
0: Com uma proposta de programação grandiosa, investimento e profissionais empenhados e criativos, a Nacional conquista a audiência mesmo antes de mudar de proprietário. Mas essa parte da história a gente te conta mais pra frente na nossa jornada. Este episódio usou áudios do acervo da Empresa Brasil de Comunicação. César Faccioli interpreta Paulo Tapajós e Dylan Araújo interpreta Edmo do Vale.
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11 minutinhos em Brasília! Ponto de encontro está no ar em clima de Copa do Mundo! E hoje tem Brasil, é isso, Carlinhos?

que vocês estão! Espero que estejam super animados! Hoje é sexta-feira, dia 19 de junho de 2026! Seu Carlinhos, e hoje com certeza vai ter o que diz o refrão dessa música! E muitos lares terá o que diz aí o refrão dessa música! Porque hoje também tem Jogo do Brasil. E hoje também aqui tem Festa Junina. A gente continua com as nossas festas juninas. As barraquinhas já estão aqui. Os mesmos donos continuam com suas barraquinhas, hein? Nem bem que não tem. Vocês tratem aí de vir logo os seus donos aí das barraquinhas. Pode chegando, porque hoje continua as nossas barraquinhas. Eita, coisa boa. Então, ó, e hoje também tem aniversariante. A gente vai fazer festa e vai ser bom demais. Então já tô aguardando você. Eu sou a Edileia Martins, a Didi Martins, como vocês preferirem. Nos trabalhos.

0: Os técnicos, ele, Carlinhos Moraes. E vamos que vamos, que a programação musical é do Antônio Miranda, feito juntinho com vocês, meus amigos queridos. Mandem mensagem pra nós no 619-9674-1568. E bora dali, vamos começar com... Ai, meu Deus do céu, a música é engraçada. É o Carimbó do Macaco, do Pinduca. Vamos curtir.
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isso aí, gente! Então, bora, bora, que o Arraiá da Seleção Brasileira já está no ar, gente! É isso mesmo! Minha gente, hoje o nosso Arraiá está em clima de Copa do Mundo, vamos celebrar São João, mas também lembrando aí que hoje tem jogo da seleção. A sanfona já está afinada, meu povo!

E acesa, tá já esquentando. Você tá sentindo o foguinho dela aí? Ó! Tem que ser imaginário, né, Carlinhos? Porque aqui no nosso estúdio tá um frio, gelo. Mas ó, a fogueira tá aqui acesa já. E aí, você já separou a sua camisa verde e amarela pra torcer pelo Brasil? Ah! O Carlinhos tá meio verde. É um verde assim, meio água. É um verde assim, meio não tão convincente. Acho que ele não tá muito convencido, né, Carlinhos, do jogo hoje. Mas ele já foi.

0: verde aí de esperança, né? Então vamos, gente. Já tô recebendo correio elegante, se você quiser mandar. E vamos que vamos, gente. Ó, vocês estão lembrados que na semana passada, lá quem passasse lá na barraca do cachorro quente da Luciana, você ia ganhar um cupom pra você concorrer a uma viagem de trator, viu? Pela fazenda dela. Então, oi Luciana, bom dia. A sua barraca já tá pronta aí com os cachorros quentes? Ah, espero que sim. Já, ó, tem aí um cachorro quente bem gostoso, com batata palha. Então, ó, quem já pegou o seu cupom, muita gente que passou lá na barraca já pegou o cupom. Então, ó, segura aí seu cupom, porque hoje vai ter o grande sorteio, viu? Eu vou sortear quem participou da festa na sexta passada e também tiver hoje aqui participando, vai concorrer, vai ganhar o cupom. No final do programa eu vou fazer aqui o sorteio. E aí você vai participar, vai fazer a viagem de trator na Fazenda Encantada da Luciana Espíndola, da Festa Junina aqui do nosso Arraiá, tá certo? Quem lembra aí? Então chega lá, quem quiser ainda pegar, dá tempo de pegar o cupom lá na barraca da Luciana, não é isso? Então vamos lá. Quero saber de você já. Eu tô aqui mandando, já pedindo pra vocês, né, fazer o primeiro palpite aí do gol do Brasil, tá? E qual será o placar? Então, você já pode mandar aí o seu placar, vamos fazer o nosso bolão aqui, tá certo? Você manda aí o seu palpite e também quero saber quem vai ser o craque da partida. Você arrisca que quem aí vai ser o craque, tá bom? Vamos lá, quero saber o placar e quem você arrisca que vai ser o craque da partida. Quem vai ser o cara assim que vai decidir o jogo, beleza? Bora lá? Então vamos lá. Ó, tô aqui com uma pessoa falando, tá tudo pronto por cá. Tá tendo festa aí, rapaz? Deixa eu ver quem é tu. Ah, eu acho que é o meu amigo Quilo Sol.
1: Bom dia, minha querida.
0: Bom dia.
1: Sextou.
0: Sextamos.
1: Bom demais.
0: Bom demais, querido.
1: Tô aqui ligadinho, viu?
0: Que bom.
1: Vim até meio-dia.
0: Oba!
1: Tá de férias, de folga, de recesso.
0: Coisa maravilhosa. E ele tá lá, gente, ó, com a Arraiá lá, mostrando que o Arraiá, o São João lá na cidade dele, tá boa demais. Olha só, tomara que dê certo, que você viva aí um grande Arraiá hoje, menino. Pois então, já venham aí com seus palpites, gente. Quero saber de vocês qual vai ser o placar pro jogo amanhã e quem hoje, né? E quem vai ser o craque do jogo? Quem você arrisca que vai, assim, definir, vai jogar bem? Bom, o craque do jogo, com certeza, no último jogo foi o Vini Júnior, né? Foi ele que fez o gol, né? Mas é hoje, quem você arrisca que vai ser o craque do jogo? Conta aí pra mim, tá certo? Tô aqui esperando a sua participação. Venha que venha e coloca aqui, vamos fazer o placar, tá certo? E não deixem de passar lá na barraquinha da minha amiga Luciana, não. E também não deixe de passar lá na barraquinha da Canjica. Atenção, freguesia! A Canjica da Delfina está tão boa que até o Ancelotti, o técnico da seleção, pediu a receita pra ela. Vixe Maria, ele é italiano, né? Nunca viu isso lá no país dele. Ixi, sei lá se não viu, né? Mas dona Delfina já, ó. Delfina, bom dia, bom dia. Então tá tão boa que o Ancelotti, o técnico da seleção, já pediu a receita lá pra ela. E ó, a barraca da Luciana tá servindo cachorro quente também pra, ó, pra quem vier vestido de verde e amarelo, tá lá prontinho um cachorro quente. E o pastel do Wesley tá saindo mais rápido que contra-ataque da seleção. Vixe Maria, então tá bom, né? Olha o rapaz! Que é isso, Carlinhos? Então tá certo, hein? Olha, se o pastel do Wesley está saindo mais rápido que o contra-ataque da seleção, então vai demorar um cadinho. Não espera rapidez lá não, viu, gente? Ai, ai, ai. Mas Mas, ó, Carlinhos, vamos começar aqui com as mensagens. Porque a Nildinha tá lembrando do nosso queridíssimo Nelson, do Piu Piu Piu. Bom dia, Nelson. Parabéns pra você, meu amigo. Olha só, a Nildinha já começou aqui. Ela falou assim, Didi, vai aí um parabéns super especial pro Nelson Marques. Ele vai aniversariar amanhã, mas desde já desejo tudo de bom para ele. Que Deus o abençoe muito e que ele tenha muita saúde e paz. Então, meu amigo Nelson do Fio Fio Fio, beijo para você, querido. Paz, alegria e felicidade. Oba! Muito amor no seu coração, viu, meu amigo Nelson? E olha só, Nelson, ele também já tá aqui. Nildinha, obrigada por participar aqui com a gente. E o Nelson, ele já chegou aqui, o aniversariante de amanhã, mas que hoje a gente já tá fazendo aqui a nossa festa pra ele. E Nelson, arraiá aqui é especial pra você também, viu, meu amigo? Beijão carinhoso. E ele aqui, bom dia, madrinha de Leia. Bom dia, Nelson Marques. E o palpite aqui pro jogo de hoje é 2-1 pro Brasil. Opa, então já vou anotar aqui o seu palpite, viu, Nelson? Ih, será que é isso? Ah, gostei, viu? O Nelson falou assim, ó, vai ser 2-1. Tem gente que já tá dando palpite de 4-0, gente. De 6, não sei quanto. Aí eu falo, gente, esse povo tá danado, né? Tá, não tá valorizando o Haiti. Depois ele vai dar uma surra em nós mais tarde. E a gente vai ficar com cara de tacho. Gostei, Nelson, do seu palpite. Mas, ó, feliz aqui, tá? De celebrar... É, o seu aniversário, viu, meu amigo? Oi, Nelson! Hoje é dia de celebrar sua vida e agradecer por tudo de bonito que ela espalha por onde você passa, viu, meu amigo? É, que venha aí, então, um novo ciclo, que esse novo ciclo chegue trazendo saúde, alegrias, boas surpresas e muitos motivos aí pra sorrir. Tem aquela música aí do Hit, pra deixar aí de BG enquanto a gente fala aqui com o meu amigo Nelson. Ah, Nelson, ó, que nunca falte sonhos aí pra você perseguir na sua vida, viu, meu amigo? Que haja sempre pessoas queridas pra compartilhar os momentos, a esperança, né, pra renovar as energias, né, e a esperança de renovar os desejos da vida, né, dos desejos do coração, meu amigo. Então, que cada novo dia aí nesse novo ciclo de vida seja aí uma oportunidade para você descobrir coisas boas, viver experiências boas, felizes, que você se encharque, né, do amor das pessoas que estão do seu lado, né, da sua família, da Aparecida, da sua Felizabel. Feliz aniversário, amigo. Que o próximo capítulo da sua vida seja iluminado por paz, conquistas e muita felicidade. Viu, Nelson do Fio Fio Fio? Parabéns! Felicidade, Nelson. Um grande abraço pra você. Que Deus te abençoe imensamente, com amor, com carinho. Que haja muitas bênçãos para você e que você possa viver grandes histórias nesse momento, nessa vida, nesse novo ciclo, tá? Mas, meu amigo querido Nelson do Fio Fio Fio, não foi só a Nildinha que mandou aqui um parabéns especial para você, não. Tem uma pessoa muito linda aqui, Nelson, que veio... hoje, pra te dar um parabéns super especial, viu? Nelson do Fio Fio. Mais nada, é Nelson Marques, lá de Ibipitanga, na Bahia. Bom dia, meu amigo. E que homenagem bonita você recebeu aqui de uma pessoa muito especial. Espero que você goste dessa homenagem, meu amigo.
2: Oi, Edileia. Oi, pessoal da rádio. Meu nome é Isabel. E hoje eu queria fazer uma homenagem muito especial para uma das pessoas mais importantes da minha vida, que é o meu pai, que vocês também conhecem como Nelson do Fifiri. E, pai, eu queria que você soubesse o quanto que eu te admiro, o quanto que eu tenho orgulho da sua história. É, você sempre foi um exemplo de força, de amor. E mesmo com todas as dificuldades da vida, você nunca deixou de ser um pai amoroso, um pai presente, um pai que lutou pela nossa família e que sempre me mostrou que a gente precisa seguir em frente. E você hoje é uma das minhas maiores inspirações e uma das razões que me fazem continuar buscando meus sonhos. E obrigada por ser meu pai, por todo o carinho, pelos ensinamentos, por tudo que você representa na minha vida. Eu, Isabel, tenho muito orgulho de ser sua filha e que Deus te abençoe muito, te dê saúde, paz, muitos anos de vida e que você nunca esqueça o quanto que você é amado e o quanto que você é importante para mim.
0: Opa, peraí. Ó, vamos lá, continuar.
2: Para minha mãe, para Johnny, meu namorado, para todo mundo da nossa família. Feliz aniversário e eu te amo muito. E essa mensagem é da sua filha Isabel. Beijo.
0: Ah, nossa, Nelson. Eu achei tão bonita a mensagem da sua menina pra você. Assim, tão lindo, tão genuíno. Parabéns, viu, meu amigo? Fiquei de verdade muito contente por ela ter vindo aqui passar essa mensagem tão bonita pra você. Que você receba aí com todo carinho, com todo amor e com muita alegria essa homenagem nesse dia, né? Que você celebre o seu aniversário com muita bênção aí pra você, tá certo? Beijo, Nelson do Fio Fio! Eita, gente, que lindo! Beijão, carinhoso! Ô, Carlinhos Moraes, vamos pagar a música que o Nelson queria? Ontem ele já fez o pedido pra gente pra celebrar o aniversário dele. É Olhos de Lua, com Zezé de Camargo e Luciano. Pra você, meu querido!

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Aê, 10 horas e 35 minutinhos em Brasília. Atenção, pessoal, o juiz autorizou e a bola já está rolando no campo e na praça aqui do nosso arraial. Quem perdeu o gol do Brasil paga uma rodada de canjica imaginária aqui pros amigos. Passa lá na barraca da Delfina e já garanta sua canjica. Ai, ai. Ó, se o Brasil fizer 3 gols, o esposo da Luciano, o Adeilto, motorista oficial lá da... que vai fazer um passeio na Fazenda Encantada, promete buzinar o trator e dar uma volta extra com o ganhador da viagem, se o Brasil ganhar, tá bom? Carlinhos tá achando bom. Ó, e lá na barraca da Elisângela, a farofa está tão caprichada que até o narrador da Copa pediu uma marmitinha para o intervalo do jogo. Aff, Maria, imagine o narrador lá comendo farofa. Brasil! E a farofa voando. Bora, gente, vem chegando aqui pro nosso arraial, meu povo amado. Deixa eu ouvir aqui meu amigo João Paulo. Ele tá aqui. Bom dia, Edilay, está na sintonia aqui em São Paulo e tu ainda debaixo da coberta de dia, tá muito frio. Manda alô para todos esses ouvintes da Rádio Nacional, manda alô para todos os ouvintes do norte de Minas Gerais, para Mamonas, Espinosa, Monte Azul, Jaíba, Januária, Montevânia, lá na Bahia para a galera de Grama, Urandi, é isso? Sebastião, Laranjeiras, Palmas de Monte Alto, Guanambim. E alô para todos os ouvintes caminhoneiros na sintonia e pro meu amigo índio Paraguai, que está em Betim, Minas Gerais. Amanhã ele desce para Minas Gerais e ele já disse, se ele não responder as mensagens, vai desculpando, porque a minha esposa não...

0: tudo de zoeira aí pra você, e ele não tem coragem de mexer no celular enquanto ele tá lá em Espinosa. Tá certa ela, né, de cuidar. E, ó, Didi, vai ser 2-1 e sofrido. E quem vai ser o craque?
1: Eu tô formatando o telefone aqui, pagando conversa velha, esses trem, pra chegar lá, belezinha.
0: Ah, é o Índio? Muito bom, gente, olha só. Índio, um grande abraço aí pra você, meu amigo. Grande abraço aí do meu querido amigo também, João Paulo de Espinosa. Então, ó, João Paulo já disse aqui que vai ser o 2-1, né? E quem vai ser o craque, gente? Preciso do craque, viu também? Me fala aí, quem é que vai ser maravilhoso, que vai jogar super bem aí, hein? Então, João Paulo já deu aqui o bolão dele, o Nelson do Fio Fio Fio, o aniversariante de amanhã também já deu o bolão dele. Fala aí, Nelson, quem vai ser o craque também, menino? Fala aí pra mim. Carlinhos, vamos abrir aí o microfone, tem gente ligando. Alô, bom dia. Oi, bom dia.
2: Oi, bom dia, Edileuza.
0: Bom dia, dona menina Edileuza, o que você tá aprontando por aí?
2: Oi, menina. Ah, tô ouvindo aqui, placa aqui pra apostar num bolão. Vou apostar aí o de vocês aí, 3-1, viu?
0: 3-1? Ó, tá confiante a Edileuza. E quem vai ser o craque, Edileuza?
2: Se o Hendrick entrar, com certeza, Hendrick.
0: Hã?
2: Hendrick.
0: Ah, você já tá apostando que, que o Hendrick vai entrar nessa jogada dessa vez?
2: Com certeza. Ah. Agora quem não vai é o menino Caicai. O menino Caicai não vai entrar hoje, não, viu?
0: Beleza. Então fica à vontade, anda aí pelo nosso arraiá, vá lá no, na barraca da Canjica, pega também um bolinho. Fica à vontade, viu?
2: Ok.
0: Tá joia? Se quiser, passa lá na barraca do Wesley, ele tá fritando pastel mais rápido que ponta direita em contra-ataque. Tem pastel de todo sabor pra comemorar a vitória do Brasil lá na barraca do Wesley, tá bom?
2: Ah, vou lá comer um pastel aí, viu?
0: Então tá bom, beijo, Edileuza. Tchau, tchau. E olha, gente, no nosso arraiá, a Divina já preparou tanta pamonha, mas tanta pamonha, tanto doce de Buriti, que já tem jogador querendo trocar de sobremesa lá na concentração por um prato do nosso arraiá. Ó, então já tem jogador de olho aí nas pamonhas da Divina, gente. Hoje, Divina, capricha aí, viu? Quem mais chegou aqui foi a Jaine, lá de Lábrias. Ô, minha amiga! Bom dia, Edileia. Oi, Carlinhos Moraes. Tudo bem com vocês? Aqui estamos bem, graças a Deus. Tô passando para desejar um abençoado final de semana para todos. Manda um abraço para Maria Zembrani, para Valerinha, para Wesley. E canta parabéns aí para todos os aniversariantes do dia. Ó, o aniversariante, na realidade, é de amanhã, mas hoje a gente já tá fazendo festa aqui para ele. É o Nelson do Fio Fio! Beijo, meu amigo Nelson do Fio Fio Fio! Parabéns a você, felicidade e muitas bênçãos. E, ó, o placar da Jaine é 3-1. Ó, maravilha! 3-1. E ela acha que quem vai ser o craque do jogo vai ser o Vini. É o Vini Júnior e o Paquetá. Aê! Será? Vamos ver, hein? Vamos ver. Será que vai dar Vini Júnior? Será que vai dar Paquetá? Quem será o grande craque do jogo? Manda aí! Fala, Maria Zembrani! Bom dia, minha amiga!
3: Bom dia! Tô aqui ouvindo já o programa, graças a Deus, hoje tá pegando limpinho, maravilhoso.
0: Que bom, minha amiga!
3: Uma boa sexta-feira pra nós.
0: Uhum.
3: Didi, hoje temos aniversariante lá no nosso grupo Mulheres Pães, né? Ivanilde está de aniversário hoje. Olha o dia do jogo da Copa.
0: Olha!
3: Da Seleção Brasileira jogar.
0: Uhum.
3: Então é mais um motivo para Ivanilde comemorar. Acredito que ela vai ouvir o jogo, ver o jogo hoje, né?
0: Certo.
3: E torcer bastante, que dá esse presente para ela, a Seleção Brasileira, nesse dia do aniversário dela.
0: Sim.
3: Desejo tudo de bom para Ivanilde, para todos os aniversariantes de hoje, dia 19 de junho.
0: Opa!
3: E Tô aqui ouvindo, Didi. Um cheiro no seu coração, um cheiro no coração de todos os ouvintes.
0: Opa.
3: E do nosso sonoplasta no momento. Um bom dia.
0: Beijão, minha querida.
3: Se possível, toca aquela música de Ivete Sangalo, aquela que quando...

0: seleção brasileira ganhou, eu não sei se foi essa
1: Acho que é
0: última,
1: poeira,
0: foi
1: né?
0: a última vez que a seleção brasileira ganhou, nosso Brasilzão ganhou. A festa, parece,
1: É
0: né? Com
1: festa, né?
0: Ivete
1: Aí
0: Sangalo,
1: é poeira!
0: nossa morena da Bahia, toca a
1: Isso!
0: música dela hoje, se for
1: Toco!
0: possível.
1: Já, já! Opa, mas vamos cantar parabéns para Ivanilde! Oi, Ivanilde, minha linda, maravilhosa! Parabéns para você, querida! É isso aí, a gente tá aqui celebrando seu aniversário com muito amor, com muito carinho, parabéns! Que vem aí um ciclo renovado, repleto de momentos felizes, encontros especiais. Eu sei que você tem muita gente aí do seu ladinho. Que você tenha sonhos, que ganhe aí mais força, que nunca falte aí motivo, minha linda, para você acreditar em dias melhores e seguir em frente com entusiasmo e confiança, viu, Ivanilde? Que vem aí um capítulo novo, que vem um ciclo renovado de notícias, conquistas inesperadas, muita serenidade no coração. Então, que você caminhe aí ao lado de pessoas que encharquem o seu coração de amor e de felicidade. Parabéns em nome de todas as mulheres, pães, viu, menina linda? Parabéns, Evanilde, que gracinha! Vamos festejar, gente. Esse arraiá é para todo mundo fazer festa aqui. Ó, Nelson falou assim: Madrinha de Leia, minha filha quer me matar do coração. Tô aqui surpreso pela surpresa que eu recebi. Gracinha, Nelson. Ela foi muito linda em mandar essa mensagem para você. Que coisa, que carinho bonito, viu? Você merece, Nelson. Com certeza você é inspiração para a vida dela e você contribui, né, para esse ser maravilhoso que é a Isabel, viu? Beijão! E Edileia, meu palpite do craque vai ser o Vini Júnior. Ah, então Nelson acha que vai ser o Vini Júnior o craque da vez de hoje. Vamos lá, vamos ver se vai ser, se não vai ser, hein? Vamos ver também quem chega aqui também. Ah, meu Deus do céu, é a Cursina. Deve estar lembrando aí do aniversário da Ivanilde, é isso, Cursina?
2: Olá, bom dia, Edileia. Bom
1: Bom
2: dia, bom
1: dia.
2: dia. Olha, eu passo por aqui logo cedo, agora são 10h18. Estou aqui te ouvindo. E hoje eu não poderia deixar de passar por aqui, porque hoje é o aniversário da minha amiga Ivanilde, a Ivanilde Brito.
1: Ah, sim.
2: Hoje está fazendo aniversário.
1: Oba!
2: Hoje é mais um dia de vida. E eu quero desejar um feliz aniversário para ela.
1: Sério?
2: Desejar tudo de bom para ela, que Deus continue abençoando, que ela seja essa amiga maravilhosa que ela é e que
1: Ah,
2: ela
1: que
2: continue sendo
1: linda!
2: essa pessoa que ela é, maravilhosa sempre. Parabéns, Ivanilde, felicidade para você, minha amiga, tudo de bom.
1: Opa!
2: E qualquer hora a gente se encontra aí para dar esse abraço de aniversário. E também eu quero deixar um abraço para todos os meus amigos e amigas que estão aí ouvindo a programação, toda a mulherada do grupo Mulheres Fãs. Quero deixar um abraço também para todo mundo, também do grupo Franco Silva Rádio Nacional. E, enfim, todo mundo, Edileia. Às vezes eu passo muito pouco por aqui, só mando uma mensagem rápida. E hoje eu tô em casa, vou
1: Ah, que
2: fazer um
1: bom!
2: feijãozinho preto
1: Ah,
2: aqui
1: que
2: pra gente
1: delícia!
2: comer, porque hoje tá bem frio. Vi você falando que aí no estúdio tá frio, aqui também tá frio. Vou fazer um feijãozinho preto aqui,
1: Ai,
2: né, pra dar uma
1: delícia,
2: esquentada nesse
1: gente!
2: frio. Hoje minha aula é online, né? E aí eu tô em casa hoje,
1: Que
2: e hoje eu
1: bom,
2: não vou trabalhar fora,
1: aproveita.
2: né? Eu não vou falar assim, não vou trabalhar, porque nós mulheres nunca ficamos sem trabalhar, sabia,
1: Não,
2: Edileia?
1: não.
2: Só se nós tirar o dia mesmo assim, não, hoje eu não vou trabalhar,
1: É,
2: porque
1: só se a gente
2: serviço não
1: fizer a
2: falta.
1: greve, né?
2: Pra mulher, todo dia tem serviço, né?
1: É, todo dia,
2: Edileia, um
1: amiga.
2: abraço para você, um abraço pro Carlinho, um abraço para todo mundo, um abraço para todos aí dos estúdios.
1: Tá
2: Em
1: bom, minha
2: breve estamos por aí.
1: linda.
2: Um abraço,
1: Opa,
2: bom dia, bom dia, bom
1: abraço.
2: dia.
1: Ô, gente, ela continua
2: Oi,
1: aqui.
2: Didi. Também passando também para deixar, aproveitando a oportunidade de estar passando por aqui, deixar meus parabéns pro Nelson, que eu vi que ele tá fazendo aniversário hoje.
1: Vai ser amanhã, na
2: Acredito que tem outros
1: realidade.
2: aniversariantes, mas desde já eu deixo meus parabéns a todos e parabéns, felicidade, muita saúde, muita paz. Deus continue abençoando cada um, cada aniversariante e cada um de nós, né? Todos nós, que Deus venha nos dar saúde e paz.

0: Tá bom, minha
1: E
0: amiga.
1: eu tô sem participar muito aí das barraquinhas, mas eu vou dar uma passada aí por essas barraquinhas
0: Passa
1: da minha
0: lá,
1: amiga
0: passa
1: Luciana,
0: lá.
1: né? Quem sabe eu vou aí
0: E ganha o
1: andar nesse
0: cupom, né?
1: trator, né?
0: Isso.
1: E é isso, Didi. Um abraço para você e um bom dia, bom dia.
0: Bom dia, bom dia. Vamos lá, então, cantar parabéns. Oi, Ivanilde, parabéns. Felicidades a você, a sua amiga querida Cursina, né? Casca de bala tá aqui. Desejando muita saúde, felicidade. Que venha aí um ano novo, né? Cheio de alegrias para você. Com muito amor, com muito carinho, viu? Ela, que é sua amiga do coração, deseja que você viva momentos lindos nesse novo momento da sua vida, que venha com muitas bênçãos e que vocês possam continuar a amizade de vocês com muito carinho, com amor e a amizade aqui de sempre da Cucina para você, Ivanilde. E parabéns, Nelson. Olha aí, você também sendo lembrado com amor e carinho, viu? E ó, gente, vem chegando que a Vani já colocou os biscoitos e os bolos pra assar. O cheiro tá invadindo a arquibancada na nossa festa junina da seleção. Tá sentindo aí o cheirinho dos biscoitos? É, tá sentindo o cheirinho do bolo de milho assado? Ah, eu tô sentindo aqui. Bom dia, André Luiz! Como é que você
2: Posso
0: está?
2: mandar um correio elegante
0: Pode
2: no
0: mandar.
2: arraiado ponto de encontro de Léa Martins?
0: Claro que pode mandar. Pode mandar o correio elegante, meu amigo. Edileia, encontrei o Chico Bento que disse que quer participar também. Ah, oi, Chico Bento. Pode chegar. O personagem lá da turma da Mônica, né? Fala para ele que ele tá sempre bem-vindo, super bem-vindo aqui. Na nossa programação, viu? Opa! Um beijo, meu amigo! Tudo de bom aí pra você, André Luiz. Cheguei aqui. Ah, deixa eu. Vamos lá tocar a música que a minha amiga Zembrani pediu, tá aí? É a poeira? É festa? Como é? Sorte grande! Eu não. E até só tem muito, hein? Sorte grande com a Ivete!

gente. Quem passar aqui pela barraca do palpite e acertar o placar do Brasil vai ganhar um abraço bem apertado. Oba! Olha a chuva de gols! É mentira, Carlinhos! Olha o VAR! É mentira! Olha o gol do Brasil! Brasil, Zil, Zil! É verdade! Tem gente que quer participar aí com a gente? Vamos saber, Carlinhos? Parou? Então deixa eu ouvir aqui o seu Antônio Faria de Rodrigo.

0: mais você, passando e desejando aí uma feliz sexta-feira, um dia abençoado, um ótimo trabalho para todos vocês aí da rádio. Desde já um feliz final de semana, com muita saúde, muita paz, muito amor, muita alegria, que tudo de bom nos venha acontecer hoje e sempre. Um forte abraço aqui do amigo e ouvinte, o Antônio Faria de Rurópolis. Fica todos com Deus.
1: Fica com Deus, amigo.
0: Coração de cada um.
1: Valeu. É sexta-feira, e ele deixou a mensagem aqui dele também. Bom dia, querida amiga de Leia, bom dia a todos os ouvintes da Rádio Nacional da Amazônia, que nos acompanham de cada canto desta terra imensa e abençoada. Hoje eu trago uma palavra de sabedoria que está escrita em Provérbios 27:17. Como ferro com ferro se afia, assim o homem afia o rosto do seu amigo. Que lição bonita e verdadeira! Na nossa vida, ninguém cresce sozinho. Assim como duas peças de ferro, ao se tocarem, tornam-se mais brilhantes e cortantes, mais preparadas para o trabalho, e também acontece com a amizade sincera. Quando temos ao nosso lado pessoas do bem que nos falam com verdade, que nos aconselham com carinho e nos apoiam nos momentos difíceis, saímos melhores. Corrigimos o que precisa ser mudado, ganhamos mais força, renovamos a fé e seguimos o caminho com mais segurança. E é isso que fazemos aqui neste ponto de encontro. Estamos juntos, trocando ideias, dividindo histórias e fortalecendo uns aos outros. Cada mensagem, cada voz que chega até nós é como esse toque de ferro que nos afia para o bem. Que Deus nos dê sempre amigos leais e que nós também sejamos esse apoio, essa luz na vida de quem nos rodeia. Que essa sexta-feira e todos os dias que virão sejam de união, paz e crescimento para todos nós. Um grande abraço a todos. Aê, seu Antônio Faria de Rurópolis. Bom dia, seu Antônio. E ó, ele tá aqui pedindo uma música, né? Se puder, Didi, toca a música e ofereço pra você e todos os ouvintes que gostarem. O nome da música é Coração Indomável, com Camilo Blanes. Ixi, será que temos, Carlinhos? Acho difícil, mas a gente vai ver aqui. É Camilo Blanes, perdonei-me, isso? Perdona-me. É uma música em espanhol. Ó, não tem, seu Antônio. A gente vai ter que pedir aqui, tá? Um beijo, meu amigo. Grande abraço pro senhor, tá certo? Mas eu não tenho essa música, não. Vou ter que pedir, tá? Beijão! E o placar dele vai ser 0-0. Ih, é mesmo, seu Antônio. Você não tá confiante, não? Ixi, então tá, hein? Vamos ver. Vai que é isso mesmo, né? E não vai ter craque, seu Antônio? Ninguém vai fazer nada nesse jogo? Então tá bom. Beijo carinhoso aí pro senhor, tá certo? Ó, a Roseli Matos já chegou com os bolos, povo! Olha só, a Roseli chegou com os bolos pra nossa festa junina. Eita, Roseli! Coisa boa! Olha só, a Roseli avisa que os pães acabaram de sair do forno, os bolos já estão aqui fresquinhos e vai ter pudim, viu? Tá mais liso que drible de craque em final de Copa do Mundo, meu povo! É mesmo, Roseli?
2: Ó.
1: E ela tá lá curtindo!
2: Levantou poeira! Bora,
1: sim! Olha o bolinho da Roseli pra nossa festa, meu povo! Fala, seu Antônio de Itaituba!
3: Bom dia, Adileia! Tô por cá na escuta do programa.
1: Certo.
3: Ofereço as músicas do roteiro pra você.
1: Tá bom.
3: O Sonoplasta do Horário. Tabia de Tabatinga. Adileuza. Na Teresina. Pra Divina, pra Raquelzinha. O Paulão em Açailândia. E pra todos que estiverem na sintonia.
1: Tá joia! Um beijo, seu Antônio de Itaituba, do Garimpo das Piranhas. Beijão! Fala, Quilusson.
4: Eu diria, minha querida, vai ser 5-0, que você vai pegar uma galinha morta hoje.
1: Galinha morta?
4: Mas não espera muito o Brasil, não, viu? Que ele só passa dessa fase. É ruim.
1: Ixi.
4: 5-0.
1: 5-0? Ah, meu Deus, não. Então tá, né? Vamos ver, né? Vai que, né? Nossa, é o palpite aqui do meu amigo Quilusson.

0: Vamos ver se vai ser isso mesmo, meu povo. Vamos, vamos. Eita, gente. Ó, vocês estão aí, ó. O que Lusson acha que é galinha morta. Sei não, hein, gente. Não vamos subestimar. Não vamos subestimar. E, ó, minha amiga Vani já chegou. Ela, bom dia, Dileia. Carlinhos, bom dia a todos os ouvintes do Pão de Encontro. Dileia, canta aí parabéns pra nossa querida Ivanilde. Desejando tudo de melhor nessa vida. E, ó, Edileia, só tô aqui degustando. Tá tudo gostoso nas barracas. Parabéns pros organizadores das bancas. Parabéns, Ivanilde. Felicidades a você, minha amiga. Que Deus abençoe muito sua vida. É o que a Vani deseja aqui, com todo amor, com todo carinho. Eita, esse organizador das bancas tá feliz, Vani, pelo parabéns, viu? Obrigada, minha amiga. E ó, gente, eu vou aqui chamar já o Viva Maria. Daqui a pouco a nossa festa boa continua. E o nosso arraiá tá bom demais.
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3: Saudações verde-amarelas para todo mundo que tá aí fazendo esquenta para a partida de logo mais. É Brasil e Haiti, meu Deus do céu. Vamos no clima. E para isso, a gente tem mais é que chamar a nossa grande jornalista esportiva Marília Rigoni, apresentadora do programa Estádio da TV Brasil. Seja mais do que bem-vinda, minha amiga. Tudo pronto?
4: Muito obrigada, Mara. Sim, tudo pronto, né? A gente veio dessa estreia um pouco morna, né? Mas tem que animar, porque é só o início, gente. Isso foi só o primeiro jogo. Tem mais dois jogos nessa fase de grupos pela frente. Depois tem mais uma fase, e aí sim começa aquele mata-mata. Então vamos fase a fase, vamos animar para cada jogo.
3: Pois é, e ter a paciência do Neymar, né? Que deve estar na luta para ver se se recupera a tempo. Você acredita, a propósito, que ele entre em campo logo mais?
4: Não, não. Ele, inclusive, não vai. A CBF divulgou ontem, né, falando que ele nem viaja. Nem viaja com a delegação para entrar em campo contra o Haiti, justamente para recuperar totalmente essa lesão que ele teve. Então, já fica aí já a expectativa para ele entrar em campo contra a Escócia.
3: Que, por sinal, vai acontecer no dia 24, em pleno São João, né?
4: Ei, delícia pra gente, né?
3: Mas vamos, nós tivemos uma semana de grandes emoções, né? A começar pela Argentina, América Latina, como fazemos, hein, amiga? E diante dessa performance da França, inclusive, que mais do que nunca está sendo eleita como a grande favorita do certame, né? Como é que você está vendo tudo isso?
4: Pois é, ô Mara, você sabe... Confesso, eu sempre falo assim, eu me divido entre a torcedora e a jornalista, porque a jornalista é muito mais cética, vamos dizer assim. A torcedora é torcedora, a gente torce pelo Brasil sempre. Mas depois que eu vi esses jogos de Argentina, de França, e depois na quarta-feira de Inglaterra também, eu fiquei tão receosa, porque eles foram muito bem, arrasaram. A França, como se esperava, chegou como favorito, confirmou o favoritismo, o Mbappé marcou super bem ali, e aí saiu de campo com a vitória. Depois, para melhorar ou não, né, para melhorar para eles e para piorar a minha melancolia, o Messi entrou em campo decidido a brilhar, decidido a quebrar recordes, e fez esses três gols, que no futebol a gente chama de hat-trick, né? Fez esses três gols em cima da Argélia, enfim, confirmou também o favoritismo. Agora, sim, de um lado, a gente vê duas potências, né? A atual campeã argentina, de fato, muito forte. A França tem um coletivo ainda superior, eu avalio, porque ali, quando a gente fala de futebol, né, cada posição tem sua valência e todos trabalham muito bem. E na Argentina, não é que eles não trabalham muito bem, mas é porque tem Messi em campo.
3: Pois é.
4: Se não tivesse, não seria tão bem como foi, né?
3: Mas, de

0: De qualquer forma, a gente não pode deixar de lembrar, até para se consolar, já que a frustração Brasil-Marrocos foi inevitável, a gente tem que se consolar com Cristiano Ronaldo, que decepcionou Portugal, né?
1: Exatamente. Portugal jogou contra o Congo, era uma partida muito esperada, ficou nesse 1-1, e é uma seleção africana muito inferior ao Marrocos, que o Brasil enfrentou. O Marrocos está, quando a gente fala em prateleiras, né, está lá na primeira prateleira do futebol africano, e o Brasil sabia que não ia ser fácil, e realmente não foi, mas em comparação com o Portugal, que tem Cristiano Ronaldo e tudo mais, se esperava muito mais dele, e ele nem fez muita coisa ali em campo,
0: mas
1: né?
0: Vamos
1: Então
0: lá,
1: ficou nesse
0: aproveitando
1: empate.
0: A onda, vamos saber o que esperar desse jogo. Em que prateleira está o Haiti?
1: Ah, pois é, Mara. O Haiti, ele vem como uma das seleções mais frágeis desse Mundial, né? É bom a gente lembrar que esse Mundial tem 48 seleções pela primeira vez, e foi muito questionado isso, porque sempre levantou a bola de que ia piorar a qualidade das partidas de futebol. Até agora nem tanto, viu? A gente, na verdade, se surpreendeu, principalmente com as seleções da África. Mas o Haiti não chega como uma potência. É uma seleção muito frágil, uma seleção muito jovem, e assim como o Curaçao, né? Tá aí estreando em Copa do Mundo, não tem uma tradição. Mas a gente fica um pouco receoso de dizer assim, ah, uma vitória é certa. Aí eu falo assim, é meu lado torcedora, né? Mas também pela situação do Brasil, né? Porque quando a gente estava falando de França, Argentina, Inglaterra, até a Croácia também, que perdeu para a Inglaterra, mas entrou bem e tudo mais, a gente fala de potências mesmo. E o Brasil está numa discussão um pouco fora disso. A gente não chegou como favorito e a gente tem o nosso principal craque lesionado. Temos Vini Júnior, mas talvez ele ainda, talvez não, com certeza, ele não está no patamar de um Messi, obviamente.
0: Sim. E o que dizer de Endrick?
1: Pois é, o Endrick, até o próprio Ancelotti falava do Endrick, que ele vai ser um grande craque na próxima Copa. Eu tendo a concordar, mas acho que ele pode ser mais aproveitado. Acho que ele é craque, sim, mas está iniciando ali no futebol europeu, principalmente. Então, ele tem muito a desenvolver, mas acho que ele tem muito a contribuir já nessa Copa agora. Torço mesmo para que Ancelotti coloque ele na próxima partida, que teste mais o Rayan, que é um jovem super, não só carismático, que é um garoto muito legal daqui do Rio de Janeiro, ali da Barreira do Vasco, mas é bola demais, como a gente gosta de chamar dentro do esporte, o cara é muito bola, enfim, pode fazer a diferença, porque tem uma coisa que a gente fala também, é que em determinados jogadores a camisa brasileira nem pesa, e é o caso do Rayan e do Endrick.
0: Maravilha, então, para a gente se despedir com gosto de vitória, qual o placar que Marília Rigoni aposta para essa noite, para que depois desse jogo a gente possa, enfim, sextar?
1: Ai, com paz. Ó, vamos lá. Vou botar um bolão aqui. Bolão com Mara Regi, hein? Eu vou 3-1. Pronto. Garantido uma vitória, mas de repente a gente leve um.
0: Maravilha. Tamo aí. Vou cravar, hein? Vou entrar no bolão. Vou dizer, olha, eu estou referendada pela nossa jornalista esportiva da nossa TV Brasil. É Brasil, Brasil, Brasil. Muita sorte. Tudo de bom para nós. E até
1: Valeu.
0: a próxima.
1: Valeu, Mará. Um beijão. Tô sempre contigo.

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1: E forró gostoso danado. É só no arraial.
2: É só no arraial. Gente, vocês souberam que a Vani já colocou os biscoitos e os bolos pra assar. E o cheiro tá invadindo a arquibancada da nossa festa junina da seleção. Eita, que o cheirinho tá bom. Fala, seu Antônio de Alvorada do Oeste.
3: Oi, Léa Martini. Bom dia.
2: Bom dia.
3: É de Léa Martini? Opa. Aqui é o Antônio aqui da região aqui de Alvorada do Oeste.
2: Tudo
3: Rondônia.
2: Bom, meu amigo?
3: É de Léa Martini. Estamos na sintonia do Ponto de Encontro nessa manhã de... sexta-feira, hoje dia 19 de junho de 2026, desejando tudo de bom para você que está apresentando Ponto de Encontro, Edilé Marquinhos. O Carlinhos Moraes que está na tecnização. E para todos os ouvintes que estiver na sintonia do Ponto de Encontro, desde já eu quero desejar um bom final de semana, uma ótima sexta-feira, tá, Edilé Marquinhos? Para
2: tá
3: você,
2: bom,
3: Carlinhos
2: amigo.
3: Moraes, e para todos os ouvintes que estiver na sintonia. Aí é o seguinte, Edilé Marquinhos, eu queria ver se tinha jeito de ser... Pedi o Carlinhos Moraes, que está na técnica de edição, para rodar uma música aí para mim, fazendo
2: ele
3: favor.
2: Já rodou.
3: O nome da música é Cara de Pau, com Rick Henning. Oferecendo a música para você, Edilé Martins, que está apresentando Ponto de Encontro, com o Carlinhos Moraes, que está na técnica de edição, e para todos os ouvintes que estiverem na sintonia. Aí eu quero que você canta parabéns para todos os aniversariantes do dia de hoje, amanhã e sempre. Estamos aqui
2: hoje
3: na sintonia do Ponto de Encontro.
2: Hoje é Ivan Rio, de amanhã tem verso do Parabéns, aniversariantes! Parabéns! Olha só, gente. Ó, deixa eu ouvir a Maísa, que é sempre recado, né, para os pais dela, então vamos lá.
4: Bom dia, Edilene, que a Maísa já tá lendo com Daré, quero mandar um recado pra minha mãe, do Antônio, meu pai, São Ramon, lá no interior, em Garapé de Areia. Dizem que por aqui nós estamos todo mundo bem, graças a Deus, só eu que tô meio quebrada, mas tô indo devagarzinho, viu?
2: Tá bom.
4: Ontem eu fui trabalhar só de tarde, quase não aguento.
2: Oh, meu Deus.
4: Cheguei em casa, meus pés inchados, minhas pernas doendo, dor nas minhas costas. Aí hoje eu pedi conta, eu saí, que eu não vou me matar pro serviço, né? Eu tenho que descansar.
2: Ela tá já com a gravidez
4: aí,
2: avançada,
4: tá,
2: né,
4: puxado,
2: gente?
4: Pra mim. Chegar em casa à noite, só Deus sabe o jeito que eu fico. E dor, e meus pés inchados, quando podia nem triscar no chão, tava doendo. Aí eu fui, sentei com o meu Beto, conversei e falei pra ele que eu ia sair, porque não dava pra mim, não. Tava me cansando muito, muito puxado mesmo pra mim. Aí hoje eu despachei a mulher. Aí ele tá lá, só que ele não vai passar muitos dias também, porque ele vai trabalhar com o pai dele lá no fundo da cidade dele lá, né? Porque aqui é só o homem, só que ele trabalha meio período, de 7 a 1 hora. Aí é muito pouco, né, pra quem é dono de casa, é pai de família, agora tem que comprar de tudo, aí tem que caçar as melhores. Aí ele, eu acho que essa semana que vem agora, ele vai lá pra onde o pai dele trabalhar pra lá. Aí as meninas já estão lá ainda, a Helena, a Alda, todas as duas trabalhando ainda, viu?
2: Ah, que bom, né?
4: Aí por aqui em casa nós estamos todo mundo bem.
2: Opa, que alegria.
4: Aí eu tô em casa e de manhã eu fui na rua, fui fazer os outros exames que a enfermeira passou. Aí eu cheguei, fui limpar a casa, fiz as coisas, lavei roupa e tô aqui. Terminei de fazer almoço, né, agora. Aí eu lembrei, era mais de 10 horas. Meu Deus, não dá tempo de eu mandar um áudio pra Didi ver, não. Mas acho que dá, ainda tá cedo. Tá bom?
2: Deu tempo, amiga.
4: Aí eu só tinha oportunidade, só mandar áudio. Ela mandou áudio que eu acho que o menino não passou aí, né? Até falei para as meninas, a mãe não mandou mensagem porque eu acho que não passou ninguém por lá. Mas tá bom, espero que vocês estejam bem. Aqui hoje, mãe, você foi chovendo, deu uma chuvinha até boa hoje, ó. Lavei roupa aqui, mas a chuvinha tá... Mas agora o sol abriu o olho. Mas de manhã deu uma chuvinha
2: abriu
4: até boa.
2: Eu amo!
4: Viu? Pois é, e qualquer coisa ela manda dizer para nós aí. Ontem eu vi os seus parentes vieram por aqui, mas eu não vi eles, que eu tinha ido pro hospital fazer os exames. Aí, que se eu tivesse visto, eu tinha mandado mesmo um dois tomates, umas duas cebolas pra senhora, mas eu não vi eles.
2: Gente.
4: Vieram aqui em casa deixar o arroz, mas eu não vi eles, não. Eu tava pro hospital, eu não vi eles. Tá bom? Mas dá certo. Vocês me ou alguém antes, dá um jeito de mandar umas coisinhas pra senhora aí, tá bom?
2: Ô, gente.
4: Um cheiro, fico com Deus.
2: Tá bom, minha amiga. Tudo de boa aí pra Dona Antônia, seu Raimundo. Eita, não é fácil não, né, Dona Antônia e seu Raimundo, essas meninas. Mas tudo de boa aí pra você, Maísa. Que você fique bem, que se cuide principalmente, né? E que tudo dê certo, tá? Ó, eu só quero falar que a gente também vai ter uma barraca de cocadas, você sabia? É! A Ainoan Alves, lá de Tasso Fragoso. Estou aqui beneficiando os cocos, Didi, para fazer a cocada do nosso arraiá na chácara de Alan e Daniel. Ah, no dia 27 vai ter, ó, a festa lá. Mas, ó, já tô dizendo que você vai fazer pro nossa festa aqui também, tá, Ainoan? A minha cocada é tão gostosa quanto a vitória do Brasil hoje. Olha ela, Ainoan! Arrasou no comentário! E aí ela falou, Didi, meu placar é 3-1 e quem vai ser o craque do jogo vai ser o Vini Júnior. Ah, Ainoan, gostei, hein? Gostei! Olha, a cocada da Ainoan é maravilhosa, gente! Beijo, minha querida! Valeu! Quem também tá aqui já, ó, fazendo festa é a Rosângela, gente! Ela chegou, gente! Olha só, Rosângela, prepara a barraca porque a noite promete.

0: Vai ter quadrilha, tem seleção brasileira, tem alegria, acima de tudo tem amizade, né, Rosângela? Gente, diz que a fila lá da barraca da Rosângela, que é a da bebida, né? Tá maior que a fila pra final da Copa do Mundo, viu? Tem cerveja pra toda a torcida. Uhul! Olha aí, mas tem que pagar, hein? Ô, Rosângela, beijo. Já ouço aqui a sua mensagem, tá? Porque agora hoje é sexta-feira e hoje tem o quadro Fale-me de Você. E hoje tem gente querendo falar aqui um pouquinho de si aqui com a gente. Bora lá.
1: Fale-me de você.
0: É isso aí, gente. No meio aqui da nossa festa junina maravilhosa, também tem espaço para conhecer melhor quem faz esse arraiá ficar aqui tão animado, né? Então tá começando aqui o Fale-me de Você no nosso arraiá. E hoje é o meu amigo Wesley. Oi, Wesley. Bom dia, Wesley. Como é que você está?
2: Bom dia, Didi. Bom dia, Pepe. Tudo jóia. Bom dia para todos que estão ligados na Nacional, ponto de encontro, né?
0: Muito bom.
2: Vou tentar responder sobre mim, né? Didi vai pegar leve, né, Didi?
0: Vou. Ah, não. Eu quero só conhecer um pouquinho da sua história, dos seus sonhos, né? Que existe por trás aí da sua rotina, né? Então, Wesley, eu sei já um pouquinho da história dele, né? Ele já trabalhou na roça, já batalhou muito pra chegar aqui, né, Wesley? Pra conquistar a aprovação em um concurso público. Hoje você trabalha aqui na EBC, tem uma família linda, né? A sua esposa Nice. Você é pai do Dudu, que eu amo, um lindo garotinho. E eu sei que você carrega uma história de luta, de amor, de superação. E eu queria, então, que você contasse um pouquinho, né? Primeiro, conta um pouquinho da sua história com a Rádio Nacional da Amazônia, Wesley.
2: Então, a minha história com a rádio é bem antiga, porque como a gente sempre morou na roça, então a gente ouvia muito a Rádio Nacional lá no interior e também a Rádio Planalto, porque a Rádio Planalto era o mesmo estilo da Rádio Nacional, porque o pessoal que trabalhava aqui na Nacional trabalhava na Rádio Planalto, então, e lá a Rádio Planalto pra gente lá era mais fácil pegar, porque a minha avó tinha um rádio dela e levava lá pra lavar roupa e tá lá na beira do córrego, as louças, e a gente conseguia ouvir, porque o rádio que pegava Nacional era o que ficava no quarto dela, que tinha aquela antena, que era um bambu, que passava por cima da casa, assim.
0: Que legal,
2: então, né? Isso a gente ouvia só mais à noite, né? Eu de cá, você de lá. E aí depois, quando a gente mudou de lugar, aí eu tinha o meu radinho de ondas curtas, que aí eu ouvia nele.
0: Então.
2: E aí em 94 foi que eu voltei, a gente ficou um tempo sem ouvir a rádio, né?
0: Uhum.
2: E depois em 94 eu voltei a ouvir a rádio de novo.
0: Que legal, então assim, é uma história bem antiga, foi sua avó quem começou, né, a incentivar você a ouvir. E assim, tinha algum programa específico que você lembra dessa época que marcou? Você falou até do Eu de Cá, Você de Lá, mas tinha outro...
2: Então, à noite mesmo era eu de cá e você de lá, porque ela só ouvia mais a Rádio Nacional. E a Rádio Planalto tinha uns programas, era com os locutores da Nacional, mas aí já eram outros programas deles lá, né?
0: Uhum.
2: Mas a gente conhecia eles lá e aqui, né?
0: Olha, e aí desde então, tem alguma história que já te inspirava? Assim, a Rádio Nacional, assim... Tinha alguma fala que falava assim pra você que você tinha que mudar a sua história? Ela conseguiu te influenciar nesse sentido?
2: Com certeza. Igual o pessoal fala que a gente ouve muitos ouvintes, né? Hoje eu tô do lado de cá, mesmo que nos bastidores, né? Como diz o outro. Querendo ou não, a gente ouve o rádio quando a gente tá lá no interior. Quem tá do lado de cá sempre incentiva a gente a estudar, a querer melhorar a nossa vida, né? Então foi um impulso que me deu também para eu não continuar lá e sair de lá e querer ir para a cidade para estudar. Até teve um ano que a gente morou 6 meses na roça e o valor do salário que a gente recebia lá não dava nem para pagar as despesas da comida, né, da alimentação.
0: Uhum.
2: E aí um dia eu falei pro meu pai, bora voltar pra cidade de novo? Eu quero voltar a estudar, porque aqui a gente não tá conseguindo nem sobreviver direito. E a gente voltou pra cidade lá de Alexandria e a professora deixou a gente voltar pra escola. Mesmo que a gente já tinha ficado 6 meses sem estudar. E a gente continuou o ano, chegou no final do ano, a gente tirou nota boa e a gente passou.
0: Que legal!
2: E aí, assim, se a gente tivesse continuado lá, a gente tinha perdido o ano e talvez eu não estaria aqui, né, hoje, né?
0: Com certeza. Pra você, assim, qual foi o maior conselho que você já recebeu na sua vida?
2: Vixe, já recebi vários conselhos bons, né? E diz que conselho, diz que se fosse bom, né?
0: Não dava,
2: vendia, né? Não, mas se for falar de rádio, então seria a respeito de você querer ser alguém da vida,
0: pessoa,
2: né?
0: Mas outra pessoa também.
2: O meu pai me deu incentivo assim, até 96. Uhum. A gente morou numa chácara no Engenho das Lajes, fica próximo do Gama, aqui do DF. E aí eu e minha irmã, a gente saía 5h30 da manhã pra ir pra pista pra pegar o ônibus. E a aula começava 7h30 e ia até meio-dia. E a gente ficava esperando o ônibus 1h30 e a gente chegava em casa 3h. Quando o ônibus não passava, a gente chegava mais tarde. Ele falou assim, ó, eu quero que vocês estudem pra vocês não ser o que eu passo hoje.
0: Uhum.
2: Que a gente, mesmo a gente indo pra outra chácara e sendo mais próximo agora, né? A gente ainda continuou tendo dificuldade pra se manter. Porque a gente eram 6 irmãos. Ou seja, nós somos 6 irmãos. E quem trabalhava mais era só meu pai. Então, todo mundo sabe que quem recebe um salário mínimo pra trabalhar e cuidar de 6 filhos
0: é muito pouco.
2: Complicado, é pouco. Né?
0: E você considera então seu pai assim uma grande figura na sua vida?
2: Com certeza, isso aí foi um incentivo que ele deu. Como a gente tinha o apoio dele para a gente poder continuar estudando, se ele estivesse aqui hoje, que eu perdi meu pai já tem uns 16 anos ou mais, né? Ele é a minha figura, é o meu tudo, né?
0: Ah, que lindo, que lembrança gostosa que você trouxe. E o que que o menino, né, Wesley, que trabalhou lá na roça, diria se visse o homem que você é hoje?
2: Então, tive um incentivo para melhorar, né, e graças a Deus, eu diria assim, graças a Deus e o apoio que eu tive da minha família e de vários amigos também, que com o passar do tempo a gente vai conhecendo as pessoas boas na vida, né, Didi? Você tem uma ideia, eu estagiei no STJ 2 anos. Nossa, o pessoal me ajudou muito. Eu fiz uma cirurgia, o pessoal custeou tudo pra mim. E eles falavam também, Wesley, você tem que estudar. Onde a gente estuda hoje, a gente tá aqui e a gente quer sempre melhorar.
0: Uhum.
2: E lá eles falavam com orgulho assim, ó, eu fui o primeiro no concurso, eu fui o número 2, eu fui o número 3. Então isso me incentivou muito, porque na época eu tava fazendo faculdade. E aí eu tava estudando pra concurso. E aí foi nessa época que eu fiz o concurso e vim parar aqui. Eu já tava... Depois eu fui trabalhar no Sesc, né? Que é um lugar bom também. Mas eu vim pra cá porque aqui era melhor.
0: Com certeza.
2: Era um lugar que eu já via falar, né? Já falei assim... É um lugar que as pessoas trabalham e que te incentiva lá do outro lado. Então, não, já que lá é um lugar bom, eu vou pra lá também.
0: Mas assim, vamos supor, você olhar pra você, Wesley, pequenininho. Aquele Wesley lá, ou aquele Wesley que trabalhava lá na roça, já na adolescência, se encontrasse com ele, tivesse a oportunidade de voltar no tempo para encontrar com ele, o que, que você diria, assim, a frase que você acha que você fala? Continua, você tá, nós nos damos bem, o que, que você falaria assim exatamente?
2: Eu continuaria falando assim para ele, Wesley, acorda. Acorda, embora sacudir a poeira, embora... Estudar mais ainda, eu estudaria mais ainda, viu, Didi?
0: Ah, que
2: talvez
0: legal.
2: Hoje, é lógico, aqui é um lugar bom pra se trabalhar, mas a gente não pode acomodar.
0: Uhum.
2: Hoje eu já tô mais velhinho, né, como uhum. eu diria. Mas se eu tivesse a oportunidade lá pra trás, eu teria estudado mais ainda. Porque o estudo, ele não ocupa espaço, né?
0: Uhum.
2: Eu falo pro Eduardo. O Eduardo tem 8 anos e já tá no 3º ano, né? Eu comecei a estudar com 9 anos. Então, assim, quanto mais cedo você começar a estudar, mais oportunidade você terá na vida de vencer. Porque é alguma coisa... É a única coisa que ninguém tira da gente, né, Didi?
0: Nunca.
2: É o conhecimento, é o saber.
0: Isso
2: e aí
0: mesmo.
2: Você vai alcançando os lugares mais altos, né?
0: Com certeza.
2: Os melhores lugares.
0: E mais assim, mas diante da vida que você viveu lá no campo, lidando com a terra, com a

0: Nossa, o que que essa vida também te ensinou que você leva até hoje para você?
1: Ah, ela me ensinou muito que você precisa ter oportunidades e você tem que aproveitar. Quando você. Não vou dizer que a vida lá no campo não seja digno para quem tá lá. Mas se você tem oportunidade de poder alcançar outros objetivos e poder melhorar, e se você não pode fazer isso, e você puder dar oportunidade para alguém, ajude essa pessoa para que ela possa conseguir alcançar e lá no futuro a gente espera ter o resultado. Não que a gente vai ficar esperando um retorno, mas se, quem sabe, no futuro essa pessoa não vai te dar um retorno legal,
0: Ah, que
1: né?
0: lindo. Tem alguma coisa assim bem simples que te faz feliz até hoje? Dessa vida do campo? Ah, eu sei,
1: Menina,
0: né? Eu sei que você gosta de ir pra
1: chega
0: roça,
1: final de
0: né?
1: semana, pra você ter ideia. Quando o meu pai faleceu, eu fiquei morando na casa de um pessoal na chácara, lá no Engenho das Lajes, que era a próxima chácara onde a gente morou, ok? O meu pai, a gente morou lá há muitos anos. Quando tem final de semana que eu posso, eu vou pra lá, pra casa desse pessoal, porque eu sou muito agradecido a eles, porque eu fiquei morando lá um ano, e se eu tivesse perdido um ano é muito tempo de estudo pra você perder. É igual eu falei, a gente com um ano atrasada, se você pode perder várias oportunidades, né? Então, assim, quando eu posso, eu tô lá na roça. Não perdi meu pé lá da roça. E quem
0: Continua a
1: sabe no
0: pessoa
1: futuro a gente pode
0: simples,
1: tá
0: né?
1: lá. Então, e a gente tá lá pra ajudar o pessoal que tá lá. Porque a gente sabe que eles passam por dificuldade. Mas quando eu vou pra lá, se eu posso levar alguma coisa que tá faltando, um cafezinho, porque a gente sabe que o pessoal precisa de tomar um café. Isso aí não tem lá na roça. Então você vai, leva, você faz a diferença, né? Meio que seja pouca coisa, né?
0: Ah, que lindo! E assim, o Dudu chegou também na sua vida e transformou, não é? A sua história.
1: Sim, com certeza.
0: Que ele.
1: Quando ele chegou, a gente muda a vida da gente muda muito, né? Você tem que trabalhar pra colocando eles na sua. No seu dia a dia, né? Você acaba trabalhando, como eu diria. Você acaba tendo que fazer suas tarefas do dia a dia, mas você também tem que colocar ele na sua rotina. Igual a minha rotina mudou muito. Eu deixo o Eduardo pra estudar de manhã, aí eu venho pra cá, aí eu tenho que sair pra pegar na escola. Agora a Anissa tá mudando de horário, talvez ela vai ter que deixar e eu pegar. Mas aí, ele tá lá e a gente corre muito, mas. A gente tá vendo que a gente tá tentando dar um futuro melhor para ele.
0: Que
1: A gente
0: legal.
1: espera que o futuro dele seja melhor do que o meu, né? O
0: Ah.
1: meu foi melhor do que o do meu pai, da minha mãe. E espero que o do Eduardo seja melhor. A gente tá
0: Ah, que
1: trabalhando para isso,
0: legal.
1: né?
0: E que aí, qual é o maior orgulho que você tem, né, do Dudu, da Nice, da sua família que você construiu?
1: Ah, o orgulho é da gente poder hoje estar tá bem melhor. Não
0: Ah.
1: tô 100% com os sonhos realizados, porque a gente nunca realiza o sonho 100%, né? Mas graças a Deus a gente olhar para trás e dizer que eu venci, eu me considero um vitorioso hoje.
0: Ah, que legal, gente. E se sua família fosse uma música, qual seria? Ixi, essa
1: Meu
0: eu te
1: Deus,
0: peguei.
1: essa me pegou. Hoje em dia,
0: Oh.
1: eu diria que a música seria o retrovisor. Gustavo
0: Legal, do
1: Lima.
0: Gustavo Lima,
1: Essa
0: retrovisor.
1: música, assim, tem outras que tem umas histórias legais, mas a gente acaba ouvindo umas músicas mais atuais e a gente vai prestando atenção na letra. É uma música muito, eu diria que seria boa pra mim.
0: Ah, que legal. Então vamos lá, ó. Qual música que você faz aumentar o volume na hora? Seria essa?
1: Seria essa.
0: E tem alguma canção que te leva
1: Comida
0: direto para uma
1: pra
0: lembrança especial? Outra que.
1: Vivendo aqui no mato
0: Vivendo aqui no mato.
1: com o trio Parada Dura e tem outro pessoal. Vivendo aqui no mato, essa me lembra lá no mato mesmo.
0: Que legal! E qual música que não pode faltar num churrasco?
1: Eita, eu gosto de Bruno e Marrone, então Bruno e Marrone sempre tá lá no meu repertório, viu?
0: E o que que o rádio representa para você?
1: Nossa, o rádio acho que é meu companheiro.
0: Que legal. E a Anice, na sua vida, se ela pudesse te oferecer uma música para te definir, você acha que ela te ofereceria qual?
1: Ixi, agora você me pegou, hein?
0: Será que ela te
1: Tá.
0: ofereceria alguma música?
1: Ixi, eu nunca perguntei.
0: Vai chegar em casa e vai
1: Eita!
0: apanhar, gente!
1: Ai, mas ai. Quando a gente tava namorando, ela gostava muito do... tinha, na época, tava lá... Caramba, agora esqueci o nome da música.
0: Esqueci. Eita.
1: Era Vivendo Estrela, Vendo Estrela. Que era uma dupla, tava na moda. Ah, esqueci de agora.
0: Eita! Então vamos. Ó, agora, assim, ó, prefere isso ou aquilo? Você prefere voltar pra infância por um dia ou visitar o futuro por um dia?
1: Quero visitar o futuro.
0: Oh.

0: Silêncio absoluto.
1: Não, eu gosto de ouvir música.
0: Prefere contar piadas ou ouvir histórias?
1: Ouvir histórias.
0: Prefere ser lembrado pela inteligência ou pela bondade?
1: Ixi, acho que pela bondade, que eu não sou muito inteligente, não.
0: Você prefere ter uma memória fotográfica, uma memória que você nunca perca, ou nunca esquecer de uma música?
1: Acho que não, esquecer de uma música. Nunca esquecer de uma música. Ah. Porque as músicas fazem a gente voltar ou ir pra frente, sabe?
0: Que massa! Agora vamos lá. Deixa eu te perguntar. Qual foi o maior mico que você já pagou e você consegue rir dele até hoje? Teve, assim, algum mico?
1: Ixi, agora eu não vou lembrar não, hein, Didi?
0: Não. Então vou naquela de criança, né? Que criança sempre coloca nós, adultos, né? E pais irresponsáveis, sempre em alguma situação engraçada. O Dudu já te colocou em alguma situação constrangedora em público?
1: Já.
0: Pode contar?
1: Ixi, eu não vou lembrar, assim, mas já teve algumas situações de... Às vezes você não emitiu... omitir uma história, mas falar só uma parte. Uhum. E aí o menino entra na conversa, né? E começa a contar além do que era pra ser falado, né? Porque eu sei o seguinte, que minha avó falava assim, menino não entra na conversa de adulto. E se o menino se intrometesse, quando saísse, ó, levava uma peia, né?
0: Meu pai tinha um amigo que se chamava João, aí não sei qual era o outro nome, né? Mas ele tinha um apelido de João Bundão. E aí ele foi lá em casa ajudar meu pai a resolver alguma coisa, né? Mas meu pai só chamava ele assim lá em casa. E aí quando ele foi lá, meu pai falou, não chama ele assim não. A primeira coisa que eu fiz, oi João Bundão! Tem alguma tarefa doméstica que você tenta escapar?
1: Ah não, lá em casa eu faço de tudo lá. A dona patroa sai, mas o Eduardo se vira muito bem lá.
0: Ah, e se você pudesse ter um super poder que fosse inútil? Que fosse inútil, que não servisse pra nada. Qual que você escolheria? Essa é difícil.
1: Pra não servir pra nada? Se fosse pra fazer alguma coisa, era mais fácil, né?
0: Então, o que seria, então, pra fazer alguma coisa?
1: Ah, eu queria ter um poder pra resolver um monte de coisa, assim, de uma vez só, sem precisar ficar lá o dia todo fazendo um monte de coisa.
0: E qual foi a maior gambiarra que você já fez? Você é o rei do gambiarra, né? Sempre tá consertando alguma coisa.
1: Ixi, gambiarra. Agora porque eu tô sem bicicleta, mas a gente fazia muito gambiarra. Quando a gente mora na roça, a gente faz muito gambiarra.
0: Mas
1: na bicicleta.
0: Na bicicleta, na TV, né?
1: Na TV. Na TV não, é porque na TV a gente só teve acesso à TV em 1997 pra cá. Quando a gente morava na roça, é muito difícil você ter acesso à TV, porque a maioria dos lugares não tinha energia. E o rádio não, o rádio já era a pilha, né?
0: Ai, Wesley, que bacana te ouvir aqui. Aí eu queria que você trouxesse aqui também uma parte mais emocional sua, né? O que te dá esperança quando as coisas não saem como planejado, né? Você planejou, achou que seria daquele jeito, mas não deu certo. E aí, o que te dá esperança pra continuar, pra não desistir?
1: Hoje em dia as coisas andam tão difíceis, as pessoas parecem que perderam muito o amor, né? Principalmente pelas outras, né? Pro outro, né? Então, às vezes a gente faz as coisas e você pensa, vou ajudar pra ver se as coisas caminham melhor. Que às vezes a pessoa tá com dificuldade, aí você tenta ajudar. E aí, às vezes, não é igual você falou, não é o resultado que a gente queria.
0: Você queria que a pessoa se transformasse,
1: E aí a pessoa parece que não serviu de nada a ajuda. Mas assim, não vou desistir. Talvez não ajudar mais essa pessoa, mas ajudar o outro. Que aí vem pra ver se é aquele outro. Você conseguindo ajudar pelo menos e o resultado saindo, acho que já é um leque pra você abrir e falar assim, não, esse não deu certo, esse não, mas esse aqui já deu, então eu posso continuar pra ver se eu consigo ajudar de alguma forma.
0: O que é uma pequena felicidade, né? Que pra você é grande, mas que talvez pra muita gente nem faça diferença. Mas pra você, nossa... É uma felicidadezinha pequena, assim, simplesmente olhar para uma estrela, olhar para o céu, uma felicidade pequena. Qual seria?
1: Tem, assim, igual a gente gosta muito de ir pra chácara, pra roça do... A gente não tem, mas a gente sempre tá na casa de alguém, né?

0: Então, assim, só de você ter a oportunidade de poder sair um final de semana e ir pra aquele lugar simples, que não tem nada. Mas só de você estar ali, respirando aquele ar, é muito gratificante.
1: Que legal. Quem você agradeceria na sua vida, assim, que fez algo assim que marcou sua trajetória?
0: O meu pai, então, ele me inspirou muito, então eu agradeceria e agradeço todos os dias por ele ter feito parte da minha vida. Eu também já trabalhei no Lago Norte, de caseiro. Eu trabalhei 12 anos lá e trabalhei em uma casa específica, 3 anos por último. Uhum. E a pessoa me ajudou muito, então ela é uma pessoa muito boa, então ela me inspirou, porque ela me ajudou. E lá, com a ajuda dela, eu consegui ter algumas coisas hoje que alcancei. Talvez ela já me deu os primeiros passos para eu caminhar para onde eu tá hoje, né? Onde eu estou hoje. Então, assim, ela inspirou muito, porque ela ajudava muito as pessoas.
1: Que lindo! Você teve, assim, você acha que você já teve a melhor decisão da sua vida? Qual foi a melhor decisão que você já tomou?
0: Acho que a melhor decisão hoje, se for profissionalmente, seria ter estudado e feito o concurso.
1: Ah.
0: E tá por aqui, né?
1: O que que você considera uma vida bem vivida?
0: Acho que é você ter sonhado e você ter alcançado. Não vou dizer o todo, mas pelo menos você já tá no caminho.
1: Uhum.
0: Caminhando para poder ter alcançar o sucesso, né?
1: Legal, bacana. Wesley, assim, quando o Dudu for adulto, né, e ele lembrar de você, o que que você gostaria que ele dissesse sobre o pai dele? Você fala muito do seu pai, uhum, né? O que que você gostaria que ele dissesse do Wesley como pai dele?
0: Eu acho que... espero que seja, né, assim, que ele fale assim, espero que eu tenha um futuro melhor, porque meu pai sempre falou que eu precisava estudar e que se eu estudasse eu ia conseguir alcançar um objetivo e ter uma vida bem melhor do que a dele,
1: uhum,
0: né? Porque ele tem a oportunidade mais cedo do que eu tive, né?
1: Que legal, meu amigo. Nossa, muito obrigada, Wesley. Né? Se você pudesse deixar uma mensagem aqui para os ouvintes que te ouviram, né? O que que você acha que tem que... não pode faltar aí na vida das pessoas que você pode trazer aqui de inspiração para elas?
0: A primeira coisa, acho que seria, a gente precisa ter esperança de ter um futuro melhor.
1: Uhum.
0: E se hoje eu não consigo ter, se... não vou dizer que a oportunidade já passou e eu perdi, mas que você trabalhe para que outra pessoa consiga ajudar a outra e a outra tenha um futuro melhor. Porque, igual eu falei, às vezes a gente ajuda uma pessoa para ela ter um futuro melhor, mas às vezes ela não aproveita a oportunidade. Então, assim, se a gente puder ajudar hoje, independente de quem seja, e ver que a pessoa está conseguindo dar um retorno, acho que a melhor ainda mais, poder ajudar mais ainda, seria melhor.
1: Ah, que lindo. Obrigada, meu
0: Eu
1: amigo.
0: Agradeço.
1: Valeu pela participação aqui com a gente. Te agradeço, porque, nossa, desde quando a gente se conheceu aqui na rádio, né? E você é um ouvinte também, né? Apesar de estar aqui na empresa, mas você continua ouvinte da rádio, né? Não perdeu as suas raízes. E é isso, é muito especial. E muito obrigada por compartilhar a sua história, sua amizade, seu carinho e esse coração gigante que você tem. Obrigada, amigo.
0: Eu que agradeço, Didi. Um abraço para todos que estão ligados.
1: Opa!
0: E que a gente possa ter um futuro melhor.
1: Ah.
0: E como eu tive a ajuda de muita gente, então espero que quando você que está aí do outro lado puder ajudar, e você puder ajudar, ajude. Que sempre o retorno virá pra você de alguma forma.
1: Com certeza.
0: Muito obrigado, um abraço pra todos.
1: Tem uma música aí bem especial? Pra... é essa do retrovisor? Pode
0: do
1: ser?
0: Do retrovisor, pode ser? Então, o Carlinhos.
1: Então vamos ouvir essa do retrovisor, né? Com
0: o Gustavo. Preste atenção, gente, nessa letra E. Eu acho uma letra bem legal pra hoje. E pra... assim, a letra é nova. Então ela fala, mas... é como eu diria... fala sério, nosso coração.
1: Ah, lindo! Beijo, Wesley.
0: Obrigado.
1: Já volto, gente.
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Nossa, gente, a Zoe continuou aqui e continuou me fazendo chorar. Com a vida, com as histórias da vida. Obrigada, meu amigo. Beijinho pra você, ó. Muita gente falando aqui, ó. Ó, o Raimundo Francisco tá aqui. Didi, foi fazer exames demissional hoje. Mas eu tô gostando muito desse quadro, Fale-me de Você. Hoje com Wesley. Espero que um dia eu possa participar. Com certeza, Raimundo Francisco. Aí ele até queria que eu fizesse com a Juliana Maia. Não, amigo, esse daqui é só para os ouvintes, tá? Eu quero que Fale-me de Você, ouvinte, tá? Claro, um dia a gente faz com o pessoal da rádio, mas por enquanto é só com os ouvintes, tá bom? Ó, Regininha tá aqui, de bom dia! Ó, tô é

0: aqui ouvindo Wesley falando da gambiarra. Que lindo ele falando. Tô aqui com a minha mãe, manda abraço aí pra ele e pra todos os ouvintes. Tá bom, minha amiga. Rosângela, parabéns, Wesley. Você é a frase verdadeira, quem luta vence. Que Deus abençoe você e sua família. Deixa eu te ouvir, minha amiga Rosângela.
1: Bom dia, Dileia Martins. Bom dia, Carlinho Moraes de Jesus. Cheguei, Brasil. Eu, Rosângela Oliveira, daqui de Rio Branco, Acre. Uhum. Bora, Brasil! Cadê a vinheta?
0: Ah, esqueci de perguntar, Jesus.
1: Pra cá. A vinheta, Brasil! Isso aí, Brasil! 3-1! E passando aqui pra desejar.
0: Vocês estão confiantes.
1: Um feliz aniversário pra Ivanilde. Feliz aniversário, Ivanilde. Que Deus te abençoe poderosamente, você e toda a sua família. E vamos celebrar, Ivanilde, que hoje é sexto, hoje é dia de quê? De molhar as palavras, celebrar a sua vida. Vamos lá,
0: pro seu Ermiro. Barraca da Rosângela tá aberta.
1: Partiu, seu Ermiro, comemorar aniversário de Ivanilde. Por quê? Porque o Brasil vai ganhar hoje. Uhul. Tem pra ninguém, não. É nós.
0: Aê.
1: Tchau, Brasil.
0: Tchau, Brasil.
1: Esquecendo de dizer, vocês, por favor, ouvintes daqui do Ponto de Encontro, venham na minha barraca.
0: Aê, tá bombando.
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0: Eita, R$1,99 a cerveja, tá bom mesmo, viu? E feliz aniversário pro Nelson do Fio Fio Fio, que Deus abençoe ele, Nelson! Parabéns pra você, querido! Grace também chegou!
2: Olá, bom dia, bom dia, bom dia, Didi, bom dia a todos os ouvintes. Didi, é um amigo que eu reencontrei, né, quando eu conheci vocês aí, a Rádio Nacional. É porque eu me senti assim, quando eu abracei Wesley, eu senti que não era a primeira vez, a gente já se conhecia. É um amigo de alma, sabe, Didi? Gente finerma esse menino, ó. Amo você, meu amigo. Logo, logo a gente vai se abraçar de novo, eu e toda a minha família. Espero em Deus. É isso, meu amigo. Forte abraço. Amo ter te conhecido.
0: Oh, que legal. Muito bom. Gracinha. André Luiz tá aqui. Didi, se o Wesley disse que a IBC foi melhor que o SESC, eu vou pra aí também. Didi, eu adoro o SESC. Linda a história do Wesley, olha só. E ele falou assim, Didi, eu quero, quem trabalha na barraca pode jogar também? Aí eu falei, pode. Ah, então eu vou querer pescar uma TV nova. Jesus amado! Eu quero assistir os países da África. Estou torcendo para aqueles países que foram colonizados e ainda lutam contra o apartheid. Sim. E o que será que o Pipi gostaria de pescar? Ah, sereias, né? Não. E aí ele mandou alô pros amigos, Divina, Maria Edi, Valéria, Gracias, Robertinha, Deusete Barros, Maria José, Gracias, Luciana Espíndola, Milena e pro Wesley também. Adorei a fala dele. A dona Marlene também chegou aqui, história legal essa do Wesley, muito bonita, né, dona Marlene? A Ivanilde também. Didi, tô cuidando da minha mamãe, do meu pai, dos meus irmãos, eu estou bem, graças a Deus. Vocês da Família Nacional são tudo pra mim. Obrigada, viu? E eu tô amando a entrevista do Wesley. Ele contou... Eu estou muito...

0: quadro Fale-me de Você fica muito distante, né? Espaçado. E aí eu já tenho algumas semanas que eu não consegui fazer. Semana passada a gente não conseguiu fazer porque tinha a festa junina, mas aí eu falei, não, essa sexta tem que fazer. Então, desculpa, Ivanilde, por não ter conseguido, né, tocar sua música. E se eu puder tocar, se não tiver problema, eu toco lá no nosso Nacional Jovem, tá? Deixa eu ver, o Arlindo Souza, bom dia pra todos, sem exceção. Olha o coração, podemos ter problemas. Arlindo Souza, de Baturité, Chapadinha. Leninha tá aqui, bom dia Didi, bom dia Esley, abraço pra Divina, Raquelzinha, Laurita, Reginaldo, Nathan Freitas, Sebastião Dantas, Esley, todos os ouvintes, um forte abraço pra você, Didi. Forte abraço, Leninha. Mari Ivani, meu Deus do céu, hoje tem o aniversário da filha da Ivanilde, né, menina? Deixa eu ver, cadê, qual é o nome da sua filhinha? Ô, amiga, não tô vendo agora qual é o nome da sua filha, tá? Mas manda depois pra mim, então, tá bom? E ela falou assim, bom dia, Didi, tudo bem? Eu vou entrar no jogo com uma galinhada, pra todos irem, viu? Vai ser 3-1, a Maria Ivanilde, gente, achando que vai ser 3-1. Beleza, Maria Ivanilde participando. Menina, fala o nome da sua filha pra eu cantar parabéns, tá bom? Deixa eu ver aqui quem mais chegou. Luciana falou assim, Didi, acabou de sair do forno, tá quentinho. Pão de queijo. Que delícia, Luzinha. Menino, caprichado, né? E a caipira, né? Deixa eu ver aqui. Bom dia, minha amiga de Léa Martins. Estou na escuta. É o Odílio, amigo do Manelzinho de Livramento. Oi, Odílio. Grande abraço aí pra você. Dá o caminhoneiro, dá tempo. Vamos lá.
1: Bom dia, minha amiga aí de Léa Martins. Tudo bem, Didi?
0: Oba!
1: Tô aqui te ouvindo, viu, minha amiga? Toca uma moda chonada aí pra nós aí. Hoje eu quero ouvir... Brigas,
0: ixi,
1: hoje Bruno Marrone.
0: Hoje não consigo
1: fazer
0: nada.
1: Ela é bem titinha.
0: Pequenininha, né?
1: Um abraço para todos os ouvintes, um abraço minha amiga Divina, Raquelzinha. Tá bom? Tô aqui no aguarde. Um beijo, um cheiro.
0: Meu amor, vou dever.
1: Beijo de...
0: Beijo,
1: lindo. De desenho que você fala? Então toma, mais um.
0: Beijo de desenho.
1: E para aquele que não gostar, beijo. De novo.
0: Amei. A Dênia já chegou aqui com os ingredientes da canjica. Olha, Dênia! Não vou colocar o seu áudio, meu amor. Não vai dar tempo. Cursina, guarda esse áudio. Eu quero ouvir ele lá no Nacional Jovem, Cursina. Porque eu sei que você fala sempre também coisas lindas. Roseli Matos falando aqui. Didi, amei. Esley, você falou muito bonito. Dona Nilzinha, minha nutricionista linda, maravilhosa. Grande abraço aí pra senhora. Não vai dar tempo de colocar o seu áudio. Quem mais chegou aqui? Maria Zembrana, eu consigo te ouvir. Fala.
2: Ainda tá muito cedo pra gente pensar quem que vai ser o craque do jogo, mas sei lá. Tá muito indeciso.
0: Ainda tá, né?
2: Tem... Eu acredito que os melhores jogadores ficou fora dessa escala.
0: Tá bom, minha linda. Ó, a dona Adelina também, lá de Eliseu Martins. Oi, Adelina, grande abraço. Dona Luísa, um beijo, dona Luísa, que tá lá no Ceará. Meu Deus, hoje não consegui colocar o seu áudio. Tequinha, um bom dia pra você, querida. Ela mandou um alô aqui, ó, gente, pra muita gente. Volta, Tequinha, que eu coloco. Luciana, lá de Guarantã do Norte. Minha amiga, que alegria receber sua mensagem aqui. Pena que eu não consegui colocar aqui no áudio hoje. Mas um grande abraço. Paulo Henrique de Aroazes, Piauí. Ele falando de dito aqui. Grande abraço pra você também. Gente, eu tenho que ir embora. A gente continua a nossa festa lá no Nacional Jovem. Tchau, tchau.

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1: Olá, muito boa tarde a você que nos escuta de todo o Brasil. Está no ar o Repórter Nacional, que tem hoje os seguintes destaques. Ministério Público realiza a operação contra descontos ilegais na folha de pagamento dos servidores do governo do Distrito Federal. Investigações apontam que, olha, em um dos casos, houve desvio de 80 milhões de reais. E mais?
2: Com o novo decreto, dinheiro de bets ilegais poderá ser usado no combate ao crime organizado.
3: Justiça decide que o governo do Amazonas e Prefeitura de Manaus devem prestar ajuda emergencial para indígenas Warau, migrantes da Venezuela.

0: e mais de 8 milhões de analfabetos, quase 5% dos brasileiros.
1: Hoje tem Brasil em campo. Carlo Ancelotti faz mistério, mas seleção vai modificada para encarar o Haiti.
2: É, tudo isso e muito mais aqui no Repórter Nacional, produzido pela nossa equipe de radiojornalismo da EBC, Empresa Brasil de Comunicação. Estamos ao vivo nas emissoras da Rádio Nacional em Brasília, São Paulo, Rio de Janeiro, Amazônia, Alto Solimões, São Luís, Recife e, claro, também nas emissoras parceiras de todo o Brasil, com a nossa Rede Nacional de Comunicação Pública. Eu sou Daniel Ito e você acompanha agora, claro, as principais notícias desta sexta-feira, 19 de junho de 2026.
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2: É, o Ministério Público, como eu falei no começo do jornal, está nas ruas hoje para combater descontos ilegais na folha de pagamento de servidores, viu, aqui do Distrito Federal. Investigação que apura suposto esquema de fraudes na oferta de operações financeiras. Vamos entender melhor como funciona esse crime, como que estão as investigações e a operação de hoje. Carolina Pessoa está na linha com a gente, ela que acompanha essa ação do Ministério Público e tem os detalhes ao vivo. Carol, muito boa tarde para você.
4: Olá, Daniel. Boa tarde para você e boa tarde para todos. Isso mesmo, o Ministério Público deflagrou hoje a Operação Juro Zero, que investiga descontos ilegais na folha de pagamento dos servidores do governo do Distrito Federal. Entre os alvos estão o Banco de Brasília, a BRB Serviços, a Secretaria de Economia, a empresa PicPay e associações. São cumpridos 50 mandados de busca e apreensão.

0: fiscalização de conveniência. As investigações apontam desvio de 80 milhões de reais nos contracheques dos servidores distritais sobre a rubrica de taxas entre agosto de 2024 e agosto de 2025, e uma série de descontos indevidos em favor da Associação dos Servidores Públicos do Distrito Federal, com uso de códigos de plano de saúde para mascarar empréstimos com juros, muitas vezes sem autorização dos servidores, além da captação de senhas e tokens pessoais para inserção de descontos. Neste caso, aposentados também são apontados como vítimas da fraude. Entre os envolvidos no suposto esquema estão o ex-secretário de Estado de Economia, Ney Ferraz, antes presidente do Instituto de Previdência do Distrito Federal, e Paulo Henrique Bezerra, presidente do BRB, entre 2019 e 2025, que já se encontra preso desde abril. A investigação apura crimes contra a economia popular, usura, publicidade enganosa nas relações de consumo, inserção e modificação de dados em sistemas da administração pública, corrupção ativa e passiva, organização criminosa e indícios de lavagem de dinheiro. Voltamos com você, Daniel.
1: É, que coisa, hein, Carolina? Os golpistas, os fraudadores, eles vão gerando aí um estrago muito grande. Dessa vez a vítima, servidores aqui do Distrito Federal, com descontos ilegais aí, com atuação, então, dessas pessoas. Carolina, muito obrigado pelas informações ao vivo. Com certeza a gente acompanha aí os desdobramentos, então, dessa operação do Ministério Público. 12:04. Mudando de assunto agora, vamos falar sobre os sites de apostas conhecidos como bets, mais especificamente sobre aqueles sites que funcionam de forma irregular aqui no Brasil, porque, olha, dezenas de milhares de sites desse tipo já foram derrubados pelo governo, viu? E aí o dinheiro bloqueado dessas bets irregulares agora vai cumprir a um propósito especial. Quem conta tudo pra gente é o repórter Gabriel Brum aqui no estúdio. Muito boa tarde pra você, Gabriel.
2: Boa tarde, Daniel. Boa tarde a todos. É isso mesmo. Cerca aí de 50 mil sites e aplicativos de bets ilegais que foram derrubados pelo governo até hoje eram administrados por apenas 350 operadores.
1: Nossa.
2: E a partir de agora, o dinheiro bloqueado dessas instituições irregulares e de outras que possam ser encontradas daqui pra frente poderá ser utilizado no combate ao crime organizado. É que um novo decreto sobre esse tema foi assinado hoje pelo presidente Lula. Os números foram apresentados pelo ministro Dario Durigan em entrevista coletiva, que destacou o uso de fintechs para movimentar o dinheiro.
3: Esses 350 operadores utilizaram 37 instituições financeiras, grosso modo, em geral, fintechs, instituições de pagamento, com pouca supervisão, baixa supervisão.
2: Bem, de acordo com o novo decreto, o passo a passo é o seguinte: a Secretaria de Prêmios e Apostas do Ministério da Fazenda identifica a bet ilegal e notifica a instituição financeira, que tem 48 horas para bloquear todas as contas relacionadas a essa bet.
1: Certo.
2: Aí a Anatel é responsável por derrubar os sites. Após isso, o Ministério da Justiça abre uma fase de contestação do bloqueio para que a casa de aposta possa se defender, explicou o ministro.
3: Em geral, o que a gente tem visto é que há baixa manifestação, são razões pobres, ruins e que, em regra, não justificam o desbloqueio. Então, a nossa perspectiva, claro que garantido o devido processo, o Ministério da Justiça vai avançar com essa avaliação, é que a gente confirme o bloqueio.
2: Bem, com a confirmação do bloqueio, daí a AGU, a Advocacia Geral da União, pode levar o caso à Justiça para que os recursos sejam incorporados ao Fundo Nacional de Segurança Pública. Daniel, eles não deram uma estimativa de quanto dinheiro poderia ser bloqueado daqui para frente, mas lembraram de uma operação ontem contra 37 bets.
1: Sim.
2: Só essas 37 teriam movimentado cerca de 50 bilhões de reais.
1: Nossa, é muito dinheiro, Gabriel. E olha que você falou que já foram fechados mais de 50 mil sites, então a gente pode
2: Exatamente.
1: Ter uma noção aí
2: do tamanho.
1: Realmente é muito dinheiro e que agora, portanto, vai ser destinado para financiar o combate ao crime organizado aqui no nosso país. Gabriel Brum com a gente, daqui a pouco volta com mais informações. Obrigado, Gabriel. E agora a gente fala sobre aquela lei da dosimetria, que foi aí uma versão daquela lei da anistia, né? E que está sob análise do Supremo Tribunal Federal a respeito da sua constitucionalidade. E aí a Procuradoria-Geral da República defendeu, viu, a validade da lei da dosimetria. Foi uma decisão até surpreendente, né? Priscila Mazinotti está aqui com a gente no estúdio e tem os detalhes. Muito boa tarde para você, Pri.
4: Oi, Dani. Boa tarde para você e para os ouvintes. Pois é, a Procuradoria-Geral da República defendeu a validade dessa lei da dosimetria num entendimento contrário do que já tinha entendido a Advocacia-Geral da União, né? No mês

0: passada, a AGU defendeu a inconstitucionalidade da lei, que ela deveria ser mantida suspensa. Uhum. Vamos voltar um pouquinho na linha do tempo e explicar para o ouvinte o que está acontecendo, porque foi muito vai e vem aí nessa história. Né? A gente tinha aquela proposta da anistia, que aí depois virou essa proposta da dosimetria, o Congresso aprovou. O que, que ela prevê? Ela flexibiliza a progressão de regime, que na prática permite a redução das penas dos condenados pela tentativa de golpe.
1: Verdade.
0: Câmara aprovou, Senado aprovou, o presidente Lula vetou integralmente essa lei, essa proposta. Aí veio o Congresso Nacional e derrubou esse veto, derrubou parte desse veto, né? Sim. Derrubou e promulgou, ou seja, a lei da dosimetria estava valendo. Um monte de gente começou a entrar com pedido para revisão de pena lá no Supremo Tribunal Federal, porque ela não vale assim para todo mundo. Cada pessoa tem que entrar com o seu próprio pedido, né? Sim. Aí vários partidos entraram, e também a Associação Brasileira de Imprensa, entraram no Supremo Tribunal Federal questionando a promulgação dessa lei pelo Congresso, porque houve um fatiamento aí dessa promulgação. Parte do entendimento do Senado era de que não poderia promulgar aquilo que poderia valer para todos os crimes e não só para quem participou da tentativa de golpe, né? Então, uhum, assim, olha, tirou essa parte que previa em Código Penal, na lei anticrime, enfim, deixando só para valer para essa parte do pessoal do 8 de janeiro e da tentativa de golpe. Certo. Aí os partidos e a ABI entraram no Supremo falando, não, a regra é clara, ou veto, ou você veta tudo, ou você derruba o veto todo. Não tem, certo, como você vetar fatiado. E é isso que está sendo questionado lá no Supremo Tribunal Federal. O ministro Alexandre de Moraes falou assim, gente, enquanto não define essa história, vamos suspender a aplicação dessa lei, porque o plenário do Supremo precisa decidir essa questão. Então, a gente teve a AGU falando que, sim, a lei é inconstitucional, tem que ser suspensa, manter suspensa. A Procuradoria-Geral da República falou que não pode ser inconstitucional, porque só o fato de você permitir a diminuição da pena dos condenados não é nada inconstitucional. E o Supremo Tribunal Federal, que ainda não marcou o julgamento, ainda vai marcar, vai colocar na balança aí, vai analisar todos os fatos e decidir de uma vez por todas sobre a validade da dosimetria.
1: Manifestação da AGU, manifestação agora da PGR, e o Supremo vai decidir de fato, então, se vale ou não a dosimetria, né, Priscila?
0: Não sabemos quando, porque o julgamento ainda não foi marcado.
1: Tá certo. Muitíssimo obrigado. A gente com certeza vai acompanhar para trazer a decisão para você que nos ouve aqui no Repórter Nacional. Obrigado, Priscila. E a gente fala agora sobre a população indígena migrante da Venezuela, da etnia Waraó. Eu acho que é assim que fala, daqui a pouco a gente confirma, que deverá receber medidas emergenciais de assistência, viu, na capital do Amazonas. Decisão da Justiça Federal para manter a obrigação já imposta ao Estado do Amazonas e também ao município em julgamento em primeira instância. Gabriel Correa está na linha com a gente com mais detalhes. Eu acertei, Gabriel, o nome aí da etnia? Como que é? Boa tarde para você.
2: Quase, Daniel. A pronúncia é Waraó. E, Daniel, boa tarde para você, boa tarde para os ouvintes também. Mas vamos lá, porque essa decisão do Tribunal Regional Federal da Primeira Região é que o Estado do Amazonas e o município de Manaus não podem mais justificar a demora para intervir no cenário de crise humanitária enfrentada pelos indígenas da etnia Waraó, alegando entraves burocráticos ou então a divisão de competências administrativas. O Ministério Público Federal acompanha essa situação dos imigrantes venezuelanos desde 2019. A falta de serviços essenciais como saúde, assistência, saneamento e segurança alimentar já resultaram, inclusive, em mortes de crianças por desnutrição. O governo do Amazonas e a Prefeitura de Manaus têm agora 30 dias para fazer um levantamento da situação nutricional de todas as famílias Waraó que moram na cidade. A identificação tem que ser feita por meio de busca ativa, inclusive de pessoas que não estão cadastradas nos sistemas oficiais. As famílias devem ter acompanhamento integrado de saúde e assistência social. Caso não seja cumprida essa decisão, a multa pode chegar a R$150 mil. Os Waraó, que significa povo da água, são da região do delta do rio Orinoco e são hoje a segunda maior etnia da Venezuela, com mais de 40 mil pessoas. E segundo o último relatório da Agência da ONU para Refugiados, em 2024, os Waraó já somavam mais de 7 mil migrantes nas 5 regiões do Brasil. A gente ainda não conseguiu o posicionamento, Daniel, com o governo do Amazonas, nem com a Prefeitura de Manaus. Eu volto contigo.
1: Waraó, portanto, Gabriel. Obrigado, viu, pela correção. O povo da água, portanto, como você falou, né? Muito obrigado mais uma vez.

0: pelas informações, 12:13. E agora a gente fala sobre educação, porque o Brasil alcançou avanços, viu, nessa área e atingiu o menor número de analfabetos da série histórica do IBGE. Uma ótima notícia, portanto. Só que apesar dessa queda, a pesquisa mostrou que muitos ainda deixam os estudos para trabalhar, ou mesmo por falta de interesse, viu? A Cristiane Ribeiro está ao vivo com a gente com mais detalhes desse levantamento do IBGE. Cristiane, muito boa tarde para você.
1: Boa tarde, Daniel. Boa tarde também aos ouvintes. Daniel, 8 milhões e 400 mil brasileiros a partir dos 15 anos de idade eram analfabetos em 2025, ou seja, não sabiam ler e escrever um simples bilhete. Esse total corresponde a uma taxa de 4,9%. E significa que, pela primeira vez desde 2016, o indicador de analfabetismo no país fica abaixo de 5%. Os dados são do suplemento Educação da PNAD Contínua, divulgado hoje pelo IBGE. O levantamento mostra avanços na educação desde 2016. Pela primeira vez, em 2025, mais da metade de pretos ou pardos com 25 anos ou mais, 51,3%, completaram o ensino médio. Porém, a pesquisa mostra que muitos jovens ainda abandonam os estudos para trabalhar ou porque não têm interesse em estudar. Em 2025, das 46 milhões e 600 mil pessoas de 15 a 29 anos de idade, 40,8% estavam ocupadas, mas não estudavam e nem se qualificavam. O analista da pesquisa, William Cratorville, enfatiza que de 2019 a 2025 houve redução nesse percentual, mas que a situação ainda preocupa, pois o estudo e a qualificação são determinantes para melhor colocação no mercado de trabalho.
2: A necessidade de rendimento para se manter ou contribuir na sua casa foi o motivo principal, seguido aí da falta de interesse em estudar. Separando mulheres e homens, os motivos eles mudam um pouco de perfil. As mulheres, o principal motivo foi precisar trabalhar e depois um outro motivo é aí a necessidade de realizar afazeres domésticos ou cuidar de pessoas. Ao passo que para os homens, alegam abandonar a escola porque precisam trabalhar.
1: Daniel, no ranking das unidades da federação, as taxas mais baixas de analfabetismo ficaram com Santa Catarina, Rio de Janeiro e São Paulo. E, por outro lado, as mais altas na Paraíba, no Piauí e em Alagoas. Eu volto com você.
0: Perfeito, Cristiane. Muito boa informação, portanto, aí do menor número de analfabetos no país na série histórica do IBGE. A gente segue falando de educação aqui no Repórter Nacional, com outra notícia boa agora para os professores aí que dão aulas nas escolas de todo o país, porque foi sancionada hoje pelo presidente Lula a lei que garante o novo piso salarial nacional dos professores da educação básica, viu? Reajuste que já vinha sendo pago desde janeiro deste ano e que agora passa a ter respaldo definitivo na legislação e que também beneficia, olha, os profissionais contratados temporariamente nas escolas. Sayonara Moreno está aqui no estúdio com mais detalhes sobre isso para a gente. Sayonara, muito boa tarde.
3: Oi, Daniel, boa tarde para você. Exatamente, o que muda é isso. Agora virou lei, né? O pagamento que já vinha feito desde o início do ano. O valor era baseado na medida provisória que foi assinada pelo presidente Lula na época. Então, hoje, essa proposta foi finalmente sancionada depois de aprovada no Congresso, né, nos últimos meses. Com esse reajuste, então, Daniel, o piso, que até o ano passado era de pouco mais de R$ 4.800 para professores, né, da educação básica, passou a ser de R$ 5.130 desde janeiro deste ano. E isso significa, na prática, o quê? Que esse é o valor mínimo que qualquer professor da educação básica deve receber. O aumento, então, foi superior a 5% em relação ao ano passado. E, com isso, o ganho real aí vai ser de 1,5% acima da inflação, por isso chama ganho real. A nova lei também determina que as futuras correções não podem jamais ficar abaixo da inflação acumulada no período anterior, porque isso também está previsto na nova lei. Uhum. O piso salarial vale, como você disse, também para aqueles professores contratados temporariamente que passam até aí o mesmo mínimo, né, o mesmo piso dos efetivos. Eu volto com você.
0: Perfeito, excelente notícia, portanto, para os professores da educação básica de todo o país. Obrigado, Sayonara Moreno, com a gente. Agora, 12:18, é a hora certa em Brasília. Você que está na escuta, fique ligado, você vai ouvir ainda hoje.
4: Dia Estadual da Dança de Coco em Pernambuco é celebrado com um festival na cidade de Afogados da Ingazeira.
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0: Vamos falar agora do acordo entre Irã e Estados Unidos para pôr fim à guerra no Oriente Médio, o acordo assinado nesta semana. No entanto, os termos ainda estão aí sendo discutidos e um encontro que estava marcado para hoje em Genebra, na Suíça, foi adiado, viu? Trazendo aí questionamentos sobre essas negociações. Quem tem os detalhes para a gente é Luísa Ramos, da Rádio França Internacional.
6: As negociações entre Estados Unidos e Irã, previstas para esta sexta-feira na Suíça, foram adiadas por tempo indeterminado. O anúncio foi feito pelo governo suíço poucas horas depois de a Casa Branca confirmar que o vice-presidente J.D. Vance não viajaria para o país, alegando restrições logísticas. Ainda não há nova data para a retomada das discussões. O adiamento ocorre após a assinatura do acordo entre Washington e Teerã, que prevê o fim das hostilidades no Oriente Médio. Apesar disso, a violência continua. No sul do Líbano, bombardeios noturnos israelenses deixaram pelo menos 18 mortos e dezenas de feridos. Diante da escalada, a França pediu que Israel respeite o acordo.
0: Ouvimos Luísa Ramos, da Rádio França Internacional, e seguimos falando sobre esse assunto, viu? Porque esse memorando de entendimento firmado entre Estados Unidos e Irã pode ser considerado uma derrota americana e uma vitória iraniana. Pelo menos isso na avaliação dos especialistas que foram ouvidos pelo repórter Gabriel Brum hoje pela manhã. Gabriel, que está aqui no estúdio com os detalhes para a gente, né? Explica então o que disseram os especialistas. Boa tarde para você, Gabriel.
7: É isso mesmo, Daniel. É o seguinte, ó, o acordo prevê o fim das sanções contra o Irã, a liberação de ativos do país persa e 300 bilhões de dólares para a reconstrução do país. Uhum. Em contrapartida, o Irã se compromete a não desenvolver armas nucleares. O texto também fala da interrupção dos ataques militares ali na região, inclusive no Líbano, e a reabertura do Estreito de Hormuz.
0: Certo.
7: Bem, o cientista político e especialista em geopolítica Ali Ramos afirma que se trata da maior vitória de um rival dos Estados Unidos em muito tempo.
8: E assim, se o Irã conseguiu toda essa capacidade de mísseis e drones sancionado como é, imagina agora com acesso a mais recursos e inserção econômica. Os Estados Unidos não conseguiram absolutamente nada, né? O acordo é basicamente um retorno ao DCPOA do Obama, só que com mais inserção econômica iraniana, e por isso mesmo o Trump já está sendo profundamente criticado na mídia israelense.
7: Bem, João Alfredo Niegrei, professor de Geopolítica da Pontifícia Universidade Católica do Paraná, avalia que os Estados Unidos conseguiram alguns avanços, mas menos do que prometiam.
9: Reabrir Hormuz e reduzir com isso, né, o risco de choque energético global. Segundo, interromper uma guerra que poderia se tornar politicamente custosa e militarmente imprevisível, que é o que vinha sendo. Terceiro, trazer o Irã de volta a uma negociação nuclear supervisionada, e eu acho que isso não é irrelevante. Mas também isso é menos do que o Trump prometia publicamente quando falava em impedir definitivamente o programa nuclear iraniano.
7: Já o Irã saiu do conflito sem precisar abrir mão do programa nuclear, ou seja, manteve tudo como já estava e levou o tema para futuras negociações, destaca João Alfredo.
9: O ponto central é que o Irã reafirma que não buscará armas nucleares, mas essa já era a sua posição oficial. O que o Irã não faz, pelo menos no memorando, é aceitar a capitulação nuclear imediata. E é exatamente por isso que aliados republicanos de Trump criticaram justamente esse aspecto.
7: Bem, as dúvidas recaem agora sobre a atitude de Israel, que questiona o acordo, né? O lobby de organizações israelenses nos Estados Unidos representa um risco, acredita Ali Ramos.
8: Além do governo Benjamin Netanyahu, que esse acordo aqui basicamente galvaniza uma cachapante derrota, né, para Israel sob a tutela de Netanyahu, e basicamente vai servir também para, digamos assim, desconstruir, né, a capacidade que Israel teve aí de ser, digamos assim, que não só a maior potência militar, mas de ser visto assim por seus adversários.
7: Bem, Daniel, esse documento foi assinado ontem de forma eletrônica por Estados Unidos e Irã, é o memorando de Islamabad, e agora um acordo de paz definitivo depende de negociações que devem se estender aí por 60 dias.
0: Tomara, Daniel, que essas negociações cheguem aí a uma conclusão definitiva de paz. E os especialistas aí então falando, né, afirmando que os Estados Unidos não conseguiram atingir os objetivos que tinham quando iniciaram essa ofensiva, portanto, contra o Irã. Gabriel, muitíssimo obrigado mais uma vez pelas informações aqui no Repórter Nacional. E vamos falar agora de uma embarcação que leva cultura, formação e cidadania às comunidades ribeirinhas da Amazônia. Alô, região amazônica que está ligada com a gente aqui no Repórter Nacional. Estamos falando do projeto Barco Regatão Tapajós, Corredor de Culturas Vivas, que vai percorrer localidades da região, promovendo várias ações voltadas para o fortalecimento das identidades culturais da nossa Amazônia. Quem tem os detalhes é o repórter João Paulo Seabra, da Rádio Cultura FM de Belém, emissora da Rede Nacional de Comunicação Pública.
5: Entre os dias 19 de junho e 1º de julho, o Instituto Regatão Amazônia realiza a terceira edição do projeto Barco Regatão Tapajós, Corredor de Culturas Vivas. A iniciativa vai percorrer comunidades ribeirinhas promovendo oficinas culturais, cineclube, exposição fotográfica e ações voltadas para a juventude. Marlena Soares, diretora executiva do Instituto Regatão Amazônia, explica a ideia do projeto e o percurso percorrido.
10: Nós vamos percorrer por 5 comunidades aqui dessa região, vamos parar nessas comunidades com diversas formações, com museus de memória viva, com exposição fotográfica, com cineclube e uma diversidade de formações que vai contemplar tanto a juventude quanto as pessoas mais idosas.
5: O projeto passará por 5 comunidades da região do Tapajós, reunindo educadores, pesquisadores, artistas e comunicadores em uma programação construída a partir da troca de saberes com as populações locais. A proposta busca fortalecer a memória e a comunicação comunitária, como afirma Marlena Soares.
10: A partir do envolvimento da comunidade, a partir do voluntariado dessas comunidades e apresentando que existem leis, que existe fomento, que existem recursos que elas podem captar. E o regatão, a partir disso, cumpre seu papel como pontão de cultura, que fazer essa atuação em rede, fortalecendo os agentes culturais, os fazedores de culturas aqui da região.
5: Entre os destaques está o Cineclube Regatão, que levará sessões de cinema para moradores que muitas vezes nunca tiveram acesso a uma sala de projeção. A programação inclui ainda uma exposição itinerante e o pré-lançamento da coletânea Regatão das Amazônias, reforçando a cultura como instrumento de fortalecimento comunitário e proteção dos territórios amazônicos. Inspirado na figura histórica do regatão, o projeto transforma uma embarcação em espaço de circulação cultural e valorização de conhecimentos tradicionais.
11: João Paulo Seabra, da Rádio Cultura FM de Belém, para a Rádio Nacional em Brasília.

0: Coco, e em Pernambuco, amanhã, sábado, é o Dia Estadual da Dança de Coco, viu? Data celebrada com festival cultural na cidade de Afogados da Ingazeira. Madison Euler está na linha com a gente com mais detalhes sobre essa data. Boa tarde para você, Madison.
1: Oi, Daniel. Boa tarde para você e para os ouvintes. Olha, a Dança Estadual do Coco, que vai ser celebrada de estadual amanhã em Pernambuco. Ela, a cidade de Afogados da Ingazeira, ela vem realizando um festival que está culminando hoje e amanhã com a programação principal. Nesta sexta-feira, a partir das 16h, a antiga estação ferroviária da cidade recebe, além do Coco, Negras e Negros da comunidade quilombola do Leitão da Carapuça, que são os anfitriões do evento, o Samba de Coco Cachoeira da Onça, da cidade de Custódia. Vai também ter a homenagem Amigos do Coco, do grupo de dança Raízes em Movimento, do grupo de coco Eu Não Tenho Amor, e da batucada feminista do Pajéu. E também no local vai haver degustação de comidas quilombolas e também umas ações de reflorestamento, doação de mudas de plantas da Caatinga. No sábado, às 16h, a programação acontece na comunidade quilombola de Leitão da Carapuça, onde acontecem outras apresentações de grupos de coco, entre eles o Coco Toípe do Ururubá, da cidade de Pesqueira, encerrando também com, mais uma vez, uma nova apresentação do Coco Negras e Negros, que detém o título de Patrimônio Vivo do Estado do Pernambuco. Integrantes dos grupos de coco realizaram oficinas de dança nas escolas da rede pública de Afogados da Ingazeira, nessa semana, e relembrando aí para a população, para os ouvintes, criado em 2009, o Dia Estadual da Dança de Coco em Pernambuco, ele reconhece a importância dessas várias vertentes dessa manifestação cultural, que não tem só o coco de roda, mas também o coco de embolada e o samba de coco, e também celebra aí os produtores, artistas, brincantes e mestres envolvidos de alguma maneira nessa manifestação cultural afro-brasileira. Volto com você, Daniel.
0: Muito obrigado pelas informações e bom trabalho para você, Madison.
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0: Hoje é dia de conferir o segundo desafio do Brasil na Copa do Mundo contra o Haiti. Bruno Mendes fala pra gente sobre os preparativos da seleção e também sobre outros jogos da Copa do Mundo.
3: No oitavo dia de Copa do Mundo, os ataques trabalharam e muito. Foram 12 gols em 4 partidas. Em média, as redes balançaram 3 vezes. Tchequia e África do Sul ficaram no 1-1. A Suíça goleou a Bósnia por 4-1. O Canadá passou por cima do Catar ao vencer por 6-0. E o México bateu a Coreia do Sul por 1-0 e se garantiu na próxima fase da Copa. Nesta sexta-feira, a seleção brasileira faz o segundo jogo na competição diante do Haiti a partir das 9h. Um provável Brasil para enfrentar os haitianos: Alisson, Danilo, Marquinhos, Gabriel Magalhães e Douglas Santos, Casimiro, Bruno Guimarães e Lucas Paquetá, Rafinha, Matheus Cunha e Vinícius Júnior. Zagueiro Gabriel Magalhães fala sobre o duelo de logo mais.
4: Acho que a gente sabe que nós temos que fazer dentro de campo, né? Sabemos que não fizemos um bom primeiro jogo, né? Mas o que pode esperar de nós é muita entrega e dedicação dentro de campo no jogo de amanhã. Vamos fazer tudo para sair vitorioso.
3: Ainda jogam nesta sexta Estados Unidos e Austrália, Escócia e Marrocos. E já na madrugada de sábado, a Turquia enfrenta o Paraguai. Da Rádio Nacional em Brasília, Bruno Mendes.
0: 9h30, portanto, Brasil e Haiti. Hoje, segundo jogo do Brasil na Copa do Mundo. E agora, 12h29, o Repórter Nacional fica por aqui com trabalhos técnicos de Thiago Coelho, aqui na mesa de som. 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Uma ótima tarde e também um excelente fim de semana para você. Tchau!
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11: Alô Amazônia, alô Brasil, alô mundo, meio-dia 32 aqui em Brasília, 10h32 no Alto Solimões. Mosaico vem chegando nessa sexta-feira, dia 19 de junho, hoje tem jogo do Brasil, tem gente que tá animado, tem gente que não tá animado. Eu tô ali, esperando ver o que que vai acontecer. Gasparzinho também tá na dele, a gente faz juntinho aqui até uma da tarde no Mosaico de hoje. Participe, mande o seu recadinho, o seu pedido musical, sua participação aqui no nosso WhatsApp, que é o 619-9674-1568. 619-9674-1568. Quem acompanha o Mosaico já sabe. Estamos aí na reta final para o Festival de Parintins, Copa do Mundo, São João. Então a nossa programação musical vai ter muita música de Boi Bumbá e Bumba Meu Boi até semana que vem. Vamos abrir hoje com uma toada do Boi Caprichoso deste ano. O tema do Caprichoso é

brinquedo, como é que é, Gasparzinho? Gasparzinho tá sabendo mais do que eu. Brinquedo que canta seu chão é o tema do Caprichoso desse ano e é o nome dessa toada que a gente vai tocar agora na abertura do Mosaico nessa sexta-feira. Vamos que vamos, até 1 da tarde.

0: São João que tá chegando, dia 24 tá aí batendo na porta. E como a gente tá nesse clima de São João e hoje é o dia do cinema brasileiro, eu trouxe uma dica cultural muito bacana para vocês aqui no Mosaico de hoje. Pessoal, todo ano acontece em São Paulo um festival de cinema, de documentários de música, que se chama Inédite, né? Uma brincadeira com esse nome, inédito. Inédite, escreve Inédite. É um festival que já acontece há 18 anos, já atingiu a maturidade esse ano. E é um festival muito legal porque reúne documentários sobre música de várias regiões do país. A gente teve ano passado um documentário de Belém do Pará sobre o Clube da Guitarrada, que a gente falou aqui no programa. Então todo ano, desde que eu entrei aqui no Mosaico, eu tô falando desse festival porque eu acho interessante. Ele tem uma versão online, ou seja, você pode assistir aí da sua casa alguns filmes que eles colocam disponíveis na internet para quem não pode estar lá em São Paulo no cinema, assistindo os documentários durante a mostra, que vai até o dia 28 de junho em vários cinemas da capital São Paulo. O que acontece? Esse ano tem um filme que eu separei aqui para falar para vocês. Tem vários filmes que estão disponíveis online. Então você vai entrar lá no site do festival, você escreve Inédite, I-N-E-D de dado, I T de Tatu, Inédite Brasil 2026. E aí tem uma lista de filmes que estão disponíveis, você entra, faz um cadastro lá, quem tiver interesse, quiser ver esses filmes, se você quiser ver esses filmes no seu computador, no seu celular. E aí tem filmes da região norte, sudeste, várias regiões do Brasil. E aí, como a gente fala aqui da cultura do norte, eu fui ver o que tinha de documentário musical da região norte e eu descobri esse documentário que fala sobre o Bumba Meu Boi, do mestre Apolônio. O nome do filme se chama Silêncio na Boiada. E esse filme fala, pessoal, do momento muito triste da nossa história, que foi a pandemia. Você imagina só o que é uma comunidade, que é o Quilombo Urbano da Liberdade. É o maior quilombo urbano do Brasil. É o Quilombo da Liberdade, que fica em São Luís do Maranhão. Essa comunidade, ela vive a vida do Bumba Meu Boi. Então, o ano inteiro, a comunidade só pensa no Bumba Meu Boi. E aí traz depoimentos de pessoas que moram nesse Quilombo da Liberdade falando: o que vai ser da minha vida se eu não brincar o Bumba Meu Boi esse ano? Porque isso é um motivo de comunhão, é um motivo de congraçamento, é um motivo de alegria dessa comunidade. Durante a pandemia, a gente ficou sem poder se reunir, sem se juntar na rua, sem fazer festa. Então, como é que fica essa comunidade sem o Bumba Meu Boi? E aí traz esses depoimentos e faz a gente pensar, né? Que difícil foi esse período e quem sobreviveu tá aqui até hoje, movimentando a cultura do nosso país, as pessoas que fazem essas festas populares, a cultura popular que movimenta, né? A comunidade que movimenta a cultura popular do nosso país. Então, é importante demais a gente valorizar, conhecer a nossa história e valorizar essas pessoas que fazem a cultura popular do nosso país, que dão a vida pela cultura, literalmente dão a vida pela cultura popular do nosso país. É um filme muito bonito da diretora Luísa Fernandes, se chama Silêncio na Boiada e conta a história da comunidade do Bumba Meu Boi da Floresta de Mestre Apolônio no Quilombo da Liberdade em São Luís. Vamos ouvir um pedacinho do filme, Gasparzinho? Eu separei o trailer pra gente ouvir.
1: O Bumba Meu Boi, ele é uma

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0: Festival Inedit Brasil 2026, que está na sua 18ª edição, e é um festival muito legal de documentários musicais. Minha dica cultural para vocês hoje, nesse Dia Nacional do Cinema, né? Do Dia Brasileiro, Dia do Cinema Brasileiro, dia 19 de junho. E aí eu queria relembrar também nesse Dia do Cinema Brasileiro a passagem da nossa querida Nayemi, cantora, compositora, atriz, aqui no estúdio da Rádio Nacional da Amazônia. Ela esteve aqui no dia 5 de junho, porque veio participar do Festival dos Povos da Floresta, e ela veio contar pra gente também dessa grande conquista do cinema da Amazônia, o filme Boiúna, que é um filme que ela participa, um curta-metragem, foi vencedor do Kikito. O Kikito é o prêmio do Festival de Gramado do Cinema Brasileiro. Então, esse filme ganhou 3 prêmios no Festival de Gramado: melhor direção, melhor fotografia e melhor atriz. A Nayemi ganhou o prêmio de melhor atriz e foi uma grande vitória para o cinema da região norte. E agora, pessoal, esse filme Boiúna está concorrendo também ao prêmio Grande Otelo, que é o maior prêmio do cinema brasileiro, no dia 4 de agosto, todo mundo torcendo pelo filme Boiúna. A Nayemi não foi mais indicada como atriz, mas o filme está sendo indicado como melhor curta-metragem. Em agosto desse ano, o filme vai concorrer no prêmio Grande Otelo. E aí a Nayemi esteve com a gente aqui no estúdio, né, na ocasião do Festival dos Povos da Floresta. Ela se apresentou aqui em Brasília, comentando dessa conquista, né? São novos tempos, é muito bonito ver um filme da região norte participando de grandes festivais, e a Nayemi fazendo parte também de tudo isso. Só motivo de alegria pra gente. Vamos ouvir um trechinho dessa entrevista, e aí depois a gente volta com os recadinhos de vocês e com a música dela. Solta aí, Gasparzinho. Primeiro, eu queria saber o seguinte: que história é essa de ganhar um prêmio de melhor atriz no Festival de Cinema de Gramado? Como é que é isso, ô Nayemi? Como é que foi isso na sua vida?
1: Foi incrível. A música lá, sei lá, quando eu tinha uns 10, 11 anos, eu comecei a atuar, fazer figuração, fazer teatro, enfim. Sempre a música abrindo portas. E aí eu atuo fazendo filmes, séries, curta-metragens, enfim, há 16 anos. Então, dentro da minha região, eu já tinha uma profícua ali, produção, experiência dentro do audiovisual paraense, não só como atriz, mas produção, enfim, festivais, Cinealté, Curta Xingu, vários festivais dos nossos interiores. E aí veio o Kikito de Ouro, né? Essa indicação, que foram 9 indicações para o filme Boiúna, que é um filme da Adriana de Faria. E a gente levou 3 premiações, né? De melhor fotografia para o Thiago Pelas, que é o diretor de fotografia do filme, a melhor direção para Adriana e melhor atriz para mim, e também para Jennifer Santos, que fez a minha filha no filme. E o Boiúna agora tá indicado ao Grande Otelo.
0: Gente,
1: que é assim,
0: que incrível.
1: Estamos em muita, muita euforia.
0: Quando é que vai ser o prêmio?
1: Vai ser dia 4 de agosto.
0: A gente vai estar aqui na torcida por vocês, lá, na Rádio Nacional da Amazônia, com certeza. Vamos divulgar isso. E outro detalhe não, né? Outro aspecto interessante da sua carreira é que agora você começou no... Não sei, assim, você me corrija se eu tô errada, né? Mas, assim, você encarou um desafio tremendo, que foi interpretar Fafá de Belém num musical. Inclusive, hoje, Fafá de Belém tá estreando no Circo Voador, no Rio de Janeiro, fazendo um show dos seus 50 anos de carreira. Manuel Cordeiro vai estar lá participando. E você interpretando a Fafá de Belém, como é que é isso no seu coraçãozinho?
1: Eu faço parte desse elenco incrível, que é um elenco super brasileiro, eu sou a única paraense. Eu não faço a Fafá, que faz a Fafá é Lucinha Lins.
0: Isso.
1: E Helga Nemetic, e também Laura Saab, e também Clara Passos. Elas se dividem para fazer as fases da Fafá. Eu sou a diretora de um documentário dentro da história, que se passa no Teatro da Paz. Eu sou a única paraense do elenco. Então é bem legal, porque não é só sobre a Fafá, é sobre nós, sobre as nossas cosmogonias, as nossas histórias, nossas narrativas. É um espetáculo super lúdico brasileiro, tem Círio de Nazaré, tem Cobra Grande, é emocionante demais o espetáculo. E é muito importante também porque nesse cenário de teatro musical, que tem muita produção Broadway, né, que são coisas exportadas, né, vindas de lá para cá, enfim. E aí é um musical brasileiro, amazônico, diverso, com um elenco de norte a sul, tem gente do Maranhão, de Fortaleza, de

0: Natal, daqui de Brasília, do Paraná, do Rio Grande do Sul, o que mais? Do Rio de Janeiro, de São Paulo. Então, a gente tem um elenco diverso, o que nos traz uma diversidade de cada um com a sua narrativa, com a sua vivência, com o seu jeito de fazer, né? Então, é bem bonito. Todo mundo convidado. A gente estreou no Rio de Janeiro, ano passado. E aí ficamos em cartaz até março desse ano, e agora estamos em São Paulo e vai rodar Brasil. E eu acho bem importante porque no mercado nacional, entre aspas, né, Rio de Janeiro, São Paulo, enfim, a gente traz uma narrativa amazônica, né, com uma pessoa como eu. E aí eu tô lá fazendo um papel de diretora. Não é comum nós vermos mulheres indígenas ou pretas ou ribeirinhas ou mulheres de comunidades tradicionais nesses papéis de direção, de empoderamento, e é algo até que é um posicionamento meu. Eu rejeito papéis onde vão exotificar, onde vão hipersexualizar, onde vão diminuir, porque eu acredito que nós, por exemplo, a Dira Paz, que é uma das maiores atrizes, minha grande referência de cinema, uma grande atriz do nosso país, ela foi a primeira pessoa que eu vi na TV e falei, eu posso ser também, porque ela está lá, assim como a Márcia Siqueira, assim como Patrícia Bastos, assim como a própria Fafá de Belém, Nazaré Pereira, Dona Onete, assim como meu pai, mestre Alfredo Reis, que é
1: Ai,
0: uma
1: meu
0: grande
1: Deus.
0: referência. Então, eu acredito muito nas nossas narrativas, porque elas são muito originais, originárias também, e muito potentes,
1: E
0: né? E
1: mágicas, né, gente? Porque
0: mágicas.
1: se tem uma coisa que existe na Amazônia é magia, é
0: É,
1: encantaria,
0: encantaria.
1: né? Tá aí a fala da Naime, muito bacana nesse Dia do Cinema Brasileiro. Ela falando sobre representatividade, contando a história, né, de quando viu a Dira Paz. E é isso, gente. O cinema é um espelho da nossa cultura. Então é importante a gente celebrar o cinema brasileiro. Eu falando aqui desse documentário também, antes eu falei para vocês do documentário do Mestre Apolônio, que conta a história da Comunidade da Liberdade lá em São Luiz. O cinema, ele é um espelho que reflete a nossa cultura. Então, durante muito tempo, quando a gente falava em cinema, né? Ai, cinema de Hollywood, o que que importa? Quais são os filmes que fazem sucesso? Não, a gente tem que prestigiar os filmes pequenos da nossa comunidade. Quem são as pessoas que estão lá fazendo documentário, cinema, registrando, fazendo vídeos? Porque tudo isso é história, tudo isso é cultura. Então é importante prestigiar o cinema nacional. Não estou falando só dos grandes filmes, das grandes produções. Eu estou falando ali das pessoas que estão interessadas em trazer para a tela, para a televisão, para o cinema, esse olhar da nossa cultura, da nossa comunidade, né? Os problemas, as alegrias do nosso país, tudo isso retratado na tela do cinema. Então, vamos celebrar o cinema nacional. Hoje é uma data importante, vamos comemorar todas as conquistas. Um beijo enorme para a Naime, todo mundo na torcida aqui por ela, dia 4 de agosto, pelo filme Boiúna, que ele ganhe mais um prêmio, agora dessa vez o prêmio Grande Otelo. Queria mandar um beijo para Rosângela Oliveira, no Acre, que tá ligadinha aqui, dizendo que adora as toadas do boi garantido, o Gasparzinho, adora a voz do Davi Assayag. Vamos procurar uma bem boa para ela aí. Tem a clássica, né? A mais famosa de todas, que a gente pode tocar, que é Vermelho, na voz do Davi Assayag. A gente pode fechar, de repente, pode fechar o programa com ela aí, atendendo o pedido da Rosângela. Tem a Edileuza também, que eu quero mandar um beijo enorme, que tá sempre ligadinha aqui, diretamente do Piauí para o mundo, nas ondas da Rádio Nacional da Amazônia. Ivanilde também, de Aparecida de Goiás, de Goiânia, tá ligadinha aqui também junto com a gente. E o mosaico tá terminando, gente, tá quase acabando. Achou aí, Gasparzinho? Vamos fechar com essa? Não, ela disse que gosta da voz do Davi Assayag, né? Tá com os dois? É com os dois cantando? Só Fafá? É? Então vamos soltar essa versão aí. Dá tempo da gente voltar antes de terminar o programa para dar um tchauzinho. Vamos tocar o pedido da Rosângela. Depois a gente volta falando do jogo de hoje, só para fazer aquela corrente, para não fechar sem falar de futebol, porque olha essa seleção, tá me dando uma canseira. Mas vamos torcer, né, gente? Vamos entrar no clima. Meio-dia 54 aqui em Brasília, 10h54 no Alto Solimões. Vamos de boi garantido para fechar o mosaico de hoje. Daqui a pouquinho eu volto para dar um tchauzinho para vocês.

Tá aí o pedido da Rosângela, né? Acho justo a gente fechar com a música do Garantido, porque a gente abriu quando Caprichoso. Então, pra não dar briga entre as torcidas, a gente toca uma de cada um, de cada agremiação. A Rosângela voltou aqui, Gasparzinho, dizendo que hoje é aniversário da Ivanilde. Que Deus abençoe ela e sua família. Essa música é linda, meu coração é vermelho. Essa música é um hino, né? E essa música ultrapassou as fronteiras do Brasil, virou hino de do Benfica, né? Em Portugal. Acho que foi do Benfica. A Fafá, ela tem um caso, né, de amor muito grande com o povo português. O povo português ama muito a Fafá. Então essa música fez muito sucesso em Portugal e acabou virando o hino da torcida do Benfica. Gente, olha, o Mosaico vai ficando por aqui. Eu agradeço todo mundo pela audiência. Desejo muito juízo pra vocês no dia de hoje, nesse jogo do Brasil. Se o Brasil perder contra o Haiti, não fiquem tristes, não façam besteira na rua, tá bom? A gente vê uns vídeos aí na internet, povo quebrando televisão, revoltado. Isso não vale a pena não, você destruir seu patrimônio, se essa seleção perder aí, não vai fazer a menor diferença. Então, ó, futebol é motivo de alegria, não é motivo de pra você destruir seu patrimônio, nem arrumar confusão na rua. Vá curtir sua Copa com juízo, é tudo que eu desejo, uma boa sexta-feira e um bom final de semana pra você. Beijo, pessoal, até segunda!

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Muito bom dia, muito boa tarde! Começando agora Nacional da Copa! É hoje, gente! É hoje! Hoje tem Brasil em campo! Eu sou Natália Mendes e este é o Nacional na Copa, especial Batalhas da Copa. Estamos no ar de segunda a sexta para a Rádio Nacional da Amazônia e Nacional AM de Brasília, de 1 a 1:30 da tarde no horário de Brasília, e também para a Rádio Nacional do Alto Solimões, de 11 às 11:30 da manhã, no horário de Tabatinga e região. Você sintoniza o nosso programa em ondas curtas nas frequências 11.780 kHz, 6.180 kHz, em 980 kHz para a Rádio Nacional AM de Brasília e na 96,1 FM para a Nacional do Alto Solimões. Vamos para mais um programa, mais uma edição das Batalhas da Copa. Daqui a pouquinho vamos colocar frente a frente países que vão jogar hoje pela Copa do Mundo e falar um pouquinho de tudo, viu? Vamos falar sobre futebol, mas também história, cultura, geografia, tradições, culinária, música e muito mais. Você pode participar com a gente no 61 99674 1568. Nas batalhas de hoje, claro que tem Brasil, viu? Temos Opa, fui e voltei. Temos Brasil e Haiti, jogo de hoje, né? Segunda rodada, o segundo jogo do Brasil na Copa do Mundo. Também tem Estados Unidos e Austrália e Escócia e Marrocos. Mas primeiro, vamos falar do que rolou ontem nos campos dos Estados Unidos, México e Canadá. Falar das batalhas de ontem.

0: Gente, não sei vocês, mas eu tava dando uma olhada nos resultados dos jogos aí da Copa do Mundo e falei, caraca, só tem goleada. Então fui atrás de saber qual foi a média de gols marcados na primeira rodada da Copa do Mundo, né? Que terminou anteontem. Ontem já tivemos os primeiros jogos aí da segunda rodada. E olha só, gente, tivemos 24 jogos na primeira rodada da Copa, né? Na fase de grupos, com 75 gols marcados. A média de 3,12 gols por partida é a mais alta dos últimos 68 anos. Isso mesmo, desde a edição de 1958 na Suécia. Aquela edição teve média de 3,6 gols por jogo. Claro que a gente está tendo mais jogo nessa Copa, né? Então, a gente tem essa sensação de que está tendo muita goleada mesmo, porque são, de fato, mais jogos. Mas a gente... Essa média está bem alta, viu? Essa média está bem alta. Ah, desde 1958 a gente não tinha uma média tão elevada, né? Então, bora que ontem também tivemos muita goleada por aqui, viu? Pra começar, Tchequia 1, África do Sul 1, empate aí entre Tchequia e África do Sul. A Suíça e Bósnia, gente, protagonizaram um jogo maluco. Até os últimos 25 minutos tava de jogo, né? 0-0 no placar. De repente, começa a sair um gol atrás do outro. Placar final, Suíça 4, Bósnia e Herzegovina 1, 4-1 para a Suíça. Canadá, gente, atropelou o Catar, 6-0 para cima do Catar. Mas a nota triste do jogo foi o lance envolvendo o jogador do Canadá, o Ismael Koné, que sofreu uma entrada dura do jogador adversário, do Madibo, e fraturou, quebrou a perna esquerda. A cara dele quando ele vê que ele quebrou a perna, assim, é impressionante mesmo. O lance aconteceu aos 5 minutos do segundo tempo, ficou todo mundo assim, o estádio ficou atônito, os jogadores do Canadá queriam partir pra cima do jogador, o jogador que fez a falta também ficou chocado com o que aconteceu, que dava pra ver que a perna dele tava quebrada mesmo, foi bem tenso esse lance do jogo, né? Claro que Koné está fora da Copa do Mundo, quebrou a perna, não vai conseguir se recuperar a tempo de voltar a jogar. E no quarto gol do Canadá, que foi logo depois desse gol, o Saliba fez o número 8, que é o número da camisa do Koné, e levantou a camisa dele, então, como uma forma de homenageá-lo, né, depois desse lance aí que o tirou da Copa do Mundo. E pra fechar a rodada de ontem, tivemos México 1-0 em cima da Coreia do Sul, e o México é a primeira seleção classificada para a segunda fase da Copa do Mundo. Lembra que agora, antes das oitavas, a gente vai ter uma outra fase eliminatória abrindo o mata-mata, né? Essa fase que está sendo chamada de 16 avos de final, que eu particularmente prefiro segunda fase mesmo. Então, o México já está com o pezinho lá, classificado, 2 vitórias em 2 jogos, somou 6 pontos no grupo A e já está com o passaporte carimbado para a próxima fase. Vamos então para as batalhas de hoje.
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0: Para a gente começar com as nossas batalhas do dia, vamos então de Estados Unidos e Austrália. Jogo válido pelo Grupo D. Hoje, 4 da tarde, horário de Brasília. Teremos Estados Unidos e Austrália. Estados Unidos, a gente lembra, goleou o Paraguai por 4-1 e Austrália ganhou da Tunísia por 2-0, esses resultados da primeira rodada. Ou seja, os dois times estão com 3 pontos e caso um dos dois vença, né, já está também classificado para a segunda fase da Copa do Mundo. Então vamos falar um pouquinho do histórico de classificação das duas seleções para essa fase mata-mata da Copa, né? Os Estados Unidos avançaram para a fase eliminatória da Copa do Mundo em metade das 12 edições que participaram. Em 6 edições, os Estados Unidos foram além da fase de grupos. Foi em 1930, 1994, 2002, 2010, 2014 e 2022. O melhor desempenho dos americanos foi em 1930, quando a seleção dos Estados Unidos chegou às semifinais. Já a Austrália, gente, só passou da fase de grupo 2 vezes. A primeira delas, na Alemanha, em 2006, quando caiu no grupo do Brasil, Croácia e Japão. No Catar, em 2022, a Austrália também conseguiu vaga para as oitavas, como segundo lugar do grupo, atrás da França. nas duas vezes, os australianos foram eliminados nas oitavas de final. Vamos falar um pouquinho da relação de cada uma dessas seleções com outras federações. A gente sabe que os Estados Unidos são, uma das federações que fundou a CONCACAF, a Confederação de Futebol da América do Norte, Central e Caribe. Mas a seleção dos Estados Unidos já participou de torneios organizados pela CONMEBOL como convidados, isso mesmo, da Confederação dos Países da América do Sul. É o caso da Copa América. Os Estados Unidos sediou a Copa América em 2016 e 2024. Então, os Estados Unidos já jogaram a Copa América aqui com as seleções sul-americanas. A Austrália, gente, a gente sabe que geograficamente está na Oceania, faz parte da Oceania. Mas desde 2005, o país faz parte da Confederação Asiática de Futebol, a AFC, na sigla em inglês, isso mesmo. Eles jogam, eles disputam a vaga para a Copa do Mundo com os asiáticos. A mudança foi um pedido da própria Federação de Futebol da Austrália, que queria buscar um nível mais elevado para as disputas e ter mais chances de jogar a Copa do Mundo. Porque a gente lembra que até a Copa passada, o representante da Oceania sempre jogava uma repescagem contra o time do... contra os quinto ou sexto colocado da América do Sul. E não era raro que era difícil de conseguir a vaga, né? Porque os sul-americanos estavam um passo à frente das seleções da Oceania.

Oceania. Então a Austrália faz esse movimento em 2005 para desenvolver o futebol e deu certo, viu? Porque o time cresceu aí de lá para cá. Agora vamos falar sobre paisagens naturais dos dois países. Nos Estados Unidos, vamos com o Grand Canyon, uma gigantesca obra da natureza esculpida pelo Rio Colorado ao longo de milhões de anos. É um cânion que tem cerca de 440 quilômetros de extensão, chega a mais de 1.800 metros de profundidade em alguns trechos e é muito visitado. Turistas visitam o Grand Canyon todos os anos, milhões de turistas. Já a Austrália é famosa pelo Outback. Já ouviu esse nome por aí? Pois é, é o Outback, que é o nome dado ao vasto interior do país. Não sei se vocês sabem, mas o meiozão da Austrália, ele é praticamente inabitado. A maior parte das cidades estão na costa, né? Então esse vazio aí que fica no interior do Brasil é o Outback. Essa enorme região reúne desertos, formações rochosas, áreas quase intocadas e paisagens que se estendem por milhares de quilômetros. É lá no Outback que fica Uluru, um dos cartões postais australianos e local sagrado para os povos aborígenes. A Milena tá comentando aqui que a Austrália foi esperta de sair da Oceania e ir para a Ásia, né? Para ter mais chance de se classificar para a Copa do Mundo. Foi mesmo, deu certo, né? Deu certo a estratégia deles. Por fim, vamos falar sobre independência, porque Estados Unidos e Austrália têm uma origem comum. Os dois países foram colonizados pela Grã-Bretanha, pelos britânicos, né? A colonização britânica nos Estados Unidos começou no século XVII, com a criação das 13 colônias na costa leste da América do Norte. Durante mais de 150 anos, a região foi controlada pela Inglaterra, até que os colonos iniciaram uma revolução. Os Estados Unidos romperam com a Inglaterra e declararam independência em 1776 e se tornaram uma república. Já a Austrália, gente, a colonização britânica começou um pouco depois da independência dos Estados Unidos, viu? Foi em 1788, quando a primeira colônia foi criada em Sydney. Inicialmente, a Austrália servia como destino para os condenados enviados da Grã-Bretanha, ou seja, era o presídio dos britânicos, sabe? Então eles condenavam alguém para ser deportado para a Austrália. Então era o presídio dos britânicos à Austrália. Já aí esse processo de independência da Austrália foi mais gradual. Em 1901, o país se unificou, ganhou autonomia e ao longo do século XX ganhou uma autonomia ao longo do século XX e continuou tendo o rei Charles como chefe de estado simbólico. Eles fazem parte da Commonwealth.

0: essa foi a nossa primeira batalha. Bora pra próxima?
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0: A nossa segunda batalha de hoje é jogo pelo Grupo do Brasil, viu? Grupo C. Às 7 horas da noite, no horário de Brasília, teremos Escócia e Marrocos. Na primeira rodada, a Escócia ganhou do Haiti por 1-0 e Marrocos empatou com o Brasil por 1-1. Então, é o esquenta pro jogo do Brasil esse jogo aí, né? Todo mundo de olho também pra gente já começar a fazer nossas contas pela classificação. Então, temos esse jogo aí às 7 horas da noite. Vamos falar um pouquinho sobre roupa típica de cada um dos países? Claro que na Escócia a gente vai trazer o kilt. É uma peça, tipo uma saia, feita em tecido xadrez e é tradicionalmente usada pelos homens. É o traje de gala da Escócia, eles usam em casamentos, funerais e festas. Uma curiosidade é que o kilt chegou a ser banido entre 1746 e 1782. Foi uma tentativa do governo britânico de suprimir a identidade escocesa, mas resistiu e virou um símbolo nacional. Já o Marrocos, gente, tem o djellaba. Acho que eu falei certo. Tem na djellaba uma das suas roupas mais tradicionais. É uma túnica longa, tem um capuz. Esse capuz, gente, ele é usado para proteger da areia e do sol, né? E ela é usada tanto por homens quanto por mulheres. O djellaba, isso. O djellaba faz parte do cotidiano, ou seja, as pessoas utilizam isso no dia a dia, mas também em celebrações religiosas e em festas. Ela tem uma forte herança cultural árabe e bérbere da região do país, né? É comum também usar o djellaba com as babouches, que são os chinelos marroquinos. É um calçado tradicional sem salto. Então, temos aí o duelo entre o kilt e o djellaba, que é a roupa tradicional do Marrocos. Vamos falar um pouquinho de música. Na Escócia, o grande símbolo cultural é a gaita de foles, um instrumento associado aos clãs escoceses e às Highlands. Seu som característico acompanha cerimônias, festivais e eventos esportivos há séculos. É um dos maiores símbolos da Escócia, claro, quando a gente escuta uma gaita de foles, a gente sabe que estamos falando de Escócia, né? Trouxe aqui para vocês um pouquinho, para a gente ouvir Scotland the Brave, uma das canções patrióticas mais conhecidas da Escócia, que é frequentemente tocada por bandas de gaita de foles.

Scotland the Brave, que é considerado um hino não oficial da Escócia também, uma música patriótica muito, muito presente no dia a dia dos escoceses. No Marrocos, uma das expressões musicais mais tradicionais é o gnawa, um estilo musical que mistura influências africanas, bérberes e árabes. A música é marcada pelo ritmo dos tambores e pelo som do guembri, um instrumento de cordas típico da cultura gnawa. Originalmente ligada a cerimônias espirituais, ela hoje é conhecida em todo o mundo e inspira outros artistas de outros estilos também. Trouxe aqui pra gente ouvir o Gnawa Diffusion com Tchala Ala. Vamos ouvir então.

0: Esse é o Gnawa de Fusion com Chara Ala, som que vem do Marrocos pra gente ouvir e saber aí um pouquinho mais sobre a cultura desse país que daqui a pouquinho entra em campo aí. Vamos ver como que vai ser esse jogo importantíssimo aí para as pretensões de classificação do Brasil, para a gente saber se fica em primeiro, fica em segundo, até em terceiro. Meu Deus do céu, até em terceiro, já pensou? Mas não, hoje tem Brasil e vai dar Brasil. Bora para nossa terceira e última batalha com Brasil e Haiti.
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0: Brasil e Haiti, jogo válido pela segunda rodada da fase de grupos, do grupo C, o grupo do Brasil. Hoje, 21h30, horário de Brasília. Na primeira rodada, o Brasil ficou no empate em 1-1 com o Marrocos e o Haiti perdeu para a Escócia por 1-0. Mas antes da gente falar, de colocar frente a frente Brasil e Haiti, vamos falar da história desse confronto, porque tem um fato muito interessante que aconteceu entre Brasil e Haiti. Brasil e Haiti já fizeram um jogo que parou uma guerra. Isso mesmo, gente. Foi em agosto de 2004, quando o Brasil mandou ao Haiti a sua seleção, que era então campeã mundial, né? A gente tinha ganhado o título da Copa do Mundo em 2002. A seleção canarinho viajou até Porto Príncipe e disputou um amistoso com os donos da casa, com a seleção haitiana, que ficou conhecido como o Jogo da Paz. A partida teve o poder de parar a guerra civil que assolava o país caribenho. Isso mesmo, o relato, gente, de quem estava lá em Porto Príncipe no dia desse jogo é que as facções que duelavam, que guerreavam entre elas, né, simplesmente pararam, não aconteceu nada durante todo o período do jogo do Brasil. Outra imagem muito marcante desse jogo, do Jogo da Paz, foi quando a seleção brasileira foi ao estádio Silvio Cator. Nos veículos blindados da ONU, então eles foram em blindados da ONU, com aqueles soldados que usam os capacetes azuis, né, acompanhado por uma multidão, assim, era, a gente via nas imagens, né, todo mundo em volta, assim, ao redor dos grandes craques do Brasil. O Brasil venceu o Haiti por 6-0. Mas a torcida presente não tava nem aí. Eles comemoravam os gols do Brasil como se fossem gols da seleção haitiana. Ronaldinho Gaúcho marcou 3 gols, Roger Flores fez 2 e Nilmar fez 1. O time era comandado por Carlos Alberto Parreira e tinham no elenco nomes os campeões mundiais Roberto Carlos, Ronaldo, Roque Júnior, Gilberto Silva e Belete. Um fato curioso desse Jogo da Paz, gente, é que houve uma grande campanha de desarmamento pelo fim da guerra e as pessoas podiam entregar armas em troca de ingressos. Então, tem esse fato em comum aí na história de Brasil e Haiti. Deixa eu registrar a mensagenzinha que chega da Rosângela, lá do Acre. Ela tá falando, a gente tá ouvindo a música do Marrocos aí, ela falou, Inxalá, muito ouro! Essa música é bem Habib, viu? Boa tarde, Natália, boa tarde, Gasparzinho. E tá desejando que esse ouro venha pro Brasil, né? Vai vir, viu? Tô vendo ela, aquela taça dourada maravilhosa caindo no nosso colo. Vamos falar um pouquinho sobre Brasil e Haiti.

em Copas do Mundo. O Brasil, você sabe, participou de todas as edições, todas as 23 edições da Copa do Mundo e é o maior campeão do Mundial, com 5 títulos, 58, 62, 70, 94 e 2002. O Brasil tem 76 vitórias, 20 empates e 19 derrotas em Copas do Mundo. Já o Haiti volta a disputar uma Copa do Mundo pela primeira vez desde 1974, isso mesmo. Foram mais de 50 anos do Haiti longe da Copa, essa é a segunda participação do Haiti em Copas do Mundo e jogou 4 jogos, perdeu todos até agora. Vamos ver se o Brasil consegue manter essa escrita também, né? O Haiti seguir sem vencer, pelo menos hoje. Hoje não é dia do Haiti quebrar esse tabu. Vamos falar sobre valor de mercado dos jogadores do elenco, porque aí a discrepância é grande, viu? Sabe quanto vale o time do Brasil? Se a gente fosse vender todos os jogadores do Brasil, sabe qual seria o preço deles? A gente atingiria uma cifra de 821 milhões de euros, o que dá 4,87 bilhões de reais na cotação anual. Isso mesmo, o elenco do Brasil vale quase 5 bilhões de reais. Bilhões, com B. Já o time haitiano vale 34 milhões de euros. 202 milhões de reais, né, na cotação atual. Ou seja, o time do Brasil vale aproximadamente 24 vezes mais do que a seleção haitiana. Pra gente falar um pouquinho sobre os dois países, vamos falar sobre praias, porque Brasil e Haiti são países banhados pelo Atlântico e que têm praias paradisíacas em seus litorais. O Brasil chega com a Praia do Sancho, na ilha de Fernando de Noronha. É uma praia cercada por falésias e águas cristalinas e é famosa pela beleza natural e pela rica vida marinha. Essa praia, gente, já foi eleita e é, no momento, a melhor praia do mundo. Numa eleição que um site de turismo faz, essa praia é considerada a melhor praia do mundo. Já foi eleita 7 vezes, a última vez agora no ano passado. O Haiti não tem a praia mais bonita do mundo como nós temos, mas ele tem uma praia muito bonita chamada Cocoi Beach. É uma praia caribenha conhecida pelas águas transparentes, pela areia clara. Sabe aquela foto que a gente vê no computador? É essa, bem nessa linha. E pela natureza preservada. O local é considerado um dos destinos mais bonitos do país e atrai visitantes em busca de tranquilidades e paisagens paradisíacas. Qualquer uma pra mim tá bom, viu? Só queria uma praiazinha, ainda mais com água cristalina, assim, ia ser incrível. Colocando o Brasil e Haiti frente a frente pra falar da história. O Haiti, gente, entrou para a história em 1804, ao se tornar o primeiro país latino-americano a abolir definitivamente a escravidão após uma revolta de escravizados. Também foi o primeiro país da América Latina a conquistar a independência. O Haiti era colônia francesa, né? Então conquistou essa independência bem antes do Brasil. O Brasil só conquistou a independência em 1822, mas foi uma independência, a gente sabe da história, né, Dom Pedro I e tal. Ele fez isso de uma forma bem pacífica e continuou sendo o rei do Brasil, né? Depois, o Brasil também foi o... Enquanto o Haiti foi o primeiro país a abolir a escravidão, o Brasil foi o último país das Américas a abolir a escravidão em 1888, mais de 8 décadas depois da independência haitiana. Tem uma coisa que une os dois países, que é o carnaval. No Brasil, o carnaval reúne milhões de pessoas todos os anos e é a maior festa popular do planeta. O nosso carnaval é conhecido mundialmente pelos desfiles das escolas de samba do Rio de Janeiro, pelos trios elétricos em Salvador e pelos blocos de rua que tomam conta de praticamente todas as cidades do país. O carnaval também é uma das maiores celebrações lá no Haiti. Além de desfiles e apresentações musicais, a festa se destaca pelas máscaras artesanais e pelos personagens inspirados na história do folclore haitiano. A cidade de Jacmel é especialmente famosa pelo seu carnaval, considerado um dos mais criativos do Caribe, graças às enormes máscaras feitas à mão de papel machê. O som que embala o carnaval do Haiti é o compa. Eu separei um trechinho pra gente conhecer o compa.

0: Esse é o Compa Haitiano, mas eu sou mais Brasil hoje. Pra gente terminar, vamos fechar com o som do DJ Maia, o nome artístico do produtor musical Guilherme Maia, que utiliza a inteligência artificial para criar músicas virais, como essa que eu vou tocar agora, Brasil com S, pra gente chamar a vitória no jogo de hoje. Nacional na Copa volta segunda. Tchau, gente!
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Olá, pessoal! 13 horas e 32 minutinhos em Brasília. Chegamos! Nacional Jovem está no ar! Uhul! É isso aí! E hoje é sexta-feira, dia 19 de junho de 2026. E hoje aqui no nosso Nacional Jovem é dia de Arraiá! Uhul! Então já tô aqui esperando, tá certo? É! Isso mesmo, já tô esperando vocês pra virem aqui participar do nosso Arraiá, que vai tá bom demais, povo amado! Vai ter quadrilha, vai ter bingo, vai ter... Correio Elegante, vai ter pescaria musical e vai ter você aqui participando com a gente com muito amor, com muito carinho, hein, gente? Vem, que vai só tá começando aqui com muito amor, com muito carinho pra você que tá ligadinho aí na melhor que é a Rádio Nacional da Amazônia. Vamos juntinhos até as 15h e pra galera aí do Alto Solimões, que são 11h33, boa hora do almoço pra vocês, que vocês se divirtam aqui com a gente, que a gente faça companhia a vocês e vocês façam companhia aqui pra nós. Tá certo? E vamos que vamos! Vamos sim! Eu sou a Edileia Martins, a Didi Martins, como vocês preferirem. Nos trabalhos técnicos, ele, Gasparzinho, o Reginaldo Fonseca. Ele tá aí todo já de amarelo, né? Amarelo e verde, camisa da seleção. Muito bom! Vem pro nosso Arraiá, gente! Lembrando também que a produção executiva deste programa é da Patrícia Fontoura e a programação musical do Antônio Miranda. E vamos então já começar com Gabi Amarantos, Foguinho, e depois a gente vai curtir muito forrozinho. Vamos aqui!

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1: Aê, gente, 13 horas e 35 minutinhos em Brasília. E ó, vamos já começar aí nossa festa. Arriba, é isso mesmo. Você já tá aí com seu vestido de quadrilha? Você já tá aí com seu chapéu de palha na cabeça? Então vem que vem, gente, ó. Ainda tem canjica por aí, né, Delfina? Deve ter pastel do Wesley. Oi, Wesley, como é que tá aí o pastel? Já, ó, ainda mais na hora do almoço, um pastelzinho recheado. Delícia, bem quentinho. Opa, então vem aí. Vamos, que o nosso arraiá tá bom demais, é isso aí. E o nosso arraiá, claro, né, tá em ritmo em Copa do Mundo. Hoje tem seleção brasileira, então, hein, gente, se sair gol do Brasil, então, vamos festejar aqui com muito amor, com muito carinho, hein. Olha, o juiz já autorizou, a bola daqui a pouco vai rolar no campo. E quem vai perder o gol do Brasil, hein? Ó, ninguém. Então, quem perder o gol do Brasil vai pagar uma rodada de cerveja, né? Da psicóloga, como diz a minha amiga, a Rosângela, viu, gente? Então, bora aí, hein? E, ó, hoje o VAR significa vem aproveitar o arraial da nossa Rádio Nacional da Amazônia, tá bom, gente? Vamos que vamos! E é isso aí, ó, vem mandar o seu Correio Elegante, hoje ainda tem mais Correio Elegante. E também daqui a pouquinho tem um bingo. Eu preciso das pessoas para participarem do nosso bingo, hein, gente? Eu só vi aqui a Milena. Wesley, você disse também que já vai participar. Eu preciso de mais alguns ouvintes para participarem, né, do bingo, tá? Manda aí já falando que você quer participar do nosso bingo, tá certo? E vamos! Ó, pra gente começar, então, a gente vai ter a nossa pescaria musical, né? A gente sabe que a nossa pescaria musical é a pescaria mais divertida da região, mas aqui ninguém vai pescar peixe, não. Você vai pescar a música de hoje. Então, eu vou tocar aqui o nosso trechinho instrumental e você vai tentar adivinhar aí a nossa canção, a nossa pescaria musical aqui do nosso arraiá. Vambora! Vambora!

Uhul! E aí, galera, já tem ideia? Quero ver você fazer a pescaria aqui bem direitinho hoje. Na nossa pescaria musical de hoje, eu quero ver se você vai acertar, hein? Olha só, vamos que vamos, quem vem chegando? Ó, bora! Hoje os passarinhos podem continuar voando, não tem problema não. Vai, salta os passarinhos, bota eles com chapéuzinho de palha e bora! Isso mesmo! Vamos que vamos! Já tem gente aqui falando, ah, eu acho que é essa, será que é essa mesmo? Ah, meu Deus do céu! Vamos passar aí pras dicas! Essa música traz um cenário bem brasileiro, gente. Com clima de festa, dança e muito amor. Oh, coisa! Fala do interior, da vida simples, né? Vivida lá no interior. Eita! Ó, fala de uma sala simples, feita de barro, onde acontece aí uma dança cheia de emoção. Ó, todo o tempo é pouco nessa noite. Jesus amado! Para dançar nessa sala. E ó, tem um instrumento aí muito típico do forró que guia toda a atmosfera da música com um som marcante, meu povo. Bora, bora, vem chegando. Quero saber se você já sabe aqui. Olha só, minha amiga Rosângela já chegou. Ela de dia eu acho que é essa. Será, Rosângela? E sua barraca, hein? Vendeu muito já? Ó, a barraca lá do cachorro quente da Luciana já tem aí as pessoas, viu? Ganhadoras, tá? Pra que vai fazer o passeio de trator segunda-feira. A pessoa já pode se apresentar para fazer o passeio. Quer dizer, vai ter o sorteio para quem vai fazer o passeio lá na fazenda de trator, né? Tá bom? Ó, Rosângela já deu aqui o palpite dela. Muito bom. Será que é isso mesmo, Rosângela? Será que você fez uma boa pescaria musical hoje? Vamos ver. Ó, seu Antônio Faria! Olha só, seu Antônio Faria também veio aqui dar um palpite hoje, seu Antônio. Seja muito bem-vindo, seu Antônio Faria lá de Rurópolis. Muito bom. Esley também chegou para fazer aqui, dar o palpite dele. Será que é isso, Esley? Será que você acertou? Meu Deus do céu, será que vocês estão acertando? E os passarinhos já começaram a voar? Ah, meu Deus do céu, será que eles estão falando aí dessa nossa pescaria de hoje? Bom, vamos ver. Luciana também chegou aqui. Oi, Luzinha, boa tarde. Ó, gente, vai ter um passeio de trator, porque lá na barraca da Luciana é a barraca do cachorro Kate. Então, quem passou por lá ganhou um cupom para participar do sorteio do passeio de trator, viu? As fazendas dá tempo. Se você quiser passar lá para você fazer o passeio de trator, você pode, viu? Um beijo, Luzinha. Vamos lá, vamos ver, gente, quem vem chegando aqui para passar os palpites. Bora, bora. Vani também já chegou. Olha ela. Vani chegou, gente, para dar o seu palpite. Essa pescaria tá boa. Quero ver você aqui pescando direitinho. Será que você tá acertando? Ah, meu Deus do céu. Hoje tinha que ser os peixinhos, né? Mas os passarinhos também servem, gente.

0: grande Maria Ivanilde. Ela também tá dando aqui o... como é que chama? O palpite dela. Gente do céu, deixa eu ver a Marirandi que tá aqui. Boa tarde, Didi, tudo bem, linda? Quem vai estar no ponto de encontro amanhã e no domingo? Amanhã será o Frank Silva e no domingo será Juliana Maia. Didi, a Toinha poetisa pediu pra você tocar qualquer música do Grupo Menudo, qualquer uma. Ah, será que ela ficou empolgada porque vai ter uma, como é que chama? Vai ter uma turnê, né, no Menudo, completando 50 anos de carreira. E ela tá aqui também falando, Didi, o enigma de hoje é... Será, Marirandi? Será que você tá certa? Marirandi também participa aqui hoje da nossa pescaria. Wesley, você já tá participando da pescaria? É, não, já deu aqui, né, o palpite. A Rosângela, Marirandi, o seu Antônio Faria... Wesley, Luciana, Ivani já estão participando aqui na nossa pescaria. Deixa eu ver aqui. Didi, sem querer, essa música de hoje... A Milena que tá falando, gente. Sem querer, essa música de hoje se passa no universo do enigma de ontem. Ontem foi o filho e hoje é o pai. É, faz sentido, Milena. O que que é? O quê? Hoje é mágico de Oz? Por quê? Ele é o espantalho. Porque o Wesley é o espantalho. Você é quem, Patrícia? O homem de lata e Gasparzinho vai ser quem? É o Leo, eu sou a Dorothy? Não, eu sou a Dorothy. É claro que eu sou a Dorothy. Eu vou usar os sapatinhos, ora. Fala, Milena.
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0: Ó, você pode cantar essa música, Milena. Ó, tá no ritmo bom. Um beijo, menina. Mas será que é esse palpite aí que você mandou? Ah, mas ela escreveu, viu, gente? Aqui o outro palpite que ela tá dando. Então tá, vamos lá. Vamos seguindo aqui. Quem mais chegou aqui? Ó, Antônio Faria falando assim. Boa tarde, querida amiga de Leia. Boa tarde a todos os ouvintes da Rádio Nacional da Amazônia que nos acompanham de cada canto dessa nossa terra grande e abençoada. Chegamos à tarde dessa sexta-feira, o dia que já traz no ar a alegria do fim. Wesley, você não quer ficar aqui pra fazer o bingo? Você vai pegar o feijão? Pra marcar! Mas ó, o seu Antônio tá falando, ó, chegamos à tarde desta sexta-feira, o dia que já traz uma alegria do fim de semana chegando. Então que essa tarde seja leve, cheia de boas energias, saúde e paz para cada um que nos ouve. Então que Deus abençoe muito a sua caminhada, os seus estudos, o seu trabalho e a sua família e que não faltem motivos aí para sorrir, coragem para seguir em frente e esperança para conquistar tudo que deseja. Aqui estamos juntos, compartilhando palavras que fazem bem e fortalecendo a nossa amizade através das ondas do rádio. Uma tarde maravilhosa e abençoada para todos, com carinho, o meu amigo, seu Antônio Faria, de Rurópolis. Gente, ó, mais cedo, Wesley participou aqui com a gente, contou a história dele, né? Falou principalmente dos estudos, coisa da história que ele venceu, assim, que ele se sente hoje um vencedor por meio dos estudos, né? Que abriu portas na vida dele, né? E aí eu queria trazer uma fala da Cursina também. Ela mandou de manhã, não deu tempo, mas eu achei super necessário. Obrigada, viu, Cursina?
2: Edileia, nossa, eu amei o seu bate-papo com Wesley. Eu achei ele muito... uma pessoa muito carismática, né, bondosa. É um papel que eu sempre fiz e que ele abordou muito, né, ajudar o próximo, sem olhar, né, retorno. É, eu lembro que eu vim para Goiás, para Goiânia, né, e aí eu fui trazendo minhas primas, fui trazendo meus irmãos, fui trazendo para cá, né, para eles terem uma vida melhor.
0: Sim.
2: Porque a gente sabe que quem fica na roça luta e cresce também, né? Mas nem todo mundo.

0: tem o crescimento que deseja. E às vezes a gente quer nessa oportunidade estudar, crescer em outros ramos, né? E isso eu faço até hoje, né? Peguei uma menina com 11 anos, trouxe para vir morar comigo, para estudar, né? Que lá é muito difícil. Mas é como ele falou, né? A pessoa tem que aproveitar a oportunidade. E quando se trata de uma pessoa muito nova, muitas vezes não tem essa visão. E aí eu amei essa parte. Parabéns, Zé. Você é guerreiro, né? Parabéns pela sua trajetória de história, muito boa, né? E é uma, vamos supor, uma pessoa que venceu, vitorioso, porque essa luta que ele teve de ficar sem estudar, eu lembro que o pai tirava nós da escola para não estudar, para ir trabalhar na roça. E no caso dele, não era isso que o pai dele fazia, né? Mas mudou para o interior. E não tinha como estudar. No meu caso lá, às vezes chegava o tempo de pegar o arroz, o pai tirava nós da roça e as professoras realmente ajudavam nós para nós passar.
1: Oh,
0: Por quê?
1: gente.
0: Porque se não fosse, a gente não conseguia passar no final do ano, porque o pai tirava nós para ir para a roça.
1: Entendi,
0: É
1: coisinha.
0: isso.
1: Ah, linda! Muito obrigada, viu? Por também contar aqui um pouquinho, né, da sua história, né? E olha, foi muito bacana, viu, Wesley, hoje contando, né, um pouquinho da trajetória dele. E várias, a trajetória dele é parecida com muitas, né, das outras trajetórias de muitos ouvintes que estão aqui, né? A gente torce cada vez mais para todos, para que consigam alcançar seus sonhos, seus objetivos. Beijo, Cursina! Obrigada por ser esse coração lindo também que você é aqui pra gente. Ó, além da pescaria musical por aqui, a gente também vai ter mais coisa, mais brincadeira, né? Por aqui, gente. E hoje, então. Lembra lá que a gente faz sempre, né? A brincadeira com as músicas do Nossa Terra. Então, hoje tem três músicas para dançar na quadrilha do Nossa Terra, viu? Então, eu vou mostrar para vocês três músicas para dançar na quadrilha do Nossa Terra. Inclusive, Nossa Terra amanhã, com o meu amigo Frank Silva, vai ser com essa temática, né, de festa junina. E aí, quero saber qual a sua preferida. Então, hoje, no nosso quadro, três músicas para dançar na quadrilha. Qual dessas três você prefere?

A outra música, Alceu Valença, Noite de São João. A primeira foi com Gal Costa, Festa do Interior. E ainda tem essa daqui, com

Então tá aí, gente, são essas músicas pra dançar quadrilha aqui no São João. Qual dessas vocês preferem? Venham dar aqui o voto de vocês. A Vani tá escolhendo a música, voto na número 3, Didi. Então, um voto para Mastruz com Leite, Fogueira de São João. A Tequinha também tá aqui. Boa tarde, minha amiga. Estamos na escuta do seu programa. Um alô para todos os seus ouvintes. E eu escolho a terceira música, Didi. Então, mais um voto para Fogueira de São João com Mastruz com Leite. Olha só. E a Lu também vota na Fogueira de São João com Mastruz com Leite. Olha só. Então, Fogueira de São João com Mastruz com Leite tomou a dianteira. Pra você, Patrícia, qual é a melhor? A primeira, Festa do Interior com Gal Costa. Você, Gasparzinho. A segunda, que é Noite de São João com Alceu.

0: gente, com moderação, não pode ficar bêbado demais, não. Porque se chegar em casa bêbado, a mulher vai te bater com o cabo da vassoura.
1: Meu Deus!
0: E acabou, amiga. Acabou. Tudo, não tem mais nada. Zero. Um sucesso. É isso aí, passarinhos. Vamos voar, que eu estou cheia do ouro da La Prata. Inxalá, muito ouro pro Brasil.
1: Ai, meu Deus. Muito bom. Olha só. Deixa eu ver aqui, ó. Eu já mandei algumas cartelas. Eu mandei a cartela 3 para Milena, que falou que vai brincar com a gente. A Cursina diz também que vai brincar, né? E ela tá com a cartela 2. Fala, Cursina.
2: Oi, Edileia. Boa tarde, tudo bem? Então, você leu minha mensagem aí. Observando aqui. Hoje eu tenho um irmão engenheiro, tenho primas enfermeiras e tudo que eu trouxe para cá. E para mim isso é benéfico, né?
1: Sim.
2: Me deixa feliz.
1: Oh, que bom, amiga, que você contribui aí na vida das pessoas, né? Que trouxe algo bom para a vida de alguém que te acolhe. Beijo! Ó, deixa eu ver então, ó. Cursina tá com a cartela 2 e a Milena tá com a cartela 3. Gente, ó, eu mandei as cartelas e aí eu vou falando as palavras. E aí vocês têm que marcar no bingo, tá certo? Então, ó, daqui a pouquinho eu já vou falar uma palavra. Esli, você já tá aí ouvindo? Daqui a pouquinho, vou esperar. Vocês só se ajeitam aí. Ó, Rosângela disse que vai jogar. Então, eu vou mandar pra você a cartela pra você já ficar aí com... Porque aí daqui a pouco, quando a gente voltar, a gente daqui a pouco vai pro intervalo, vai pro nosso Nacional Informa. E aí, quando a gente voltar, a gente já começa, eu já solto as palavras, viu, gente? Pra vocês já irem marcando aí na cartela de vocês, beleza? Rosângela, então, tá com a cartela número 1, beleza? Então, vamos lá, daqui a pouquinho começo. E aí, cheguei, deixa eu ver aqui. Ah, a Milena tá votando também na música. Gente, acho que é Fogueira de São João com Márcio Nunes Colete vai ganhar, olha. A Maria Ivanilde também já deu o voto dela aqui, também vai ficar com a terceira música. É isso, gente. Então, ó, já estão finalizando aqui esse primeiro momento. Então, daqui a pouquinho a gente volta e eu começo a falar aqui, cantar o bingo, hein, gente? Beleza? Quem quiser participar, manda aí, porque ainda tem mais duas cartelas. Bora!

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1: Agora são 2 horas no horário de Brasília. Muito boa tarde. Eu sou Daniel Ito e este é o Nacional Notícias com um destaque do momento. A gente fala agora sobre os sites de apostas conhecidos como bets, mais especificamente sobre aqueles que funcionam de forma irregular, viu, aqui no Brasil, porque dezenas de milhares de sites desse tipo já foram derrubados pelo governo. E aí, olha, o dinheiro bloqueado dessas bets irregulares agora vai cumprir a um propósito especial. Você quer saber para que vai ser usado? Quem explica pra gente é o repórter Gabriel Brum, que tá aqui comigo. Boa tarde, Gabriel.
2: Boa tarde, Daniel. Boa tarde a todos. Cerca de 50 mil sites e aplicativos de bets ilegais que foram derrubados pelo governo eram administrados por apenas 350 operadores. E a partir de agora, o dinheiro bloqueado de instituições irregulares como essas poderá ser utilizado no combate ao crime organizado. Olha. É um novo decreto que foi assinado hoje pelo presidente Lula. Os números foram apresentados pelo ministro Dario Durigan em entrevista coletiva, que destacou o uso de fintechs para movimentar o dinheiro.
3: Esses 350 operadores utilizaram 37 instituições financeiras.

0: financeiras, grosso modo, em geral, fintechs, instituições de pagamento, com pouca supervisão, baixa supervisão.
1: Bem, de acordo com o novo decreto, então, a Secretaria de Prêmios e Apostas do Ministério da Fazenda identifica a bet ilegal e notifica a instituição financeira que tem 48 horas para bloquear todas as contas.
2: Certo.
1: A Anatel é a responsável por derrubar os sites. Após isso, o Ministério da Justiça abre uma fase de contestação do bloqueio para que a Casa de Aposta possa se defender. Se o bloqueio for confirmado, aí sim, a AGU pode levar o caso à Justiça e pedir que os recursos sejam incorporados ao Fundo Nacional de Segurança Pública, Daniel.
2: Perfeito, a gente tem aí muitos sites de apostas sendo bloqueadas que circulam uma grande quantidade de dinheiro, né, Gabriel? Inclusive bilhões de reais aí.
1: Exatamente, com uma operação ontem, né, confirmou aí 37 bets ilegais que movimentaram cerca de 50 bilhões de reais no Brasil.
2: É muito dinheiro, que agora vai ser aplicado, portanto, no combate ao crime organizado. Obrigado, Gabriel Bru, pelas informações. 2:02, esse foi o Nacional Notícias, próxima edição às 3 horas.
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5: Duas horas e 3 minutinhos em Brasília, 12:03, aí na região do Alto Solimões. E para quem tá aí na nossa sintonia a partir de agora, olha só, nosso Nacional Jovem de hoje é de festa junina. Então pode preparar o chapéu de palha. E lembro que hoje tem jogo da seleção, então capricha aí no seu chapéu de palha e na sua camisa da seleção. Ah, se você quiser também mandar aí o seu placar do jogo, pode enviar, tá? Quero saber se você tem aí, já quiser mandar, manda aí pra eu anotar aqui, tá? Porque hoje o Brasil entra em campo e a nossa quadrilha aqui entra em festa, viu, gente? Então, bora que bora, né? Vamos que vamos, que a nossa quadrilha tá boa demais por aqui. E ó, a gente já viveu aqui a pescaria musical. E aí, Gaspazinho, você coloca pra gente, pra saber aqui se a galera tá ouvindo direitinho, já adivinhou qual é a nossa pescaria musical de hoje?

É isso aí, essa é a nossa pescaria musical de hoje. Muita gente já veio aqui dar o seu palpite, a Milena, a Rosângela, a Maria Irandi, Esli, a Luciana, a Cursina, a Vani. É, eles já deram aqui o seu palpite. E você, Tequinha, você já deu o seu palpite? A Tequinha já deixou aqui o palpite dela, sim. Ô, Tequinha, muito agradecida. E você, Jotarrai? Ele falou assim, Didi, só comecei a ouvir agora. Então, olha só, essa é a nossa pescaria musical de hoje, viu? É, vem pra mim, vem aqui. E essa é a nossa pescaria musical, mas também tô aqui perguntando pra você sobre as três melhores músicas pra dançar na nossa quadrilha. Põe aí o tema do Nossa Terra de Amanhã, que vai ser as músicas de Festa Junina que meu amigo Frank Silva vai apresentar amanhã, gente.

Muito bom, olha só. Essa é a primeira Gal Costa Festa do Interior. E aí agora, quero ver se você...

E essa é a terceira música, Fogueira de São João, Mastruz com Leite. Essas são as três músicas, então, Jota. Um beijo, meu amigo querido. Já tinha. Ele falou, agora que eu comecei a ouvir, ele até falou, gostei de Festa do Interior da Gal, mas eu queria saber qual a terceira. Então, essa é a terceira, viu, Jota? Vem aí, vota pra gente, diga pra mim se você vai manter na Gal Costa, né, na Festa do Interior, ou se você quer mudar, tá? A Vani disse que o placar é ganhar, mas qual é o placar, amiga? Vai ganhar de quanto? 2-1? 3-0? Ou você já falou ali mais cedo? Vou até abrir aqui, tá? Um beijo! Aí já, o Jatinha falou, não, Didi, eu vou na primeira mesmo. Então, mais um voto aqui pra Festa do Interior com Gal Costa. Ah, então tá. Seu Antônio Faria também votou aqui em Festa do Interior com Gal Costa. Olha só. Muito bom, muito bom. Vem votar aqui também. Bom, ó, algumas pessoas, eu mandei já a cartelinha do nosso bingo, já para algumas pessoas, pro Wesley, pra Cursina, pra Milena e pra Rosângela. Então, agora, nossa, Milena, 6-0 pro Brasil. Milena é otimista, gente. Ela, olha, colocou aqui 6-0. Ixi, qual o seu placar, Gaspazinho? Fiquei curiosa agora. 6-0? 5? Gente, vocês estão confiando. Olha só. 5-0, Gaspazinho? Então tá. Eita, você vai... Eita, Gaspazinho, se você ganhar, hein? Rapaz. Qual o seu placar, Paty? 7-1? Gente, vocês estão confiando demais. Jesus amado. Eita, meu senhor. Pra vingar? Ih, sei não, hein, amiga. A parte quer vingar da Alemanha, mas não dá pra vingar da Alemanha, então vai contra o Haiti, então. Então tá bom. Então vambora, ó. Eu já passei aí, então, pro Wesley, pra Cursina, pra Milena e pra Rosângela. Ah, Patrícia, pegou também? É linha. É, o que sair? 2-1, Vani. Pode deixar. Então, vamos lá, hein? Então, bora lá. Vamos começar. Vamos lá. Vamos lá. A primeira palavra é... Casamento caipira. Você tem... Wesley tem, Patrícia tem, Milena tem, Rosângela tem. Bora lá, casamento caipira. Bora, bora. Então vamos. A segunda palavra. Já vai a segunda. Pé de moleque. Pé de moleque. Bora lá, gente. Ó, e lá vou cantar a terceira pedra. Bora, bora. Já foi pé de moleque, já foi festa, casamento caipira. E agora vai quentão. Quentão. Quem tem aí quentão? Bora, bora. Tenho, Milena tá dizendo, tenho. Uhul! Achei. Quem fizer a linha, viu, gente? Pode ser vertical, horizontal, ganha, viu? Então vamos. Olha a próxima palavra. Cursina, conseguiu? Deixa eu ver a cozinha.

0: ouvindo? Fala, Cristina.
1: Acho que ela não está ouvindo, por isso ela não responde.
0: Tá bom, então anota aí o bingo. Vai me dizendo aí se vocês estão acertando, pegando as palavras aí, viu? Bora lá, mais uma palavra. Vamos que vamos. A palavra agora é pescaria. Tem, Wesley? Achou, Wesley? Tem? Patrícia, achou também?
2: Achei.
0: E como é? Ó. Bora, bora. Cadê? Quer brincar, Gaspazinho? Então tá, vamos lá. Noite junina é a próxima palavra. Noite junina. E aí? Achou, Milena? Tem cocina aí? Tem? E quem mais? Milena? Rosângela! Mulher, bora! Fala aí se você tá com alguma palavra, não. Milena, tenho. Muito bom. Ó, então, revisando aqui quais foram já as palavras. Saiu nenhum, Wesley?
2: Não, não saiu nenhuma linha ainda.
0: Ah, nenhuma linha. Tá, peraí. Ih, gente, cadê o meu trem de palavras?
2: Ah, meu Deus.
0: Aqui, ó. É, já foi pé de moleque, quentão, casamento caipira e noite junina e pescaria, isso mesmo. E agora, vamos lá, mais uma. Tá, qual é a próxima? Pamonha! Quem saiu com a pamonha? Eita! Ó, quem saiu com a pamonha tem que trazer um pedaço pra mim, hein? Saiu a pamonha? Ah! Ó, tá saindo as palavras aí? Tá saindo as palavras, Cristina? Tenho! Milena tá aqui, tenho! Cadê tu, Rosângela? Mulher do céu! Não tô ouvindo você, mulher! Tenho pamonha! Vambora! A próxima palavra é bolo de milho. Bora. Bolo de mi saiu agora. Tá quentinho, bolo de mi. Quem tem bolo de mi aí? Fala. Wesley, tá achando? Todas? Ah, meu Deus do céu. A Paty também? Ixi, vambora. Milena também tá boa, viu, gente? Ó, Milena... Gente, tem que mostrar no final, hein? É, uai, claro. Vamos lá.

0: Letícia! Eita! Bora, bora, gente. Cursina, tá saindo as palavras aí, né, mulher? Bora que bora. Ó. Didi, comi mosca. Tem um quentão e nem saquei. Opa, então vai, menina. Marca aí o quentão. Então vamos lá, ó. Vou repetir as palavras, gente, ó. Pé de moleque. Boi de mi. Quentão. Quadrilha. Pescaria. Casamento caipira e noite junina. Agora, vamos lá, vamos lá, vamos lá. Bandeirinha! Bandeirinha! E agora? Gente, olha, a Cristina tá que tá, ó. Patrícia disse que tá por uma pedra. Vamos que vamos. Esley também tá por uma pedra? Ah, meu Deus! É, a Milena tá aqui. A gente marca na foto e manda depois, Didi? É isso mesmo, é isso mesmo. Tá? Vamos lá, vamos, vamos. Gaspazinho, vamos que vamos. Agora, qual é a próxima? Roça! A Patrícia Bingo! Aê! É! Então, qual música você escolhe, Patrícia?
1: Ana Castela, dona de mim.
0: Então, pronto. Olha, a vencedora vai ganhar, então, a música. Olha, tá direitinho, gente,
1: Pet
0: ó.
1: Moleque.
0: Pet Moleque.
1: Festa Junina.
0: Noite Junina.
1: Noite Junina.
0: Quadrilha, Roça e Pescaria. Parabéns!
1: Marmelada.
0: É marmelada. Já ficou por uma, Wesley? Deixa eu ver. Ah, poxa. Seria uma linha horizontal ou uma linha vertical? Ah, oh meu Deus. Ah, a Milena tá aqui. Tenho, Didi, mas perdi. Ai, gente. Vocês são demais, viu? Ó, vamos lá, então. Vamos curtir, então. É Ana Castela, dona de mim. Vamos lá.

0: Aí,
1: ah,
0: muito bom. Ó, o Cursina tá falando aqui, Didi, você tinha que ter falado pipoca. Ah, então fica pra próxima, gente. Ah, muito bom. Muito legal, Milena também. Achei essas, Didi, mas tá bom. Ah, que bom. Beijão carinhoso, amiga. Vamos lá, Rosângela, fala aí, tu participa... Ah, não, Rosângela colocou aqui.
2: Tô animada aqui, pensando que ia tocar sanfona aí pra me ganhar, é o bingo! Poxa, Patrícia, valeu não. Parabéns! Ai. Ei, quem ganhou a galinha assada? A Patrícia, hoje vai jantar uma galinha assada, e eu doido pra levar essa galinha assada pra cá. Deu certo não, Brasil. Vai jantar a galinha assada hoje, olha aí, Patrícia. Ai, que tudo. Um jogo do Brasil. Tira gosto e tudo mais.
0: Nossa, muito bom, gente. A Regininha Macaúbas tá votando lá agora no nossa... das músicas, né? Das músicas pra dançar quadrilha. E ela diz que é Fogueira de São João. Olha só. Antônio Lopes também, Fogueira de São João. Obrigada, gente. Muito bom. Ó, minha amiga, a Toinha, gente, ela pediu uma música aqui pra gente. Acho que ela

pediu pra gente essa música, né, Marirandi? Pode ser qualquer uma, não é isso? Então vamos lá. Gasparzinho, você escolheu uma pra ela? Qual foi a música? Não se reprima? Pra você, Toinha! Canta!

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3: Muito bom, gente. 2:26 em Brasília. 12:26 aí na região do Alto Solimões. E o nosso arraiado nacional jovem tá aqui, tá hoje, nesta tarde de sexta-feira. E hoje também tem jogo da seleção. E aí eu quero saber qual vai ser o seu placar. Eu esqueci de perguntar também. E quem vai ser o craque do jogo? Pra você, Gaspazinho, quem vai ser o craque? Quem vai ser o artilheiro? Quem vai ser maravilhoso hoje, Gaspazinho? Luiz Henrique? Muito bem. Vamos lá, gente. Eu ainda acredito no Vini. E você, Patrícia? Quem você acha que vai ser? Vai de Vini também? Vai. A Patrícia vai de vinho. Cadê o Breno? O Breno que fala dos vinhos lá de Petrolina. Ai, ai, ai. Então pronto. E aí, gente? Não esquece de contar aqui também, né, do seu artilheiro, tá bom? E deixa eu ver aqui, o meu amigo Nelson do Fio Fio Fio, ele tá aqui falando da música também, das músicas boas pra dançar, né, na nossa quadrilha. Ele votou na música da Gal Costa, Festa no Interior. Meu amigo Delcio, que amanhã vai completar mais um aninho de vida e a gente já fez festa aqui pra ele. Festa pra você, Nelcio, que amanhã seja um dia bem especial, que você se divirta, tenha muita coisa boa, alegria pra você viver, tá bom? A Vani de Tabatinga Medina, lá no Minas Gerais também, ó, Patrícia, você foi merecedora do prêmio, E a Vani tá aqui, só você mesmo, Edilaia, pra brincar assim, é divertido, viu? É muito bom. Ô, Vani... Que bom, viu, gente, que eu levo diversão pra vocês. Esse é o meu objetivo aqui, tá? Deixa eu chamar aqui também meu amigo Felito. Fala, Felito.
4: Boa tarde, Lili. Como é que tá? Tudo
3: boa
4: bem?
3: Boa tarde, tá, tudo bom?
4: Tá bem?
3: Tá bem.
4: Espero que sim. Comigo, meu irmão Gêmeo, eu tô bem, graças a Deus. Como é que tá aí, Lili?
3: Que maravilha. Tá
4: aí
3: bem.
4: Aí tá sol quente, aqui tá sol quente de noite.
3: É, menino.
4: Mas nem frio, mas não é muito, não. Ô, Didi. Eu tô aqui na escuta desse maravilhoso programa. Eu
3: Sim.
4: quero que você rote pra mim a música com a Roberta Miranda, Vá com Deus.
3: Vá com Deus.
4: Só mesmo pra curtir. Ô, Didi, eu mandei um zap pra você aí, minha amiga. E você atendeu, não rodou a música, Didi.
3: Ô, meu amor, perdão.
4: Rota a música pra mim, Didi, tá bom?
3: Vou pôr agora, então.
4: Certo?
3: Não, não tem nem mais conversa.
4: Tchau, minha amiga.
3: Então tá.
4: Fica com Deus.
3: Pronto.
4: Saúde pra você, sua mãe. E todos vocês ouvindo, tá na escuta desse maravilhoso programa.
3: Opa, prontinho.
4: Tá bom?
3: Então vamos lá curtir
4: sua
3: música.
4: Por aqui, um abraço com todo o respeito, seu amigo Felipe da Bahia.
3: Tá
4: tô
3: bom.
4: Tô aqui na escuta, vou escutar até o fim desse programa.
3: Ok.
4: Bom? Pode vir, parece que foi ontem, parece que a rádio tava fora do ar, não foi? Parece que foi.

0: Muito bom, Felito! Espero que você tenha ouvido aí. Paguei sua música, tá? Grande abraço aí pro senhor. Grande abraço aí pro Bartô, que tá ouvindo a gente também. Oi, Bartô! Como é que você está? Uma tarde bem alegre aí. Vai ouvir o jogo hoje, Bartô? Ó, espero que você ouça e que você torça aí pra seleção. Você tem um palpite, tá? Beijão, meu amigo. Fala, seu William.
1: Juliana,
0: peraí.
1: Boa tarde, minha gata Juliana.
0: Ih, é pra Juju?
1: E aí, Didi, de manhã saí pro hospital, resolvi os problemas de saúde. Não deu pra escutar. Toca uma música aí de Alain Aralinho. Dois passarinhos.
0: Tá bom, vamos lá. Daqui a pouco o Gaspazinho coloca aqui pra gente. Antes disso, seu William, eu só quero falar, trazer uma rádio agência aqui. Porque tem muitas festas rolando, né, desse fim de semana, nesse mês de junho, né, tem festas juninas para todo lado. E o estilo junino, gente, se transforma com a internet e novas modas, né? E aí, muita festa junina une tradição e novas tendências, sem descartar o passado. E aí o Rafael Lopes, que é repórter da Rádio Educadora de Salvador, traz uma matéria sobre esse assunto aqui pra gente agora.
2: Eita, São João arretado de vão!
3: Você costuma usar roupa quadriculada no São João?
4: Não. Quando eu era criança, quando eu era menina, nessa escola eu vestia a roupa vestido, fazia participar da festinha. Hoje em dia eu já não ligo mais.
3: Não, porque a roupa quadriculada normalmente a gente só usa no São João. Aí tipo a gente compra e aí acaba que deixa lá no guarda-roupa.
5: Nos festejos juninos, cada vez mais o xadrez e as estampas tradicionais dividem espaço com novas referências de moda. Tons escuros e visuais inspirados em festivais sertanejos e eventos de rodeio têm ganhado espaço. Para o sociólogo Fábio Baldaia, que é especialista em festa, estas mudanças revelam transformações culturais mais amplas.
6: A própria lógica da festa, que era uma festa do mundo rural ou do interior, ela passa a ser outra coisa, um espetáculo.

0: festival. Então, me parece que a mudança da maneira como as pessoas se vestem atende, ou reflete, ou dialoga, ou se transforma a partir dessas influências que são muito presentes hoje em dia.
1: Durante muito tempo, as roupas juninas ajudaram a construir uma identidade visual facilmente reconhecível. As cores fortes, o xadrez e as estampas de chita dialogavam com a decoração dos arraiais e com o universo cultural do interior do Nordeste. Mas, segundo Fábio Baldaia, a discussão vai além da moda.
0: Se a gente pega já o século XXI, a gente tem nova reconfiguração, que é quando o Brasil do interior, mas especialmente o interior de São Paulo e Centro-Oeste, eles ganham um protagonismo que nunca tinham tido, né? Que é o protagonismo econômico. O sertanejo, ele ganha uma projeção econômica e, de fato, eles têm uma importância cada vez maior. Então, você tem uma transformação econômica, uma transformação nas formas de se expressar. Então, as roupas do próprio São João, que tinha sido modificado, ele não ia ficar parado, né?
1: Para o pesquisador, as festas populares estão em constante transformação. Influências da indústria cultural, das redes sociais e de outros modelos de entretenimento acabam chegando ao São João. A questão, segundo ele, é entender as relações entre essas transformações e as tradições que marcam a festa.
0: Fazer com que a festa também tenha essa visão e que mais gente participe também, né? As comunidades tradicionais, quem já estava antes, os mais velhos, os grupos chamados folclóricos de cultura popular, para que se possa construir um tipo de festa que incorpore tudo, a gente não precisa descartar para produzir o novo. Dá para fazer com tudo junto.
1: Da Rádio Educadora de Salvador, Rafael Lopes.
2: Ah, gente, achei bem legal, né, o que ele trouxe, falando das roupas, né, a moça, ele falando, né, perguntando, ah, você usa roupa quadriculada? E ela falou, ah, aquela roupa fica lá no armário, né, só usa na festa junina. Eu tenho um vestido que eu só uso em junho mesmo. E isso a gente também tava falando das blusas da seleção, que a gente só usa na Copa, né? Ah, muito bom, olha só. Deixa eu só ouvir aqui a Vani. Ó, Vani, tá que tá, gente. Os bolos e os biscoitos lá tá bom demais.
3: Aceita um biscoitinho de mandioca, um
2: eu
3: bolinho
2: aceito.
3: De fubá. Aqui, minha filha, treia doido. É sacando mexerica, é fazendo biscoito, é fazendo bolo e ouvindo rádio brincando.
2: Que bom, amiga. Então a sua tarde tá maravilhosa, bem animada. E, gente, olha os mexericão que tem lá, hein?
3: Filha, comprar mexerica, mas Patrícia e Esley.
2: Oh.
3: E Gasparzinho.
2: Gente, olha aqui, Patrícia, tá.
3: Eu tava ouvindo o Esley mais cedo e a Cursino falando que era sacrifício.
2: Oh.
3: A roça antigamente realmente era mesmo, Edilene.
2: Olha.
3: Nossa, a gente passou um sufoco. Mas hoje, graças a Deus, aqui na minha região, é outro cenário.
2: Que bom.
3: Tem luz hoje, tem internet, as escolas são. Minha cidade mesmo já tem faculdade. Não precisa sair mais da cidade pequena para ir pra cidade grande. Graças a meu bom Deus. Aqui na minha região, não tenho como reclamar, não. Muitas pessoas que foram embora no passado, voltaram tudo pra cá. Alguns, meu irmão mesmo, já foi embora pra ir pra São Paulo, voltou pra minha cidade, conseguiu tudo aqui que eu tenho hoje. Não tem muita coisa, mas conseguiu fazer o pé de meia dele aqui na minha cidade. Às vezes, hoje é ilusão, né? Sair da pequena cidade e ir pra cidade grande. Agora, antigamente era bom, né, de lá, mas hoje... Mas o estudo é fundamental.
2: Sim.
3: Tem que estudar. Seja em cidade pequena, cidade grande, tem que estudar. Conhecimento é outra coisa, né, Guilherme?
2: Parabéns pela mensagem bem bonita que você trouxe aqui. Independentemente, né? Seja na cidade, seja no interior, a gente tem que estudar. A gente fala muito aqui nisso, né, gente, no Nacional Jovem, principalmente com relação aos jovens, né, para que eles querem estar lá nas suas cidades, querem voltar para os seus lugares, né, querem ir fazer faculdade, às vezes tem que ir para uma faculdade fora, mas querem voltar para levar o conhecimento, né? Então, que bom, Vani, frase maravilhosa. Deixa eu pagar a música do seu William. Bora lá, gente, seu William. Boa tarde!

0: Ei, meu amigo. Gente, ó, deixa eu falar aqui para vocês das quadrilhas, né? Porque muitas quadrilhas mostram criatividade, né? Para 67, ou mostram criatividade e tradição nas festas juninas, né? E alguns grupos chegam até 200 componentes. E a Joana Cortes traz pra gente essa informação agora. Vamos lá, vamos ouvir.
1: Da Bahia ao Maranhão, não tem como falar do mês mais querido dos nordestinos sem mencionar as quadrilhas juninas. Símbolos da força criativa e da tradição, os espetáculos unem raízes e inovações para contar histórias e festejar Santo Antônio, São João e São Pedro. As apresentações das quadrilhas nordestinas duram de 25 a 30 minutos. Entre integrantes e corpo de baile, alguns chegam a ter 200 componentes. Este ano, nas programações dos arraiais, as apresentações lotam a agenda de junho com muito xote, baião, chachado, ciranda, coco e até cavalo marinho. A pernambucana Marília Oliveira é quadrilheira desde os 6 anos. Na Raio de Sol, quadrilha de Olinda, onde dança há mais de uma década, ela fala da emoção que é dançar, cantar e contar um enredo sobre São João Menino.
2: Tem todo um contexto de afetividade, de emoção, que a gente busca trazer dentro dos 25 minutos para o público. Então, sentir a reação do público a partir da nossa expressão é muito emocionante e é muito gratificante.
1: Também não faltam nomes criativos para os grupos de quadrilha. Unidos do Arrastapé, Peneirou Xerém, Raio da Cilibrina. O sergipano Gustavo Florencio este ano está à frente da direção artística da quadrilha Xodó da Vila. Ele explica que os grupos têm passado por uma modernização que inclui renovação dos figurinos, repertórios e temas das apresentações.
3: Especificamente a questão estética, né? Hoje em dia não se faz quadrilha sem

0: tema, não se faz escolher sem um figurino que dialogue com esse tema, com o repertório, ou seja, tudo está a serviço de uma temática e é ela que vai fazer com que essa quadrilha seja vista no São João.
1: Até o fim de junho, as principais festas da Paraíba, de Pernambuco, de Sergipe e da Bahia terão festivais e apresentações de quadrilhas juninas que permanecem espalhando magia e tradição pelos arraiais do Nordeste. Da Rádio Nacional em São Paulo, Joana Cortes.
2: Ah, ontem mesmo, gente, no programa da Fátima Santos, veio um grupo, né, de quadrilha. Nossa, muito lindo. Se apresentaram aqui na empresa pra gente. Foi bem bacana. Nossa, gente, quadrilha eu me divirto. Acho muito legal. Ó, deixa eu só mandar uns parabéns aqui, gente. Que a Maria Ivanilde, lá de Novo Repartimento, no Pará. Oi, minha amiga, tudo bom? Ela quer que a gente cante parabéns pro filho dela, o Ivanildo. Então, Ivanildo, parabéns. Sua mamãe tá aqui desejando o melhor para você na Rádio Nacional da Amazônia. Que Deus te abençoe sempre, que você continue sendo essa pessoa maravilhosa que Deus deu para ela. Então, ela tá aqui celebrando sua vida, desejando o melhor. Saúde e paz para você nesse novo ciclo e muitas realizações com amor e carinho da sua mamãe, Maria Ivanildo. Nilde. Beijo. Minha amiga a Marirandi também pediu já pra gente celebrar, né, o Nelson do Fio Fio Fio, né, isso. Ela, em nome da Marirandi e da Marli Batista. Então, receba, Nelson, os parabéns aqui da Marirandi, da Marli Batista. Elas estão desejando felicidades, que essa data se repita por muitos e muitos anos e que venha grandes realizações da sua vida nesse novo ciclo. Parabéns, meu amigo Nelson, tudo de bom. Gente, vocês viram a mensagem que a filha dele mandou para ele? Jesus, Nelson, que mensagem linda, viu? Ó, arrasou, Isabel, viu? Gente, vamos então agora já trazer aqui a vencedora da nossa música de quadrilha, para dançar quadrilha, foi a música Fogueira de São João, com Mastruz com Leite. Então vamos ouvir, é agora. Música.

0: Muito bom! E olha só, gente, eu cometi um engano aqui, que a Marirandi, ela pediu pra gente cantar parabéns pro Nelson, e aí eu achei que era em nome dela, né, e da Marli Batista, mas na realidade é a Marli Batista que também faz aniversário amanhã. Então, Marli querida, desde já, deixa aqui o parabéns pra você, que haja muita paz, saúde e felicidade aí nesse novo ciclo. Vamos fazer assim? Vamos fazer uma festona para Marli, pro Nelson, continuando a festa na segunda-feira? Bora! Marli, beijão carinhoso aqui da Marirandi para você, querida. Gente, olha, foi tanta coisa que eu não vou conseguir trazer aqui a quadrilha. Então, na próxima semana é que teremos quadrilha junina por aqui, viu? Então, vocês já vão pensando aí. Vamos, ó, quem vai ser a noiva dessa quadrilha? Ó, vamos lá, hein? Traz aí a sua ideia aí de quem já pode ser a noiva, tá? Fala, Jotinha!
1: Musicão bonito, alô, minha querida Edileia Martins, alô, alô, Pipi, Caiapi, toda gente querida, família nacional, não, eu não ia gravar áudio, mas com essa música aqui, eu dei até uma parada aqui na minha redação doméstica, tô aqui produzindo o programa, mas eu dei uma parada com uma música dessa, ninguém resiste, olha que lindeza, olha só. Musicão bonito, grande abraço, minha querida Didi, grande abraço a toda gente querida, e vamos curtir esse clima. Tem jogo do Brasil, até esqueci aqui do jogo, porque com a música dessa eu não resisto, olha só. Deixa eu chegar no refrão aqui, bora lá. Agora, vamos lá. Valeu, grande abraço, querida Edileia Martins.
0: Beijo.
1: Uma música dessa, aí me acaba.
0: E qual vai ser o seu placar pro jogo? Depois você me conta, tá? Marli, deixa eu pensar um pouquinho, viu? No que você tá me falando aqui. Beijão, menina. Fala, Dilson.
2: Olá, boa tarde, a Rádio Nacional da Amazônia. Aqui é Dilson Silva, de Mocajuba. Estou sempre ouvindo a programação da Amazônia. Fazia tempo que eu não mandava uma mensagem para ele.
0: Seja muito bem-vindo.
2: Mas hoje estou desejando tudo de bom, uma excelente tarde. Não sei quem está apresentando o programa,
0: hoje,
2: mas o programa
0: eu.
2: Está bom demais.
0: Maravilha, Dilson. Eu sou a Edileia, tá bom? Grande abraço para você. Tudo de bom e obrigada pela participação aqui conosco, por ter mandado esse áudio gostoso, tá? Deixa eu ouvir aqui meu amigo Luan de Cáceres.
3: Boa tarde, minha amiga, aqui é o Luan Pedro de Cáceres, Mato Grosso. Eu sou autista, eu tenho prioridade. Eu gostaria de ouvir uma música agora, no momento, com João Marcos e Maria Eduarda. Quem tem Jesus tem tudo, tá? João Marcos e Maria Eduarda, quem tem Jesus tem tudo. Aí eu mando pra você, eu mando pra todo mundo aí na Rádio Nacional da Amazônia. Tô aqui escutando pela Rádio Motobras, tá? Aqui em Cáceres, Mato Grosso, minha amiga. Deus abençoe. Tá chegando meu aniversário, completo mais ano de vida com as graças de Deus. Tamo junto. Fica com Deus.
0: Tá bom.
3: Meu, sábado que vem meu aniversário.
0: Sábado que vem? Então a gente faz festa pra você no sábado que vem, Luan. Ó, Luan, não vou conseguir rodar a sua música primeiro de tudo. Por quê? Porque a gente não roda música que seja religiosa, assim, por cantores, né? Que sejam de alguma igreja, de alguma religião, viu? A gente toca músicas religiosas que estão em vozes de cantores famosos. Isso a gente toca aqui, viu? Mas música, assim, de um cantor que é específico, de alguma igreja específica, a gente não roda, não, tá, meu amigo? Beijão carinhoso, mas pode vir aqui, pode pedir outra música, que com certeza a gente vai trazer, tá bom? Beijo! Olha, deixa eu ver aqui. Marli agradeceu, viu, Marirandi? Beijão! Gente, eu tenho que revelar o nosso enigma musical pra gente, então, finalizar aqui o nosso programa de hoje, né? Que foi bom demais! Bota aí, Gaspazinho!

Ah, olha aí, gente, o nosso enigma, a nossa pescaria musical de hoje foi numa sala de repouso com Luiz Gonzaga. Aê! Então, parabéns aí pra galera. Milena, né, que fez até uma fanfic aí, Universo Paralelo, que ontem foi o Gonzaguinha e hoje o Luiz Gonzaga, numa sala de reboco. Milena acertou. Eslen, seu Antônio, que até falou assim, Didi, eu acho que quem vai ser o craque do jogo vai ser o VAR. Ô, seu Antônio, nada, vamos torcer. Beijão, seu Antônio. A Rosângela, a Marirandi, a Cristina, a Luciana, a Vani e a Tequinha. Esley também, né? Deu aqui o palpite. E parabéns a você.

foi maravilhosa graças a vocês, ouvintes que vieram, que participaram, que, né, deixaram engraçado, que deram os seus palpites. Ó, vou ficar devendo pra vocês a viagem do trator, viu, dona Lu? A gente tem que fazer a viagem lá, a visita, né, de trator lá na fazenda. E vai ter a nossa quadrilha na semana que vem, viu, gente? Não consegui trazer a nossa quadrilha pra essa semana, mas semana que vem a gente traz. E faltou mais alguma coisa, Patrícia? Tem mais uma historinha, né, de São João. Então depois a gente traz mais, gente. É isso, meu povo. Vamos que vamos. Agradeço a participação. O jogo, eu anotei aqui quem deu seus palpites. Vamos ver quem vai ganhar esse bolão também. Será que vai ter algum acertador? Vamos ver. E aí, espero que vocês tenham aí um bom jogo hoje, que se divirtam, que o final de semana seja maravilhoso. Nelson, que você tenha um festão aí na sua casa de aniversário e tudo de bom, meus amores. Obrigada! Tchau, tchau, galera!

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1: Agora são 3 horas em Brasília. Muito boa tarde. Eu sou Daniel Ito e este é o Nacional Notícias com um destaque do momento. Destaque aqui do Distrito Federal, viu? O Ministério Público foi às ruas hoje para combater descontos fraudulentos na folha de pagamento dos servidores aqui do DF. Essa que é a Operação Juros Zero, como nos conta a repórter Carolina Pessoa.
2: Entre os alvos estão o Banco de Brasília, a BRB Serviços, a Secretaria de Economia, a empresa PicPay e associações. Foram cumpridos 50 mandados de busca e apreensão. De acordo com o MP, o esquema transformou o contra-cheque do funcionalismo distrital em fonte de vantagens ilícitas, com juros disfarçados de taxa, associações de fachada e fiscalização de conveniência. As investigações apontam desvio de 80 milhões de reais dos contra-cheques dos servidores distritais sobre a rubrica de taxas, entre agosto de 2024 e agosto de 2025, e uma série de descontos indevidos em favor da Associação dos Servidores Públicos do Distrito Federal, com uso de códigos de plano de saúde, para mascarar empréstimos com juros, muitas vezes sem autorização dos servidores, além da captação de senhas e tokens pessoais para inserção de descontos. Neste caso, aposentados também são apontados como vítimas da fraude. A investigação apura crimes contra a economia popular, usura, publicidade enganosa nas relações de consumo, inserção e modificação de dados em sistemas da administração pública, corrupção ativa e passiva, organização criminosa e indícios de lavagem de dinheiro. A operação contou com o apoio do Ministério Público de São Paulo, Paraná e Minas Gerais, da Polícia Civil do Distrito Federal,

0: da Polícia Civil de São Paulo.
1: As informações da Operação Juros Zero aqui no Distrito Federal, com servidores aqui do DF como vítimas dessas fraudes em descontos nas folhas de pagamento. Agora são 3 horas e 2 minutos. Esse foi o Nacional Notícias. Próxima edição às 4 horas.
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Vai, Brasil! É hoje, tem Brasil e Haiti. Estamos totalmente no clima da Copa do Mundo. Eu e Gasparzinho, Roberto Timpone e Antônio Miranda. Bora, 2 horas de programa. Hoje, dia 19 de junho de 2026. Gasparzinho nos trabalhos técnicos. E aí, Gaspito, qual vai ser o placar? 5-0? Caraca, deixa eu anotar aqui pra eu não esquecer. 5-0, Gasparzinho. Eu vou botar um 3-1. 3-1 pro Brasil. Eu quero um golzinho do Haiti, eles merecem. Daqui a pouco a gente continua aqui o nosso bolão. Roberta Timpone na produção, boa tarde, Betoca. Antônio Miranda na programação musical e você participando aqui com a gente, mandando a sua mensagem no 61 996741568, tá? Hoje, dia 19 de junho, é dia do cinema brasileiro. Que legal! Também é dia nacional do migrante, é dia nacional do luto e é dia mundial de conscientização sobre a doença falciforme. Ó, que interessante! E além de Copa do Mundo, a gente também vai falar aqui no programa, vamos trazer também as notícias importantes do dia, né? E a gente vai falar também sobre um estudo, gente, que apontou que nos últimos 20 anos o Brasil registrou 120 mil mortes associadas a ondas de calor. Olha que loucura! Vamos conversar sobre esse assunto com a pesquisadora em saúde pública da Fiocruz, a Beatriz Oliveira, tá bom? Teremos também hoje Viva Maria, teremos também Batalhas da Copa, a gente vai reprisar um trechinho do episódio do programa da Natália Mendes de hoje, né, que traz justamente essa batalha entre Brasil e Haiti, mas a batalha fora dos campos. A Natália traz um pouquinho de música, um pouquinho da história dos dois países nas Copas e fala inclusive daquele jogo super famoso, né, o jogo da paz que aconteceu lá no Haiti com as duas seleções, tá bom? Vamos ter muita coisa boa, além de muita música também. Então a gente abre o programa com Reinaldo. Bom dia, meu amigo. Que foi pedido ontem do Adalberto, né? Adalberto, um beijo pra você aí em Campinas. E depois tem Marisa Monte, feliz, alegre, forte. Boa tarde, gente.

0: Muito bem, Marisa Monte aqui no nosso programa. Antes teve Reinaldo abrindo tarde. Agora 3h12, horário de Brasília. Vamos aos destaques do noticiário. A gente começa com reportagem do Gabriel Correia, contando que a justiça obrigou o estado do Amazonas, né, e Manaus a socorrerem indígenas Warao. Vamos ouvir.
1: A população indígena migrante da Venezuela, da etnia Warao, deverá receber medidas emergenciais de assistência na capital do Amazonas. Essa decisão da Justiça Federal para manter a obrigação já imposta ao Estado e ao município em julgamento em primeira instância. A decisão do Tribunal Regional Federal da Primeira Região é de que o Estado do Amazonas e o município de Manaus não podem justificar a demora para intervir no cenário de crise humanitária enfrentada pelos indígenas, alegando entraves burocráticos ou a divisão de competências administrativas. O Ministério Público Federal acompanha a situação dos imigrantes venezuelanos desde 2019. A falta de serviços essenciais como saúde, assistência, saneamento e segurança alimentar já resultaram em mortes de crianças por desnutrição. O governo do Amazonas e a Prefeitura de Manaus têm 30 dias para fazer um levantamento da situação nutricional de todas as famílias Warao que moram na cidade. A identificação tem que ser feita por meio da busca ativa, inclusive de pessoas que não estão cadastradas nos sistemas oficiais. As famílias devem ter acompanhamento integrado de saúde e assistência social. Caso não seja cumprida a decisão, a multa pode chegar a R$150 mil. Os Warao, que significa povo da água, são da região do delta do rio Orinoco e são hoje a segunda maior etnia da Venezuela, com mais de 40 mil pessoas. Segundo o último relatório da Agência da ONU para Refugiados, em 2024, os Warao já somavam mais de 7 mil migrantes nas 5 regiões do Brasil. Nós ainda não conseguimos posicionamento do governo do Amazonas nem da Prefeitura de Manaus. Da Rádio Nacional em São Luís, Gabriel Correa.
0: E os colombianos vão às urnas no domingo para escolher o próximo presidente. Vamos conferir a reportagem do Gabriel Brum.
1: No próximo domingo, os colombianos vão às urnas para escolher o presidente do país. Com 53 milhões de habitantes, o segundo mais populoso da América do Sul, atrás apenas do Brasil. Assim como em outras eleições recentes na América Latina, a Colômbia se divide entre candidatos de esquerda e direita, com o apoio do presidente dos Estados Unidos, Donald Trump. De um lado, Iván Cepeda Castro, aliado do atual presidente Gustavo Petro. Do outro, Abelardo de la Espriella, de extrema direita, que saiu na frente com 43,74% dos votos no primeiro turno no mês de maio, quase 3 pontos à frente do adversário. E o tema desta eleição é segurança. A Colômbia vive conflitos armados há mais de 5 décadas, que deixaram mais de 450 mil mortos. Segundo a agência Reuters, os homicídios e roubos diminuíram na maioria das grandes cidades no mandato de Petro, atual presidente. Entretanto, 1/4 das cidades colombianas tem presença de grupos armados. Já os índices econômicos têm se mantido estáveis, com o crescimento do salários e reformas recentes, como a trabalhista e da Previdência. O candidato Abelardo de la Espriella, de 47 anos, recebeu o apoio de Donald Trump e promete aproximar a Colômbia da Casa Branca e de Israel, se for eleito. Admirador de Javier Milei, na Argentina, ele é um advogado que se diz um outsider da política por nunca ter disputado um cargo. Ele promete uma ofensiva militar contra grupos armados e o narcotráfico. Já o esquerdista Iván Cepeda, 63 anos, é filósofo, senador no terceiro mandato e defensor dos direitos humanos. Ele é filho do ex-senador Manuel Vargas, assassinado em 1994. Cepeda defende a continuidade das reformas sociais, negociações pela paz e o desmantelamento das organizações armadas. Neste domingo, 41 milhões de eleitores colombianos vão escolher um desses dois projetos opostos. Com informações da Agência Brasil, da Rádio Nacional em São Luís, Gabriel Correa.
0: E olha, gente, a gente sabe que vai ter muita festa junina nesse fim de semana em todo o Brasil. Tem que tomar muito cuidado, tá? Principalmente com as queimaduras, cuidado com as fogueiras. Vamos conferir a reportagem de Josi Braga, da Rádio Educadora.

0: São sinônimos de alegria no período junino, mas também acendem um alerta para um grave problema de saúde pública: o aumento drástico nos casos de queimaduras. Para garantir que a tradição não termine em tragédia, o cuidado com o manuseio e o conhecimento sobre os primeiros socorros são fundamentais. De acordo com a dermatologista Raíssa Maria, o tempo de reação logo após o acidente é o que determina a gravidade das sequelas na pele.
1: O primeiro cuidado vai ser resfriar essa área que foi atingida em água corrente, em temperatura ambiente por cerca de 10 a 20 minutos. Essa conduta já vai ajudar a reduzir a temperatura dos tecidos, limita a progressão da lesão e vai ajudar também a aliviar a dor. Oriente que em seguida cubra a lesão com pano limpo e busque por atendimento médico.
0: Nem toda queimadura é igual, e saber diferenciar a gravidade do ferimento ajuda a guiar o nível de urgência do atendimento médico. A dermatologista explica as principais diferenças entre as lesões de segundo e terceiro grau, que são as mais comuns em acidentes com fogos e fogueiras.
1: As queimaduras de segundo grau, elas vão atingir a camada mais superficial da pele. Já as queimaduras de terceiro grau, elas destroem toda a pele e podem atingir até os tecidos mais profundos.
0: A especialista também destaca que saber identificar o tipo de lesão e principalmente o que não passar no ferimento faz toda a diferença no processo de cura.
1: Aplicar receitinhas caseiras como manteiga, clara de ovo, pó de café, pasta de dente, além de não funcionar, vai aumentar o risco de infecção e dificulta o processo de cicatrização.
0: A prevenção continua sendo o melhor remédio. Para curtir os festejos sem surpresas desagradáveis, mantenham crianças longe de fogueiras, evitem soltar fogos perto de fiações elétricas ou vegetação seca e nunca manipule bombinhas após o consumo de bebidas alcoólicas.
2: Da Rádio Educadora da Bahia, Josi Braga, para a Rádio Nacional.

0: Segunda rodada da Copa, a gente começa com... Começou, né, com 12 gols em 4 jogos. O Bruno Mendes deixou gravadinho aqui pra gente.
1: No oitavo dia de Copa do Mundo, os ataques trabalharam e muito. Foram 12 gols em 4 partidas. Em média, as redes balançaram 3 vezes. Tcheca e África do Sul ficaram no 1-1. A Suíça goleou a Bósnia por 4-1. O Canadá passou por cima do Catar ao vencer por 6-0. E o México bateu a Coreia do Sul por 1-0 e se garantiu na próxima fase da Copa. Nesta sexta-feira, a seleção brasileira faz o segundo jogo na competição diante do Haiti a partir das 9 da noite. Um provável Brasil para enfrentar os haitianos: Alisson, Danilo, Marquinhos, Gabriel Magalhães e Douglas Santos, Casimiro, Bruno Guimarães e Lucas Paquetá, Rafinha, Matheus Cunha e Vinícius Júnior. Zagueiro Gabriel Magalhães fala sobre o duelo de logo mais.
2: Acho que a gente sabe que nós temos que fazer dentro de campo, né? Sabemos que não fizemos um bom primeiro jogo, né? Mas o que pode esperar de nós é muita entrega e dedicação dentro de campo no jogo de amanhã. Vamos fazer tudo para sair vitorioso.
1: Ainda jogam nesta sexta Estados Unidos e Austrália, Escócia e Marrocos. E já na madrugada de sábado, a Turquia enfrenta o Paraguai. Da Rádio Nacional em Brasília, Bruno Mendes.
0: E olha, os capitães da Copa fizeram um ato contra discursos de ódio no Mundial. Vamos conferir a reportagem aqui de Hilton Pimentel.
3: Os capitães das equipes que disputaram os jogos da Copa do Mundo nesta quinta-feira, dia 18, trocaram pequenas bandeiras especiais denunciando a discriminação. O ato foi feito para marcar o Dia Internacional de Combate ao Discurso de Ódio e aconteceu em todas as 4 partidas do dia: República Tcheca contra a África do Sul, México contra a Coreia do Sul, Suíça contra a Bósnia-Herzegovina e Canadá contra Catar. As bandeiras trocadas exibiam o slogan "Jogamos juntos, lutamos contra o ódio", escrito em inglês de um lado e nos idiomas nativos das equipes do outro. No mesmo sentido, a FIFA revelou ter bloqueado 388 mil publicações abusivas na internet durante o torneio. Na Copa do Catar, foram 287 mil conteúdos criminosos removidos. A entidade informou que seu serviço automatizado de proteção em redes sociais, lançado antes do Mundial de 2022, já removeu mais de 30 milhões de publicações e comentários abusivos desde então. A preocupação com atos discriminatórios começou antes da Copa deste ano. Um exemplo é o México, um dos países sede do Mundial. Nas Copas de 2018, 2022 e 2024, a FIFA aplicou sanções ao país por causa do comportamento dos torcedores mexicanos nos estádios, que costumam entoar cânticos homofóbicos contra os times adversários. As punições incluíram multas financeiras, advertências e até interrupções temporárias de partidas. Os xingamentos foram registrados novamente nas partidas classificatórias para a Copa de 2026, disputadas em Guadalajara, nos jogos do México contra a Jamaica e a República Democrática do Congo. Para tentar frear o comportamento ofensivo e evitar novas punições e o desgaste da imagem do país, a Federação Mexicana de Futebol lançou em maio uma campanha contra os gritos homofóbicos nos estádios. A ação, chamada de "Aula Sim, o Grito Não", conta com a participação de Hugo Sanches, Javier Aguirre e outros jogadores do elenco mexicano do Mundial de 1986, que também foi realizado no país. De Brasília, para a Rádio Agência Nacional, Hilton Pimentel.
0: E, gente, tem reportagem aqui sobre o Vozinha, herói da Copa, né, já, que agradeceu o carinho dos brasileiros, né, de todo mundo que está seguindo ele nas redes sociais, diz que está planejando continuar jogando. Tem reportagem aqui da Sumaia Vilela sobre o goleiro de Cabo Verde.
4: Um goleiro cabo-verdiano de 40 anos, sem contrato com clubes, estreando na Copa do Mundo contra uma das favoritas, a Espanha. Ao fim da partida, ele foi o principal responsável pelo empate de 0-0 entre Cabo Verde e os espanhóis, virou celebridade mundial e o melhor jogador em campo eleito pela FIFA. Esse feito rendeu a Josimar José Évora Dias, o Vozinha, mais de 13 milhões de seguidores nas redes sociais, quase 25 vezes a população de Cabo Verde, e um lugar no coração dos brasileiros.
5: Tem sido realmente incrível, não esperava por isso. Vou continuar a ser a mesma pessoa e o mesmo Vozinha de sempre. Mas é agradecer a todos que aderiram a isso, agradecer a todos os seguidores, a todos os brasileiros e obrigado pelo carinho de todos.
4: O jogador deu uma entrevista exclusiva para o jornalista André Vieira, da Telesur, parceira das emissoras da EBC, e falou da expectativa dos jogadores da seleção para as próximas partidas, contou um pouco

0: da própria história e dos laços com a cultura brasileira. Vozinha é fã de Ivete Sangalo, Cidade Negra, Revelação e Seu Jorge.
1: Vai
2: A alegria do cabo-verdiano e do brasileiro é similar. Vocês são um país que gostam muito de se divertir das festas, nós também. Brasil e Cabo Verde são países muito ricos culturalmente.
0: Aliás, por que vozinha? Ele disse que tem esse apelido porque, quando era pequeno, dizia que ia contar aos avós quando perdia uma briga. Apesar de ter crescido jogando bola na rua a maior parte do tempo, aliás, onde aconteciam as brigas, o guarda-redes, como são chamados os goleiros em Cabo Verde, se profissionalizou aos 25 anos, bem mais velho que o padrão do futebol.
2: E desde sempre tive aquela paixão por futebol. Vocês dizem no Brasil, né? No jardim de infância. No início foi tudo muito bom, porque na idade dos sub-12 ainda todo mundo é praticamente da mesma altura. Fui sempre um dos melhores guarda-redes da minha ilha. E depois, já na idade dos sub-17, eu era um pouco baixinho. Então os treinadores abdicavam de mim porque era muito baixinho e metiam os guarda-redes maiores e os mais altos.
0: E se entrou tarde para o futebol profissional, não seria cedo mesmo que ele encerraria a carreira. Vozinha espera que a visibilidade alcançada renda um novo contrato para que ele seja feliz nos seus últimos anos de atuação.
2: Nesse momento eu quero ajudar Cabo Verde a chegar o mais longe possível no Mundial. Sei que não vai ser fácil, temos que trabalhar muito por isso. Eu acho que pela carreira que eu fiz, talvez merecesse jogar em campeonatos de dimensões maiores, mas também sei que muitas vezes vão ver a idade. Mas nesse momento eu espero que, sinceramente, depois disso tudo, apareça algum lugar onde eu possa ser feliz e que possa também fazer um bom contrato e estar satisfeito. Vamos ver o que é que o futebol e a vida têm aguardado para mim para esses dois, três últimos anos ou quatro da carreira.
0: Outra esperança do cabo-verdiano é que os jovens atletas de seu país conquistem melhores condições para a prática do esporte.
2: Em Cabo Verde as dificuldades são muitas, as condições são muito poucas. Os materiais desportivos são escassos. Sempre consegui ajudar, mesmo tirando das luvas das minhas ou mesmo comprando. Nesse momento tenho as luvas que de vez em quando levo comigo, vou dar a um outro jogador, guarda-redes. Mas gostaria de conseguir ajudar muito mais jovens, não só com luvas, com botas, com equipamentos, as equipas de formações, as escolas.
0: Mas, por enquanto, o Vozinha está focado na Copa. E no caminho de Cabo Verde tem um campeão mundial, o Uruguai, e a Arábia Saudita, que, na opinião do goleiro, também não pode ser subestimada.
2: Acho que vai ser muito difícil. O Uruguai é uma seleção que tem uma alma, uma garra. A Arábia também é uma seleção que já tem mais andanças, mais rotinas do Mundial que nós. É uma seleção também fortíssima, que ganhou a Argentina no último Mundial. Mas nós temos que pensar em nós, entrar no campo como entramos com a Espanha, não vendo caras, não vendo nomes, e fazer o que tiver ao nosso alcance, como equipa, sempre juntos, sempre unidos, com a garra, a determinação, a resiliência que nos caracteriza, e fazer tudo para sair dos jogos com bons resultados.
0: Cabo Verde e Uruguai se enfrentam no domingo, dia 21, às 7 da noite. A partida contra a Arábia Saudita é no dia 26, uma sexta-feira, 9 da noite. Até lá, Vozinha segue concentrado e com o coração cheio de gratidão.
2: Obrigado mesmo de coração, estou de coração cheio e continuo apoiando Cabo Verde.
0: Pode deixar, Vozinha. O Brasil está com vocês.
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0: Com sonoplastia de José Alves, da Rádio Agência Nacional em Brasília, Sumaia Vilela.
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4: Linda reportagem da Sumaia sobre o Vozinha. Estamos com vocês, Vozinha. Agora é 3h28, horário de Brasília. A gente segue ouvindo o Seu Jorge. Choque.

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3: Estamos de volta, 3h34, horário de Brasília. E ó, daqui a pouquinho a gente vai ter tempero nacional hoje por aqui, inédito, tá? Hoje, quem vai ensinar...

0: uma receita maravilhosa de um peixinho ali pescado na hora, sabe quem é? Quem é? Lucimar, minha amiga de São Félix do Xingu, no Pará. Lucimar já tá a postos, né, Lu? Fica aí, que daqui a pouquinho a gente vai conferir nosso bate-papo, tá bom? Antes, quero muito rodar uma... A gente selecionou um trechinho, né, do programa da Natália de hoje, o Nacional na Copa. A Natália Mendes tem feito um trabalho incrível nessa Copa do Mundo, fazendo duelos, batalhas entre os países que vão se enfrentar em campo. Mas ela traz batalhas fora de campo, batalhas de comida, de música, de cultura, de história. E eu selecionei um trechinho do programa de hoje, que ela justamente fez uma batalha entre Brasil e Haiti. Vamos ouvir.
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2: Brasil e Haiti, jogo válido pela segunda rodada da fase de grupos, do grupo C, o grupo do Brasil. Hoje, 21h30, horário de Brasília. Na primeira rodada, o Brasil ficou no empate em 1-1 com o Marrocos e o Haiti perdeu para a Escócia por 1-0. Mas antes da gente falar, de colocar frente a frente Brasil e Haiti, vamos falar da história desse confronto, porque tem um fato muito interessante que aconteceu entre Brasil e Haiti. Brasil e Haiti já fizeram um jogo que parou uma guerra. Isso mesmo, gente. Foi em agosto de 2004, quando o Brasil mandou ao Haiti a sua seleção, que era então campeã mundial, né? A gente tinha ganhado o título da Copa do Mundo em 2002. A seleção canarinho viajou até Porto Príncipe e disputou um amistoso com os donos da casa, com a seleção haitiana, que ficou conhecido como o Jogo da Paz. A partida teve o poder de parar a guerra civil que assolava o país caribenho. Isso mesmo, o relato, gente, de quem estava lá em Porto Príncipe no dia desse jogo é que as facções que duelavam, que guerreavam entre elas, né, simplesmente pararam, não aconteceu nada durante todo o período do jogo do Brasil. Outra imagem muito marcante desse jogo, do Jogo da Paz, foi quando a seleção brasileira foi ao estádio Silvio Cator. Nos veículos blindados da ONU, então eles foram em blindados da ONU, com aqueles soldados que usam os capacetes azuis, né, acompanhado por uma multidão, assim, era, a gente via nas imagens, né, todo mundo em volta, assim, ao redor dos grandes craques do Brasil. O Brasil venceu o Haiti por 6-0, mas a torcida presente não tava nem aí, eles comemoravam os gols do Brasil como se fossem gols da seleção haitiana. Ronaldinho Gaúcho marcou 3 gols, Roger Flores fez 2 e Nilmar fez 1. O time era comandado por Carlos Alberto Parreira e tinham no elenco nomes, os campeões mundiais Roberto Carlos, Ronaldo, Roque Júnior, Gilberto Silva e Belete. Um fato curioso desse Jogo da Paz, gente, é que houve uma grande campanha de desarmamento pelo fim da guerra e as pessoas podiam entregar armas em troca de ingressos. Então, tem esse fato em comum aí na história de Brasil e Haiti. Vamos falar um pouquinho sobre Brasil e Haiti em Copas do Mundo. O Brasil, você sabe, participou de todas as edições, todas as 23 edições da Copa do Mundo e é o maior campeão do Mundial, com 5 títulos, 58, 62, 70, 94 e 2002. O Brasil tem 76 vitórias, 20 empates e 19 derrotas em Copas do Mundo. Já o Haiti volta a disputar uma Copa do Mundo pela primeira vez desde 1974, isso mesmo. Foram mais de 50 anos do Haiti longe da Copa, essa é a segunda participação do Haiti em Copas do Mundo e jogou 4 jogos, perdeu todos até agora. Vamos ver se o Brasil consegue manter essa escrita também, né? O Haiti seguir sem vencer, pelo menos hoje não é dia do Haiti quebrar esse tabu. Vamos falar sobre valor de mercado dos jogadores do elenco, porque aí a discrepância é grande, viu? Sabe quanto vale o time do Brasil? Se a gente fosse vender todos os jogadores do Brasil, sabe qual seria o preço deles? A gente atingiria uma cifra de 821 milhões de euros, o que dá 4,87 bilhões de reais na cotação anual. Isso mesmo, o elenco do Brasil vale quase 5 bilhões de reais. Bilhões, com B. Já o time haitiano vale 34 milhões de euros, 202 milhões de reais, né, na cotação atual. Ou seja, o time do Brasil vale aproximadamente 24 vezes mais do que a seleção haitiana. Para a gente falar um pouquinho sobre os dois países, vamos falar sobre praias, porque Brasil e Haiti são países banhados pelo Atlântico e que têm praias paradisíacas em seus litorais. O Brasil chega com a Praia do Sancho, na ilha de Fernando de Noronha. É uma praia cercada por falésias e águas cristalinas e é famosa pela beleza natural e pela rica vida marinha. Essa praia, gente, já foi eleita e é, no momento, a melhor praia do mundo. Numa eleição que um site de turismo faz, essa praia é considerada a melhor praia do mundo. Já foi eleita 7 vezes, a última vez agora no ano passado. O Haiti não tem a praia mais bonita do mundo como nós temos, mas ele tem uma praia muito bonita chamada Cocoi Beach. É uma praia caribenha conhecida pelas águas transparentes, pela areia clara. Sabe aquela foto que a gente vê no computador? É essa, bem nessa linha. E pela natureza preservada. O local é considerado um dos destinos mais bonitos do país e atrai visitantes em busca de tranquilidades e paisagens paradisíacas. Qualquer uma pra mim tá bom, viu? Só queria uma praiazinha, ainda mais com água cristalina, assim, ia ser incrível. Colocando o Brasil e Haiti frente a frente pra falar da história. O Haiti, gente, entrou para a história em 1804, ao se tornar o primeiro país latino-americano a abolir definitivamente a escravidão após uma revolta de escravizados. Também foi o primeiro país da América Latina a conquistar a independência. O Haiti era colônia francesa, né? Então conquistou essa independência bem antes do Brasil. O Brasil só conquistou a independência em 1822, mas foi uma independência, a gente sabe da história, né? Dom Pedro I e tal. Ele fez isso de uma forma bem pacífica e continuou sendo o rei do Brasil, né? É, depois, o Brasil também foi enquanto o Haiti foi o primeiro país a abolir a escravidão, o Brasil foi o último país das Américas a abolir a escravidão em 1888, mais de 8 décadas depois da independência haitiana. Tem uma coisa que une os dois países, que é o carnaval. No Brasil, o carnaval reúne milhões de pessoas todos os anos e é a maior festa popular do planeta. O nosso carnaval é conhecido mundialmente pelos desfiles das escolas de samba do Rio de Janeiro, pelos trios elétricos em Salvador e pelos blocos de rua que tomam conta de praticamente todas as cidades do país. O carnaval também é uma das maiores celebrações lá no Haiti. Além de desfiles e apresentações musicais, a festa se destaca pelas máscaras artesanais e pelos personagens inspirados na história do folclore haitiano. A cidade de Jacmel é especialmente famosa pelo seu carnaval, considerado um dos mais criativos do Caribe, graças às enormes máscaras feitas à mão de papel machê. O som que embala o carnaval do Haiti é o compa. Eu separei um trechinho para a gente conhecer o compa.

0: corintiano, mas eu sou mais Brasil hoje. Pra gente terminar, vamos fechar com o som do DJ Maia, o nome artístico do produtor musical Guilherme Maia, que utiliza a inteligência artificial para criar músicas virais, como essa que eu vou tocar agora, Brasil com S, pra gente chamar a vitória no jogo de hoje.
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3h43, horário de Brasília. Obrigada, Natália. Ficou muito legal esse programa. Vamos dar um intervalinho aqui, vamos de Raça Negra, Reincidente.

0: 3h48, horário de Brasília. E bora de Viva Maria, pode chegar, Maroca.
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0: a nossa grande jornalista esportiva Marília Rigoni, apresentadora do programa Estádio da TV Brasil. Seja mais do que bem-vinda, minha amiga. Tudo pronto?
1: Muito obrigada, Mara. Sim, tudo pronto, né? A gente veio dessa estreia um pouco morna, né? Mas tem que animar, porque é só o início, gente. Isso foi só o primeiro jogo. Tem mais dois jogos nessa fase de grupos pela frente. Depois tem mais uma fase e aí sim começa aquele mata-mata. Então vamos fase a fase, vamos animar para cada jogo.
0: Pois é, e ter a paciência do Neymar, né? Que deve estar na luta para ver se se recupera a tempo. Você acredita, a propósito, que ele entre em campo logo mais?
1: Não, não. Ele, inclusive, não vai. A CBF divulgou ontem, né, falando que ele nem viaja. Nem viaja com a delegação para entrar em campo contra o Haiti, justamente para recuperar totalmente essa lesão que ele teve. Então, já fica aí já a expectativa para ele entrar em campo contra a Escócia.
0: Que, por sinal, vai acontecer no dia 24, em pleno São João, né?
1: Ei, delícia pra gente, né?
0: Mas vamos, nós tivemos uma semana de grandes emoções, né? A começar Sim. pela Argentina, América Latina, como fazemos, hein, amiga? E diante dessa performance da França, inclusive, que mais do que nunca está sendo eleita como a grande favorita do certame, né? Como é que você está vendo tudo isso?
1: Pois é, Omar, você sabe... Confesso, eu sempre falo assim, eu me divido entre a torcedora e a jornalista, porque a jornalista é muito mais cética, vamos dizer assim. A torcedora é torcedora, a gente torce pelo Brasil sempre. Mas depois que eu vi esses jogos de Argentina, de França, e depois na quarta-feira de Inglaterra também, eu fiquei tão receosa, porque eles foram muito bem, arrasaram. A França, como se esperava, chegou como favorito, confirmou o favoritismo, o Mbappé marcou super bem ali, e aí saiu de campo com a vitória. Depois, para melhorar ou não, né, para melhorar para eles e para piorar a minha melancolia, o Messi entrou em campo decidido a brilhar, decidido a quebrar recordes, e fez esses três gols, que no futebol a gente chama de hat-trick, né, fez esses três gols em cima da Argélia, enfim, confirmou também o favoritismo. Agora, sim, de um lado a gente vê duas potências, né, a atual campeã argentina, de fato muito forte, a França tem um coletivo ainda superior, eu avalio, porque ali, quando a gente fala de futebol, né, cada posição tem sua valência e todos trabalham muito bem. E na Argentina, não é que eles não trabalham muito bem, mas é porque tem Messi em campo.
0: Pois é.
1: Se não tivesse, não seria tão bem como foi, né?
0: Mas, de qualquer forma, a gente não pode deixar de lembrar, até para se consolar, já que a frustração Brasil-Marrocos foi inevitável, a gente tem que se consolar com o Cristiano Ronaldo, que decepcionou Portugal, né?
1: Exatamente. Portugal jogou contra o Congo, era uma partida muito esperada, ficou nesse 1-1, e é uma seleção africana muito inferior ao Marrocos, que o Brasil enfrentou. O Marrocos está, quando a gente fala em prateleiras, né, está lá na primeira prateleira do futebol africano, e o Brasil sabia que não ia ser fácil, e realmente não foi, mas em comparação com o Portugal, que tem Cristiano Ronaldo e tudo mais, se esperava muito mais dele, e ele nem fez muita coisa ali em campo.
0: Mas,
1: né?
0: Vamos então, lá, aproveitando a onda, vamos saber o que esperar desse jogo. Em que prateleira está o Haiti?
1: Ah, pois é, Mara. O Haiti, ele vem como uma das seleções mais frágeis desse Mundial, né? É bom a gente lembrar que esse Mundial tem 48 seleções pela primeira vez, e foi muito questionado isso, porque sempre levantou a bola de que ia piorar a qualidade das partidas de futebol. Até agora nem tanto, viu? A gente, na verdade, se surpreendeu, principalmente com as seleções da África. Mas o Haiti não chega como uma potência. É uma seleção muito frágil, uma seleção muito jovem, e assim como Curaçao, né? Tá aí estreando em Copa do Mundo, não tem uma tradição. Mas a gente fica um pouco receoso de dizer assim, ah, uma vitória é certa. Aí eu falo assim, é meu lado torcedora, né? Mas também pela situação do Brasil, né? Porque quando a gente estava falando de França, Argentina, Inglaterra, até a Croácia também, que perdeu para a Inglaterra, mas entrou bem e tudo mais, a gente fala de potências mesmo. E o Brasil está numa discussão um pouco fora disso. A gente não chegou como favorito e a gente tem o nosso principal craque lesionado.

0: Temos Vini Júnior? Temos Vini Júnior, mas talvez ele ainda, talvez não, com certeza, ele não está no patamar de um Messi,
1: Sim.
0: obviamente.
1: E o que dizer de Hendrick?
0: Pois é, o Hendrick, até o próprio Ancelotti falava do Hendrick, que ele vai ser um grande craque na próxima Copa. Eu tendo a concordar, mas acho que ele pode ser mais aproveitado. Acho que ele é craque, sim, mas está iniciando ali no futebol europeu, principalmente. Então, ele tem muito a desenvolver, mas acho que ele tem muito a contribuir já nessa Copa agora. Torço mesmo para que Ancelotti coloque ele na próxima partida, que teste mais o Rayan, que é um jovem super, não só.

0: barreira do Vasco, mas é bola demais, como a gente gosta de chamar dentro do esporte, o cara é muito bola, enfim, pode fazer a diferença, porque tem uma coisa que a gente fala também, é que em determinados jogadores a camisa brasileira nem pesa, e é o caso do Rayan e do Endrick.
1: Maravilha. Então, para a gente se despedir com gosto de vitória, qual o placar que Marília Rigoni aposta para essa noite, para que depois desse jogo a gente possa, enfim, sextar?
0: Ai, é com paz. Ó, vamos lá.

0: esportiva da nossa TV Brasil. É Brasil, Brasil, Brasil. Muita sorte, tudo de bom para nós. E até a próxima.
1: Valeu, Mará. Um beijão. Tô sempre contigo.

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1: Muito bem, 4h56, horário de Brasília. Mandar um beijão pra Lu Espíndola, que tá me ouvindo em Carolina, Maranhão. Falou, Ju, tô muito bem servida com essa música. Eu amo, com o Reinaldo, que abriu o programa, né, Lu? Que bom, tá? Um beijo, que bom que você tá com a gente. Vou chamar uma canção, a gente vai pro intervalo e volto já, tá? Vamos de TT Espíndola, escrito nas estrelas.

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1: Agora são 4 horas em Brasília. Boa tarde para você. Eu sou Bianca Paiva e este é o Nacional Notícias com o destaque do momento. Atenção para quem está buscando uma vaga no ensino superior e fez o Enem nos últimos 3 anos. As vagas que não foram preenchidas pelos participantes do Sisu 2026 estão disponíveis pelo Sisu Mais. Mas as inscrições terminam hoje, então não perca tempo. Vamos entender os detalhes com Tatiana Alves.
2: A proposta é ampliar oportunidades para os estudantes que participaram do processo seletivo e aumentar a ocupação das vagas em cursos de graduação oferecidos por instituições públicas. Poderão participar os candidatos que fizeram pelo menos uma edição

0: regular do SISU deste ano. Para a classificação, será considerada automaticamente a nota do Enem que proporcionar a melhor média ponderada para o curso escolhido. No momento da inscrição, cada estudante poderá selecionar até duas opções de curso, indicando ordem de preferência, além de turno, instituição e local de oferta. O SISU Mais faz parte de um conjunto de medidas adotadas pelo MEC para aperfeiçoar o sistema de seleção. Entre elas estão as mudanças recentes na lei de cotas, melhorias no processo de inscrição e ajustes na organização das vagas. A iniciativa também busca reduzir a necessidade de processos seletivos independentes realizados pelas instituições públicas.
1: A gente ouviu a repórter Tatiana Alves. Agora são 4 horas e 2 minutos. Esse foi o Nacional Notícias. Próxima edição às 5 horas.
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0: 4:02, horário de Brasília. Estamos de volta ao vivo aqui na sua Rádio Nacional da Amazônia. Já já tem Tempero Nacional, já já vou conversar com todo o pessoal que está aqui mandando mensagem no WhatsApp. E quero convidar vocês para a nossa entrevista agora. A gente vai falar, pessoal, sobre um estudo que apontou que nos últimos 20 anos o Brasil registrou 120 mil mortes associadas a ondas de calor. A gente conversa agora sobre esse assunto com a pesquisadora em saúde pública da Fiocruz, Piauí, a Beatriz Oliveira. Beatriz, seja bem-vinda aqui ao Tarde Nacional. Tudo bem com você?
1: Oi, tudo bem? Boa tarde para todo mundo. Um prazer estar aqui com vocês para divulgar esse estudo.
0: Prazer é nosso, Beatriz. Esse estudo traz um alerta importante, né? A gente tem visto muitas discussões, debates sobre as mudanças climáticas, sobre essa possibilidade, né, do planeta tá aquecendo e ficar ainda mais quente. E tem gente que não consegue relacionar tudo isso com a nossa saúde, né, Beatriz? E esse estudo, de certa forma, escancara essa relação, né?
1: Ele é um estudo abrangente, ele é um estudo feito em conjunto com o professor Ismael da UFBA, né, da Federal de Bahia, mas também teve parceria com o PRODAP, Ciência e Clima, do Ministério de Ciência e Tecnologia e do Ministério do Meio Ambiente. E a ideia era justamente isso, né, fazer esse panorama, olhar um pouco sobre esses impactos observados nesses últimos 20 anos, dar destaque, né, para alguns desfechos, alguns grupos específicos, mostrando que o risco sério para a saúde pública, a gente precisa, de fato, pensar em estratégias para proteger quem mais sofre.
0: Uhum. Quando a gente pensa em mortes relacionadas à exposição prolongada, temperaturas extremas, ao calor, a gente está falando de que tipo de doenças, de agravamento de doenças, segundo o que o estudo mostrou, Beatriz?
1: Nós abordamos dois desfechos, né? Um deles foi internação e o outro a mortalidade. Em geral, os desfechos relacionados ao calor estão muito associados à capacidade nossa, né, de ter respostas a essa exposição que é tão extrema. E é uma troca, né? Quando a gente recebe muito calor, a gente cria mecanismos internos para dissipar esse calor e manter aquela temperatura ótima, né? Que é 36,5, 37, para as nossas funções vitais estar funcionando perfeitamente. Só que quando a gente recebe mais do calor do que a gente consegue, né, dissipar, a gente acaba sobrecarregando alguns sistemas, né? Entre eles o cardiorrespiratório. Por isso que o estudo demonstrou mortes relacionadas às doenças respiratórias e também para cardiovascular e principalmente idosos, né, que têm

0: dificuldade maior de ter essa resposta porque já está mais frágil. E também é mais ter mais doença, né, crônica, né, prevalência maior nesse grupo.
1: Eu vi também que tem uma referência a doenças renais, gastroenterite, doenças metabólicas, quer dizer, condições que podem ser agravadas também pelo calor, né?
0: Isso, essas condições a gente avaliou mais para internação, né? Pegando alguns grupos específicos, entre eles as crianças e os idosos. Nas crianças, a gente conseguiu observar praticamente em todas as regiões do país um aumento, né, de gastroenterite durante esses episódios. E o mais interessante para a criança é que a gente observa isso em eventos não intensos, e sim mais leves, moderados. Ou seja, a criança é tão sensível que já começa a sentir, mesmo em episódios que não são tão intensos. Enquanto gênito urinário, né, aparelho gênito urinário, e depois mais especificamente olhando para a insuficiência renal crônica, os idosos aí apresentam um aumento de internação para esses causas, que são causas muito relacionadas à desidratação, a esse equilíbrio, né, hidroeletrolítico que esses grupos podem apresentar. Então, são grupos bem prioritários, grupos, e são causas, literatura aponta como possíveis causas relacionadas a esse extremo calor.
1: E além desses grupos, né, que mostram uma vulnerabilidade maior, né, Beatriz, eu vi que vocês também relacionaram a questão do calor, né, e dos impactos do calor na saúde com uma menor escolaridade. O que que o estudo mostra dessa relação?
0: Nós procuramos uma variável, né, assim, um fator, né, que pudesse nos dar uma variável proxy, caracterizar uma possível influência, né, socioeconômica. Nós testamos duas variáveis, né, nós usamos duas variáveis, uma delas foi a escolaridade e a outra ela teve um risco maior, assim, ela não teve muito intuitivo que a gente esperava, mas foi mais robusta quando a gente vê só regiões metropolitanas com raça preta, tendo um risco mais elevado, enquanto que para a escolaridade foi uma variável mais sensível para captar esses fatores socioeconômicos, mostrando que com que você vá aumentando a escolaridade, você reduz o risco de morte. Ou seja, aqueles socioeconomicamente mais vulneráveis geralmente são medidas de escolaridade e podem apresentar maior risco de morte durante esses eventos.
1: Ou seja, menor a escolaridade, maior vulnerabilidade, né, social, econômica, social, e menor capacidade de se adaptar também a esses extremos climáticos, né, Beatriz?
0: Exatamente, está muito relacionada à capacidade de adaptação, como você mencionou, mas também uma capacidade de resposta em termos de ter condições, né? Muitas vezes o que a gente relaciona muito com o calor é ter ambientes que possam favorecer aquela aclimatação, né? Mas não nesse sentido, porque tem uma outra, assim, mas retornar quando você ganha o calor, né? Procurando que seu corpo possa se restabelecer, se convencer. Isso exige um ambiente bem ventilado, um ambiente resfriado, acesso à água, ao serviço, e isso muitas vezes acaba sendo menos para esse grupo, né, que está economicamente favorecido. Então, essa de resposta em bloco tem meios, né, de você responder ao fator, por exemplo, ter ar-condicionado, ter ventilação. Precisa ao ar livre durante aquele período, né, como acontece com alguns grupos populacionais, né, como por exemplo trabalhadores informais que acabam sendo expostos a esse calor muito intenso e tendo, né, maior risco de ir a óbito.
1: Beatriz, como é que a gente faz para ter acesso a esse estudo?
0: Então, esse estudo ele foi publicado como eu disse anteriormente, ele é uma iniciativa, né, foi conduzida pela Cruz da UFA, mas ele está publicado em CIMA, que é uma iniciativa das Nações Unidas, junto com o Ministério do Meio Ambiente. Então, a gente pode clicar lá no site e ter esse estudo que foi publicado na página do Ministério de Ciência e Tecnologia e dessa iniciativa que é da Ciência e Clima. Então, o relatório está lá, é extenso, a gente pode detalhar o máximo possível, fazer algumas discussões, algumas recomendações enquanto serviços de saúde, mas também para pesquisa, né? Ainda boa pesquisa de investigando.
1: O estudo em si já traz esse alerta, né? Você falou em recomendações, mas esse já dá o alerta mesmo que tanto o poder público, a sociedade de maneira geral, precisa pensar no aumento dessa capacidade de adaptação, né? Fortalecer capacidade de resposta da saúde pública também, porque a gente sabe que, infelizmente, planeta está cada vez mais quente, né? Beatriz, agradeço muito pela sua participação, parabéns pelo estudo, a todos os envolvidos. Obrigada por dividir conosco as informações, tá bom?
0: Eu que agradeço a vocês a oportunidade, espero que vocês possam consultar, né, os ouvintes consultarem, a gente nossa disposição.
1: Obrigada, um abraço grande para você. Tchau, tchau.
0: Tchau.
1: Eu conversei com a Beatriz Oliveira, ela que é a pesquisadora em saúde pública da Fiocruz Piauí, e nos contou aqui um pouco sobre esse estudo, né, que mostrou que nos últimos 20 anos o Brasil registrou 120 mil mortes associadas a ondas de calor. Agora 4h12, horário de Brasília. Deixa eu dar uma chegadinha aqui nos recadinhos. Conversar aqui, ó, Maria Irandi, querida. Lá no povoado de Mercês, Novo Horizonte, Bahia, mandou boa tarde, Ju, tudo bem? Oi, minha linda. Ô, Ju, quero que você cante parabéns para três pessoas maravilhosas. A Ivanilde, de Goiânia, não acredito, Ivanilde. Nelson, de Ibipitanga, Nelson. E amanhã, Marli Batista? Ah, não acredito, do Pará? Vamos rodar os parabéns.

0: para essas pessoas incríveis. Ivanilde, um beijo. Marlizinha, parabéns. Nelson, parabéns. Beijo enorme. Olha, muita saúde, paz, sucesso, amor e tudo de bom na vida de vocês, tá? É o que deseja também a Maria Irandi, que falou, ó, desejo tudo de bom para cada um deles, que essa data se repita por muitos e muitos anos. Felicidades. Obrigada, Maria Irandi. Um beijo enorme para você, viu? Obrigada sempre pelo carinho. Mandar um beijo também para Helena, lá no Maranhão. Helena Pereira, tudo bem, Heleninha?
1: Olá, Gil, boa tarde.
0: Boa tarde.
1: Tudo bem, menina?
0: Tô bem, e você?
1: Tudo ótimo.
0: Tudo.
1: Como é que tá tudo bem?
0: Tudo, tudo certo.
1: Tô te mandando essa mensagem, mas ainda nem... Que ainda não tô ainda nem te ouvindo. Mas vou te ouvir
0: Espero
1: terminando
0: que já esteja,
1: aqui,
0: que ela mandou mais cedo.
1: Te envio essa mensagem de áudio e vou te ouvir.
0: Tá bom.
1: É isso aí. Você tem uma boa tarde, tá, Gil? Mas eu gostaria de ouvir uma música. Eu amo essa música, nossa. Muito boa. Pra mim, não tem música melhor que essa. Nem Pensar, com Cleita e Cleidia. Tá, Gil? Se tiver por
0: é
1: aí, você
0: mesmo.
1: Toca pra me ouvir, tá, minha amiga?
0: Tá bom.
1: Deixa um alô aqui para todos os ouvintes. É isso. Um alô pra Erandi, pra Cleidinha, o Zé Flamengo, o Adeilton, o Antonildo, a Ana, lá no Pará. A Maria Pimenta e Denetilde, os amores da minha vida, que eu amo demais, nossa. Tenho um carinho muito grande por essas duas pessoas que eu conheço. E a Maria de Jesus, no Acre, a Lula, em Rondônia, e a Silvia Letícia, em Roraima. É isso aí, tá, Ju?
0: Tá bom.
1: E deixa um alô para todas minhas amigas, meus amigos, Antônia Peixoto. E um abração para ti, tá, Ju?
0: Tá bom,
1: Tô
0: minha
1: aqui,
0: linda.
1: Minha amiga. Agora eu vou sintonizar para te ouvir.
0: Ah, ela mandou mais
1: tá,
0: um.
1: Tá, Ju? É isso aí. Tava fazendo os exercícios, mas agora eu tô de boa. Vou te ouvir, sim.
0: Ai, que bom que você tá ouvindo já. Um beijão para você, Helena, queridíssima. Bora curtir o som que você pediu.

0: Muito bem, tá aí, Heleninha, um beijo grande. Ouvimos Cleiton e Cledir e já tem tempero nacional, tá bom? Mandar um beijo aqui pro João da Cruz, lá em Parauapebas, no Pará. Falou, Ju, aqui João, tô ligadão na Rádio Nacional da Amazônia via satélite. Eu mando um alusão para todos os ouvintes, já de 0 a 100, né, para não esquecer de ninguém. Boa tarde, obrigada, João, boa ótima tarde para você também, viu? Beijo para Manelzinho.
1: Boa tarde, minha querida amiga Juliana Maia.
0: Ô, Manelzinho, tá bom, menino?
1: Boa tarde, Roberta. Boa tarde, Gasparzinho. Boa tarde, Antônio. Boa tarde para Laurita do Pará, Dona Geralda Robertinha, sou Enéia, Regina de Macaúba, Bahia, Milena. E para todos os ouvintes, Ju, um bom final de tarde para você e para toda a sua família. Tô aqui.
0: Obrigada. Obrigada, Manelzinho. Um beijo grande para você também, viu? Sempre bom ter você conosco. Um beijo pro Gustavo e pra Nayara, que estão ouvindo a gente lá em Baependi, Minas Gerais. E aí, ontem ele mandou uma foto linda que eu amei, que foi ele lá com os pezinhos ao vento, né? Ouvindo ali no radinho, com um lugar, uma montanha bonita, né? Um céu lindo. E hoje ele mandou aqui, ó, Gustavo e esposa Nayara na zona rural de Baependi, Minas Gerais, ouvindo pelas ondas curtas e trabalhando no amendoim que colhemos. Gente, pense no amendoim bonito. Rapaz, Gustavo, já tá garantido nosso petisco pro jogo de hoje, Brasil e Haiti, viu? Me espera que eu tô chegando aí, tá? Um beijo pra vocês, queridos. Obrigada pela companhia, obrigada pela foto, amei, um beijo enorme. Vamos de música da Amazônia? Hoje a gente vai ouvir a música Problema Seu, do cantor, compositor e guitarrista paraense Felipe Cordeiro, ele que se destaca por combinar ritmos amazônicos com a música pop contemporânea. E essa música que a gente vai ouvir agora foi eleita pela revista Rolling Stone em 2013 como a melhor canção do ano. Então, vamos de Problema Seu.

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0: 4h31, horário de Brasília, estamos de volta. 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Vamos de tempero nacional.
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0: Pessoal, hoje o tempero nacional tem um cheirinho de peixe frito, tem uma brisa do Rio Xingu, tem uma coisa aconchegante, assim, sabe? Que só a nossa ouvinte Lucimar pode nos proporcionar, né, Lucimar? Que prazer ter você participando com a gente nesse quadro. Você tá bem, minha amiga?
6: Nervosa.
0: Nervosa? Você? Não acredito, não.
6: Ai, não sei, primeira vez, né?
0: Ah, primeira de muitas, né, Lucimar?
6: É.
0: Ô, Lucimar, eu nunca soube seu sobrenome.
6: Lucimar Ribeiro de Oliveira.
0: Ribeiro de Oliveira. Ô, Lucimar.
6: Mas só conhece como Lúcia.
0: Lúcia?
6: É, só chama Lúcia.
0: É mesmo? Oi, eu sempre te chamei de Lucimar, né? Mas eu acho que eu vou começar a te chamar de Lúcia também, então.
6: Lúcia, Lu.
0: Ah! Ô, Lucimar, me fala uma coisa. Você ouve o Tarde Nacional desde quando? Como que é a tua história com a Rádio Nacional também? Quando que você começou a ouvir a gente?
6: Juju, de muito tempo. Eu era muito jovem.
0: É mesmo?
6: Acho que até comentei aí, no tempo da Delson Moura, Márcia Ferreira. Muito tempo.
0: Caramba! Você já morava onde você mora?
6: Não, em outro lugar. Roça, mas sempre na roça.
0: Sempre na roça. Mas onde? Em que estado?
6: No Pará, São Félix. Só que não, né? Em outra região.
0: Tá, entendi. E nesse lugar onde você mora agora, esse cantinho maravilhoso, desde quando que você mora aí?
6: Em agosto agora faz 2 anos, se Deus permitir.
0: Tem pouco tempo então, né?
6: Tem pouco tempo.
0: Que maravilha. E conta então pra gente, pros ouvintes também, que você tá agora recebendo turistas aí, nesse pedacinho do céu aí que você montou, que é maravilhoso, conta com esse Rio Xingu incrível, né? Na porta, na beira ali da sua casa. Como é que tá sendo essa experiência, Lucimar?
6: Ju, pela primeira vez, mas é muito bom, muito cansativo, mas é muito bom.
0: Mas
6: a gente recebeu uma turma dia 2, né? Muita gente, 23 pessoas, foram embora até uns 4 dias.
0: E tem lugar para esse povo todo dormir aí?
6: Chegou outra turma.
0: Nossa, mas tem lugar para todo mundo dormir aí, Lucimar?
6: Tem, acampamento é muito grande, muito bom.
0: Ah, o pessoal vai para acampar.
6: É, acampar. Tem um ranchão, né, grande, mas ainda não tem cama, né? Por enquanto, só ano que vem.
0: Entendi.
6: É acampamento.
0: Vocês estão investindo nisso, então?
6: É, tá investindo, sim.
0: Que coisa
6: muito
0: maravilhosa.
6: Bom.
0: Agora, eu me encantei, assim, a primeira vez que você mandou vídeo pra mim foi da sua cachorrinha. Como é que é o nome dela mesmo?
6: Lili.
0: A Lili, no barco, pescando com você, porque você pesca muito aí, né?
6: Verdade.
0: Todos os dias.
6: Todo dia. É difícil um dia que a gente não vai. Só que esse dia a gente tá muito ocupado, né? Não tá indo muito, não.
0: E você leva o radinho enquanto você tá lá pescando pra ouvir a gente?
6: Eu gosto de levar o celular. Meu radinho estragou, eu falei, né? Aí só tá pegando a pilha. Aí eu tô sem pilha, é o celular.
0: Entendi.
6: No aplicativo.
0: E o celular pega lá no meio do rio?
6: É pertinho, né? Aqui na Cevinha é pertinho de casa, pega no meio do rio, Starlink. Pega bem só.
0: E aí você fica lá pescando, ouvindo a gente.
6: E ouvindo.
0: As entrevistas. É.
6: Fazendo vídeo de vez em quando.
0: Ai, que coisa maravilhosa. Ô, Lucimar, antes de eu te perguntar que receita que você vai ensinar pra gente, queria que você escolhesse uma música pra gente ilustrar aqui o nosso bate-papo.
6: Juju, eu gosto muito de Renan e Raí. Se for possível, aquela Imperfeito.
0: Renan e Raí Imperfeito?
6: Isso.
0: Então, Renan e Raí, por favor, cheguem aqui.

0: Ô Lu, me
1: Oi.
0: conta, você cozinha bem? Você tem o hábito de cozinhar bastante?
1: Eu gosto, já trabalhei muito tempo num lugar social, trabalhei 3 anos em lanchonete, churrascaria, um ano em outro,
0: Mentira!
1: minha vida inteira.
0: Então você sabe fazer de um tudo.
1: Mas nunca sabe tudo, né, Ju? Mas sabe algumas coisas.
0: Mas se vira bem.
1: É, me viro bem, ainda quando.
0: E o povo gosta da sua comida?
1: Gosta, povo gava muito. E minhas comidas apimentadas.
0: Eita coisa
1: O povo
0: boa.
1: gosta.
0: E você mora com quem hoje aí, Lu?
1: Eu só com o meu esposo, com o Antônio.
0: Ah, seu esposo Antônio. Ele ouve a gente também?
1: Ou, de vez em quando ele ouve. Sabe quando é dia de sábado, que aí tá você, eu tá o Maurício Rabelo, aí eu boto na caixa de som bombox e bota no 12. Ele gosta.
0: Que maravilhoso. E cheio de bichinho aí também, né, Lucas? Sei que você já me mostrou um
1: É, cheio
0: mundo de
1: de criação.
0: gato.
1: Verdade.
0: Tem a Lili, coisa maravilhosa. Então
1: Tem os
0: tá,
1: gatinhos, tem
0: vamos.
1: as
0: Tem
1: galinhas.
0: as galinhas. Ô Lu, o que que você gosta de cozinhar?
1: Viu? Eu gosto tudo, mas eu amo peixe. Eu como peixe todo dia na blusa.
0: É, peixe não tem como enjoar, ainda mais desse jeito, né?
1: É, na
0: Fresquinho.
1: hora.
0: Nossa.
1: Pegado na hora, feito na hora, muito gostoso.
0: E tu vai passar uma receita de peixe pra gente?
1: Com certeza.
0: Eba, não acredito! O que que
1: O
0: você vai ensinar?
1: filé de fidalgo.
0: Filé de
1: É um
0: fidalgo?
1: peixe de couro, muito gostoso.
0: Tá, como é que é esse peixe? Você me mandou um vídeo uma vez, não tinha dele naquele vídeo, não, né?
1: Eu não, aquele lá só era piau.
0: Tá.
1: É, tem gente que chama boca larga, mas é o mesmo fidalgo. Um peixe muito bonito, parece um mandi ele. Muito gostoso.
0: Esse fidalgo, como que é a característica dele? Tem muita espinha, não tem? Como é que
1: Tem
0: ele
1: não,
0: é?
1: Ju, não tem espinha, só
0: Jura?
1: espinha de jeito nenhum.
0: Meu
1: Só tem aquele
0: Deus.
1: espinhaço mesmo no meio.
0: Sei, aquela grande que é mais fácil de tirar, né?
1: É, fácil pra tirar. Aí você tira, né? Joga fora aquela espinha no meio e fica só o filé.
0: Tá, e você gosta de fazer ele como?
1: Ju, é, posso começar?
0: Pode começar. Pode falar os
1: É, que eu
0: ingredientes.
1: falei,
0: Vamos
1: né?
0: pelos
1: Hã?
0: ingredientes.
1: É, os ingredientes, assim, tem gente que usa só sal, só, né? Um salzinho com limão, vinagre. Eu gosto do arisco. Qualquer arisco, né? Mas eu tenho o meu preferido. Sabor a mim.
0: Tá, e
1: Tem que ter
0: esse.
1: o arisco.
0: Mas é o quê? Tipo um alho e sal? Faz tempo que eu não uso esse
1: É,
0: tempero.
1: todo tempero, arisco, tempero completo, entende? Ele vem num
0: Ah.
1: pote só.
0: Mas quem não tiver esse tempero, faz o quê?
1: Faz só um sazãozinho de limão e um salzinho, fica do mesmo jeito. Limãozinho,
0: Tá.
1: vinagre,
0: Sal,
1: fica top
0: limão,
1: demais.
0: vinagre. Ah,
1: É,
0: e aí?
1: aí você corta ele às fatias, né? Depois tirou o filé, corta ele às fatiazinhas, bem fininha, né?
0: Tô anotando aqui para não
1: Aí
0: perder nada.
1: corta as fatiazinhas, né? Fininha. Aí você tempera, né? Aí muda ele de vasilha e pegar uma escorridinha, dá uma sacudida. Aí passa no. Eu prefiro, tem gente que usa trigo, usa farinha de rosca, mas eu prefiro o polvilho. O polvilho ele fica crocante, quebrando assim um pedacinho, tem? Muito gostoso.
0: Que delícia. Mas passa
1: Aí
0: direto no
1: tem.
0: polvilho, não precisa de ovo, não.
1: Não, só se quiser, mas não precisa não. Só no polvilho mesmo. Escorre ele, né? Aquela salmourinha, um pouquinho, vai passando e deixa o óleo já esquentando, bem quente mesmo. Nem gruda ele, não gruda. Vira, moça, é gostoso demais. Aí já arruma um prato ali com papel toalha, né? Pra ir tirando e colocando.
0: E aí fica aquela crostinha.
1: É, eu faço aqui, o povo ama, Ave Maria. Aí, se caso desse, quiser alguma coisa pra acompanhar, o certo, um arrozinho branquinho, daquele jeito, com bastante alho. E um vinagrete, daquele jeito. É top demais.
0: Como que você faz seu vinagrete?
1: Eu faço daquele modelinho antigo. O tomate bem picadinho, né? Bem picadinho mesmo. Bastante cheiro verde, né? É, molho de tomate, entendeu?
0: Molho de
1: E aquela
0: tomate?
1: misturada, uma pimentinha.
0: É, tu põe molho de tomate no vinagrete? Essa é nova pra mim.
1: Coloco molho.
0: Deve
1: E
0: ficar
1: bastante
0: bom.
1: cheiro verde,
0: Tá.
1: aquela pimentinha.
0: Tu gosta de uma pimentinha, né?
1: Eu gosto da pimenta. Eu
0: E vem
1: gosto
0: cá, esse
1: muito.
0: peixe aí, pelo que você

0: falou, deve ficar bem crocante. Deve ficar bom de comer com açaí também, não?
1: Fica assim, Ju, fica crocante ele, gostoso demais. É bom assim, pra você fazer e comer na hora, né?
0: Entendi.
1: Porque depois ele amolece, né? Ele vai esfriando, ele amolece. Aí você vai, já vai comendo, vai servindo, né?
0: Tá.
1: É gostoso demais.
0: Ele funciona como petisco também?
1: Sim, também.
0: Ah, pronto, demorou. Agora estamos na Copa do
1: Aí assim.
0: Mundo, jogo do Brasil, faz o
1: Olha aí,
0: filé
1: tudo
0: de
1: de bom.
0: Fidalgo da Lu, né?
1: Pois é.
0: Ô, Lu, que delícia, viu? Vou experimentar. Dá para fazer com outros peixes também?
1: Sim, isso que eu ia falar. Faz com todo tipo de peixe. Tem também o pintado, né? Também fica muito gostoso. Só que muita gente não gosta porque o pintado é muito remoso, né? O pessoal fala, né? É o surubim que fala. Faz com o peixe jaú também. Ele é muito gostoso, né?
0: Jaú?
1: Jaú é um peixe de couro também. É muito gostoso.
0: Entendi.
1: Aí, se ele for novo, né? Você faz com couro com tudo. Agora, se ele for já um peixe adulto, aí tem que tirar o couro porque fica um pouco duro, né?
0: Tá.
1: Mas faz do mesmo jeito.
0: Agora, esse fidalgo, eu nunca vi esse peixe, tá, Lu? Ele é grande, é
1: Depois eu vou te mandar a foto.
0: pequeno. O tamanho dele, assim, um peixe, dá para quantas pessoas comerem?
1: Viu? Se ele for grande, dá pra muita gente comer. Se ele
0: É?
1: for grande, né? Se ele for grande, dá pra muita gente comer, umas 10 pessoas, mais.
0: Mentira! Então ele é grande mesmo.
1: Ele cresce muito.
0: Mulher, eu tava achando que era um peixe assim pequeno, que desse para umas duas
1: Não, ele
0: pessoas.
1: cresce. Mas faz dele médio, mas é bom ele grande, né? Esse fidalgo, quanto ele mais grande, mais gostoso ele é. E é gordo, gordo.
0: E a
1: Muito
0: carne é
1: gostoso.
0: branquinha?
1: É, branquinha, bem branquinha.
0: Ah, pronto.
1: Muito
0: Vou ter que
1: saboroso.
0: arranjar um filé de fidalgo aqui. Eu não sei onde é que eu vou arranjar. Acho que eu vou para aí, viu, Lu?
1: Pode ganhar.
0: Ô, Lu, eu
1: Aí
0: queria
1: eu te falei,
0: dizer.
1: Ju, tá?
0: Oi?
1: Faz com outro tipo de peixe, descama também, entendeu? Só que o fidalgo é o preferido. O pessoal
0: Tá.
1: gosta, não tem? O fidalgo e o jaú.
0: Tá. E o segredo para
1: Pintado.
0: ficar crocante, então, é botar o óleo bem
1: O povo.
0: quente.
1: É bem quente e o polvilho.
0: Tá.
1: Tá? Tem gente que joga o trigo na frigideira, na gordura, mas eu não gosto. Eu prefiro o polvilho. Eu acho mais saboroso. E o que eu faço, o pessoal gosta mais assim. Um
0: Entendi.
1: polvilho.
0: Tá
1: Polvilho
0: bom.
1: doce. Bem.
0: Polvilho doce.
1: É, esse
0: Boa.
1: polvilhinho bem fininho mesmo.
0: Tá. Ai, que delícia, Luzinha. Olha, eu queria te agradecer não só por essa receita maravilhosa, mas por você alegrar as nossas tardes. Quero dizer que é um prazer quando você aparece no programa, que a gente, olha, a gente dá risada com a sua risada. A gente sente um pouquinho do que é a sua vida aí na beira do Rio Xingu, que é um privilégio, né, Lu? E eu fico muito feliz de saber que de alguma forma a gente tá aí com você também, viu? Então eu quero te agradecer, quero que você mande um beijo no Antônio, um beijo na Lili, que é sua companheira, né?
1: É, só tenho ela.
0: Ai, dá um beijo na Lili e olha, fico muito feliz de saber que você é ouvinte do Tarde Nacional, viu?
1: Então tá bom, Ju. Feliz fico eu, tá bom demais na conta. E igual eu falei, esse dia aqui no corre-corre, não tô ouvindo muito, mas sempre que posso, tô ouvindo, tá bom?
0: Tá bom, meu
1: Espero que
0: amor.
1: gostarem aí da minha entrevista aí, tá
0: Eu
1: bom?
0: adorei, tá? Um beijo enorme para
1: Então tá bom.
0: você, Lu.
1: É, depois eu vou te mandar uma foto aí do Fidago, tá bom? Hoje não tem,
0: Combinado.
1: mas quando pegar eu vou mandar, tá bom?
0: Tá bom. Um beijo e vamos encerrar então com Renan e Raí.

0: Renan e Raí, especialmente para Lucimar. Lucimar, adorei conversar com você. Amei ter você aqui no Tempero. Espero que os ouvintes tenham curtido. Também tenho certeza que sim. É muito bom. O legal desse quadro é, melhor do que as receitas, é conversar com cada um e cada uma de vocês, viu? E a Lucimar falou que amei. Cheiro, Ju. Eu que amei. Lu, um beijo enorme, tá? Ó, um beijo também pro Adalberto, lá em Campinas, São Paulo, que falou, Ju, essa canção da Amazônia é demais. Ele tava falando da música do Felipe Cordeiro, né? Problema Seu. E ele falou, desculpa, menino do céu, eu achei uma letra muito divertida. Esse Você Pra Mim É Problema Seu é sensacional. Dei boas risadas. É a primeira vez que eu ouço. Parece que tá na novela, Nobreza do Amor, verdade, novela da Globo, tá com a abertura da novela, né? Ele falou, eu não assisto essa novela, mas mudando de canal, passei pela Rede Globo, né? E aí a novela tava subindo, os créditos finais tava tocando essa música, verdade. Tá rolando, essa música é maravilhosa, eu também adoro, eu gosto muito do Felipe Cordeiro, gosto muito do pai dele também, claro, né, o Manuel Cordeiro, que esteve aqui na Rádio Nacional da Amazônia semana passada, conversando com a Ana Pimenta, e o Felipe Cordeiro, que também é amigo da Ana Pimenta, né, e acho que ele ainda não veio aqui, tá devendo essa visita, mas ele também é maravilhoso, tem um trabalho incrível, um trabalho moderno, divertido. Adoro, que bom que você tá gostando desse quadro, Dalberto, fico super feliz, tá? Beijo, beijo, beijo, muito grandão. Um beijo também pra Corsina no Goiás.
1: Oi, Corsina. Boa tarde, minha linda.
0: Boa,
1: tudo bem?
0: Boa tarde, amor.
1: Eu estou passando por aqui para falar que estou te ouvindo.
0: Oba!
1: E queria deixar os meus parabéns para minha amiga Ivanilde, que hoje ela faz aniversário, está sumida, não sei por quê.
0: Por onde anda, Ivanilde?
1: Tipo assim...
0: Né? Ah, em pleno aniversário.
1: Edilé queria mandar uma música pra ela, mas falou com ela não viu, e aí passou. Mas eu deixo meus parabéns pra ela, tudo de bom, que Deus continue abençoando grandiosamente. E também quero deixar os meus parabéns para o Nelson, né? Que amanhã faz aniversário. E também quero deixar meus parabéns para o filho da Maria Ivanilde. Quase que era o mesmo nome da minha amiga, né? Mudou aí só. O Maria, né? E o engraçado também é que o nome dele é parecido com o nome da Ivanildo. É Ivanildo.
0: Ah, legal.
1: Parabéns, que Deus abençoe grandemente. Tudo de bom. Um abraço, Ju, e uma boa tarde. Deus abençoe.
0: Obrigada, Corsininha. Ela mandou um outro áudio aqui. Diga.
1: Ju de Deus.
0: Ah, não, era esse mesmo. Você deu um bug aqui. Não, não, esse é outro, pera.
1: Que papo mais legal, mais legal, mais legal. Gostei demais.
0: Ah,
1: e fiquei
0: bom.
1: Aqui com a boca cheia de água. Sabendo
0: Lucimar,
1: que esse peixe é muito gostoso.

0: O Adalberto também falou que Ju não conhece esse peixe que a Lu ensinou, mas vou fazer com outro peixe. Eu amo peixe, sempre tenho em casa. Ai, que bom, Adalberto, obrigada, viu? O bom mesmo seria comer esse peixinho lá na casa da Lucimar, né? Não ia ser demais. Um beijão. Ó, quem também adorou a conversa com a Lucimar é o Wesley, que mandou aqui, boa tarde, equipe nacional, sextou. Ô, Wesley, um beijo, meu lindo. Ele falou, Ju, adorei a conversa com a Lucimar, um abraço a todos ligados. Obrigada, Wesley. Beijo no Duduzinho, tá? Ó, Lu Espíndola, em Carolina Maranhão, me chamou pra lanchar. Falou, Ju, tá quentinho. Que é isso? É um mingau? É um bolo que ainda não assou? E assar? Acho que é isso, né? É isso, Lu? Me conta, fiquei curiosa, tá? Um beijo, minha linda. Beijo pro Cristiano Ferreira, tudo bom, Cristiano?
1: Olá, boa tarde.
0: Boa tarde.
1: Aqui é Cristiano Ferreira, do município de Remanso, Bahia. Eu ofereço a próxima música para todos e para todas que estão na escuta do programa. Um abraço e tudo de bom para todos e para todas.
0: Obrigada, querido. Um beijo enorme. Beijo também para dona Marlene, que mandou um olá, Juliana Maia. Boa tarde, tudo bem com você? Eu não te ouvi. A internet estava ruim, mas hoje estou te ouvindo. Ah, acho que ontem, né? É, disse que hoje está ouvindo. Pediu para rodar a música Leão Domado. Um cheiro. De quem que é? Você sabe, Gasparzinho? Chico Rei Paraná? Eita, só musgão, como diz o Wesley, né, dona Marlene? Um beijo, tá? Obrigada. Beijo também pra Adelina, que tá na sintonia. Oi, Adelina, um beijo enorme pra você, viu? Lá em Eliseu Martins, no Piauí. Obrigada pela companhia, Adelina. Um beijo pro seu William também. Tudo bom, seu William?
2: Boa tarde, minha gata.
0: Boa tarde,
2: Juliana.
0: Seu William.
2: Que saudade de ouvir sua voz linda, essa voz maravilhosa.
0: Tudo
2: você
0: bem, querido?
2: Você me faz feliz.
0: Ah, você me faz feliz.
2: Ô, minha gata, se eu pudesse falar com essa rosa, toca a música aí de Nelson Neves. Se eu pudesse falar
0: tempo
2: com as flores,
0: tá,
2: que é você,
0: bom. Obrigada,
2: minha rosa.
0: Seu William. Beijo grande.
2: Você me faz feliz.
0: Obrigada, um beijo. Bom fim de semana, tá, seu William? Um beijo também pro aniversariante do dia, o Nelson Marques, lá em Bipitanga, na Bahia. Mandou boa tarde, Juliana Maia. Tô passando aqui para agradecer todas as pessoas que lembraram do meu aniversário. Ah, ele disse que vai ser amanhã. Ah, então parabéns antecipado, Nelson. Ele agradeceu muito. Deus abençoe a todos. Você merece, querido. Um beijo enorme. Um beijo também pro Antônio, lá de Piovesana, é assim? Ah, não, é o Antônio Piovesana, de IEP, São Paulo. Ô, Antônio, tudo bem? Mandou aqui um oi, Ju, boa tarde, tudo bom? Tudo bem. O Ju, adorei o bate-papo com a Lucimar. Beijo, Ju. Ô, Antônio, obrigada, viu? A Lucimar é um sucesso, né? Obrigada pelo carinho, tá? Lembrando que quem quiser participar desse quadro é só avisar que a gente entra em contato. Pode ser, vocês podem passar uma receita simples, pode ser de lanche, de almoço, de suco, vitamina. O importante mesmo é conversar com vocês, que é gostoso demais, tá? Obrigada, Antônio, um beijão. A Luiz Pendola diz que é mingau de milho, que tá quentinho. Ai, eu quero demais. Eu acho que eu nunca tomei mingau de milho, é tipo um curau. Se for, deve ser bom demais, uai. Eu quero demais, quero. Um beijo, Luzinha. Obrigada, tá? Pode guardar meu pedacinho aí, meu... Minha nem fatia, né? Minha cumbuquinha. Olha, 4h55, horário de Brasília. Vou me despedindo. Bom jogo do Brasil pra gente mais tarde. Tá bom, ó? Mandando o último beijo aqui pro Heraldo, meu querido Heraldo, lá no Maranhão. Heraldo, saudade de você, viu? Um beijo, meu lindo. E vamos encerrar com o quê? Ah, tá. Entendi. Tá. É, bom jogo. É o que eu tava falando. Bom jogo mais tarde. Bom fim de semana, tá? Domingo estarei aqui, eu e João Cláudio, no ponto de encontro. Eu espero encontrar vocês também, tá bom? Ó, a Lu Espíndola falou, Ju, eu quero participar do tempero. Ei, que legal! Tá bom, Lu, tá anotado aqui. E a Roberta vai entrar em contato com você, tá bom? Ai, que delícia! Nossa,

faz tantas coisas gostosas, nem sei o que você pode ensinar, tem tanta coisa boa. Vai pensando aí, tá, Lu? Um beijo. E ela disse que esse mingau de milho é a mesma coisa que curau. Ai, que delícia, quero muito, ainda mais quentinho assim, aqui tá tão frio. Nossa, pode guardar pra mim, tá? Um beijão, Lu. Um beijo pra Marli Batista, que chegou no finalzinho também. Mandou aqui, boa tarde, Ju. Boa tarde a todos os ouvintes. Beijão, Marlizinha. Bom fim de semana. O Heraldo tá aqui, digita aqui. Heraldo, bom fim de semana e bom jogo pra gente, tá? Vamos torcer muito pro nosso Brasil avançar na competição, tá bom? E eu encontro vocês aqui no domingão de manhã. Um beijo, um cheiro. Até lá, gente.

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1: Agora são 5 horas em Brasília. Boa tarde. Eu sou Bianca Paiva e este é o Nacional Notícias com os destaques do momento. Vamos com uma informação do interesse dos professores que atuam nas escolas de todo o país. A notícia é que o piso salarial nacional da educação básica agora está garantido em lei. Quem explica pra gente é Sayonara Moreno.
2: Que já vinha sendo pago desde janeiro deste ano, era baseado em uma medida provisória do governo federal. Nesta sexta-feira, a proposta foi sancionada depois de aprovada no Congresso. Com o reajuste, o piso, que até o ano passado era de pouco mais de R$ 4.800, passou a ser de R$ 5.130 este ano. Isso significa, na prática, que esse é o mínimo que qualquer professor da educação básica deve receber. O aumento foi superior a 5% em relação ao ano passado, e com isso, o ganho real é de 1,5% acima da inflação. A nova lei também determina que futuras correções não poderão ficar abaixo da inflação acumulada no período anterior. O piso salarial vale também para aqueles professores contratados temporariamente, que passam a ter os mesmos direitos dos efetivos.
1: E nesta sexta, tem Jogo do Brasil na Copa do Mundo às 9h30 da noite. E nos dias como o de hoje, os servidores públicos vão ser liberados 3 horas antes do início das partidas da seleção brasileira. Para compensar o tempo, essas horas não trabalhadas devem ser pagas posteriormente por meio de um banco de horas. Já no setor privado, a liberação para assistir aos Jogos do Brasil vai depender da definição de cada empresa. 5h02, esse foi o Nacional Notícias. Mais informações às 6h30 no Repórter Nacional. Espero você.
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7: Olá, minha gente, muito boa tarde. São 5h03. Está começando É Tudo Brasil, ao vivo pela Rádio Nacional. Seguimos do Rio de Janeiro, no FM 87.1 e no AM 1130, para São Paulo, Brasília, no AM 980, São Luís, Recife, ondas curtas da Amazônia, Alto Solimões e a Rádio Ceará. Estamos no YouTube, no Instagram, no Facebook e no X, @

0: Rádio Nacional BR é o perfil que você segue com todas as novidades. Podendo também acompanhar a nossa programação no portal das rádios EBC na internet. Estamos de portal novo, né? Já faz pelo menos 2 dias, né? De forma fácil, rápida, tranquila para você navegar. Você também pode baixar o nosso aplicativo Rádios EBC no seu smartphone e acompanhar toda a nossa programação ao vivo. Eu sou Luciana Valle, fico com você até às 6 horas, trazendo novidades, lançamentos, bate-papo e música brasileira. E hoje é sexta-feira, dia 19 de junho de 2026. É Tudo Brasil sextando com Chico Buarque.
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0: Chico Buarque chegando aos 82 anos de idade nesta sexta-feira. Um dos principais compositores da música popular brasileira ao longo de 6 décadas. Chico Buarque, de Holanda, se consolidou como uma das vozes mais influentes da cultura nacional. É um artista da música, da literatura, do teatro, que nos faz pensar o Brasil em diferentes períodos da história do país. Sua obra sempre dialogou com questões políticas, sociais e afetivas. Por isso, o cantor, compositor e escritor carioca, premiado internacionalmente, chega aos 82 anos com um legado que permanece atual e relevante desde a estreia em 1966, quando venceu o Festival de Música Popular Brasileira com essa música que a gente está ouvindo, a banda.
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0: Bom, a banda já passou. Vamos falar então de Construção, Apesar de Você, Cálice, grandes sucessos que vieram com o passar dos anos, composições que se tornaram clássicos da discografia de Chico Buarque e que se transformaram em símbolos da resistência cultural durante a ditadura militar, período em que o artista enfrentou censura e chegou a se autoexilar na Itália.

Construção é um clássico. Tem mais, João e Maria, O Que Será, Meu Caro Amigo, Folhetim, Olhos nos Olhos, Roda Viva. Também são canções que ajudaram a consolidar uma obra marcada pela sofisticação poética, pela sensibilidade e pela capacidade de retratar o cotidiano brasileiro. Um dos aspectos mais celebrados da carreira de Chico Buarque é sua habilidade de escrever sobre diferentes perspectivas. Ao longo das décadas, o compositor criou algumas das personagens femininas mais marcantes da música brasileira. Em canções como Com Açúcar, Com Afeto, Atrás da Porta, Terezinha e Folhetim. Intérpretes como Elis Regina, Maria Bethânia, Gal Costa e Nara Leão transformaram suas composições em sucessos eternos.

pouquinho. Na literatura, a partir da década de 1990, Chico assinou Estorvo, vencedor do Prêmio Jabuti de Melhor Romance em 1992. Depois vieram Benjamin, Budapeste, Leite Derramado, O Irmão Alemão e Essa Gente. Livros que exploram memória, identidade, política e relações humanas, como nas suas canções. Entre os mais importantes prêmios de sua trajetória está o Camões, concedido em 2019, considerada a maior honraria da literatura.

0: Milton e Chico Buarque juntos em Canção de Chico Buarque, O Que Será? E a anterior com Tereza Cristina e o Grupo Semente, também do nosso homenageado de hoje em seu aniversário, Chico Buarque, O Meu Guri. Agora 5:17 no Rio.
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2: E agora trazendo esses três tambores, os ilus pernambucanos do Candomblé Nagô, da Umbanda, também da Jurema Sagrada. Salve o Rico Pajuncá. Aqui na minha extrema direita, Alisson Bruno. Aqui no meio, Rômulo Nardes. A gente vai seguir agora fazendo uma cantiga para Oxum e também um dos ritmos para Oxum no Nagô, que chama Jexá.

0: Brasil recebendo hoje Luiz Poeira, Luiz do Nascimento Camargo, o Luiz Poeira, que é paulistano, artesão, amante, praticante da capoeira Angola e fundador do Instituto Tambor, que acaba de inaugurar o acervo dedicado às tradições percussivas lá na Zona Oeste de São Paulo. E ele conta pra gente sobre esse trabalho incrível. Tudo bem, Luiz Poeira? Boa tarde.
1: Oi, boa tarde, tudo ótimo.
0: Prazer receber você aqui na Rádio Nacional. Você consegue me ouvir bem?
1: Sim, ouço bem.
0: Vamos primeiro apresentar o trabalho do Instituto Tambor. Como é que vocês atuam aí, aí em São Paulo?
1: O Instituto é um espaço, o foco, nós começamos com a construção de instrumentos, né? A gente tem uma pesquisa em cima dos instrumentos tradicionais, alguns afro-brasileiros, alguns africanos. Mas hoje em dia, já há um bom tempo, na verdade, a gente já também segue com um movimento cultural, musical, né? É um movimento voltado para a cultura e educação também, né?
0: Você é luthier, Luiz?
1: Isso. Me considero artesão, mas também luthier, né? Aqui no Brasil, a gente diz artesão.
0: Sim, é um trabalho artesanal, né? A luthieria é um trabalho artesanal, a confecção desses instrumentos aí. Como é que você começou a pesquisar sobre os tambores? Você é um cara que vem da capoeira, imagino que o poeira, né, também venha de capoeira. Você faz essa brincadeira aí?
1: Exato, esse apelido eu ganhei na capoeira. E tudo começou através da capoeira mesmo, né? Eu despertou interesse em fazer o berimbau, a princípio para fazer um para mim, aí um amigo pediu, o outro pediu, quando eu vi eu já estava fazendo o berimbau, foi despertando esse interesse pelo artesanato, e eu fui buscando a princípio mais os instrumentos da capoeira, e aí as coisas foram acontecendo. Em 2004 eu fazia, além de instrumentos, outros trabalhos também de artesanato, né? Em 2004 eu resolvi focar só nos tambores e sigo até hoje com foco nos tambores.
0: A gente, quando fala de tambores, a gente remete não só à capoeira, mas também à ancestralidade que esse instrumento carrega, né? Dessa cultura afro-brasileira, né, que o Brasil tem e mantém, graças a Deus, até hoje, em tradições culturais, artísticas, né, esportivas também, como a própria capoeira. Você aborda tudo isso hoje dentro do Instituto Tambor, para as pessoas que têm interesse não só em ritmos, mas também na história do instrumento?
1: Sim, sim. Aqui passam todos, desde as pessoas iniciantes, simpatizantes, o pessoal da música, dos segmentos religiosos, da cultura tradicional em geral, enfim, tudo relacionado ao tambor, né? E além do instrumento, também tem esse movimento que nós fazemos aqui, os eventos, né, as festas. Então tá tudo... quando eu coloquei esse nome em 2000, na verdade esse nome foi em 2008, né? Eu já tinha pensado num espaço com tudo relacionado ao tambor. Capoeira, dança, construção de instrumento, música, história. E as coisas foram acontecendo, né? E hoje a gente já vem fazendo aí um trabalho bem importante, interessante para a nossa cultura, né?
0: Sim. O tambor, como a gente... Bom, o tambor, imagino eu que ele tenha diferentes tipos. Né? A gente chama de tambor, de repente, uma variedade imensa de instrumentos, mas há diferenças.
1: Sim, sim. É muito comum, por exemplo, vamos falar de um instrumento afro-brasileiro, que é o atabaque, né? Todos são atabaques, mas cada um tem um nome, né? O atabaque grave é chamado de rum, o médio, rumpi, e o agudo, lé. Então, é um trio de atabaques, grave, médio, agudo, rum, rumpi e lé. E assim como os atabaques, alguns instrumentos também, por exemplo, um instrumento africano que chama dunum, do Numbá, Sangban, Kenkini. Não necessariamente tem que ser trio, né? Mas é muito comum a gente encontrar trios, né? Por conta dessa questão do grave, médio e agudo, né? Que juntando forma uma música, né? Juntando a musicalidade que tanto afro-brasileira quanto africana, quanto, enfim, outros países também.
0: O atabaque que a gente ouve nas rodas de capoeira, ele é atabaque adaptado do africano, ele é um original africano ou ele já nasceu brasileiro?
1: Olha, é bom pensar que é de origem africana, né? Se a gente for parar para pensar, da forma que a gente faz o atabaque hoje, aqui no Brasil, geralmente ela é feita na técnica de tanuaria. O que é tanuaria? São ripas de madeira maciça, a mesma técnica que é feita as barricas, né? Os barris. Mais tradicionalmente, se for parar para pensar, vem do tronco, né, escavado. Se a gente for parar para pensar em África, até hoje eles não consideram nenhum um outro processo como tradicional, né? Para eles tem que ser o tronco escavado. Já nas diásporas, teve transformações, assim, por motivos assim, de necessidades, assim, teve que ter, buscaram outros caminhos, né? E o atabaque, ele vem dessa, da barrica, né? Se a gente for pensar lá no período da escravidão, era usado muito, via mar, né? Muitos vasilhames, né? De barricas, barris, né? Com bebidas, comidas. E com o tempo eles perceberam, né? Como eles não tinham mais nem tempo, porque estavam na condição de escravos, né? E nem ferramentas para escavar o tronco, eles tiraram aquele tampo da barrica, fixaram o couro e nasceu.
0: Olha que interessante. Nasceu o instrumento da forma como a gente conhece hoje aqui no Brasil. A gente perdeu o contato, vamos refazer essa ligação aí, porque a história está ficando muito boa. Né? Dessa construção artesanal dos atabaques. Está ficando não, né? É boa desde o início. Da construção artesanal dos atabaques, né? Com origem, então, nas barricas, né? Que receberam um fundo e uma tampa de couro por cima ali, de onde você tira um som maravilhoso. Né? Dentre vários tambores, a gente pensa que é tudo uma coisa só, né? É importante até a explicação que o Luiz Poeira trouxe para a gente aqui sobre as tonalidades, né? O grave, o agudo. Óbvio que a musicalidade também muda conforme a tonalidade de cada tambor. Lembrando que o Instituto Tambor, localizado em São Paulo, na Zona Oeste de São Paulo, mais precisamente na Avenida General Francisco Morazan, 181, na Vila Sônia, oferece cursos online, né, tanto para iniciantes quanto para instrumentistas já iniciados. O professor Carlos Caçapava, que é reconhecido pela sua atuação na difusão das tradições percussivas brasileiras, ele dá 27 aulas, né, para esses alunos que vão conhecer instrumentos como atabaques, congas e atabacongas no curso do Instituto Tambor. Esse curso é o Percussão Afro-Brasileira, com o mestre Carlos Caçapava. Outra formação oferecida pelo Instituto é o curso online de djembe, né, ministrado pelo músico e pesquisador André Peruca, há quase 20 anos se dedicando ao estudo da cultura tradicional da África Ocidental, em 23 aulas, né, online, aulas em vídeo, com esses fundamentos técnicos do instrumento. A gente retomou o contato aqui com o nosso professor. Professor, eu chamo de professor porque tem ensinamentos a transmitir para mim, é professor. Artesão, praticante da capoeira Angola, luthier, né, confecciona diferentes tambores e está abrindo lá no Instituto Tambor em São Paulo esse acervo de tambores. E eu fiquei curiosa com a história do acervo, porque eu imagino que você tenha buscado Brasil afora e Brasil adentro todo tipo de tambor que você possa expor, né, para os visitantes. Foi difícil, Luiz Poeira, trazer os instrumentos para esse acervo?
1: Olha, eu já tenho um acervo pessoal que já vem há alguns anos, né, de alguns instrumentos que eu venho, tanto instrumentos feitos aqui pelo Instituto, né, como também instrumentos, alguns instrumentos africanos. Eu tive a oportunidade de ir à África, né, em 2013, pesquisar os tambores africanos, enfim, trouxe alguma coisa de lá. E nesse acervo também tem alguns instrumentos que foram disponibilizados pelo André Peruca, que é um grande parceiro aqui do Instituto Tambor. Então, vários instrumentos aqui do acervo, né, a maioria dos instrumentos africanos, são do André Peruca, que é esse parceiro há mais de 20 anos. E também tem um tambor do Ari Colares, outro parceiro de muitos anos também, né? É, mas a ideia é, sim, ter tambores, né, de vários países, de outros artesãos do Brasil, de outros países também. Então, mas nós já temos uma variedade bem legal, assim, de instrumentos, é, e bem variados também, né?
0: E dos indígenas?
1: Indígenas, a gente tem alguns que foram disponibilizados também pelo André Peruca, mas ainda é a minoria. A maioria dos instrumentos que nós temos são instrumentos afro-brasileiros e africanos. Mas esse é o início, né? Nós fundamos aqui o acervo no dia 25 de abril, é, e a ideia, é, a meta, né, é conseguir, é, fazer desse espaço, é, por enquanto, a gente tinha uma oficina, né, onde fazia o corpo dos tambores,

0: levei para Embu das Artes e disponibilizei, reformamos e deixamos esse espaço para o acervo. Mas a ideia, assim, é fazer de todo o espaço aqui onde é o Instituto Tambor, futuramente, o Museu do Tambor, ou acervo do Instituto Tambor, né? Aí sim nós vamos ter mais espaço e conseguir buscar instrumentos de várias regiões do Brasil, do mundo afora, né?
1: Muito legal. A gente está falando de um instrumento que tem a sua aplicação, vamos chamar assim, na cultura, no folclore, mas principalmente na música brasileira, né? É um instrumento percussivo. A gente fala de uma ancestralidade que é carregada de rituais, né? E a gente fala também de uma matriz africana, né? De religiões como o candomblé, como a umbanda, que também se utilizam dos tambores. A gente não pode esquecer da música brasileira, né? Da riqueza de uma música que nasce no Brasil e que se vale de todo tipo de instrumento percussivo, né? Aí eu não posso deixar de citar aqui o Paulinho da Costa, né? Que deixou...
0: Nossa,
1: é fantástico, certeza, né? A gente perceber um percussionista celebrado no mundo inteiro, né? Na Calçada da Fama, deixando lá um registro histórico e eterno dessa percussão brasileira. Ele carrega o Brasil todo e todos os tambores nessa homenagem, nesse título, né? Nessa calçada famosa. É muito bonito de ver.
0: Com certeza, maravilhoso, né? Eu fiquei muito feliz quando eu tive essa notícia, né? É muito importante, né? Eu sempre penso assim, em relação aos tambores, né? Tudo, né? Quanto mais pessoas fazendo um tambor, melhor. Quanto mais os tambores introduzidos na música, de forma geral, melhor, né? Porque isso é importante para a preservação dos tambores na cultura afro-brasileira, né? Pensando aqui no Brasil. Então, assim, eu vibro com cada conquista, com cada vitória, né? Com cada pessoa que alcança, né? Agora mesmo, a gente vai estar participando de uma exposição aqui no Museu A Casa, aqui na região de Pinheiros, aqui em São Paulo, né? Um convite que eu recebi. E é isso, assim como já tivemos no Museu da Língua Portuguesa, no MAM, no Rio de Janeiro, né? E é muito legal saber que os tambores estão nesses lugares, né? Circulando, porque são lugares que eles merecem estar, que tem que estar, né? Porque quando fala de tambor, nem sempre ele tem aquele reconhecimento, né? Por várias questões, né? Então, a gente está num momento muito, muito bom, que está tendo esse olhar, né? Que está mudando, né? Que a gente está conseguindo alcançar esses lugares, né?
1: Resgatar a importância do tambor, né?
0: Com certeza.
1: Na construção da música brasileira. Que eu ia te perguntar? Assim, você tem esse endereço do Instituto Tambor, em São Paulo. Tem a proposta de fundar, então, o Museu do Tambor. E eu ia te perguntar se em outra parte do Brasil, que você conheça, que você saiba, se já existe projeto semelhante, né, do resgate do tambor. Né? Minas tem uma tradição muito forte, Salvador nem se fala, enfim, Rio de Janeiro, obviamente, também. Existe esse intercâmbio do Instituto com outras entidades no país, Luiz?
0: Olha, eu sou muito caseiro, né? Eu vivo muito aqui no local de trabalho, minha vida é essa. Há 28 anos eu respiro isso, é meu dia a dia. Eu não sou muito de viajar, né? Então, assim, não viajei muito para conhecer outros lugares, assim. Mas a gente recebe muitas pessoas, né? Pessoas do Brasil inteiro, de vários países, passam por aqui. E a gente fica sabendo desses movimentos, né? Como você falou, Rio de Janeiro, nossa. Tem Sérgio Pererê, enfim, tem vários músicos e grupos, né? Movimentos muito importantes da nossa cultura, né? Salvador, Bahia, geral, nem se fala. Com certeza Rio de Janeiro e vários outros estados também rolam um movimento muito forte, né? Agora, eu não conheço, assim, muitos, né? Não sei muito dizer sobre esses outros trabalhos. Sei que aqui em São Paulo também tem um movimento cultural muito interessante. Agora mesmo, essa semana passada, estive ali no Espaço Cachoeira, que é aqui em Perdizes, Morro do Querosene, aqui, que é bem pertinho do Instituto, sempre tem as festas do boi, os eventos maravilhosos, né? Todos muito ricos em cultura

0: Nacional, enfim, tá tudo espalhado, né? Tudo junto, tudo misturado, né?
1: Tô digitando aqui o endereço na internet do Instituto, institutotambor.com.br. Ali a gente encontra várias informações sobre a atuação de vocês, sobre os cursos online, né, e a criação deste acervo de tambores. Está aqui, Instituto Tambor.
0: Além dos cursos online, também nós temos as aulas, né, as aulas aqui no Instituto, ali nós temos a sala de aula aqui do Instituto Tambor, com o mestre Caçapava, que dá aula de percussão afro-brasileira, e o André Peruca, que dá aula de percussão africana, né? Então tem esse movimento, que é bem legal também. E as aulas online, onde os dois também têm um trabalho bem interessante.
1: Tem um vídeo aqui na página inicial, né, já mostrando como é que é essa oficina de confecção dos instrumentos aqui. Tá muito bonito.
0: Nós temos um vídeo bem legal, nós temos nosso canal do YouTube com vários vídeos, vários depoimentos de mestres. E nós temos um vídeo muito interessante para quem tem curiosidade de saber o que é a tanoaria. Ele chama Instituto Tambor, Processo de Construção do Atabaque. Ali a gente mostra desde a madeira bruta e eu vou narrando ali, falando todos os processos. E tem também depoimentos de alguns mestres, momentos que eles tocam, cantam. É muito bonito. Então esse vídeo, para quem tem interesse, vale a pena dar um pulinho lá. E além desse, temos vários outros vídeos legais também. Tanto de aulas, né, tipo gratuitas, assim, Mestre Caçapava fez vários vídeos ensinando mais assim para pessoas iniciantes, né? Enfim, tem vários depoimentos, enfim, vale a pena dar uma olhadinha no nosso canal.
1: Instituto Tambor. É uma arte linda de ver, de ouvir, de aprender também. Qualquer pessoa consegue aprender a tocar, por exemplo, o atabaque?
0: Olha, qualquer pessoa. Por exemplo, quando nós fazemos nossas oficinas, nossas vivências aqui, a gente não coloca assim, iniciante, médio, avançado. Não, é aberto. Porque, assim, mesmo a pessoa que nunca tocou o tambor, ela pode fazer, pode participar, né, das oficinas. E qualquer pessoa consegue, sim. A questão é interesse, né? Dedicação, estudo, né? Lógico que tem pessoas que têm mais facilidade, outras menos, mas tudo com o tempo, tanto a parte de tocar o instrumento quanto a parte de construção do instrumento, é na prática, é no dia a dia, é aquele estudo, né? E nesse caminho a gente aprende muito de forma oral, né? Nem sempre tem livro, nem sempre tem ali um método tal, apesar que na música isso é muito vasto, né? Mas falando mais dessa parte do artesanato, né, da luthieria, é muito isso de fazer, refazer, desmanchar, montar de novo, não deu certo, e faz de novo. E chega uma hora que de tanto, né, a gente praticar, fazer e refazer, vai ficando meio que automático, né?
1: Sim. É um aperfeiçoamento, ano, né, da técnica, enfim.
0: Exato.
1: Luiz Poeira, a gente tem aqui também mídias sociais do Instituto Tambor, no Instagram, no Facebook, no YouTube a gente já deu. O endereço do Instituto, que acabou de inaugurar o seu acervo de tambores, na Avenida General Francisco Morazan, 181, Vila Sônia, Zona Oeste de São Paulo, com visitações agendadas previamente, né?
0: Isso.
1: Então tá. E tudo na base do eu por todos e todos por um? Ou vocês têm algum tipo de apoio, uma subvenção pública ou não? É na cara e na coragem, Luiz Poeira?
0: Olha, nós... muitos anos, né, que a gente vem nessa caminhada e fizemos muitas coisas assim na raça mesmo.
1: Na raça, né?
0: Mas assim, através o André, de novo, tem falado bastante do André Peruca, porque ele está em todas, né? Ele também é responsável por essa parte de escrever edital e tal, e através dele e da Ana, que são parceiros do Instituto, nós já conseguimos ganhar 4 editais, né, nos últimos tempos. Um foi para a construção do espaço, que é a sala de aula, e os outros foram para fazer um movimento, né, de música, oficinas, enfim. Então, assim, esses editais foram maravilhosos. Assim, a gente conseguiu ter aula gratuita.

0: durante um ano aqui no Instituto Tambor, vários eventos, né, vários momentos assim, em palestra, roda de conversa, mas nem sempre acontece, né? Então é assim, quando a gente tem, maravilha, a gente faz acontecer e faz de verdade mesmo, sabe? Porque a gente já está tão acostumado a fazer sem ter, que quando tem a gente quer fazer mais bonito ainda, né? Mas a gente vem nessa resistência e persistência, né? A maioria, na verdade, assim, 95% do que já aconteceu no Instituto foi gratuito, né? A gente tem alguns eventos, assim, que são já tradicionais aqui. A gente tem a homenagem aos mestres e mestras da cultura tradicional, que eu comecei a fazer em 2012. Comecei com o mestre Ananias, que já é falecido, né? Um grande mestre, né, da capoeira Angola. E depois dele eu vim homenageando vários mestres e mestras também, até hoje, né? Então esse é um evento muito importante para nós, esse reconhecimento em vida, né? E nessa homenagem a gente presenteia cada um com um instrumento personalizado que tem a ver com aquela pessoa. Nós fazemos também a nossa confraternização todo final de ano, que é uma grande festa. A última agora foi maravilhosa, tivemos aqui Mestre Adô, Pagode da 27... Roda de capoeira, enfim, uma programação maravilhosa. E eu costumo fazer no meu aniversário também, que é em janeiro, uma festa que acaba sendo já virou tradição também. E fora isso, a gente faz oficinas, vivências, né? Tanto de construção de instrumento quanto de percussão. Mas quando tem edital, nós fazemos muito mais que isso, né? Para muito além disso, né? Então a gente está aí torcendo para ganhar mais um, para continuar, né, com essa chama acesa aí, né? E muito se não bacana. Tiver, a gente vai continuar fazendo esses que a gente fez. Na raça,
1: com muita dedicação. O Instituto Tambor já está provando para a gente aqui que vai além da arte, né? É arte com educação e
0: além
1: cultura.
0: Além do comercial, né? Isso é uma coisa que é muito... Eu sou apaixonado pelo que eu faço e tem uma galera comigo também, que é a equipe, né? Aqui hoje o Instituto Tambor tem a equipe de artesãos e artesãos, né? Então nós temos as artesãs que são a Larissa, a Emily... artesãos, eu, o Maurício e o Isaías, e temos também a Mari, que trabalha aqui no atendimento, no apoio geral, assim. Então é essa equipe que faz tudo isso acontecer. Então dia de evento, todo mundo está junto, enfim, a gente está sempre dando o nosso melhor. Que a gente, como eu falo de instrumento, de tudo que a gente faz, a gente sempre pensa em não ir pelo caminho mais fácil, mas sim o que dá o melhor resultado, né?
1: Sim.
0: O que dá mais prazer pra gente também.
1: É uma identidade já. O Instituto Tambor criou sua identidade, né? E vai defender essa identidade aí com uma equipe de primeira, a família Tambor. Parabéns pelo trabalho, Luiz Poeira. Obrigada pela entrevista aqui à Rádio Nacional. O Instituto Tambor, né, conquistou um espaço importante, que continue abrindo portas, né, para outros interessados, tanto na história do instrumento, quanto na prática do instrumento, ou na difusão dessa cultura, que é a luteria dos tambores, né? Ou aqueles que queiram contribuir também para o acervo, né, que procurem o Instituto Tambor, façam aí a doação de um instrumento, né? Institutotambor.com.br na internet é o melhor caminho. Também no Instagram, Facebook e YouTube, Instituto Tambor. Nosso abraço,
0: Luciana,
1: aqui.
0: Luciana,
1: oi.
0: Só um segundinho. Eu falei da equipe, deu um branco aqui, mas eu esqueci de falar de uma pessoa super importante,
1: sim,
0: que é o Bruno Trevelin. Bruno Trevelin, ele faz a gestão e a produção aqui do Instituto Tambor. E graças a ele, o acervo do Instituto Tambor aqui, a inauguração foi maravilhosa, porque ele trouxe todo o conhecimento dele, a energia, e somou muito. Então, muito importante falar do Bruno também.
1: Ele é o Bruno o quê?
0: Trevelin, Bruno.
1: Trevelin, tá. Parabéns para o Bruno e toda a sua equipe. Luiz Poeira, muito obrigada, viu?
0: Obrigado a vocês, um grande abraço e feliz em participar com vocês aqui.
1: Felicidade é nossa. Até a próxima, tudo de bom.
0: Até.
1: Aqui no É Tudo Brasil, o Instituto Tambor apresentando o Ritmo Coco, né, com dois pandeiros. é uma espécie de embolada. Vamos desembolar?
2: Um não, até mais de um. Vamos lá!

Tudo Brasil, faltando 15 minutos para as 6 horas, apresentando o Women's Music Event, o WME 2026, que completa 10 anos, realizando uma programação voltada ao desenvolvimento profissional e ao debate sobre o mercado fonográfico nacional. A plataforma é reconhecida por sua atuação na promoção da participação feminina na indústria da música e está promovendo atividades até domingo, dia 21, em São Paulo. Para celebrar uma década de atuação, o WME 2026 tem a estrela do rap nacional, Stephanie, como madrinha da edição. Cadê a Stephanie?

E Stephanie, the rapper, né? É estrela, destaque do WME 2026 em São Paulo. Com muitas atividades que vão ocupar o coração da capital paulista até domingo. Com painéis e oficinas na Biblioteca Mário de Andrade. Apresentações musicais gratuitas na Praça Dom José Gaspar. E uma programação que alia conhecimento técnico, networking e entretenimento. O evento conta com o apoio da UBC, a União Brasileira de Compositores, né, que marca presença nos painéis e oficinas com seus artistas, diretoras e colaboradoras. Amanhã, o WME 2026 vai reunir Fernanda Takai, Renata Gomes, Carla Megda e Luísa Tessin no painel Selo Igual, de Grão em Grão, para debater sobre a presença das mulheres em cargos executivos, áreas técnicas e entre os artistas de maior rendimento no Brasil. Claro que a gente está falando do segmento da música, né? Esse encontro acontece entre 11h30 e meio-dia e meia neste sábado. Ingressos disponíveis pela internet. WME, Women's Music Event 2026, o maior encontro das mulheres da música no país.

Stephanie, com participação especial de Lued Luna, Puro Love. Agora 5h50 ou 10 para as 6. Depois de passar por Fortaleza, São Paulo e Salvador, Lenine chega ao Rio de Janeiro amanhã, 9 da noite, com a turnê Eita. O artista mostra as canções do audiovisual homônimo lançado em novembro, com participações de Bethânia e Maria Gadu. Acompanhado por Pantico Rocha na bateria, Bruno Giorgi no baixo, Gabriel Ventura na guitarra, Henrique Albino nos sopros e Negadeza na percussão, o pernambucano explora a influência da musicalidade nordestina, cruzando tradição e contemporaneidade. O show de Lenine vai rolar no Vivo Rio, no Parque do Flamengo, Aterro do Flamengo. Ingressos à venda pela internet. E a gente ouve por agora Motivo, de Lenine e Carlos Musada, que faz parte do seu audiovisual, novo trabalho de Lenine.

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Vamos encerrando É Tudo Brasil desta sexta-feira, trazendo aqui aviso para os fãs paulistas de Jorge Vercillo. Encontro marcado com o artista amanhã no Espaço Unimed. Vercillo comemora 30 anos de carreira com um show que revive grandes sucessos. Que nem Maré, Homem-Aranha, Mona Lisa, ela une todas as coisas, vai estar tudo nesse show. 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Ficando por aqui, eu, Luciana Valle, volto amanhã cedo, 8 da manhã, trazendo programação ao vivo para você do Rio de Janeiro. Nossa programação local aos sábados, de 8 às 10 da manhã, comigo. Combinado assim? Vem aí no Mundo da Bola com Rodrigo Ricardo, Luiz Ferreira e Céfini. Tudo sobre o futebol, tem papo de Copa do Mundo, muita coisa aí, né? Ah, seleção, claro. Não, isso é óbvio. Seleção brasileira é óbvio. Gente, ótima noite de sexta para todos vocês. Vamos torcer aí pelo Brasil. Vamos ver se vai ser gol atrás de gol. E que venham os haitianos. Ótimo fim de semana, até amanhã.

0: Boa noite! 18 horas, sextou! 19 de junho de 2026, está no ar o programa No Mundo da Bola, com a minha apresentação, os comentários de Luiz Ferreira, trabalhos técnicos Roberto Barrucho, produção executiva Wagner Gomes e Luiz Ferreira. A gente começa esse programa trazendo as últimas da seleção brasileira. O elenco encerrou a preparação para o jogo contra o Haiti, válido pela segunda rodada da fase de grupos da Copa do Mundo. E o técnico Carlo Ancelotti falou com a imprensa ontem na Filadélfia, indicando algumas mudanças, mas não quis revelar o time que entra em campo logo mais. Rafael Monteiro explica tudo pra gente. Salve, salve, Rafa!
1: Salve, salve, salve, salve, amigos ligados no programa No Mundo da Bola. Quem chegou ao microfone da Rádio Nacional é o técnico da seleção brasileira, Carlo Ancelotti, que fala sobre a autocrítica após empatar com o Marrocos na estreia da Copa do Mundo.
2: Para mim, é um privilégio estar aqui com o treinador da seleção. Depois, tenho que manejar a pressão, mas tenho a experiência para poderlo manejar. E o resultado que não foi... O jogo que não foi bom contra Marrocos me deixa um pouco crítico com a equipe, mas temos que fazer uma crítica positiva, construtiva, porque é o primeiro jogo, porque, como disse, a Copa do Mundo não se ganha o primeiro jogo, e temos que buscar a solução. Eu acho que a autocrítica da equipe, dos jogadores, foi uma crítica positiva e trabalhamos nesses dias para tentar de solucionar isso. Eu acho que vamos a solucionar, ou antes ou depois vamos a solucionar, porque sigo confiante que a equipe vai ser competitiva nessa Copa do Mundo.
1: Ancelotti falou que a equipe já está definida para enfrentar o Haiti logo mais, às 21h30 na Filadélfia.
2: A equipe, na minha cabeça, está definida. Vou comunicar aos jogadores amanhã, então me parece correto não comunicá-lo. Eu acho que não é o momento, mas só por isso, porque eu não tenho problema comunicar também a você a escalação inicial. Eu, futebol não tem segredos, mas prefiro antes de tudo comunicá-lo primeiro aos jogadores. Alguma mudança vamos fazer, mas não é uma mudança do pode ser de alguns jogadores que pode estar mais fresco que outros, mas não é uma boa mudança, que queremos melhorar o jogo, porque o jogo na primeira parte não foi bom. Demais erros, o equipo pouco equilibrado, temos que melhorar este aspecto, no equilíbrio e também na qualidade do jogo, errar menos passe. Eu acho que temos a qualidade para fazê-lo e jogar um jogo entretenido, porque temos na frente jogadores que têm qualidade, que têm rapidez, que são fortes, que são potentes. O pensamento comum da equipe podemos fazer melhor e temos que fazer melhor.
1: Ele foi questionado sobre as diferenças entre os atacantes Igor Thiago, Matheus Cunha e Endrick.
2: Matheus Cunha é mais associativo, tem mais qualidade.

0: De media punta que delantero referente, cosa che ten Igor Thiago, un giocatore referente in area forte, nos duelos molto aggressivo, una recuperazione da bola. Hendrik non è ni uno ni altro. Hendrik è altra cosa. Para mí, personalmente, Hendrik è altra cosa. È un talento straordinario. Hendrik, in Brasil, va a aprovechar de sus calidades en esa Copa del Mundo y también en la próxima Copa del Mundo. Pero él es paciente, no tiene prisa, es muy, muy, como puedo decir, maduro para su edad. Entonces, esto es un aspecto muy importante. Y también la familia perto de él es muy, muy paciente. Esto es un aspecto importante para un joven.
1: Ancelotti ainda comentou sobre o Haiti, que perdeu por 1-0 na estreia contra a Escócia.
0: Bom, o jogo contra a Escócia foi um jogo muito equilibrado. Haiti mostrou qualidade física, sobretudo. É um equipo que está bem organizado, um sistema bastante claro. Centroavanti referente, na frente muito alto. Eles jogam um bom futebol com as características que eles querem. É um rival que temos que respeitar, como todos os rivais, porque jogam na Copa do Mundo e todo o mundo está muito motivado. A Copa do Mundo agora diz que não há partido com um resultado claro. Todos os jogos são muito, muito equilibrados e competidos.
1: O técnico Carlo Ancelotti deve iniciar o jogo com Alisson no gol, na direita Danilo, dupla de zaga Marquinhos e Gabriel Magalhães, na esquerda Douglas Santos. No meio de campo, Casemiro, Bruno Guimarães, Lucas Paquetá ou Danilo Santos. No ataque, Rafinha, Matheus Cunha e Vinícius Júnior. Forte abraço!
2: Forte abraço, Rafa Monteiro, aqui ao meu lado para falar desse Brasil do Carlo Ancelotti, que entra em campo daqui a pouco, às 9h30 da noite, para encarar o Haiti. O Luiz Ferreira, salve, salve, Luiz. Você acha que o Carlo Ancelotti vai manter o mistério até o último momento? Porque na última vez ele enganou muito bem todo mundo, hein?
3: Boa noite para você, RR, a categoria do nosso Roberto Barrucho aqui na mesa de áudio, você ouvinte da Rádio Nacional. Ninguém acertou, nem a gente, nem ninguém. Todo mundo errou a escalação que o Ancelotti mandou a campo no jogo contra o Marrocos. Eu vi algumas pistas. Por exemplo, antes do jogo contra o Marrocos, o Ibáñez deu coletiva, o Rafinha deu coletiva e outros jogadores, agora não vou me lembrar de cabeça, deram coletiva. O Vinícius Júnior. E o Ibáñez, que foi a grande surpresa daquela escalação, deu coletiva e foi titular. Então você parte do princípio. Quem deu coletiva essa semana? O Danilo, lateral barra zagueiro do Flamengo, e o Douglas Santos, que para mim foi o grande destaque no empate contra o Marrocos. Então você já pode matar uma aí. O Danilo vai ser o titular logo mais e acho que tende a ser assim. Pelo que eu ando lendo, a dúvida do Ancelotti está em dois setores. Primeiro, no ataque. Ou ele escala o Matheus Cunha ou escala o Igor Thiago. E eu já vou explicar o que que tem de diferente. Não é melhor nem pior, é diferente. E a entrada do Danilo Santos, jogador do Botafogo, no lugar do Paquetá no meio-campo. O Ancelotti, ele está esperando duas coisas. Inclusive, nessa coletiva, ele falou que não quer que o Brasil tenha uma única identidade, quer que o Brasil tenha várias identidades, que consiga jogar contra um time que marca baixo, contra um time que se impõe, que valoriza a posse de bola. Aí você tem que. É o que eu sempre falo: você vai analisar um time, você tem que ver o que que o treinador está pensando. Ele pode pensar que o Haiti vai jogar com o bumbum lá atrás, vai colocar o bumbum na
2: Que
3: frente
2: é
3: da
2: mais
3: área.
2: provável.
3: Não sei. Não sei.
2: Ah, não
3: Não
2: acredito
3: sei.
2: que dá.
3: Essa Copa tá doida, meu irmão. Eu não acredito em mais nada. Eu
2: Não,
3: quero
2: eu
3: dois
2: acho
3: pontos da bola
2: que
3: rolar.
2: talvez até o Haiti faça como o próprio Marrocos fez, né? Nos primeiros 15
3: Não,
2: minutos,
3: Marrocos,
2: encurralou o Brasil nos
3: inclusive,
2: primeiros
3: quando eu
2: 15
3: part...
2: minutos, mas depois parou.
3: inclusive, quando eu participei do programa Brasil Esporte da TV Brasil, eu gravei. O Brasil vai ter dificuldade contra o Marrocos e esse jogo vai ser 1-1. Eu acertei o placar, inclusive, que foi o jogo. Só não esperava que o Brasil fosse ter uma atuação tão ruim, que o Brasil fosse conceder tanto para Marrocos. Ele pode escolher duas coisas. Se ele for pensar que o Haiti vai jogar lá atrás para sair no contra-ataque, pode ser que o Igor Thiago e o Endrick que seja uma boa,

0: para você ter uma referência lá na frente pro Hazaka para trás. Se o Haiti for sair um pouco mais, como fez contra a Escócia, lembra, o Haiti teve mais posse de bola do que a Escócia na primeira rodada da Copa do Mundo. É, ele pode entrar com o Matheus Cunha, que é um, como ele falou, é um 9 de associação. Quem lembra do Firmino jogando no Liverpool ao lado do Salah e do Sadio Mané, sabe que é aquele 9 que volta, que joga como camisa 10 e que distribui o jogo.
1: Falso 9, não.
0: Não chega a ser, é um 9 de associação. Vou pedir o que o Ancelotti colocou. Ele é quase.
1: Terminologia nova, hein, cabeça? Hã? Tem nova terminologia, hein?
0: Vou traduzir aqui pra galera. Lembra do antigo, pra galera da antiga? Lembra do antigo de ponta de. Lembra do antigo 9 ponta.
1: De ligação, você falou?
0: 9 de associação.
1: Associação.
0: Você lembra do antigo ponta de lança?
1: Sim, sim.
0: É exatamente isso que o Matheus Cunha é. O antigo ponta de lança. É o cara que não é um 9. Não é um 10, aquele cara que circula ali. O segundo atacante num 4-4-2 dos anos 90. Basicamente é isso que o Matheus Cunha
1: terceiro.
0: É. É o segundo atacante. Segundo. Aquele 4-4-2.
1: Ah, seria. Mas aí seria aquele terceiro homem do meio de campo que encaixa mais na.
0: Nessa escalação pode ser o Paquetá esse terceiro homem de meio campo. Mas eu acho que o Matheus Cunha ele vai fazer aquele 10. No máximo aquele 10. Você tinha um terceiro homem de meio campo, aí você tinha aquele. Entendi. Mais solto que jogava, ou aquele segundo atacante que circula. Pode ser ali, um ponta, por isso que eu coloquei. Para os antigos, é um ponta de lança. Para a galera que é ligada em tática, como é um 9 associativo. Coisa bonita, né?
1: É, eu acho que o nosso Ancelotti vai fazer poucas mudanças. Para mim, ele vem com duas mudanças. Acho que o Ancelotti é um pouco conservador nesse aspecto. Ele quer dar um pouco também de entrosamento ao grupo.
0: IRR, se me permite, são jogadores da confiança do Ancelotti. Sim. O Rafinha, eu vi muita gente criticando o Rafinha nessa semana e com razão, mas assim, o Rafinha foi um dos 5 melhores jogadores do mundo, aliás, um dos 3 melhores jogadores do mundo na temporada passada. Não tá errado o Ancelotti insistir no Rafinha, não, tá? E tem que insistir no Rafinha.
1: Também
0: acho. E tem que colocar o Rafinha pra jogar, o Rafinha tem que ganhar, tem que ter a confiança do Ancelotti pra isso. Não dá pro Ancelotti, assim, a cada atuação ruim, muda. E você não
1: tá junto. E a hora que o Rafinha faz uma jogada, a chance de gol é bastante grande.
0: Exatamente. Eu gosto muito quando o Rafinha participa do jogo, que ele potencializa os companheiros, porque o jogo flui. Então, pra mim, tá mais... Inclusive do Casemiro, tá? Inclusive do Casemiro. Não acho errado o Ancelotti insistir no Casemiro. Claro, se não estiver rendendo, aí tem que tirar. Mas é aquela coisa. Ele tem que insistir nos homens de confiança dele.
1: Falar dos jogos de ontem que definiram muita coisa na briga pela classificação dos grupos A e B. Vamos aos resultados. A República Tcheca empatou em 1-1 com a África do Sul. A Suíça goleou a Bósnia por 4-1 pelo grupo B já. O Canadá também goleou o Catar 6-0. E o México venceu por 1-0 a Coreia do Sul. No grupo A também, o México já classificado, não, Luiz Ferreira?
0: A México é classificado, o país de... Um dos países sedes da Copa do Mundo era mais do que natural, apesar que México e Coreia do Sul, todo mundo falou aqui que ia ser um baita jogo, foi um jogo ruimzinho.
1: Também achei.
0: Acabou
1: só que... saiu numa lambança.
0: Coitado goleiro da Coreia, cara. É um bom goleiro ele, inclusive. É um bom goleiro e acabou fazendo essa lambança. E México se garantido na segunda fase da Copa do Mundo. Assim, com justiça, que México fez uma boa partida contra a África do Sul. No grupo B, embolou tudo, né? Porque a Suíça goleou a Bósnia e Herzegovina. Todo mundo tá com chance. Agora, com esse lance do melhor terceiro colocado, RR. Agora, tudo pode acontecer.
1: É verdade. Os 8 melhores terceiros lugares vão para essa fase que ainda chamada 1/12, né? E o final de semana vai nos reservar fortes emoções na Copa. Vamos conferir a nossa agendinha. Hoje, sexta-feira, Estados Unidos acabou de vencer a Austrália por 2-0. Outro país sede também, já encaminhando a sua classificação. Foi a segunda vitória dos Estados Unidos aí no grupo D. Daqui a pouquinho, às 19h, vamos ter Escócia e Marrocos.
0: O jogo interessa demais
1: pra gente. Jogo do nosso grupo, que é o grupo C. E às 21h, aí sim, o nosso jogo. Brasil e Haiti. No sábado, vamos ter 00h, começa cedo, Turquia e Paraguai. Depois, às 14h, Holanda e Suécia, pelo grupo F. 17h, Alemanha e Costa do Marfim, pelo grupo E. E às 21h, Equador e Curaçao, também pelo grupo E. No domingo, 13h, Tunísia e Japão. 13h, Espanha e Arábia Saudita. O primeiro jogo é pelo grupo F e o outro pelo grupo H. 16h, Bélgica e Irã, grupo G. 19h, Uruguai e Cabo Verde, grupo

0: H. E na segunda a gente vai ter a Argentina novamente em campo às 14h pelo grupo J, Argentina e Áustria. Às 18h, França e Iraque pelo grupo I ou L? I. França e Iraque, grupo I. Noruega e Senegal, também aí outro jogo do grupo I. Nossa, agenda lotada, hein? Agenda lotada, hein, cabeça? Quer destacar algum desses jogos?
1: Olha, eu vou ficar muito de olho nos meus jogos preferidos. Eu tô muito alternativo nessa Copa do Mundo. Eu, depois de Brasil e Haiti, provavelmente, ou afogando as mágoas ou mantendo a adrenalina do jogo, vou dar uma olhada em Turquia e Paraguai. Eu quero ver se o Paraguai se recupera da pancada que levou dos Estados Unidos e se a Turquia se recupera da derrota para a Austrália. Agora, meu amigo, Estados Unidos já está lá e... agora só sobram duas, em tese, duas vagas, né?
0: E hoje é o dia 19 de junho.
1: Só rapidinho, R.R. Só completando, domingo, eu também vou ficar de olho em Espanha e Arábia Saudita. Você sabe por quê? R.R.? Página 3, Barroso, não tem problema não. Programa ao vivo é assim, galera. Programa ao vivo é assim. Espanha e Arábia Saudita, eu quero ver agora se Lamine Yamal e Nico Williams vão começar jogando, que fizeram muita falta contra Cabo Verde. E a Arábia Saudita mostrou muita fragilidade também na estreia do Grupo H. Só não derrotou o Uruguai, porque o Uruguai estava com o pé completamente fora da forma e acabou empatando 1-1. E na segunda-feira, rapaz, Argentina e Áustria vai ser bom, hein? Argentina e Áustria tem tudo pra ser bom. Não faz isso, você vai derrubar o celular, tá legal? Então, RR, agora sim, pode ir com você.
0: E dia 19 de junho é uma data importantíssima para o futebol brasileiro. Foi num dia como esse que Pelé, o maior jogador de futebol de todos os tempos, marcou seu primeiro gol em Copas do Mundo. Foi no jogo contra o País de Gales, no dia 19 de junho de 1958. Confronto válido pelas quartas de final da Copa de 58, disputada na Suécia. A narração é de Jorge Cury.
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3: Entrega a Garrincha, recebe o ponteiro, vai fechando, bateu o Hopkins, entra na área, atenção, bateu o segundo, cruza para trás, entra Pelé, tira do goleiro, consegue mandar a boca do arco quando ele via Chaves mandando para fora. Jogada sensacional de Pelé de letra. Prepara-se de sorte para a punição do lance manual. Toma posição de sorte. Ainda não cobrou. No prolongamento da grande área contrária, fez um passe até Mazola, quarta pau. Hopkins comete toque, não é assinalado e o árbitro assinala tiro de fundo favorável na equipe do País de Gales. Marcou lateral. Cobra de sorte para Mazola. Mazola pela ponta direita. Puxa o centro até Didi. Cabeceia para Mazola. Para Pelé. Atirou Pelé. Gol! Lateral bem cobrado por De Sorte, nasceu o gol brasileiro. Decorridos 25 minutos de luta. Gol do Brasil, Pelé. Gol do Brasil, Pelé, aos 25 minutos da etapa final. Didi lançou Pelé. Pelé controlando o peito, livrou-se do adversário. Com uma calma impressionante, colocou a pelota rasteiro do lado direito de Kelsen sem defesa. Brasil 1-0, Pelé.
0: Luiz Ferreira, que lembrança gostosa, que raridade, que patrimônio ter um gol como esse, hein, Luiz?
1: Com certeza, é só daqui da sua Rádio Nacional fazer um agradecimento aos colegas do acervo daqui da Rádio Nacional, da empresa Brasil de Comunicação, que estão sempre extremamente prestativos e assim, atendem os pedidos assim, em cima da hora, me arruma aquele gol da Copa Tal, pessoal, arruma, beijo grande pessoal do acervo, e RR, só pra você que gosta de história também, o Brasil era treinado pelo Vicente Feola e entrou em campo com Gilmar no gol, goleiro do Corinthians, De Sorge, lateral de São Paulo, Bellini do Vasco, Orlando Pessanha do Vasco e Nilton Santos do Botafogo. Meio campo, Zito do Santos e Didi do Botafogo. Na ataque, Garrincha do Botafogo, Mazola do Palmeiras, depois vai ser o futebol italiano ser chamado de Altafine, o Vavá estava machucado, por isso não jogou. Pelé do Santos e Zagallo do Flamengo. Depois da Copa de 58 é que o Zagallo se transformou transferiria para o Botafogo. E é um gol que traz muita história. Primeiro gol do Pelé em Copa do Mundo. Inclusive, o Instagram oficial do Pelé compartilhou essa narração da Rádio Nacional. Fiz questão de ir lá comentar. Narração da Rádio Nacional. Galera, nós estamos bem firme. E essa rádio é um colosso, bicho. Não tenho o que dizer dessa rádio. Essa rádio é gigantesca.
0: Maravilhosa lembrança para dar muito astral, muito axé para nossa seleção daqui a pouquinho. 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
4: No Campeonato Pan-Americano de Ginástica Artística, no Rio de Janeiro, Thaís Fidelis conseguiu uma apresentação equilibrada em todos os aparelhos, o que lhe rendeu a medalha de bronze na final do individual geral. O ouro ficou com Claire Pires e a prata com Chekei Bullock, ambas ginastas dos Estados Unidos. Neste sábado, a cidade de Recife recebe a etapa do Meeting Paralímpico Loterias Caixa. Foram inscritos 328 atletas, sendo 251 para o atletismo, 43 para o halterofilismo e 34 na natação. Participam atletas de alto rendimento e jovens a partir da categoria sub-11. Os resultados obtidos em todas as categorias valem para os rankings brasileiros, servindo de critério de classificação para as etapas nacionais em competições organizadas pelo Comitê Paralímpico Brasileiro.
0: E o Centro de Treinamento Paralímpico Brasileiro será sede do próximo Mundial de Parabadminton. A competição será disputada entre os dias 14 e 20 de fevereiro do ano de 2028. O anúncio foi feito pela Federação Mundial de Badminton e pela Confederação Brasileira de Badminton. Essa será a primeira vez que o Brasil vai receber a principal competição da modalidade. A BWF e a CBBD também divulgaram o calendário internacional para a temporada de 2027 e para o início de 2028. O planejamento prevê uma série de torneios de nível 1, nível 2 e nível 3, além de jogos continentais, multiesportivos e campeonatos continentais. Um dos principais destaques do calendário é o alinhamento com o processo classificatório para os Jogos Paralímpicos de Los Angeles em 2028. Entre os dias 5 de abril de 2027 e 2 de abril de 2028, os atletas acumulam ponto para garantir a vaga na Paralimpíada. Em Paris 2024, o paranaense Vitor Tavares foi medalhista de bronze na classe SH6, atletas com baixa estatura. O primeiro pódio do país no badminton em Jogos Olímpicos ou Paralímpicos. E o Brasil terá duas representantes na semifinal feminina da Copa do Mundo de Skate Street Roma 2026. Raíssa Leal e Gabi Mazeto garantiram vaga entre as oito melhores da competição. Raíssa chegou a aparecer fora da zona de classificação após a primeira volta, mas reagiu quando mais precisava e assegurou a vaga com a terceira melhor nota do dia, 66.21. Já a Gabi Mazeto confirmou sua classificação com tranquilidade, ao terminar em sétimo lugar, somando 63.93 pontos. E a gente dá um tempo de Copa do Mundo para falar de futebol brasileiro. Renato Gaúcho não é mais técnico do Vasco. Antes mesmo do retorno do calendário de jogos, o treinador não resistiu à pressão no cargo e deixou o comando da equipe de São Januário. Declarações recentes do treinador incomodaram grande parte do grupo de jogadores. O primeiro caso de maior impacto ocorreu quando Renato foi perguntado sobre o momento ruim de Marino e Nestrosa. O técnico afirmou que jogadores nascidos na Colômbia e no Equador têm muita dificuldade de adaptação ao futebol brasileiro. Os quatro atletas colombianos do grupo, o próprio Marino, Andrés Gomes, Cuesta e Rojas, se mostraram incomodados com a declaração. A fala repercutiu internacionalmente e também não foi bem recebida pelo restante do elenco. Posteriormente, mas jogadores se mostraram incomodados com posicionamentos do então treinador vascaíno em entrevistas coletivas. Era comum ver Renato pedindo reforços, afirmando que não tinha opções suficientes no banco de reservas e ressaltando o início ruim do Vasco no Brasileiro, com um ponto nas quatro primeiras rodadas antes da sua chegada. No dia 26 de abril, após a derrota para o Corinthians por 1-0 fora de casa, com um jogador a mais durante todo o segundo tempo, Renato se isentou de

0: culpa no resultado. E no dia 24 de maio, após derrota por 3 a 0 para o Bragantino, dentro de São Januário, o técnico chegou a colocar o cargo à disposição. Com receio de que Renato pedisse demissão ao vivo na coletiva, o clube decidiu que apenas o diretor Admar Lopes e o capitão do time Thiago Mendes compareceriam à sala de entrevistas. Luiz Ferreira, chegou ao fim a terceira passagem do Renato pelo Vasco da Gama, um aproveitamento de 50%. Acabou o tesão, Luiz?
1: É. Acabou. Eu ia fazer a piada, ele tirou a minha piada, gente. Mas assim, cara, quem acompanha o trabalho do Renato Gaúcho nesses últimos anos percebeu duas coisas. Que no trato dele, nos resultados negativos, é sempre assim. Eu ganhei, nós empatamos e eles perderam. Me passa isso, eu até falo com um certo grau de preocupação, porque eu sempre ouvi falar dos colegas mais antigos, Carlos Borges, Valdir Luiz, Mário Silva, caras que passaram por aqui, nosso Ricardo Mazella também, Jorge Ramos, Rui Fernando, que esses caras que tiveram mais contato com o Renato Gaúcho, será que é um cara super gente boa, é um cara resenha pra dedéu, sabe? Sempre dizer que ele é um cara pra cima, e que você vê o Renato cada vez mais cabisbaixo, rabugento, ranzinza. Cara, eu acho assim, Renato tá precisando fazer terapia. Eu acho que ele tá precisando aceitar que não tá assim, cara, eu não tenho mais saco pra futebol, não aguento
0: mudou,
1: mais.
0: Né?
1: O mundo mudou, eu preciso me adaptar.
0: Inclusive, uma das reclamações do jogador, nem reclamação, estranhamento, porque o Diniz era extremamente detalhista, parava os treinos, e os treinos do Renato era meio... assim, mais conversa do que treino.
1: São jeitos diferentes. O Renato foi campeão assim. Foi multicampeão pelo Grêmio como treinador fazendo isso. Conquistou bons resultados pelo Vasco fazendo isso. De repente, tem uma primeira dificuldade, o Renato já quer chutar o balde, como aconteceu como no Fluminense na temporada passada, depois de um Mundial de Clubes fantástico no comando do Fluminense. Então, eu acho, sinceramente, o Renato precisa de terapia.
0: Ou de uma aposentadoria, né?
1: Não, assim, a terapia pra entender...
0: Chega de futebol, vou ficar mesmo na praia.
1: Eu nem digo assim, mas eu acho que o Renato precisa cuidar da mente. Até pra admitir, olha, eu não tenho mais paciência pra isso, eu vou ficar...

0: meu futebol e meu shopping na praia e tá tudo bem, cara, tá tudo certo.
1: Não, ou procurar, é uma escolha pessoal. Ou procurar outras funções dentro do futebol.
0: Ou procurar, de repente, vir youtuber, conta história no YouTube, não sei. Sim. Mas ele tá precisando fazer alguma coisa de ajuda psicológica mesmo como pra
1: é
0: que... ele.
1: É inaceitável, como assim? Não, vai, não pode ir ao coletivo com medo dele pedir demissão ao vivo, como ele fez no Fluminense?
0: E assim, pra mim a postura do Fluminense foi a mais correta. Lá, você quer ir embora? Então beleza, você vai embora, você vai pagar a multa, tá? E ele tá se entendendo ali com o Fluminense. O Fluminense, a postura foi correta. Coisa que o Flamengo não fez em 2021 e coisa que o Vasco deixou de fazer também agora em 2026. Eu temo pela saúde mental do Renato nesse sentido, que era um cara pra cima, era um personagem bacana, você ria pra caramba com ele. Podia não ter algumas coisas politicamente corretas, mas era um cara que você via, pô, esse cara é resenha, esse cara deve tomar uma cerveja com ele, deve ser engraçado pra caramba. Mas você vê ele ranzinza, rabugento, tá ficando aqui amargo. Assim, cara, faz terapia. Você ouvinte tá nos escutando, se puder, faça terapia. Ajuda muito.
1: Agora, Luiz Ferreira, quem vem pro lugar do Renato?
0: Estão falando em Hernán Crespo, é um dos nomes sendo ventilados, mas não é unanimidade nos bastidores do Vasco, não. Fala-se muito em Hernán Crespo. Parece, a informação que eu tive é que o Pedrinho vai para um nome estrangeiro. E quem foi ventilado lá é o do Hernán Crespo.
1: É um bom nome, inclusive saiu também, acho, saiu bem do São Paulo. Foi demitido injustamente. Luiz Ferreira, muito obrigado. Boa noite. Palpite rapidamente para o jogo daqui a pouco do Brasil.
0: 2-0 Brasil.
1: Eu vou de 4-0. E esse No Mundo da Bola fica por aqui. Você relembra o gol marcado pelo grande Valdir Pereira, o Didi, na vitória do Brasil sobre a França nas semifinais da Copa de 58, disputada na Suécia. A narração é de Jorge Fury. Logo depois vem aí o repórter nacional com as últimas notícias do Brasil e do mundo. Uma ótima noite para todos vocês.
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3: Entra o Orlando, é batido, balança Fontaine, vai correndo Fontaine, já está no policiamento todavia em favor do Brasil, Nilson Santos, que tira a pelota na corrida, dá a Deford, e Deford atrasa para Gilmar. 38 minutos no primeiro tempo, 1-1 no marcador, devolve Gilmar até Vavá, Vavá cabeceia, a pelota se oferece a Garrincha, Garrincha atrasa para Didi, Didi vai progredindo, tranquilamente pelo centro, tenta aplicar uma fita em Paverne, consegue, prepara a bomba de fora da área, executa! Eram decorridos 38 minutos e meio de luta. Segundo gol do Brasil, Didi.
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2: 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Olá, muito boa noite para você que está sintonizado na Rádio Nacional em Brasília, São Paulo, Rio de Janeiro, Amazônia, Alto Solimões, São Luís e Recife. E também para você que nos acompanha em todo o Brasil, junto às emissoras parceiras da nossa Rede Nacional de Comunicação Pública. Eu sou Bianca Paiva e você vai ouvir, a partir de agora, as principais notícias desta sexta-feira, 19 de junho de 2026. Combate ao mercado ilegal de apostas. Decreto prevê bloqueio de recursos de bets irregulares e envio desse dinheiro ao Fundo Nacional de Segurança Pública. E mais.
5: A partir de agora, estudantes que ingressarem em curso de medicina só poderão exercer a profissão se aprovados em exame de avaliação em formação médica.
6: Empregadores têm até 20 de junho para enviar dados ao E-Social de trabalhadores aptos a receberem o abono salarial.
7: Em Fortaleza, começa amanhã a 7ª Feira do Cordel Brasileiro, com shows, exposições e oficinas gratuitas na Caixa Cultural.
8: Brasil enfrenta o Haiti tentando a primeira vitória na Copa.

0: Ancelotti deve fazer mudanças na seleção.
1: 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O cerco continua. O governo anunciou hoje que vai congelar os recursos financeiros de casas de apostas ilegais e enviar os valores ao Fundo de Segurança Pública. A reportagem é de Gabriel Brum.
2: O dinheiro confiscado de bets ilegais poderá ser utilizado no combate ao crime organizado. A medida está em um decreto assinado pelo presidente Lula nesta sexta-feira, como mais uma ação para reforçar a asfixia financeira desse mercado irregular. O combate já acontece desde 2024. De acordo com o ministro da Fazenda, Dario Durigan, até hoje cerca de 50 mil sites e aplicativos de bets ilegais já foram derrubados pelo governo. Eles eram administrados por apenas 350 operadores, segundo o ministro, que destacou o uso de fintechs para movimentar o dinheiro.
3: Esses 350 operadores utilizaram 37 instituições financeiras, grosso modo, em geral, fintechs, instituições de pagamento, com pouca supervisão, baixa supervisão.
2: De acordo com o novo decreto, a Secretaria de Prêmios e Apostas identifica a bet ilegal e notifica a instituição financeira, que tem 48 horas para bloquear todas as contas relacionadas à bet. A Anatel é a responsável por derrubar os sites. Após isso, o Ministério da Justiça abre uma fase de contestação do bloqueio para a Casa de Apostas se defender, explicou o ministro. Com a confirmação do bloqueio, a AGU pode pedir à Justiça que os recursos sejam incorporados ao Fundo Nacional de Segurança Pública. Outra medida obriga as instituições financeiras que movimentam o dinheiro de bets ilegais a pagarem os impostos que seriam devidos pelas casas de apostas, disse o secretário da Receita Federal, Robson Barreirinhas.
4: Se essa fintech movimentar recursos da Bet, nós vamos cobrar aquele imposto que não é pago pela Bet, nós vamos cobrar dessa fintech. Vamos cobrar o imposto de renda, vamos cobrar o PIS/COFINS, vamos cobrar aquela contribuição que é destinada, inclusive, ao Ministério da Saúde.
2: Não foi apresentada uma estimativa do valor que pode ser bloqueado com a medida, mas o secretário lembrou de uma operação nessa quinta que mirou 37 bets ilegais. Só elas teriam movimentado cerca de 50 bilhões de reais. Na Rádio Nacional em Brasília, Gabriel Brum.
1: 6h34, agora um dado positivo para a educação brasileira. A taxa de analfabetismo no Brasil caiu para 4,9% em 2025 entre pessoas com 15 anos ou mais. Esta é a primeira vez que o número fica abaixo de 5% desde o início da série histórica iniciada em 2016. A Daniela Longuinho tem mais detalhes ao vivo. Boa noite, Dani.
5: Boa noite, Bianca. Boa noite a todos. É isso mesmo. Olha, no ano passado, o Brasil tinha 8 milhões e 400 mil pessoas analfabetas com 15 anos ou mais. Os dados são da PNAD Contínua, pesquisa nacional por amostra de domicílio do IBGE, divulgada hoje. Em relação a 2024, houve redução de 0,4 ponto percentual na taxa nacional, representando uma diminuição de cerca de 592 mil pessoas analfabetas no país. Apesar do avanço, o Plano Nacional de Educação previa a erradicação do analfabetismo, ou seja, com menos de 5% da população analfabeta até 2024. Durante evento de inauguração do Hospital da Universidade Federal de São João del Rei, em Divinópolis, Minas Gerais, na tarde de hoje, o ministro da Educação, Leonardo Barchini, comentou o resultado da PNAD.
6: Hoje, pela PNAD do IBGE, pela primeira vez na história, nós atingimos na população de mais de 15 anos menos de 5% de analfabetos no Brasil. Nós temos hoje 4,9% de analfabetos. E sabe o que a Unesco fala disso? Sabe o que os organismos internacionais falam disso? Falam que um país, quando atinge menos de 5% de adultos analfabetos, ele elimina o problema estrutural do analfabetismo. Ele está encaminhado para a erradicação do analfabetismo.
5: O novo hospital universitário foi construído e equiparado pelo governo do estado de Minas Gerais e doado à Universidade Federal de São João del Rei. A rede HU Brasil assumiu a gestão do hospital por 20 anos, ao custo de R$ 341 milhões, com recursos do Ministério da Saúde e da Educação. O presidente da Rede HU Brasil, Arthur Chiouro, que também estava nesse evento, onde o ministro da Educação comentou sobre os dados de analfabetismo, apresentou o cronograma de funcionamento dos quase 200 leitos que serão instalados no Hospital da Universidade Federal de São João del Rei.
7: Nós iniciamos com 31 leitos clínicos, já começando a funcionar o ambulatório. Em 90 dias, aumentaremos mais 57 leitos, 10 de UTI, ativação dos leitos cirúrgicos. Mais 90 dias, nós implantamos mais 54 leitos com os pediátricos, UTI pediátrico. E na última etapa, que está prevista antes de março, abril do ano que vem, nós teremos 100% implantado com as atividades de neonatologia, obstetrícia.
5: Além do atendimento médico, a população de Divinópolis e de mais de 54 cidades da região, a unidade abrigará cursos de formação de profissionais da saúde. Em seu discurso, o presidente Lula voltou a defender investimentos em educação em prol do desenvolvimento do país.
8: Quanto custa não investir? Essa é a pergunta que a gente tem que saber. Não investir significa atraso, significa analfabetismo, significa não competitividade, significa não produtividade, significa não qualidade. E esse país não quer morrer exportando soja, milho ou carne de frango. A gente quer exportar conhecimento, inteligência, porque é isso que dá direito desse país ser um país rico.
5: No início da tarde, em Belo Horizonte, o presidente Lula anunciou repasse de cerca de R$90 milhões para o Hospital Luxemburgo, que se tornou uma unidade 100% SUS. É com você, Bianca.
1: Obrigada, Dani. Agora são 6h38. A gente segue falando de educação e saúde. Estudantes de medicina vão precisar ser aprovados no Enamed antes de exercerem a profissão. A medida, de acordo com o Ministério da Educação, vai garantir mais qualidade aos profissionais que vão atender a população. Já para os estudantes, a mudança pode ajudar na hora de escolher a faculdade de medicina. Vamos conferir na reportagem de Sayonara Moreno.
9: Os estudantes que ingressarem no curso de medicina a partir de agora só poderão exercer a profissão se forem aprovados no ENAMED, Exame Nacional de Avaliação da Formação Médica. É o que prevê a medida provisória assinada pelo presidente Lula nesta sexta-feira em Minas Gerais. O ENAMED é de responsabilidade do INEP. E o presidente do Instituto, Manuel Palácios, explica que com a nova exigência, o concluinte do curso só vai receber o registro do Conselho Regional de Medicina se tiver nota suficiente.
10: Você tem um controle mais preciso da qualidade da formação oferecida pelas instituições, o que também ajuda o próprio estudante a escolher que instituição vai se inscrever, assim como para assegurar à população, com a medida provisória de hoje, serviços médicos de qualidade por um profissional que passou por um exame de proficiência.
9: Segundo o governo, a medida atende uma demanda da sociedade, que quer garantia de qualidade dos profissionais. A servidora pública de Brasília, Maria Clara Machado, recebeu a notícia de forma positiva.
11: Como muitos cursos de medicina tiveram uma avaliação muito baixa, eu acredito que vai ser benéfico, porque a gente, quando vai se consultar, não vai verificar qual a escola em que o médico estudou, né? Se a escola foi bem avaliada, não foi bem avaliada. O governo precisa fazer isso antes desses profissionais serem colocados no serviço público ou no serviço privado.
9: A secretária de Regulação e Supervisão da Educação Superior do MEC, Marta Abramo, explica que o ENAMED também vai ser realizado entre os estudantes de medicina no quarto ano do curso, etapa que antecede o início do internato.
12: Traz a possibilidade tanto para as instituições de ensino reavaliarem a sua atuação pedagógica para melhorar a formação desse estudante, para que ele chegue ao final do curso com as condições de exercício da profissão, né, para que ele seja aprovado no exame de proficiência, mas também vai trazer para o MEC insumos importantes para a gente monitorar a qualidade desses cursos e poder agir quando necessário.
9: Em março deste ano, o MEC aplicou punições a mais de 50 cursos de medicina que tiveram um desempenho insatisfatório no ENAMED do ano passado, com notas 1 e 2, na escala que vai até 5. Naquela edição, 13 mil formados em medicina ficaram abaixo do nível mínimo de qualidade e entraram ou estão prestes a entrar no mercado de trabalho. A medida provisória também prevê que o ENAMED seja adotado na primeira etapa do Revalida, o exame para revalidação de diplomas dos médicos formados no exterior que querem atuar no Brasil. As notas do ENAMED podem ainda ser utilizadas nos processos seletivos para programas de residência médica. A edição deste ano está com inscrições abertas até 29 de junho, com provas aplicadas em 13 de setembro. Desta vez, os resultados do exame valem só para avaliação e acompanhamento. A exigência para a obtenção do registro profissional vai passar a valer para os estudantes que iniciarem o curso após a publicação da medida provisória. E quem não tiver bons resultados pode tentar em outras edições, que passam a ser a cada semestre. Da Rádio Nacional em Brasília, Sayonara Moreno.
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1: O primeiro jogo do dia, válido pela segunda rodada da Copa do Mundo, terminou com a vitória

0: de um dos anfitriões, os Estados Unidos, em cima da Austrália, por 2-0, que agora segue para o mata-mata. Agora, às 7 horas da noite, a Escócia enfrenta o Marrocos, jogo do grupo da seleção brasileira. E se vencer, a seleção escocesa já encaminha a classificação para a próxima fase do Mundial. E às 9:30 da noite, a seleção brasileira enfrenta o Haiti. Bruno Mendes tem mais informações da partida de logo mais.
1: Logo mais, a partir das 9:30 da noite, a seleção brasileira faz o segundo jogo na Copa do Mundo. Brasil e Haiti se enfrentam no estádio Lincoln Financial Field, na Filadélfia, nos Estados Unidos. O técnico Carlo Ancelotti mantém o mistério. O fato é que algumas mudanças serão feitas no time. Danilo deve entrar na lateral direita na vaga de Banhas e Matheus Cunha pode ser titular no ataque ao lado de Vini Júnior e Rafinha. Quanto às cobranças do torcedor sobre a presença do atacante Endrick no time, Ancelotti respondeu assim.
2: Pro, ela é paciente, não tem pressa. É muito, como pode dizer, maduro para a sua idade. Então, isto é um aspecto muito importante. E também a família perto dele é muito, muito paciente. Este é um aspecto importante para um jovem.
1: Um provável Brasil para enfrentar o Haiti: Alisson, Danilo, Marquinhos, Gabriel Magalhães e Douglas Santos, Casemiro, Bruno Guimarães e Lucas Paquetá, Rafinha, Matheus Cunha e Vini Júnior. Da Rádio Nacional em Brasília, Bruno Mendes.
0: 6:43, tem Copa também no Giro Internacional de hoje, com Yara Balduino.
3: Adversário do Brasil hoje na Copa do Mundo, o Haiti enfrenta a mais grave crise humanitária do hemisfério ocidental. A declaração foi feita essa semana pelo secretário-geral das Nações Unidas, Antônio Guterres, em visita ao país caribenho. A população sofre com pobreza extrema e violência de gangues, o que causou o deslocamento forçado de mais de 1,5 milhão de haitianos. Brasil e Haiti têm laços profundos. Em 2004, as seleções dos dois países fizeram o jogo da paz. A partida foi capaz de pausar a guerra civil haitiana. O capitão da seleção do Marrocos, Achraf Hakimi, será julgado por acusação de estupro na França. A justiça do país negou hoje o recurso apresentado pelo jogador. A corte entendeu que há elementos suficientes para seguir com o processo. O lateral nega a acusação e disse que agora poderá apresentar sua versão do fato. A seleção do Irã afirmou que vai apresentar uma reclamação à FIFA por causa das restrições de viagem nos Estados Unidos impostas ao grupo durante a Copa do Mundo. O grupo não tem permissão para se hospedar nos Estados Unidos e é obrigado a viajar para o México após as partidas. Para a federação, essa restrição é contrária ao princípio de igualdade de condições para todas as seleções. A entidade também afirmou que, por causa de problemas com vistos, o grupo só chegará a Los Angeles um dia antes da partida contra a Bélgica no domingo. O hino nacional brasileiro foi eleito o mais bonito entre os 48 dos países que participam da Copa do Mundo 2026. O ranking foi publicado hoje pelo jornal New York Times dos Estados Unidos. A publicação diz que o hino brasileiro tem palavras cantadas muito rapidamente que falam sobre não temer a batalha e uma pátria amada, mas afirma que o destaque é, sem dúvida, uma gloriosa introdução orquestral de 28 segundos. O hino brasileiro é de autoria do maestro Francisco Manuel da Silva e foi composto em 1831. Com informações da agência Reuters, da TV Brasil em Brasília, Yara Balduino.
0: Hora certa, 6:45 no horário de Brasília. Você vai ouvir daqui a pouco.
4: El Niño faz inverno chegar com frio e chuva no sul e seca e calor no norte e nordeste.
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0: Tem prazo terminando neste sábado. Empregadores precisam enviar dados ao E-Social para o pagamento do abono salarial. Quem vai explicar ao vivo é o repórter Pedro Lacerda. Boa noite, Pedro.
6: Boa noite, Bianca. Boa noite, ouvintes. Essas informações precisam estar corretas no E-Social, o sistema de escrituração digital das obrigações fiscais, previdenciárias e trabalhistas, para que o empregado não fique de fora do pagamento, previsto para começar em 15 de outubro. Por isso, quem cuida da parte de funcionários numa empresa precisa enviar os dados até sábado. Caso isso não aconteça, o empregado pode não receber o benefício. Para ter direito ao abono, o trabalhador precisa ter carteira assinada há pelo menos 5 anos, ter recebido em média até

0: R$ 776 por mês em 2024 e ter trabalhado por no mínimo 30 dias naquele ano. Quem tem conta na Caixa ou no Banco do Brasil recebe por Pix ou transferência. Quem não tem conta pode sacar o dinheiro numa agência ou numa casa lotérica. Para tirar dúvidas, o trabalhador pode ligar para o número 158, que é gratuito, ou procurar uma unidade do Ministério do Trabalho na sua cidade. Bianca?
1: Ok. Pedro, você continua com a gente para trazer outro assunto. O governo federal lançou hoje o Fundo Garantidor de Operações de Comércio Exterior. Explica para a gente o que é esse fundo, como vai funcionar.
0: Então, Bianca, a iniciativa reúne os ministérios da Fazenda e do Desenvolvimento, Indústria, Comércio e Serviços, além da ABGF, que é a Agência Oficial Brasileira de Garantia de Crédito à Exportação. A principal novidade é a MPME+, modalidade de seguro de crédito à exportação que permite o acesso a financiamento com garantia mesmo antes da assinatura de contratos de exportação. Na prática, as empresas poderão buscar recursos para ampliar a produção, comprar insumos, investir na estrutura do negócio e se preparar para conquistar novos mercados internacionais. O novo FGCR, Fundo Garantidor de Operações de Comércio Exterior, passa a oferecer garantias com foco em empresas que costumam enfrentar dificuldades para obter crédito para exportação. Outra mudança é a ampliação do prazo de apoio às operações de pré-embarque, que passa de 180 para 720 dias, dando mais segurança para o planejamento financeiro dos exportadores. Segundo o governo, embora as micro, pequenas e médias empresas representem cerca de 69% das exportações brasileiras, elas respondem por apenas 6% do volume financeiro exportado pelo país. A expectativa agora é aumentar a participação desse segmento no comércio exterior, ampliando a competitividade, estimulando a inovação e contribuindo para a geração de emprego e renda. Bianca?
1: Obrigada, Pedro. 6:49. Prepare o casaco, porque o inverno começa oficialmente neste domingo, trazendo baixas temperaturas, noites mais longas e ainda sob a influência do El Niño. Cristiane Ribeiro conta o que esperar do clima no país e como se preparar para receber a nova estação.

0: com frio mais intenso e chuva no sul do país e precipitações abaixo da média no norte e nordeste, conforme previsão do INMET, o Instituto Nacional de Meteorologia. Nas regiões sudeste, centro-oeste e grande parte das demais áreas do país, as temperaturas vão ficar acima da média para a estação e sem previsão de chuva. O fenômeno aquece as águas do Oceano Pacífico, provocando aumento de temperaturas em todo o mundo. E neste ano, segundo os meteorologistas, chega com força. O inverno no Hemisfério Sul começa oficialmente às 5 horas e 24 minutos, pelo horário de Brasília, deste domingo 21 de junho. Este momento é conhecido como solstício de inverno e marca a noite mais longa do ano. A estação vai até 22 de setembro, quando chega a primavera. Segundo o previsor do INMET, Glauder William, ainda é cedo para afirmar que o inverno de 2026 será atípico no Brasil por causa dos efeitos do El Niño.
1: O inverno terá temperaturas acima da média em grande parte do país. Devem ocorrer incursões de massas de ar polar, mas episódios de frio intenso poderão ser mais curtos. Em relação à chuva, são previstos volumes acima da média no Rio Grande do Sul, norte do Pará e Amapá, enquanto as demais áreas do país devem ter precipitação abaixo da média.
0: E se o frio vai estar mais intenso no sul do país, a cidade de Gramado, que é um dos principais destinos turísticos para quem gosta de dias gelados, já está preparada. Dias antes da chegada do inverno, os termômetros já marcavam 3 graus. A expectativa, segundo o secretário de Turismo de Gramado, Ricardo Bertolucci Reginato, é de receber durante o inverno cerca de 2 milhões e 300 mil visitantes, um aumento de 20% em relação a 2025.
2: São as experiências que o frio pode proporcionar. Então é, sobretudo, comer um fundi, comer numa tratoria, frequentar um parque, caminhar pelas ruas da cidade, poder sentir esse friozinho, mas estando bem agasalhado, acordar cedinho, ver os campos da cidade todos cobertos de gelo. Eventualmente ela aparece por aqui, que é a neve também, né? A neve é uma grande expectativa do nosso visitante.
0: Para os comerciantes, a estação mais fria do ano representa oportunidade de recuperar vendas e conquistar novos clientes. Pesquisa do Clube de Diretores Lojistas do Rio de Janeiro e do Sindicato dos Lojistas do Comércio do município do Rio de Janeiro, que ouviu 250 empresários da capital, estima que as vendas cresçam 2% em relação a 2025, se a temperatura esfriar. No ano passado, as vendas aumentaram 1,5% em comparação a 2024. Da Rádio Nacional no Rio de Janeiro, Cristiane Ribeiro.
3: Às 6h52, a gente traz uma notícia que chegou agora há pouco. O ministro Alexandre de Moraes, do STF, autorizou hoje que a Polícia Civil do Distrito Federal colha o depoimento do ex-presidente Jair Bolsonaro sobre uma arma de fogo registrada em seu nome. A arma estava com outra pessoa e foi apreendida no início desta semana. E eu chamo Pedro Lacerda de volta com essas informações. Pedro.
4: Pois é, Bianca, a pistola, uma Glock calibre 9mm, não estava com o próprio Bolsonaro. Ela foi encontrada em uma blitz da Polícia Militar dentro do carro de Estácio Leite da Silva Filho, militar do Gabinete de Segurança Institucional, cedido à Casa Civil para atuar na escolta do ex-presidente. Segundo a defesa, a arma estava sendo levada para reparos e seria devolvida a Bolsonaro depois do conserto. A pistola tinha registro regular, mas foi recolhida porque o certificado que precisa acompanhar a arma não estava no veículo. O militar foi ouvido pela Polícia Civil e liberado. A corporação havia pedido a Moraes autorização para ouvir Bolsonaro por videoconferência na próxima quarta-feira. O ministro, porém, determinou que o depoimento seja presencial na terça, no condomínio onde o ex-presidente reside e cumpre prisão domiciliar humanitária, já que há restrição legal para o uso de comunicações eletrônicas pelo condenado. Bolsonaro cumpre pena de 27 anos e 3 meses de prisão pela ação na trama golpista. Desde março, ele está em prisão domiciliar concedida por Moraes para tratamento de uma broncopneumonia. Bianca.
3: Obrigada pela sua participação hoje, Pedro. São 6h54 agora. Nesse período junino, a capital paraibana traz uma programação intensa para celebrar a tradição nordestina, com shows, quadrilhas, feira de cordel e atrações espalhadas por diferentes bairros. O São João Multicultural de João Pessoa movimenta

0: cultura, o turismo e a economia da cidade. A reportagem é de Mariana Vieira, da Rádio Paraíba FM, da Rede Nacional de Comunicação Pública.
1: É comum os paraibanos vivenciarem as festas juninas no interior do estado, ficando mais próximos às raízes de grande parte dos que vivem na capital hoje. Mas em João Pessoa também tem extensa programação para os dias de festas juninas, atendendo a outra larga parcela do público que não abre mão de celebrar o São João, mesmo por aqui. O São João Multicultural de João Pessoa já começou e vai até o fim do mês. A grande expectativa está para os shows que serão no Parque Solon de Lucena, a conhecida Lagoa, no centro da cidade. Nesse caso, a programação completa acontece de 19 a 24 de junho e está dividida entre os palcos de cultura popular e o principal. Vale se programar com os amigos e a família e curtir a festa junina. Além desses shows, o mês de junho na capital começou com o pré-junino, que contou com apresentações de quadrilhas. Também teve a Feira de Cordel, com exposição de cordéis, apresentação de cordelistas e trios de forró. E ainda está rolando o Festival de Quadrilhas na Praia de Tambaú, outro ponto dos mais frequentados por turistas da capital. E as celebrações juninas também foram descentralizadas para promover entretenimento para toda a cidade. As festas ganharam polos pelos bairros de João Pessoa, cujas apresentações musicais vão até o fim deste mês. O São João é economia, é cultura, é turismo. E aqui na Paraíba, ele é multicultural. Da Paraíba FM, Mariana Vieira para a Rádio Nacional.
0: Em Fortaleza, começa neste sábado a 7ª Feira do Cordel Brasileiro, evento que reúne poetas, cordelistas, músicos e pesquisadores ligados à literatura de cordel. A programação é gratuita, segue até o dia 28 de junho e traz shows, exposições e oficinas gratuitas na Caixa Cultural. E é claro, a Sara Kines vai contar pra gente ao vivo. Boa noite, Sara.
2: Boa noite, Bianca, ouvintes. Com origens na tradição oral e ligada a expressões como repente, cantoria, embolada, a literatura de cordel é patrimônio cultural e material brasileiro. Tradição bastante enraizada em estados do Nordeste, como Pernambuco, Paraíba, Rio Grande do Norte, Ceará e Bahia, o cordel é negócio de família para o Clevison Viana, poeta cordelista, bisneto, neto e filho de poetas ligados à contação de histórias. Ele organiza a Feira do Cordel Brasileiro há 10 anos em Fortaleza. O evento busca conectar novas gerações a essa tradição.
3: A nossa feira está sempre um passo à frente, é sempre um pé na tradição e um pé na modernidade. Por isso, o palco muitas vezes é dividido entre um artista adolescente com um decano, procurando mostrar isso para que a criança e o adolescente vejam que cultura popular é uma coisa muito legal e para você produzir cultura popular não tem nada a ver com coisa de velhinho, é para as pessoas de qualquer idade, né?
2: Entre as atrações está o espetáculo Eu Parece Que Tô Vendo, do artista paraibano Gessier Quirino, neste fim de semana. E no dia 25 acontece a abertura oficial do evento, com recitais, shows, cantorias de nomes como Ivanildo Villanova, Jonas Bezerra, Mestre Geraldo Amâncio e Chico Pedrosa. A feira traz ainda oficinas de desenho, xilogravura e cordel, além do forró de Cacimba de Aluá e o Teatro de Bonecos, da Companhia Calunga de Teatro. O evento, que acontece nas unidades da Caixa Cultural, já passou por Salvador esse ano e depois de Fortaleza deve chegar às cidades de Brasília e São Paulo. A programação é gratuita, as informações estão no site da Caixa Cultural. Bianca, é com você.
0: Obrigada, Sara. E olha só, para quem gosta de festas juninas, a TV Brasil transmite shows de grandes artistas do cenário musical na faixa temática Arraiá Brasil, hoje e amanhã, a partir das 21 horas, 9 da noite, direto de diversas cidades nordestinas, em apresentações que valorizam a cultura nacional. Fica a dica. 6h59, pelo horário de Brasília. O Repórter Nacional fica por aqui com trabalhos técnicos de

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0: Está no ar a Voz do Brasil. As notícias do governo federal que movimentaram o país no dia de hoje.
2: Olá, boa noite.
1: Boa noite para você que nos acompanha em todo o país.
2: Sexta-feira, 19 de junho de 2026.
1: Vamos ao destaque do dia: redução do analfabetismo.
2: Pela primeira vez na história, a população com mais de 15 anos que não sabe ler e escrever é menor que 5%.
1: Metade do total de analfabetos é idosa, sendo que também pela primeira vez há menos mulheres que homens nessa condição. Gabriela Noronha.
3: Para fortalecer a educação de jovens e adultos e combater o analfabetismo no Brasil, em 2024, o MEC lançou um pacto nacional que aumenta as vagas nessa modalidade de ensino nos sistemas públicos.
2: E ainda, em Minas Gerais, presidente Lula anuncia investimentos em hospital de referência para o tratamento de câncer em Belo Horizonte.
1: E em novo hospital universitário de São João del Rei, para atendimento de média e alta complexidade

0: Permitir bloqueio de bens das bets irregulares e destinação do dinheiro para o Fundo de Segurança Pública. Graziele Bezerra.
1: Segundo o Ministério da Justiça e Segurança Pública, ao todo, 25 milhões de brasileiros apostam nessas plataformas, sendo que um a cada quatro deles aposta todos os dias.
2: Hoje, na apresentação da Voz do Brasil, eu, Mariana Jungmann e Luciano Seixas.
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2: A taxa de analfabetismo no Brasil caiu para menos de 5%, a menor da série histórica.
0: O índice de pessoas que não sabem ler e escrever é maior entre os idosos com mais de 60 anos.
2: Políticas como o Pacto Nacional para a Educação de Jovens e Adultos vêm ajudando a reduzir ainda mais essa taxa no Brasil.
3: Na mesa, cadernos e lápis. No coração, sonhos que resolveram sair da gaveta. Aos 61 anos, a cearense Maria do Socorro não perde uma aula no Centro de Educação de Jovens e Adultos no Distrito Federal. Ela teve que trabalhar desde muito cedo e não aprendeu a ler e a escrever, mas decidiu voltar à sala de aula por meio do EJA. E hoje divide o tempo entre as lições e as faxinas que faz para ganhar a vida. A cada nova palavra que ela aprende, é um mundo novo que se abre.
4: Toda pra que eu vejo, eu tô lendo. Vou no mercado, aí eu vejo o preço das coisas, aí eu fico lendo.
3: Assim como Maria do Socorro, milhares de brasileiros têm vencido a luta contra o analfabetismo. Segundo novos dados do IBGE, em 2025, o Brasil tinha 8 milhões e 400 mil analfabetos com 15 anos ou mais, o que representa uma taxa de analfabetismo de 4,9%. O ministro da Educação, Leonardo Barchini, destacou que é o melhor resultado da série histórica.
5: Pela primeira vez na história, nós atingimos na população de mais de 15 anos, menos de 5% de analfabetos no Brasil. E sabe o que a Unesco fala disso? Sabe o que os organismos internacionais falam disso? Falam que um país, quando atinge menos de 5% de adultos analfabetos, ele está encaminhado para a erradicação do analfabetismo.
3: Segundo o IBGE, a população com 60 anos ou mais representava mais da metade do total de analfabetos em 2025. E entre os idosos, pela primeira vez, a taxa de analfabetismo entre as mulheres foi menor que a dos homens. De acordo com William Kratochiwil, analista do IBGE, sem considerar o grupo dos idosos, a taxa cai para menos de 3%.
6: Se tirarmos as pessoas de 60 anos ou mais do grupo de análise, essa taxa ela cai para 2,6%. Isso é reflexo de uma quase universalização da taxa de escolarização, da frequência à escola contínua de crianças de 6 a 14 anos, que em 2025 alcançou aí os 99,5%.
3: Para fortalecer a educação de jovens e adultos e combater o analfabetismo no Brasil, em 2024 o MEC lançou um pacto nacional que aumenta as vagas nessa modalidade de ensino nos sistemas públicos. A professora do EJA, Ana Isabel Lopes, ressalta que apesar das limitações, os alunos buscam a superação e o aprendizado.
7: A sede maior é essa, eu quero aprender a ler, escrever e eu quero fazer contas. E aí a gente, dentro desse universo, a gente vai apresentando um outro mundo, né? Outras discussões.
3: O Pacto Nacional pela Superação do Analfabetismo prevê mais de 3 milhões de novas matrículas no EJA. E o investimento total deve ser de 4 bilhões de reais até 2028. Reportagem Gabriela Noronha.
0: E o novo piso salarial dos professores da educação básica já está definido. Será de R$ 5.130,63.
2: Um reajuste de 5,4% em relação ao valor que estava em vigor, garantindo ganho real acima da inflação.
0: O decreto foi assinado pelo presidente Lula e publicado hoje no Diário Oficial.
2: Segundo a legislação vigente, a atualização anual do piso não pode ficar abaixo da inflação acumulada.
0: E os profissionais contratados por tempo determinado também estão entre os beneficiários do piso salarial nacional.
2: As inscrições para o Sisu Mais acabam hoje, mas os estudantes ainda têm algumas horas para aproveitar essa oportunidade.
0: O sistema aproveita notas de quem fez o último Enem, mas não foi selecionado no primeiro semestre para uma nova seleção de vagas remanescentes em universidades de todo o país.
2: E as notas de corte já foram divulgadas, o que ajuda a escolher cursos com mais chance de passar.
8: O Ministério da Educação divulgou as primeiras notas de corte parcial do SISU+.

0: uma etapa complementar do Sistema de Seleção Unificada, SISU, que vai ofertar eventuais vagas disponíveis em instituições públicas de educação superior. A nota de corte pode ser consultada diretamente nas páginas do SISU Aluno e do SISU Vagas ou por meio da Central de Atendimento do MEC pelo telefone 0800-61-61-61. Ao todo, 34 instituições públicas de educação superior decidiram destinar vagas para o SISU Mais. Estão sendo ofertadas 9.436 vagas em 532 cursos. A nota de corte deve ser utilizada pelo candidato apenas como uma referência da situação em que se encontra para concorrer à vaga selecionada, não sendo uma garantia de seleção. E atenção, o estudante que obtiver no mínimo 650 pontos na média das 5 provas do Enem está apto a participar do PEDME Licenciaturas, caso se inscreva para um curso presencial de licenciatura e seja selecionado. Quem entrar no programa vai ganhar bolsa mensal de R$ 1.050 desde o ingresso até a conclusão do curso. Para mais informações, acesse as redes sociais do Ministério da Educação ou portalgov.br/MEC. Reportagem Júlio César de Oliveira.
1: Melhorar a qualidade do atendimento dos futuros médicos e garantir a regulação dos cursos de medicina.
2: Esses são os objetivos de uma medida provisória assinada hoje pelo presidente Lula, que torna obrigatória a aprovação no ENAMED, o Exame Nacional de Avaliação da Formação Médica, para obter o diploma e o registro profissional.
1: A medida vale apenas para novos alunos que ingressarem nos cursos de medicina.
3: Estudantes de medicina deverão obrigatoriamente ser aprovados no ENAMED, o Exame Nacional de Avaliação da Formação Médica, para obter o diploma e exercer a profissão. O ENAMED também vai substituir a prova teórica do Revalida, exame aplicado a médicos formados no exterior que querem validar o diploma no Brasil. As mudanças estão previstas em uma medida provisória assinada pelo presidente Lula durante a inauguração do Hospital Universitário da Universidade Federal de São João del Rei, em Divinópolis, Minas Gerais. Em entrevista coletiva, nesta sexta-feira, a secretária de Regulação e Supervisão da Educação Superior do MEC, Marta Abramo, afirmou que a nova política tem como objetivo melhorar a qualidade da formação médica e fortalecer a supervisão dos cursos.
4: Isso agora vem reforçado na própria medida provisória no texto e vai ter um reforço legal, né, de que um dos objetivos do ENAMED é exatamente auxiliar na avaliação, regulação e supervisão dos cursos de graduação de medicina. Isso está em perfeita consonância com o nosso Sistema Nacional de Avaliação. O resultado dos desempenhos podem constituir o referencial básico dos processos de regulação e supervisão da educação superior.
3: Com a medida, cada estudante deverá participar do ENAMED duas vezes, a primeira ao final do quarto ano do curso, para ajudar a identificar dificuldades e permitir que as instituições façam os ajustes necessários. E a segunda prova será no último ano da graduação. Nesta última etapa, a aprovação no exame será obrigatória para que o formado possa se inscrever no Conselho Regional de Medicina, o CRM, e exercer legalmente a profissão. A exigência não vale para quem já está cursando medicina, apenas para quem entrar após a publicação da medida provisória. Para o secretário de Gestão do Trabalho e da Educação na Saúde do Ministério da Saúde, Felipe Proenço, a mudança é uma reivindicação das entidades médicas e responde a uma preocupação da população.
5: Traz essa grande preocupação com a qualidade da formação médica, com quem está atendendo a pessoa, de como que a pessoa que está sendo atendida vai poder saber sobre a qualidade da formação desse profissional. Para isso, foi fundamental estar ouvindo a população, estar ouvindo um clamor da sociedade que acha importante que tenha uma prova que avalie a qualidade da formação médica. E é exatamente isso que a medida provisória está apresentando, ouvindo essa preocupação, esse clamor.
3: O ENAMED foi criado em 2025. Na primeira edição, 32% das escolas médicas do país tiveram a avaliação considerada insatisfatória. 33% dos estudantes concluintes não atingiram o nível mínimo de proficiência esperado. O exame será realizado duas vezes por ano pelo INEP, o Instituto Nacional de Estudos e Pesquisas Educacionais Anísio Teixeira, nos municípios que têm cursos de medicina. A edição de 2026 está com inscrições abertas até 29 de junho. As provas serão aplicadas no dia 13 de setembro. Reportagem Jéssica Gonçalves.
2: E o presidente Lula também anunciou hoje em Minas Gerais um pacote de investimentos em saúde com foco na ampliação do atendimento pelo SUS.
1: Foi inaugurado um novo hospital da Universidade Federal de São João del Rei, que vai beneficiar 1 milhão de

0: pessoas em 54 cidades.
1: O Hospital da Universidade Federal de São João del Rei será referência em assistência à saúde, ensino e pesquisa. É o primeiro da região oeste de Minas Gerais totalmente destinado ao SUS. O hospital terá capacidade de atendimento de média e alta complexidade e vai beneficiar mais de 1 milhão de pessoas de 54 municípios. O presidente da Rede HU Brasil, que administra hospitais universitários federais, Arthur Chioro, detalhou como será a estrutura da nova unidade de saúde.
2: Esse hospital, que já está atuando, já tem paciente internado, vai ter 198 leitos. Desses 198 leitos, 55 serão de terapia intensiva. Nós teremos todas as principais especialidades clínicas, cirúrgicas, pediátricas.
1: O governo do Brasil vai investir 341 milhões de reais por ano no hospital universitário, além de 85 milhões de reais para a compra de equipamentos e mobiliários médico-hospitalares. Durante a inauguração, o presidente Lula falou sobre a importância de investimentos para a saúde e educação.
3: Nós estamos criando 40 e poucos hospitais universitários e nós estamos fazendo mais investimento do que já foi feito em qualquer momento da história desse país da saúde, por uma simples razão. Por uma simples razão, a Constituição brasileira diz que todos nós somos iguais perante a lei. Então o povo pobre tem que ter direito à mesma médica que o presidente da República tem.
1: Pela manhã, em Minas Gerais, Lula também anunciou investimentos para o Hospital Luxemburgo, em Belo Horizonte, referência no tratamento contra o câncer. A unidade, que pertence ao Instituto Mário Pena, passou a atender 100% pelo SUS e recebeu investimentos de 89 milhões e 300 mil reais, além de um acelerador linear para radioterapia e um equipamento de cirurgia robótica pelo Agora Tem Especialistas. O programa, que tem como principal objetivo reduzir fila de espera na saúde a partir de consultas, cirurgias e equipamentos, como ressaltou o ministro da Saúde, Alexandre Padilha.
4: E eu, para resumir o que é o Agora Tem Especialistas, ele é exatamente o que nós estamos vendo aqui. É a maior mobilização da história do SUS, tanto da rede pública quanto da rede privada do nosso país, para que a gente reduza o tempo que as pessoas esperam nas filas do SUS para fazer uma cirurgia, um exame, para começar o tratamento do câncer.
1: Em Divinópolis também foram entregues veículos para transporte de pacientes pelo novo PAC Saúde e pelo programa Caminhos da Saúde. Em Minas Gerais, já foram selecionados 314 veículos entre vans, micro-ônibus e ambulâncias, com investimentos superiores a 127 milhões de reais. De Divinópolis, em Minas Gerais, Luciana Colares de Holanda.
5: E o governo do Brasil também está investindo para promover o cuidado, fortalecer a assistência e reduzir riscos no Sistema Único de Saúde.
0: Para isso, foi criada a Política Nacional de Qualidade e Segurança do Paciente, com o objetivo de dar mais qualidade no atendimento aos pacientes.
6: Segurança, qualidade e acolhimento no atendimento à saúde. Para reforçar esse cuidado no SUS, o governo do Brasil instituiu a Política Nacional de Qualidade e Segurança do Paciente. A medida busca prevenir falhas, aprimorar a comunicação entre as equipes e oferecer uma assistência cada vez mais segura e humanizada, explica Luísa Bezerra Frazão, coordenadora geral de atenção hospitalar do Ministério da Saúde.
7: A gente traz o paciente como centro do cuidado. Esse é o maior ganho que a política, ela faz menção, né, que o paciente, além dos direitos, ele tem deveres e ele deve ser olhado nas suas peculiaridades, na sua individualidade.
6: Entre as ações prioritárias estão a identificação correta do paciente, a prevenção de infecções, o uso seguro de medicamentos e a melhoria da comunicação entre as equipes de saúde. A política também incentiva o monitoramento de falhas para que os erros sejam compreendidos e não voltem a acontecer. A médica Cláudia Mello, do Núcleo Estadual

0: de Gestão Estratégica de Segurança do Paciente do Rio de Janeiro destaca a tecnologia no processo de cuidados.
1: Com a vinda da tecnologia, do avanço, da melhoria dos cuidados, essa reorganização teve que ser feita. É ampliar o engajamento do paciente no seu cuidado. Esse é o principal modelo que a gente quer desde sempre. O paciente entender que ele é o dono do seu cuidado, que ele tem que participar, se envolver na sua rotina de atendimento.
0: A implementação dessa política vai atender ações estratégicas a diferentes contextos de atenção à saúde, incluindo a atenção primária, atenção hospitalar, os serviços de urgência e emergência e a atenção domiciliar. Reportagem Pablo Mundim.
2: Uma medida provisória assinada hoje pelo presidente Lula e será um passo a mais para a redução das filas por liberação de benefícios do INSS.
3: Ela reduz de 45 para 30 dias o prazo para a inclusão de processos administrativos e serviços no programa de gerenciamento de benefícios.
4: O governo federal reduziu de 45 para 30 dias o prazo para acelerar a análise de processos acumulados no INSS. Agora, os pedidos parados há pelo menos um mês entram direto no Programa de Gerenciamento de Benefícios. O PGB prevê o pagamento de bônus para os servidores do INSS por análises extras que eles realizarem além da sua capacidade ordinária. A medida não gera custos adicionais para os cofres públicos. A presidente do INSS, Ana Cristina Silveira, explica as vantagens da nova regra.
5: Com a norma publicada pelo governo do Brasil, os processos que estiverem há mais de 30 dias aguardando análise poderão ser incluídos no PGB, programa que reforça nossa capacidade de atendimento. Estamos utilizando os recursos já previstos para tornar o atendimento mais ágil, reduzir o tempo de espera e garantir que os direitos da população sejam reconhecidos com mais eficiência.
4: Com a mudança, a expectativa do governo é beneficiar de imediato mais de 100 mil cidadãos que aguardam uma resposta da Previdência Social. A nova regra já está em vigor em todo o país. Reportagem Pedro Sardinha.
2: 25 milhões de brasileiros têm usado plataformas ilegais de apostas online, as chamadas bets, e um quarto deles jogam nelas todos os dias.
3: Para conter o avanço desse mercado irregular, foi assinado hoje pelo presidente Lula um decreto que garante o bloqueio de recursos financeiros dessas empresas.
2: E destina recursos a ações de prevenção e combate à criminalidade.
6: Um decreto assinado nesta sexta-feira pelo presidente Lula aumenta a rigidez contra o mercado de apostas ilegais, garantindo mais efetividade no bloqueio de bens e recursos de agentes que operam fora da lei. De acordo com o ministro da Fazenda, Dario Durigan, ao identificar apostas ilegais, a Secretaria de Prêmios e Apostas vai notificar as instituições financeiras para que bloqueiem, em até 24 horas, os valores existentes e interrompam novas transações.
7: A partir de agora, com o decreto do presidente regulamentando a lei antifacção, uma notificação, um auto, um novo documento que vai ser apurado pela SPA, vai ser enviado diretamente aos bancos e às instituições financeiras, com ciência do Banco Central. A obrigação legal passa a valer e a instituição financeira tem que bloquear todas as contas que ela tiver identificado por onde passou recurso dessas bets ilegais.
6: Cumprido o devido processo, os recursos bloqueados serão destinados ao Fundo Nacional de Segurança Pública, contribuindo para o financiamento de ações de prevenção e combate à criminalidade. Segundo o Ministério da Justiça e Segurança Pública, as bets ilegais representam entre 41% e 51% das plataformas que operam na legalidade. Ao todo, 25 milhões de brasileiros apostam nessas plataformas, sendo que um a cada quatro deles aposta todos os dias. Por isso, o ministro da pasta, Wellington César Lima e Silva, considera importante a iniciativa de conter as ações criminosas em sites ilegais.
8: Não é trivial esse esforço que o governo federal faz, antes pelo contrário, ele é muito robusto e complementar de tantas outras iniciativas que estão sendo adotadas. Esse é um largo passo nesse combate às bets ilegais.
6: Desde outubro de 2024, o governo do Brasil vem desenvolvendo medidas para combater o jogo ilegal e o endividamento das famílias. Uma delas foi a exclusão dos beneficiários de programas sociais dessas plataformas. Além disso, o Ministério Ministério da Fazenda criou o botão de autoexclusão, em que o próprio cidadão pede voluntariamente para ser excluído de qualquer cadastro de casas de apostas. Quase 700 mil pessoas já utilizaram a ferramenta. Em outra frente, cerca de 50 mil sites ilegais já foram bloqueados pela Anatel. 780 perfis e 306 publicações que promoviam apostas irregulares, além de 190 aplicativos não autorizados, foram retirados do ar. Reportagem Graziele Bezerra.
3: Pequenos negócios já renegociaram mais de 15 bilhões de reais por meio do Novo Desenrola Brasil, programa de renegociação de dívidas do governo federal.
2: Além das empresas, o programa também tem modalidades voltadas para pessoas físicas e produtores rurais.
3: Considerando todas elas, o Novo Desenrola Brasil já contabiliza mais de 1 milhão de operações contratadas.
2: As renegociações de dívidas envolvem descontos de até 90%, juros reduzidos e a possibilidade de uso do FGTS para a quitação de débitos de pessoas físicas.
3: O ministro do Empreendedorismo, da Microempresa e da Empresa de Pequeno Porte, Paulo Pereira, destaca os principais resultados alcançados em menos de 2 meses.
9: São mais de 1 milhão de dívidas que foram negociadas, mais de 18 bilhões de reais emprestados, o que fez com que 912 mil operações de pessoas físicas fossem resolvidas pelo Desenrola. Quando a gente olha para as pessoas jurídicas, os números também são incríveis, são mais de 120 mil operações, 15 bilhões de reais emprestados para que as empresas saiam da dívida cara, dos juros altos, da negativação e possam limpar os seus nomes, investir e contratar mais.
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2: Após 15 anos da primeira Conferência Nacional de Arquivos, o Brasil volta a discutir o papel estratégico da preservação documental.
3: A conferência já realizou encontros em quase todos os estados e discute as propostas para uma nova política para o setor.
0: Os debates envolvem temas como preservação digital, acesso à informação, proteção de dados e os desafios das novas tecnologias para a memória pública. Os debates também abordam capítulos importantes da história brasileira, como acesso a documentos sobre a escravização da população negra, a preservação dos arquivos da ditadura militar e ações voltadas à memória e à reparação histórica. Temas que reforçam o papel dos arquivos na garantia do direito à verdade e à construção da cidadania, disse a ministra da Gestão e da Inovação em Serviços Públicos, Esther Dweck.
11: Arquivos são estruturas fundamentais para garantir direitos no presente e construir perspectivas de futuro. São infraestruturas estratégicas de informação, indispensáveis ao funcionamento do Estado, voltado para a sua sociedade e especialmente ao fortalecimento da democracia.
0: O debate percorreu 24 estados e mobilizou mais de 2.500 participantes de todo o país. Agora, 500 delegados e convidados vão construir propostas para orientar as políticas públicas do setor. Reportagem Pablo Mundim.
2: Essas foram as notícias do Governo do Brasil.
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2: Com produção da empresa Brasil de Comunicação.
3: Fique agora com as notícias do Poder Judiciário e do Congresso Nacional. Boa noite, bom fim de semana.
2: A gente volta na segunda. Boa noite.
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14: STF vai julgar a validade do sistema de cotas em processo seletivo interno da universidade.
15: STJ decide que pagamento de dívida que motivou a ação de despejo não impede rescisão de contrato de aluguel por atrasos durante o processo.
14: Eleições 2026. 7 estados já solicitaram apoio das Forças Armadas para a atuação no primeiro turno.
15: Boa noite, eu sou Marcela Luiza.
14: Eu sou Walter Lima.
15: Supremo Tribunal Federal vai decidir se é constitucional a aplicação do sistema de cotas em processo seletivo interno de universidade quando os candidatos já se submeteram à ação afirmativa para ingressar na instituição.
14: A tese a ser definida pelo STF deverá ser aplicada aos casos semelhantes em todo o país. Marcelo Della Libera.
16: Ao se manifestar pela repercussão geral do tema, o presidente do Supremo Tribunal Federal, ministro Edson Fachin, ressaltou que

0: diversos precedentes, a Corte decidiu que a política de cotas é um instrumento legítimo de concretização da igualdade material. O caso em exame, contudo, apresenta contornos ampliados sobre o tema, pois consiste em definir se a extensão da ação afirmativa aos processos seletivos internos destinados à progressão acadêmica é indispensável à preservação do princípio da igualdade material.
1: Diante de ação de despejo por falta de pagamento, inquilino pode quitar dívida e assim manter o contrato.
2: Mas para o STJ, se houver atrasos reiterados ao longo do processo, pode haver a rescisão. A ministra Nancy Andrighi foi a relatora. Fátima Uchoa.
3: Uma ação de despejo foi julgada improcedente pelo fato de os débitos terem sido quitados antes da citação. Já o Tribunal de Justiça do Distrito Federal reconheceu que o inquilino manteve inadimplência reiterada, pagando com atraso os aluguéis vencidos ao longo do processo. No STJ, a terceira turma manteve esse acórdão, considerando que a possibilidade de quitar a dívida e impedir o despejo é uma chance que a lei dá ao inquilino de boa-fé e não deve servir como meio para proteger a inadimplência contínua.
1: Sete estados já solicitaram apoio das Forças Armadas para atuação no primeiro turno das eleições.
2: O anúncio foi feito por Murilo Salmito, secretário-geral da presidência do TSE. Fábio Ruas.
4: Os pedidos ainda precisam ser aprovados pelo plenário do TSE para então serem encaminhados à presidência da República. Desde 1994, as Forças Armadas transportam urnas e equipamentos para as eleições, além de ajudar no deslocamento de servidores da Justiça Eleitoral. O objetivo é garantir o voto de quem mora em locais de difícil acesso.
1: A segunda etapa da itinerância Cidadania Aqui com Você começa amanhã na comunidade indígena Espírito Santo, em Oiapoque, no Amapá.
2: A iniciativa é do Conselho Superior da Justiça do Trabalho, Rafael Silva.
5: Depois de passar dois dias na aldeia Manga, a itinerância Cidadania Aqui com Você foi para a aldeia Espírito Santo para oferecer os serviços ao longo do fim de semana. As equipes que ficarão no local esses dias montaram hoje mesmo a estrutura, porque amanhã, logo cedo, o mutirão começa o atendimento aos indígenas. Eles vão ter acesso de graça desde a emissão de documentos, concessão de benefícios sociais, soluções de questões trabalhistas, até capacitações e atendimento de saúde. Os atendimentos vão das 8 da manhã às 6 da tarde.
1: Seis pessoas são condenadas por desvio de mais de 800 mil reais de verbas do SUS.
2: A ação foi movida pelo MPF. Vanessa Pereira.
6: Segundo a sentença, os réus faziam parte de um esquema criminoso de desvio de recursos públicos do SUS no município de Barra do Piraí, no Rio de Janeiro. Investigações mostraram que o grupo realizava transferências irregulares de verba do Fundo Municipal de Saúde para contas bancárias de terceiros e empresas, sem a realização de um processo formal de ordenação de despesas ou justificativa administrativa. Os seis envolvidos foram condenados por peculato e crimes de responsabilidade, com penas que variam entre 6 e 19 anos de prisão, além de multas individuais, ressarcimento dos valores desviados e perda do cargo público. Ainda cabe recurso da decisão.
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1: Uma boa noite.
2: Bom fim de semana e até segunda-feira.
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9: Eu sou Ricardo Nakaoka e estes são os destaques de hoje do Jornal do Senado, que começa agora. Sancionado o piso salarial de R$ 5.130 para professores da educação básica. Proposta garante exame para diagnóstico do autismo no SUS. Regulamentação da profissão de cuidador de pessoa com deficiência vai a plenário. Boa noite. Mais de 2 milhões de professores da educação básica terão um novo piso salarial a partir desse ano. O governo sancionou o reajuste para R$ 5.130, um aumento de 5,4%. A nova lei também cria uma regra permanente para a correção anual dos valores, com base na inflação e no crescimento das receitas do Fundeb. Relatora da proposta, a senadora professora Dorinha Seabra afirma que a medida traz mais previsibilidade para gestores e professores e reforça a valorização de uma carreira essencial para a qualidade da educação no país.
10: O piso do professor, ele é a primeira estrutura de valorização e de organização da carreira. A partir do piso que as carreiras podem e devem se organizar. Não tem educação pública de qualidade se nós não tivermos professores e professoras bem valorizados e respeitados.
9: E muitas vezes, estudantes com altas habilidades ou superdotação enfrentam dificuldades para ter suas necessidades educacionais reconhecidas e atendidas. Para garantir mais inclusão e desenvolvimento desses talentos, foi sancionada a Política Nacional voltada a esse público. Os detalhes com a repórter Patrícia Oliveira.
11: A Política Nacional para Estudantes com Altas Habilidades ou Superdotação apoia a identificação precoce e o desenvolvimento dos alunos no sistema educacional brasileiro. A lei cria também um cadastro nacional desses estudantes e prevê estratégias como o enriquecimento curricular, aceleração parcial em áreas específicas do conhecimento e a aceleração integral da trajetória escolar, de acordo com as necessidades de cada aluno. O texto relatado pela senadora professora Dorinha Seabra, do União do Tocantins, também prevê a formação especializada de profissionais da educação para receber esses estudantes.
12: Essa é uma forma de garantir e respeitar as diferenças para que elas não se tornem barreiras para que essas crianças e jovens permaneçam nas nossas escolas.
11: A nova lei autoriza ainda a criação de centros de referência especializados para apoiar estudantes, famílias e professores.
9: Identificar o transtorno do espectro autista nos primeiros anos de vida pode fazer diferença no desenvolvimento e na qualidade de vida das crianças. Para ampliar o acesso ao diagnóstico precoce, avançou no Senado um projeto que obriga o SUS a oferecer exames específicos. A proposta obriga o SUS a oferecer, de forma integral e prioritária, exames especializados para identificar o transtorno do espectro autista. Entre eles estão BERA, exame que avalia como os estímulos sonoros são transmitidos pelo nervo auditivo até o tronco cerebral, a ressonância magnética e o eletroencefalograma, além de avaliações clínicas multiprofissionais. A proposta busca reduzir as barreiras de acesso ao diagnóstico, garantir intervenções mais cedo e fortalecer a inclusão e o desenvolvimento de crianças, adolescentes e demais pessoas com TEA. A senadora Damaris Alves, do Republicanos do Distrito Federal, leu o relatório favorável do senador Flávio Arnes, do PSB do Paraná, destacando as vantagens para a população. O projeto foi apresentado por Flávio Bolsonaro, do PL do Rio de Janeiro, e agora segue para a votação final na Comissão de Assuntos Sociais.
13: A relação entre diagnóstico precoce e proteção do paciente é evidente, pois a identificação rápida funciona como defesa contra negligências e formas de violência institucional.
9: E seguiu para o plenário do Senado, com pedido de urgência para a votação, o projeto que regulamenta a profissão de cuidador de pessoa com deficiência. A proposta recebeu o aval da Comissão de Assuntos Sociais. Repórter Marcela Diniz.
14: De acordo com o projeto aprovado na Comissão de Assuntos Sociais, o cuidado profissional de pessoa com deficiência deve ser feito por maior de 18 anos, sem antecedentes criminais e com assistência integral, o que inclui atenção à saúde, alimentação, higiene pessoal, recreação, ao lazer e à cultura. A violação de direito ou garantia configura hipótese de demissão por justa causa. Para a relatora da proposta, a senadora Damaris Alves, do Republicanos do Distrito Federal, a atual falta de regras mínimas para o desenvolvimento da atividade, além de expor as pessoas com deficiência a riscos concretos de negligência, abuso ou violação de direitos, contribui para a invisibilidade e, consequente, desvalorização dos cuidadores.
15: É fundamental para a inclusão desses profissionais e dos serviços que eles prestam na estruturação dos serviços de saúde, cuja relevância se acha em evidente expansão e que deve absorver parcela cada vez mais expressiva da população economicamente ativa nos próximos anos.
14: O projeto que regulamenta a profissão de cuidador de pessoa com deficiência é de iniciativa da deputada Laura Carneiro, do PSD do Rio de Janeiro, e seguiu com pedido de urgência para votação no plenário.
9: O Senado deve iniciar a análise de um projeto que garante o pagamento de seguro-desemprego na entressafra do açaí para trabalhadores portuários avulsos que tenham como profissão principal a movimentação de cargas desse fruto em portos da Amazônia Legal. O benefício de um salário mínimo será devido por 3 meses no período entre o fim de uma colheita e o início da próxima. Os detalhes com o repórter Alexandre Campos.
16: Pelo projeto, o benefício será pago apenas para quem comprovar o exercício da atividade e for registrado no órgão gestor de mão de obra, uma espécie de associação dos portuários avulsos. Não terá direito quem já receber seguro-desemprego referente a outra atividade, pescador artesanal inclusive, ou benefício previdenciário ou de prestação continuada, exceto pensão por morte e auxílio-acidente. Autor da proposta, o senador Randolph Rodrigues, do PT do Amapá, citou a importância da cadeia do açaí nos estados da Amazônia Legal, inclusive na geração de renda.
17: O açaí é um dos principais produtos da Amazônia, é um dos principais produtos do Amapá. O Amapá, em especial, é o principal exportador, um dos principais exportadores de açaí do país, e é onde tem, já por estudos da Embrapa, o açaí com melhor qualidade e maior diversidade de cultura. Como temos safras entre safras de açaí, é essa a necessidade desse projeto que apresentamos.
16: O projeto ainda prevê o cruzamento de informações de bancos de dados de órgãos públicos federais para verificação dos requisitos de concessão e manutenção do benefício. O pagamento será cancelado se identificada fraude ou recebimento de renda que impeça sua acumulação.
9: E com a alta do preço dos combustíveis, agravada pelos conflitos no Oriente Médio, o governo federal liberou uma nova ajuda ao setor aéreo. Uma medida provisória, que agora será analisada pelo Congresso Nacional, garante até R$ 8 bilhões em empréstimos para as companhias aéreas nacionais, com recursos do Fundo Nacional de Aviação Civil. A expectativa é reduzir o impacto dos custos operacionais e preservar a oferta de voos. O financiamento terá juros de 4% ao ano e prazo de pagamento de até 5 anos. A medida ainda precisa ser analisada pelo Congresso Nacional no prazo de 120 dias. Se for aprovada, o texto será convertido em lei.
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9: Com edição de Paula Groba e trabalhos técnicos de João Lira, o Jornal do Senado fica por aqui. Acompanhe agora as notícias do Tribunal de Contas da União e da Câmara dos Deputados. Boa noite e um bom fim de semana.
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19: O Tribunal de Contas da União avaliou as ações do governo para combater golpes digitais que utilizam a identidade de órgãos públicos. São fraudes em que criminosos se passam por instituições públicas para enganar cidadãos por e-mail, aplicativos de mensagens e outros canais digitais. A auditoria apontou falta de coordenação entre as organizações responsáveis pela prevenção e resposta aos crimes. Para o TCU, não existe uma estratégia integrada para enfrentar o problema e proteger a população. Isso dificulta a identificação de riscos e pode aumentar a exposição da população a golpes. O tribunal fez recomendações para melhorar a articulação e ampliar as ações de prevenção e conscientização. Saiba mais em tcu.gov.br.
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20: Câmara cria política para pessoas com transtorno do neurodesenvolvimento.
21: Plenário dispensa licitação para SUS comprar medicamentos da Hemobras.
20: Deputados aprovam a regulamentação da profissão do psicopedagogo.
21: Boa noite. Os deputados aprovaram um projeto de lei que regulamenta o exercício profissional da psicopedagogia. A repórter Luciana Vieira tem os detalhes da proposta.
22: Uma proposta aprovada pela Comissão de Constituição e Justiça da Câmara regulamenta o exercício profissional da atividade de psicopedagogia em todo o território nacional. De acordo com a proposta, poderão exercer a atividade os titulares

0: titulares de diploma de graduação em psicopedagogia ou aqueles formados em pedagogia, psicologia, fonoaudiologia e licenciaturas que concluírem especialização na área com carga mínima de 600 horas ou 80% da carga prevista no prazo de até 60 meses após a publicação da lei. Também ficam autorizados profissionais com qualquer graduação que tenham concluído especialização em psicopedagogia de no mínimo 360 horas antes da publicação da norma, além de pessoas que comprovarem atuação na área por pelo menos um ano, desde que obtenham graduação ou especialização em até 5 anos. Diplomas estrangeiros revalidados também serão aceitos. O texto assegura ainda que profissionais que já ocupam cargos ou funções de psicopedagogo em instituições públicas ou privadas poderão continuar exercendo suas atividades. Tanto os cursos de graduação em psicopedagogia quanto as especializações com carga mínima de 600 horas devem contar com estágio prático supervisionado como requisito para o exercício profissional. A regra, porém, não valerá para estudantes que já estiverem matriculados antes da entrada em vigor da lei. O texto aprovado detalha as funções do psicopedagogo em diferentes contextos. Em instituições educacionais, o profissional poderá atuar no enfrentamento de problemas de aprendizagem, colaborar com a formulação de políticas e orientações pedagógicas, apoiar processos de inclusão de estudantes com deficiência ou dificuldades de aprendizagem e desenvolver ações preventivas. Em ambientes clínicos, consultórios e hospitais, caberá ao psicopedagogo realizar diagnóstico de dificuldades de aprendizagem, intervir e acompanhar indivíduos com essas dificuldades, aplicar métodos e instrumentos específicos, prestar consultoria, elaborar relatórios e orientar cursos e serviços na área. O texto também prevê o encaminhamento a outros profissionais quando necessário. A proposta estabelece ainda que o psicopedagogo deve manter sigilo sobre informações obtidas no exercício da atividade. O compartilhamento de dados só poderá ocorrer com outros profissionais envolvidos no atendimento e igualmente submetidos ao sigilo. O descumprimento dessa regra poderá resultar em sanções civis e penais. Durante a votação, o deputado Patrus Ananias, do PT de Minas Gerais, disse que a psicopedagogia é o encontro da educação com a psicologia.
1: Então, de uma forma amorosa, de uma forma pedagógica, as nossas professoras, os nossos professores, devidamente capacitados na formação da psicopedagogia, podem trabalhar essas duas dimensões da educação, do aprendizado, da abertura do conhecimento para novos horizontes e novas possibilidades, mas também do autoconhecimento da criança, do jovem, voltando para si mesmo, para se melhor conhecer e assim melhor conhecendo, tenham mais consciência para alargar e aprofundar os seus conhecimentos.
0: O projeto que regulamenta o exercício profissional da atividade de psicopedagogia já pode seguir para a análise do Senado, a menos que haja recurso para a votação antes pelo plenário da Câmara. Da Rádio Câmara de Brasília, com informações de Paula Bittar, Luciana Vieira.
2: Agricultura.
3: Evair Vieira de Mello, do Republicanos do Espírito Santo, defende a renegociação das dívidas dos produtores rurais. Na avaliação do deputado, a proposta busca garantir condições para a continuidade da produção agropecuária e o abastecimento de alimentos no país.
4: Evair Vieira de Mello também questiona a política de gastos do governo e afirma que despesas com viagens e diárias impactam muito as contas públicas. Para ele, o executivo deveria priorizar o controle de gastos em vez de atribuir ao Congresso a responsabilidade pelos desafios fiscais.
2: Meio ambiente.
3: Nilton Tato, do PT de São Paulo, registra a campanha Junho Verde como um importante debate para a conscientização ambiental. Para ele, a redução do desmatamento e a transição para fontes de energia mais limpas são importantes para enfrentar os desafios ambientais da atualidade.
4: Nilton Tato também ressalta o papel do Brasil nas discussões internacionais sobre desenvolvimento sustentável. De acordo com o parlamentar, o Congresso deve priorizar pautas que conciliem a redução do efeito estufa e a melhoria da qualidade de vida da população.
2: Desenvolvimento regional.
3: Hildo Rocha, do MDB do Maranhão, questiona a seleção de moradias financiadas pelo Fundo de Desenvolvimento Social e pelo Minha Casa Minha Vida Rural. Segundo o parlamentar, falta transparência na distribuição das unidades habitacionais.
4: Hildo Rocha pretende convocar o ministério responsável pelo PAC para prestar esclarecimentos na Câmara. Ele também levanta dúvidas sobre a distribuição dos recursos, os critérios adotados e a viabilidade financeira dos empreendimentos selecionados.
2: Homenagem.
3: A Câmara aprovou o projeto que cria o título de Cidade Amiga do Idoso. O repórter Marcelo Lacher traz mais informações sobre a proposta.
5: O plenário da Câmara aprovou o projeto já analisado pelo Senado que cria o título de Cidade Amiga do Idoso para os municípios que adotarem iniciativas para garantir um tratamento digno às pessoas idosas. Para concorrer ao título, a cidade deverá demonstrar que tem programas ou políticas públicas que estimulem a inclusão social, cultural e política dessa população. Essas políticas deverão beneficiar idosos em áreas como transporte, moradia, participação social, emprego, comunicação e informação. O título Cidade Amiga do Idoso será conferido por um conselho composto por representantes dos governos federal, estaduais, distrital e municipais, bem como das entidades representativas da população idosa. O título terá validade de 3 anos. Depois disso, as políticas adotadas e os compromissos assumidos serão reavaliados. O autor da proposta, deputado Pompeu de Matos, do PDT do Rio Grande do Sul, diz que o título estimula os municípios a adotarem políticas para acolher e dar mais qualidade de vida a essa população.
6: Ele busca proteger, reconhecer, apoiar, acolher os nossos idosos, que são, na verdade, os trabalhadores de ontem, que carregaram cada cidade do meu Rio Grande nos braços, carregaram cada estado desse país e hoje são aposentados, mal remunerados, são idosos desrespeitados, desvalorizados, mal acolhidos.
5: O projeto que cria o título Cidade Amigo do Idoso para os municípios que adotarem políticas em favor da população idosa seguiu para a sanção presidencial e já pode virar lei. Da Rádio Câmara de Brasília, com informações de Antônio Vital, Marcelo Larcher.
2: Transportes.
4: Eduardo Bismarck, do PV, comemora a decisão da Agência Reguladora do Estado do Ceará de autorizar novas empresas a operar linhas de ônibus nas macro-regiões do Litoral Leste e do Vale do Jaguaribe. Ele avalia que a mudança deve melhorar a segurança e a regularidade das viagens.
3: Eduardo Bismarck relata que moradores das duas macro-regiões enfrentavam panes frequentes e longas esperas durante deslocamentos de ônibus. Ele cita Beberibe, Aracati, Limoeiro do Norte e Capuí, entre outros municípios atendidos pela nova etapa da operação.
4: Cobalcini, do MDB, cobra da NTT a revisão do projeto de concessão de rodovias federais em Santa Catarina. O deputado considera insuficiente a previsão de cerca de 80 quilômetros de duplicação nos 2 lotes previstos com contratos de 30 anos.
3: Cobalcini afirma que Santa Catarina depende dessas estradas para o escoamento de produtos da região oeste do estado até os portos. Ele defende a duplicação de trechos estratégicos das BRs 282 e 470, além de melhorias na BR-153 para atender a região do Alto Uruguai.
2: Saúde.
4: A Câmara aprovou proposta que permite que o SUS adquira sem licitação medicamentos feitos pela Hemobras. O repórter Antônio Vital acompanhou a votação.
7: A Câmara dos Deputados aprovou o projeto que permite a contratação direta, sem licitação, para compra de medicamentos hemoderivados ou produzidos por biotecnologia para pacientes do Sistema Único de Saúde. O projeto, apresentado pelo deputado Jorge Sola, do PT da Bahia, não exige licitação quando os medicamentos forem produzidos por instituição pública que seja o único fornecedor desse tipo de produto no país. No Brasil, a única empresa pública do setor é a Hemobras, como é conhecida a empresa brasileira de hemoderivados e biotecnologia, vinculada ao Ministério da Saúde. A empresa processa o plasma doado nos hemocentros para fabricar medicamentos para o Sistema Único de Saúde. Ela produz hemoderivados, que são medicamentos feitos a partir do plasma do sangue humano e usados no tratamento de doenças como a hemofilia. Produz ainda medicamentos biotecnológicos, obtidos por meio de engenharia genética, como o chamado fator 8, usado em pacientes com hemofilia A. Medicamentos produzidos por biotecnologia também são usados no tratamento de alguns tipos de câncer e doenças autoimunes. O projeto recebeu parecer favorável do relator, deputado Clodoaldo Magalhães, do PV de Pernambuco, mas foi criticado em plenário por deputados do Novo e do Missão. Para o deputado Gilson Marques, do Novo de Santa Catarina, dispensar licitação para produtos de biotecnologia feitos pela Hemobras prejudica a concorrência e pode encarecer os custos.
8: Com relação aos hemoderivados, de fato, a Hemobras já produz quase que 100% dos medicamentos desse estilo. No entanto, os produtos biotecnológicos é uma ampla gama que vai poder ter quase que um monopólio da Hemobras e, obviamente, isso é negativo. Não faz sentido ter esse monopólio forçado com dispensa de licitação de uma única empresa. Vai quebrar todo o mercado que trata e que produz esse tipo de serviço. É inacreditável.
7: O autor da proposta, Jorge Sola, defendeu a preferência para a Hemobras e a produção nacional de medicamentos usados no tratamento de diversas doenças.
9: Existem duas tecnologias que a Hemobras utiliza. Um é o fracionamento do plasma. Para o fator 8, que é usado em pacientes com hemofílicos, o fracionamento do plasma, presidente, não é suficiente. Por isso foi criada uma segunda planta de biotecnologia, de engenharia genética. O que não pode acontecer é obrigar um processo licitatório onde qualquer empresa de outro país pode querer concorrer quando nós investimos muito para ter capacidade de produção nacional.
7: O projeto que permite a contratação direta, sem licitação, para a compra de medicamentos hemoderivados ou produzidos por biotecnologia por instituições públicas, agora será analisado no Senado. Da Rádio Câmara, de Brasília, com informações de Daniele Lessa, Antônio Vital.
2: Segurança Pública.
3: Dixon, do PL, critica a situação da segurança pública no Rio Grande do Norte e cobra ações do governo estadual. Ela ressalta que o aumento dos casos de violência e a atuação de facções criminosas tem gerado um clima permanente de medo e insegurança para a população.
4: Carla Dixon também registra o atentado contra o vereador Cabo Davidson, em Mossoró, durante uma transmissão ao vivo. A deputada lembra que o ataque deixou o vereador ferido e provocou a morte de seu assessor, num episódio que, segundo ela, deixa evidente o avanço da criminalidade no estado.
3: Lingo Portela, do PL de Minas Gerais, critica a forma como o governo federal apresentou a possibilidade de usar agências dos Correios para a devolução de celulares roubados. Para ele, a justificativa sobre eventual receio de atendimento em delegacias desvaloriza o trabalho da Polícia Civil.
4: Lincoln Portela defende a atuação de delegados e profissionais da segurança pública na investigação e recuperação de bens roubados. O parlamentar afirma que o Executivo deve fortalecer as forças policiais, preservando a confiança da população nos órgãos de segurança.
3: Capitão Alden, do PL da Bahia, defende a derrubada do veto ao projeto que estabelece em 35 anos a idade máxima para ingresso nos quadros gerais das polícias militares e dos corpos de bombeiros militares. Ele explica que a proposta cria uma regra nacional para o acesso aos concursos das corporações.
4: Capitão Alden argumenta que candidatos com mais de 30 anos possuem condições físicas e técnicas para exercer as funções militares. Para o deputado, a medida evita restrições consideradas injustas e amplia as oportunidades para milhares de concurseiros em todo o país.
2: Justiça.
3: Érica Cocai, do PT do Distrito Federal, defende a apuração rigorosa das denúncias relacionadas ao Banco Master. Na visão da deputada, os fatos divulgados precisam ser esclarecidos para garantir punição exemplar.
4: Érica Cocai sustenta que as investigações devem alcançar todas as pessoas envolvidas no caso, independentemente da posição política. A parlamentar também exalta ações do governo federal de combate à corrupção e de fortalecimento dos instrumentos de fiscalização e controle.
3: Adriana Ventura, do Novo de São Paulo, cobra a investigação sobre denúncias de corrupção veiculadas pela imprensa que envolvem membros do Congresso Nacional. Na avaliação da deputada, falta coragem a muitos parlamentares na hora de fiscalizar seus pares.
4: Adriana Ventura também defende o avanço da proposta que acaba com o foro privilegiado para autoridades. De acordo com a legisladora, a medida contribui para fortalecer a igualdade perante a lei e aumentar a confiança da população nas instituições públicas.
3: Maurício Marcon, do PL do Rio Grande do Sul, critica decisões e investigações em tramitação no Supremo Tribunal Federal sobre membros de oposição ao governo federal. O parlamentar acredita que há tratamento desigual em casos analisados pela corte.
4: Maurício Marcon também cobra o aprofundamento das investigações relacionadas ao Banco Master. Segundo o deputado, é necessário esclarecer vínculos entre políticos, autoridades e pessoas citadas nas investigações para garantir transparência e responsabilização dos envolvidos.

0: votação.
1: O plenário da Câmara ampliou direitos para as pessoas com transtorno do neurodesenvolvimento. Os detalhes com a repórter Cibele Comanete.
2: A Câmara dos Deputados aprovou o projeto que cria uma política nacional voltada para as pessoas diagnosticadas com transtornos do neurodesenvolvimento, com medidas nas áreas de saúde, educação e inclusão social. Os chamados transtornos do neurodesenvolvimento incluem, entre outros, o transtorno do déficit de atenção com hiperatividade, o TDAH, o transtorno do espectro autista, o TEA, e a dislexia. A proposta admite a equiparação dessas pessoas à condição de pessoa com deficiência, desde que haja avaliação biopsicossocial feita por equipe multiprofissional. Essa análise vai considerar se as limitações, junto com as barreiras do ambiente, dificultam a participação plena desses indivíduos na sociedade. O projeto inicial, apresentado pelos deputados Alex Manente, do Cidadania de São Paulo, Anne Ortiz, do PP do Rio Grande do Sul, e Amon Mandel, do Republicanos do Amazonas, se concentrava em ações para pessoas com TDAH, o que foi ampliado pela relatora, deputada Andréia Siqueira, do PSB do Pará. Segundo ela, a proposta organiza políticas públicas já existentes, criando uma base legal mais clara para o atendimento dessas pessoas. O deputado Alex Manente, um dos autores, disse que a proposta amplia direitos.
3: Nós aprovamos aqui uma medida que visa garantir os direitos das pessoas que têm o transtorno, que é o TDAH, cada vez crescente no Brasil. E nós, com essa matéria, conseguiremos dar vazão, primeiro, à avaliação e o diagnóstico biopsicossocial, que é isso, uma avaliação multiprofissional para garantir os direitos das pessoas que têm esse transtorno.
2: Além da possibilidade de equiparação com pessoas com deficiência, o projeto prevê diagnóstico precoce e acompanhamento contínuo, com atuação integrada dos sistemas de saúde e de educação, acesso a terapias e fornecimento gratuito de medicamentos pelo SUS. Na área educacional, a proposta permite que estudantes com transtornos de aprendizagem, como o TDAH e a dislexia, tenham tempo adicional para fazer as provas. O projeto que amplia os direitos de pessoas com transtornos do neurodesenvolvimento seguiu para análise no Senado. Da Rádio Câmara de Brasília, com informações de Antônio Vital e Daniele Lessa, Cibele Comanete.
4: Flávio Nogueira, do PT do Piauí, registra a implantação do programa Neuroame pela Prefeitura de Piripiri. O deputado explica que a iniciativa oferece acolhimento, exames e acompanhamentos a crianças que precisam de avaliação especializada para identificar dificuldades no desenvolvimento.
1: Flávio Nogueira informa que o programa atende crianças de primeira e segunda infâncias matriculadas na rede municipal ou acompanhadas pelos serviços públicos de saúde. Ele pontua que a ação contribui para evitar o isolamento, ampliar o acesso a especialistas e enfrentar o preconceito.
4: Termina agora o Jornal Câmara dos Deputados, produzido pela Rádio Câmara, com trabalhos técnicos de Wellington Teles e apresentação de Val Monteiro e Márcio Aquilissardi. Uma boa noite para você.

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4: Nesse momento, é provável que Marília Batista ainda não soubesse. Mas a canção O X do Problema, de Noel Rosa, ficaria imortalizada na sua voz com a ajuda dos microfones novinhos em folha da recém-fundada Rádio Nacional.
5: Com uma concorrência grande de emissoras já populares, como a Mairink Veiga, a nova rádio precisava já nascer à altura do desafio que carregava no nome. E foi assim que o grupo A Noite, fundador da PRE 8, encarava a nova missão.
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4: A gente continua a nossa jornada pela história da emissora mais popular do Brasil. Hoje nós vamos te contar mais sobre os primeiros passos da Nacional, ainda uma emissora privada. Vem com a gente!
5: O Grupo A Noite fazia parte de uma empresa maior, a Companhia Estrada de Ferro São Paulo-Rio Grande, que alguns anos antes havia incorporado os veículos de comunicação do grupo como pagamento de dívidas.
4: Lia Calabre, pesquisadora da Universidade Federal Fluminense e da Fundação Casa de Rui Barbosa, nos ajuda a entender quais eram os planos dos fundadores da Rádio Nacional.
6: A Rádio Nacional, ela vai ampliando a sua potência, ela já começa para as rádios do momento com uma potência significativa, então com uma pretensão de alcançar para além dos limites do Estado, para que em alguns horários ela possa ser ouvida em boa parte do país, mas não todo, mas o alcance realmente do conjunto do país, para além das fronteiras, né, para a Amazônia, para o Mato Grosso, ela vai se dar efetivamente com as ondas curtas, e aí sim a rádio já estatizada. Mas havia, desde o nascimento, né, desde o grupo privado que a criou, uma ideia e um desejo de ter uma rádio de alcance nacional.
5: O radialista Paulo Tapajós, contratado desde o início pela Nacional, tem uma boa impressão do novo ambiente de trabalho.
7: Ela estava mais ou menos no padrão das outras, inclusive no padrão da própria Mairink Veiga. Cada artista se apresentava durante 15 minutos, os chamados quartos de hora. Programação de rádio era muito na base do artista.
4: Edmo do Vale, um dos funcionários do Grupo A Noite, que foi transferido para a nova emissora, reforça a percepção.
7: A impressão que me causou foi muito boa. Era ambiente, como em toda noite, muito limpo, muito arrumado. Distinguir cada um era difícil. Eram uns 13 ou 14, fora a orquestra. Tinha Haroldo Barbosa, Oduvaldo Cosi, Rosário Fusco, José Mauro. Essa capacidade que deu forma à Rádio Nacional, capaz de resistir por muitos e muitos anos. Ismênia dos Santos, Teixeira Filho, Celso Guimarães, esses eram os principais.
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5: A gente ainda vai te contar mais sobre quem o grupo A Noite contratou para sustentar os primeiros anos da nossa emissora. Mas essa voz que nós acabamos de ouvir é da locutora e radioatriz Ismênia dos Santos, outra personagem essencial

0: nessa história.
1: A professora Lia Calabre explica que a própria montagem do elenco da Nacional refletia a ambição do grupo à noite.
2: Na verdade, era um grupo com muita pretensão, né? Que tinha construído o primeiro arranha-céu, né? Um grupo que tem revista, que tem jornal. O nome, na verdade, fala muito do projeto da rádio, que é um projeto, inclusive, diferenciado, que começa já contratando, montando um cast, com uma ideia de profissionalização que não era comum. Então, ela tem um projeto de ser nacional.
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0: Com uma proposta de programação grandiosa, investimento e profissionais empenhados e criativos, a Nacional conquista a audiência mesmo antes de mudar de proprietário. Mas essa parte da história a gente te conta mais pra frente na nossa jornada. Este episódio usou áudios do acervo da Empresa Brasil de Comunicação. César Faccioli interpreta Paulo Tapajós e Dylan Araújo interpreta Edmo do Vale.
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0: Minha gente, são 20 horas e 10 minutos. Muito boa noite, amigos de Brasília. Muito boa noite, amigos e amigas de todo o Brasil. Com a graça de Deus e Nossa Senhora, nós estamos aqui para mandar para todos vocês até às 11 da noite mais um programa Eu de Cá, Você de Lá. Hoje é dia de jogo da seleção brasileira pela Copa do Mundo, Brasil e Haiti, às 9:30 da noite. Mas nós vamos ter o programa inteiro aqui ao vivo. Não vamos transmitir o jogo, não. Vamos dar notícias do jogo, placar, alguns comentários, né? Durante o programa inteiro. Mas o programa é ao vivo. Se você quiser participar conosco, né? Se você quiser que o Lancelotti, aí o Ancelotti, o Carlo Ancelotti, escalhe o Hendrick, né? Manda a sua mensagem, vamos encher o italiano lá de pedidos para escalar o nosso brasiliense aqui do Valparaíso e Goiás, de Taguatinga e do Valparaíso, o Hendrick, né? Nós estamos aqui, a Fátima, o Celso Ribeiro do Amorim, o Anderson, eu, vamos juntos até às 11 da noite ao vivo e a cores. Os nossos telefones estão à sua disposição para você falar com a Fátima, o 61 DDD 37995742 e o 61 37995743, e o WhatsApp tá na minha mão aqui, é o 61 DDD 996741536. É isso ou não é, Maria do Rosário? Boa noite!
1: Boa noite, Maurício, boa noite, Celso, boa noite a todos os ouvintes. É isso mesmo, né, gente?
0: Exatamente.
1: Acompanhem com a gente aqui, viu? Na hora do jogo, vocês vão dando as informações, a gente também vai passando pra vocês.
0: E as pessoas quiserem ver na televisão e escutar nós aqui também, pode, né?
1: Na hora dos gols, você pode ligar aqui na rádio e falar sobre o gol, né? O gol do Brasil, é claro, que eu espero que seja um 5-1 pro Brasil.
0: Nossa, e tudo isso, é?
1: Mas como você diz, tá meu neto, mesmo, meu netinho, vó, o Brasil vai ganhar de 10-0.
0: Nossa senhora. Esses atacantes que o Brasil tá tendo, hein? Não escala o Hendrick de jeito nenhum, né?
1: Tem que empurrar esse povo, vamos tem que torcer. Empurrar, tem que torcer, tem fé.
0: Vamos torcer.
1: 5-1, tá bom, né?
0: Tá bom.
1: Porque tem eles têm que botar pressão, né, Maurício, em cima do Haiti. Ah. Eles precisam de gols, porque senão...
0: Gol pra classificar em primeiro lugar, fazer saldo de gols, porque senão o Marrocos ganha também com um placar... se for um placar muito pequeno, o Marrocos ganha com um placar maior, então, o Brasil vai ser segundo colocado. E o Brasil ainda tem que ganhar do outro time. Então, fácil não,
1: então,
0: viu?
1: Então, pelo amor de Deus, gente, joguem bastante, põe suas forças todas, sua garra, o que vocês já aprenderam, mostrar por que vocês chegaram na final, que vocês estão aí na Copa do Mundo. É pra fazer gol, gol, gol, gol. É só pra isso.
0: Beleza! E olha, nós temos aqui também o Jair Ribeiro do Amorim, que está nesse momento lavando louças, cuidando de tudo na casa, para daqui a pouco ele oferecer um vinhozinho para a companheira dele, a esposa, num jantar assim, vendo o jogo do Brasil. Alô, Jair Ribeiro! Excelente noite para você. Como diz você, né? Um abraço, meu amigo Jaider.
1: Acho que hoje os olhos estão voltados pra TV. Acho que
0: mas a mulher dele manda ele lavar louça.
1: Mas tudo bem, mas de olhos pra TV. O radinho acho que ele vai desligar.
0: Tem que prestar atenção, senão quebra os pratos, aí não dá certo, né? Um abraço, Jaider. Uma ótima noite pra você, bom jogo. Nós temos também na coordenação da Nacional de Brasília, nosso querido amigo Mário Sartorello, na coordenação da Nacional da Amazônia, a nossa querida amiga Tayana Borges, temos a Bianca Petená também na gerência de rádio, nós temos o Carlos Sena na gerência executiva, temos o Tiago Regotto na direção geral e a nossa presidente é Antônia Pellegrino, né, Fatinha?
1: É isso mesmo, e temos também milhares de ouvintes aí na expectativa do começo do programa Eu de Cá, Você de Lá, né, esquentando, animando para daqui a pouco, gente, tem um grande jogo aí, Brasil, vamos torcer, porque olha, gente, não vai ser fácil nós agora dizer que, porque o Haiti é fraco, o Brasil nunca perdeu, não tem mais isso não, não tem mais time fraco não, todo bobo não, todo mundo tá jogando. Chegaram na final porque tem competência, sabem jogar, né, Maurício?
0: Exato. O Haiti tem 52 anos que ele não participa da Copa. 52
1: anos, mas
0: sabe quantos gols ele já fez na Copa até hoje? um gol. Foi em 1974. Não,
1: mas
0: e lógico
1: mesmo
0: que o futebol
1: assim,
0: evoluiu muito.
1: Bastante.
0: Tem 11 jogadores do Haiti que nasceram na França. Então, são franceses naturalizados,
1: tem jogador,
0: né?
1: Lá de quase 2 metros de altura.
0: Não, mas tamanho de boi não é manteiga, não, minha amiga.
1: Olha,
0: né? Não,
1: cara,
0: né?
1: Segura.
0: Mas, rapaz, bota o Hendrick lá,
1: mas
0: que deve ter 1 metro.
1: Assim, meu placar é 5-1.
0: Tá bom. Eu também quero ganhar, que o Brasil ganhe bem, né? Pra classificar em primeiro lugar. Marido Rosário, tem mais alguma coisa aí que você quer falar?
1: É só pedir para o senhor Pedro, né, sobre a questão da energia lá, como é que é a nossa energia?
0: Lá de Rondônia,
1: de
0: né?
1: Rondônia.
0: Luz para todos.
1: Luz para todos. Que ele ligou aqui pedindo nossa ajuda, a gente está tentando ajudar, mas ele não atende o telefone.
0: Opa, deixa eu bater meu... Vai falando aí.
1: A pessoa querendo ajudar, né, está tentando, está ligando.
2: Miguel de Souza, foi vice-governador de Rondônia.
1: O senhor Miguel de Souza. Miguel de Souza, ex-governador de Rondônia, né? Nós passamos assunto para ele, ele está tentando ajudar, mas o seu Pedro e a neta não atendem o telefone para explicar direitinho o que está acontecendo. Aí fica difícil, mas nós estamos ainda aqui tentando. Liguei para ele hoje à tarde, também não nos atendeu. Então, seu Pedro, se você estiver ouvindo aí de Porto Velho, Rondônia, entre em contato com a gente aqui. Agora é comercial, Celso? Gente, vamos para o comercial.
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0: Pois é, gente, agora 20 horas e 18 minutos, direto de Iraquara, Bahia. Alô, seu Madruga, boa noite.
1: Boa noite, minha amiga Mário Sabeiro.
0: Boa noite.
1: Estou aqui na sua escuta, aqui em Iraquara. Gostaria de você passar essa música de Chico Rei Paraná.
0: Ah.
1: Tá bem?
0: Tá bom. Qual a música?
1: Ofereço para todos meus amigos que estão aqui em Iraquara na sua escuta.
0: Aham.
1: Nós estamos na escuta do jogo,
0: na seleção
1: do jogo aqui que vai rolar. Aham. Daqui a pouco em Iraquara, em
0: todo o Brasil. Bom demais.
1: Nós estamos na expectativa do Brasil aqui.
0: E vai dar
1: Valeu,
0: certo.
1: Meu brother.
0: Falou, boa meu brother. Obrigado,
1: Valeu,
0: seu Madruga.
1: É Madruga.
0: É nóis. Obrigado, amigão, seu Madruga. Gente boa de Iraquara, Bahia. Obrigado, seu Madruga. Grande jogo da seleção brasileira contra o Haiti. Daqui a pouco, né? Ouvindo com o ouvido aqui no Eu de Cá, Você de Lá e o olho na TV, né? E sentindo as emoções do grande jogo do Brasil. Obrigado, seu Madruga, Iraquara, Bahia, Brasil. Um abraço. Pediu a música do Chico Rei Paraná. Vê se você acha Morena Perigosa aí pra mim, Celso Ribeiro. Morena Perigosa pro seu Madruga de Iraquara, Bahia, pra todo o povo de Iraquara. Muito obrigado. Tem aqui o Sérgio Abreu falando assim. Alô, Sérgio Abreu, boa noite.
2: Boa noite, Maurício Rabelo. Aqui é o Sérgio Abreu, tô aqui do Itapuã. Gostaria de ouvir a música Sete Sentido com João Carreira e Capataz, participação de Rio Negro e Solimões. Vou oferecer para minha esposa Rosineia, para minha filha Manuela e para minha caçula Gabriela, tá bom?
0: Uhum.
2: Abraço, sucesso aí para vocês.
0: Rapaz, como é que é o nome das meninas? É a Rosineia, a esposa, é a Manuela.
2: Pra minha esposa Rosineia, para minha filha Manuela e para minha caçula Gabriela, tá bom?
0: Beleza.
2: Abraço, sucesso aí pra vocês.
0: Aham. Muito obrigado, amigão Sérgio Abreu, no Itapuã. No Distrito Federal, preparando também para o jogão da Seleção Brasileira daqui a pouco. Alô, Sérgio Abreu, Itapuã, no Distrito Federal, ele pedindo a música Sete Sentidos, do João Carreira e Capataz, com a participação do

0: Rio Negro e Solimões, mandando para Rosineia, dona do seu coração, a Manuela, Gabriela também. Muito obrigado, amigão Sérgio Abreu. Grande jogo! Continue nos ajudando aí a construir uma grande audiência. Muito obrigado, muito obrigado. Jair Benedito, moço de Trombas, em Goiás, falando comigo assim, é o torcedor do Palmeiras. Alô, Jair Benedito, boa noite!
1: Olá, boa noite, Maurício Abreu. Maurício Abreu, torcer para nossa seleção, é porque a gente é brasileiro, mas...
0: É...
1: Saiu a escalação aí, os boi cansado continua na seleção.
0: Os boi cansado, é, rapaz.
1: Olá, Maurício Abreu, boa noite. Uhum. Gostaria de ouvir aí a música do Belmonte Amaraí, Ave Sem Ninho. Ave Sem Ninho, Belmonte Amaraí.
0: Acha aí, Celção, Ave Sem Ninho.
1: De volta aí, Maurício.
0: Tranquilo e calmo, obrigado, obrigado, amigão Jair Benedito, o moço de Trombas em Goiás, torcedor da Sociedade Esportiva Palmeiras, né? E ele tá dizendo que os bois cansados foram escalados, né? Já saiu a escalação e os bois cansados foram escalados. Eu tô doido pra ver o Endrick no time do Brasil, viu? Doido pra ver, mas não vai ser hoje. O técnico é o Carlo Ancelotti, diz que há de ter calma, rapaz, tenha calma. Pois é, nós estamos tendo calma demais, 150 milhões de brasileiros doidos para ver o Endrick jogando, né? Até uma homenagem aqui à nossa capital federal, ao Palmeiras, onde ele arrebentou a boca do balão, né? E ele é quase uma unanimidade no Brasil, diz que unanimidade é burro, né? Eu já dizia, um grande pensador, como é o nome dele, rapaz, fala assim: toda unanimidade é burra. Não, mas ele não é unânime, é unanimidade no Brasil, mas muita gente tem vontade de ver o Endrick jogando como titular da seleção brasileira. Um abraço. E se tiver o nosso Igor Thiago, né, que não jogou bem na última, não chegou nenhuma bola nele, chegou um, ele deu uma descasqueada de cabeça e não fez, podia ter feito o gol aquele dia, mas não é toda hora que acerta também. Ele é um goleador lá no time dele, eu espero que a bola chegue lá pra ele tomar decisões, né? Grande abraço, amigão Jair Benedito, Trombas, Goiás, Brasil, muito obrigado. Hã? Goiânia e Paranaense, não é Goiânia, Sete Sentidos, com João Carreira e Capataz, com Rio Negro e Solimões. Tem aí? Sete Sentidos, bom demais. A Milena Caroline de Brasília falou conosco assim: alô, Milena Caroline, boa noite.
2: Milena de Brasília, tô aqui na expectativa pro jogo do Brasil. E o meu sobrinho, o Mikael, tá aqui pedindo barulho do foguete.
0: O barulho do foguete.
2: Maurício, Kael. Você é o Kael de... E tá ouvindo a Rádio Nacional AM980, né?
0: É.
2: Quer pedir musiquinha pro tio Maurício?
0: Oi, Mikael.
3: Barulho do foguete.
2: É isso aí, Maurício.
0: É o barulho do foguete. Acho o barulho do foguete aí,
2: Sérgio. A gente tá aqui na expectativa pro jogo do Brasil.
0: Aham.
2: A TV já tá ligada lá na sala, mas o radinho aqui no meu quarto tá na Rádio Nacional, é nóis.
0: E a sua voz bonita tá conosco.
2: Meu sobrinho, Mikael, quer ouvir barulho do foguete com Zé Neto e Cristiano.
0: Zé Neto e Cristiano.
2: E o menino tá aqui agitado.
0: Aham. Doido. Vai escutar, vai ouvir.
2: É nóis. Me gostaria de mandar um saludo a todos los hermanos de los países de lenguaje hispánica que escuchan la radio por el sistema de onda corta en las frecuencias de 11.780 y 6.180 y... 25 y 49 metros. Es esto, Mauricio.
0: Menina.
2: Es eso ahí, es nóis.
0: Es nóis, es nóis. Obrigado, parabéns pelo seu astral, sua facilidade de comunicação. Obrigado, Milena Caroline. Obrigado, Mikael. O barulho do foguete vai sair daqui a pouco, viu? E vai ser para comemorar os gols da seleção brasileira. Obrigado, obrigado, Milena Caroline de Brasília. Muito obrigado lá do Recanto das Emas. Gostei do seu... Me gusta falar em espanhol. Ela fala desse jeito, fala bonito, viu? Um grande abraço, Milena. Obrigado, Mikael. Um beijão para vocês aí. Tem o José falando conosco de algum lugar do Brasil. Alô, José. Boa noite!
4: Boa noite, turma da Nacional!
0: Opa!
4: Vocês locutor parece que...
0: Não presta!
4: Não quer falar com o seu fã de Zé Caetano?
0: Não, Zé Caetano?
4: Estão também, gente!
0: Homem!
4: O menino me respondeu, Antonte!
0: Antonte?
4: Boa noite! de madrugada, com tanto respeito, tanto amor, tanta delicadeza.

0: qual menino?
1: Luciano Barroso.
0: Ah, o Luciano Barroso.
1: Ele falou que vai mandar a música amanhã, né?
0: Ah.
1: A gravada amanhã, sabe?
0: Sei.
1: E aí eu peço.
0: Ah, Zé Caetano.
1: Com toda a gentileza, com todo o respeito.
0: Sim.
1: A rádio é pra gente se falar com os...
0: Uai, você tá falando? Eu nem sei, eu vou
1: da
0: botar...
1: rádio, né? A gente tem prazer de falar, uma rádio conhecida.
0: Aú.
1: Um locutor tudo bem respeitado, tudo bem educado.
0: Obrigado, Zé Caetano.
1: Umas pessoas de ouro.
0: Aham, obrigado,
1: a
0: você também.
1: A gente liga pra, com todo o respeito, pedir música.
0: Pronto.
1: Sou sanfoneiro.
0: Sim.
1: Mas gosto de música.
0: Pronto. Sanfoneiro gosta de música,
1: aí
0: né?
1: Se passar, pra mim tá bom, tanto faz.
0: Tá bom.
1: Gini Gente, como Raim Paulinho.
0: Gini Gente, de Paulo e Paulinho?
1: André Andrade.
0: André Andrade.
1: Todos que tá no programa aí, e programado, pode passar pro sanfoneiro Zé Caetano.
0: Zé Caetano.
1: Que ele é bem-vindo.
0: É do... Da para,
1: ainda fica elogiando.
0: É do...
1: Se passar...
0: Vai passar.
1: Vocês ficam elogiados. E se não passar, fica elogiado sempre.
0: Ah, isso é um menino educado, né, rapaz? Você é um menino bom.
1: Tava no balsa, mas cheguei.
0: Ah, balsa?
1: Aí, desejo.
0: Aham. O Piauí.
1: Bom...
0: Aham.
1: Um bom
0: programa.
1: Respeito,
0: com respeito e consideração.
1: E alegria, né?
0: Obrigado, com certeza.
1: Famoso locutor da
0: Tranquilo.
1: Rádio Nacional.
0: Obrigado, José Caetano, sanfoneiro acordeonista do Brasil. Obrigado, José Caetano, uma excelente noite para você. Aqui o Maurício Rabelo, atendo você com muita satisfação, com muito respeito, como você disse, né? Com muita consideração. E olha, nós vamos tocar a moda que você falou, é do Gini Geno, é do André Andrade, é do Paulo e Paulino. A hora que cai um aqui, nós vamos mandar para você, pode ter certeza, viu? Muito obrigado. Grande abraço. Aliás, o Celso vai escolher uma aí do André Andrade ou do Gini Chien ou do de Paulo e Paulino para mandar para você, viu? José Caetano, acho que ele chegou de Balsas. O telefone dele é do Piauí. Muito obrigado, José Caetano. Um abraço de todos do Eu de Cá, você de lá. Muito obrigado. Celso Ribeiro, se você for homem, faturar, então fatura. É homem mesmo, né? São 20 horas e 28.
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0: São 20 horas e 30 minutos do Eu de Cá, você de lá. E olha, vamos trazer três modas bonitas aqui e você pode continuar participando, mandando a sua mensagem para nós aqui. Geraldo Neto, lá de Natal, no Rio Grande do Norte. Estamos cá na reitoria da Universidade, aliás, do Instituto Federal de Educação, lá do Rio Grande do Norte, ainda trabalhando aqui no Instituto Federal do Rio Grande do Norte. Nada de jogo pra gente, né? Manda um alô pra mim, viu? Pro Carlos André, o Marcos, para Tetels da Reitoria aqui do Instituto Federal do Rio Grande do Norte, a turma que só sai 23 horas. Que coisa boa! Manda um abraço também para o José Lins, do Brasil Rural, que beleza! Obrigado, deixa eu mandar aqui para o áudio de volta pra ele. Obrigado, obrigado, Geraldo Neto, no Instituto Federal do Rio Grande do Norte. Ele está na reitoria lá, juntamente com a turma, trabalhando aqui no dia do jogo, mas lutando, trabalhando pela educação do povo lá de Natal, no Rio Grande do Norte. Ele, o Carlos André, o Marcos, os Tetels da reitoria do Instituto Federal do Rio Grande do Norte. A turma só vai sair às 23 horas. Manda uma moda bonita pra nós aí, beleza pura. Manda um alô para o José Lins, do Brasil Rural, né? Grande sonoplasta, meu amigo José Lins, um abraço grande, muito obrigado. E eu tinha mandado aqui um áudio de ontem, deixa eu ver aqui como é que é o áudio dele.
1: Ali no Rosário, mas a altura aí tá boa, viu?
0: É, tá boa, né? Tá bom demais.
1: Bismarck Varão, Bismarck Varão, Bismarck. Tá escutando eu de cá, você de lá, lá na fazenda.
0: Rapaz, o Bismarck Varão botou o nome numa bezerra que nasceu de Gabiraba, ela já virou vaca e é uma vacone boa de leite, é fartura pura. Deu sorte a Gabiraba aí, né? Muito obrigado, amigão Bismarck Varão, aí na Fazenda Boa Vista, é em Morro Agudo, no, não é Morro Agudo, Morro Agudo é o Antônio... Rapaz, Antônio Moreira. Alô, Antônio Moreira, em Morro Agudo, Goiás, muito obrigado. E o Bismarck Varão, lá perto de Porongatu, acho que é Morro Agudo também. Grande abraço, Bismarck Varão. A moda é morena perigosa, fala Celso Ribeiro.
2: Pro Vavá, um abraço. E Vavá, meu amigo Vavá, lá no Ipaione, a irmã dele, um abraço.
0: Onde é que eles estão, rapaz?
2: O Vavá tá no lago, a Ione tá em Taguatinga Sul.
0: A Ione em Taguatinga Sul e o Vavá no lago, né? Que no lago é peixe, né? Alô, Vavá! A moda é morena perigosa do Chico Rei, Paraná. Depois, Ave Sem Ninho, Belmonte, Amaraí e Barulho do Foguete. Cantando bonito, Zedep e Cristiano. Segura Chico Rei, Paraná. 20 horas e 33 minutos agora.

0: sua
1: procura. Pois é, gente, agora 20 horas e 41 minutos. Daqui a pouco, jogão da seleção brasileira pela Copa do Mundo de Futebol com o Haiti, lá nos Estados Unidos da América. O Brasil já vai se aquecendo. Eu tô vendo o goleiro do Grêmio, o Everton. Parece que eu tinha vontade que ele fosse o titular do gol do Brasil, mas não é. É o outro que o Carlos. Cada um, todo brasileiro é um técnico também, né? Ele tá vendo lá, tá vendo quem é melhor, mas eu só não tô concordando com o Endrick não entrando no time, minha amiga Maria do Rosário.
2: Escalar, né? Pelo menos pra...
1: Poderia, né? 150 milhões de brasileiros. 150 milhões de brasileiros.
2: 150 milhões em ação. Pra frente, Brasil,
1: era 90 milhões em ação. Agora são 210 em ação. 210 milhões. Mais uns 150 tá querendo que o Endrick entre. Mas tá bom, o José falou um trem aqui, você quer falar? Fala primeiro aí.
2: Tem o Zé Batista aqui do Samambaia, o DF também está na escuta e gostando muito do programa, mandando um abraço para a equipe.
1: Zé Batista, né?
2: E para todos os ouvintes.
1: Obrigado, José Batista, em Samambaia, muito obrigado, José Batista. Tem o José Caetano, que é sanfoneiro e dos bons, né? Lá do Piauí, terra querida. Ele é lá da localidade de Capinol, em Ribeiro Gonçalves, do Piauí. Ele falou há pouco e mandou outra mensagem. Fala, José Caetano, sanfoneiro!
3: Obrigado, meu amigo Maurício Rabelo.
1: Opa!
3: Dê um abraço da dona Gasparina.
1: Obrigado, vou ver ela.
3: Diga
1: esses dias.
3: A ela que ela engige uma música aí que eu passo pra... Eu boto pra você... E de você passa pra ela.
1: Na hora.
3: Se ela gosta do Asa Branca, do famoso Luiz Gonzaga.
1: Ela gosta. Obrigado, manda aí que eu mando pra
3: amigo.
1: Ela.
3: Cheguei de balsa, tava pra lá. Meu telefone é de Ribeiro Gonçalves. Minha pátria. O lugar que nasci e me criei.
1: Ribeiro Gonçalves.
3: Caetano, sanfoneiro. Conhecido no Brasil e no mundo.
1: Sanfoneiro conhecido no Brasil inteiro.
3: É um prazer, meu grande amigo.
1: Até rimou. Beleza. Pode falar.
3: Essa rádio aí é de Deus e do povo.
1: Pronto, é do Brasil.
3: O que tem aí é tudo competente.
1: Obrigado,
3: meu amigo Luciano Barroso.
1: Com certeza.
3: Mais de 5 horas, ele tá com o pé no batente.
1: Pé no
3: batente. Eu vou pra beira do fogo. Fazer o café e boto ali. O rádio.
1: Que beleza.
3: Aí o assunto dele dizer aquelas piadas. E Maurício Rabelo, eu só vou sair da rádio. Só vou sair quando termina todo o programa.
1: Ô,
3: homem feliz. Homem de fala bonita.
1: Obrigado.
3: Conhecido no Brasil e no mundo. Obrigado, meu amigo.
1: Obrigado, Zé Caetano.
3: Qual o jogo do Brasil daqui mais um pouco.
1: Daqui mais um pouco.
3: Qualquer um que tocar, seja bem-vindo.
1: Falou. Obrigado.
3: Raimundo Paulinho é meu fã.
1: De Paulo e Paulino.
3: Luiz Gonzaga e todos.
1: Vou
3: parar, que estou empaiando o tempo, não é?
1: Não, prazer, você não empaia,
3: pode
1: não.
3: Pode conversar,
1: rapaz.
3: Meu grande locutor Maurício Rabelo.
1: Valeu.
3: Obrigado. Em meu coração, você não paga aluguel. Um abraço na Fatinha.
1: Tá bem.
2: Obrigado, muito obrigado.
3: José de Ribeiro Gonçalves da Cordeon. Do estado do Piauizinho, velho. Como dizia o Luiz Aberto.
1: Obrigado, José Caetano, sanfoneiro de Ribeiro Gonçalves, do estado do Piauí. Fatinha tá mandando um abraço, né, Maria do Rosário?
4: Um abraço pra você também, José Caetano.
1: Opa! Sanfoneiro apaixonado, conhecido no Brasil inteiro. Obrigado, Zé Caetano. Daqui a pouco vai ter uma do de Paulo e Paulino pra você, viu? Daqui a pouco.
2: E a Cela do Paranoá, aqui no DF, também está ouvindo eu de cá, você de lá. E ela pede pra ouvir a música Quero Você, com Carlos Santos.
1: Essa é das antigas e muito boa,
2: e bonita, né?
1: Né?
2: E oferece
1: muito
2: para a Nildinha, para o Antônio Lopes, para a Negra da Estrutural, para a Teodorinha. E para a equipe do Eu de Cá, Você de Lá, e também para todos os ouvintes.
1: Beleza pura lá do Amapá, o Raimundo. Alô, Raimundo, dizendo boa noite. Estou ligado no programa Eu de Cá, Você de Lá, aqui em Macapá, no Amapá. Mande uma alusão para nós aqui no Nortão do Brasil. Obrigado, Raimundo. Aí no Amapá, ouvindo Eu de Cá, Você de Lá, muito obrigado. E ele mandou um áudio aqui, vamos ouvir o áudio dele, né? Fala, meu querido amigo Raimundo, a palavra é sua. Boa noite.
5: Boa noite,
0: Mande um abraço para nós aqui no norte do Brasil, estado do Amapá, BR-156.
1: Tá na BR, opa! Muito bem, muito obrigado, Raimundo, aí na BR-156, no Nortão do Brasil, muito obrigado no estado do Amapá, obrigado ouvindo a Rádio Nacional, daqui a pouco nós vamos dar todos os detalhes do jogão de bola Brasil e Haiti pela Copa do Mundo de Futebol, obrigado, meu querido amigo Raimundo, muito obrigado. Fala, marido.
2: Que e foi? Maria de Jesus de Samambaia, aqui no DF, também está ouvindo o programa. Pede para ouvir a música Troca o Ódio pelo Amor, com a Alto Astral.
1: Trio Alto Astral.
2: É, Trio Alto Astral.
1: Exatamente.
2: Trio
1: Rio
2: Alto
1: Preto,
2: Astral.
1: Ribeirão e Voninho, viu?
2: E oferece para toda a equipe de Eu de Cá, Você de Lá.
1: Beleza pura, muito obrigado. Tem a Marioneide lá no estado do Tocantins, em Esperantina. Alô, Marioneide, boa noite.
5: Boa noite, Maurício. Boa noite a toda essa família do programa Eu de Cá e Você de Lá. Opa. Boa noite a todos os ouvintes.
1: Aham.
5: Maurício.
1: Oi.
5: Bom final de semana para todos.
1: Minha
5: nós.
1: Amiga, pra nós.
5: E Dona Gasparini e toda a família. Saúde, um cheiro e uma tonelada de saúde para toda a família.
1: Que coisa boa.
5: Abraço.
1: Muito obrigado. Obrigado, obrigado, querida amiga Maria Oneide em Esperantina, lá na volta do Rio, lá no Bico do Papagaio, ouvindo Eu de Cá, Você de Lá. Muito obrigado, Maria Oneide, em nome da minha mãe, Dona Gasparina, que está aí no Tocantins, em Formoso do Araguaia. Você está de um lado e ela está do outro, né? Ela está na região sul, você está no Nortão. Obrigado, Maria Oneide.
2: E o Juarez Pedito de Itaguaí, no Rio de Janeiro, também está ouvindo Eu de Cá, Você de Lá. Está pedindo para ouvir a música Dois Estranhos, com Nalva Guiar. E oferece para Maria Helena, para Heleninha, para Laurência. Oferece também para Teodora de Sobradinho e também para a equipe do Eu de Cá, Você de Lá.
1: Opa, muito obrigado, muito obrigado. É a Laurência, é?
2: Não, isso aqui é o Juarez Pedito.
1: É o Juarez Pedito, né?
2: Inclusive, a música que ele pediu, nós estamos encontrando. Vamos rodar uma outra, viu, Juarez? Com Nalva Guiar.
1: Aham, tá bom. Maurone Mendes, de Boa Vista, Roraima. Alô, Maurone!
6: Ô, Maurício Sabelo!
1: Homem!
6: É, dá uma olhadinha aí, rapaz, eu não vou mandar outra mensagem, eu tô passando só pra você ver a de ontem.
1: Então, vou botar a de ontem aqui, então.
6: Sabelo, boa noite. Rapaz, eu tô vendo você batendo um papo aí, que comeu o frango com quiabo, mas lá aí em Goiás tem uma cidade, hoje é outro nome, mas de primeira é quiabo assado. Se você falasse quiabo assado, você apanhava. Aí tinha que falar assim, me dá esse prato de Adelândia. Era o quiabo, né?
1: Adelândia, é?
6: Cidade de Adelândia.
1: Ah.
6: Me dá um prato de Adelândia.
1: Ah.
6: Era desse jeito.
1: Eu tinha um pedido de quiabo. Rapaz,
6: aproveitei da oportunidade aqui.
1: Ah.
6: Moço, eu tô com um amigo ouvinte da Rádio Nacional lá em Queimada Nova, Piauí, rapaz. O Raimundo Rodrigues. Nós era tudo de Iporá, rapaz. Ele tá lá. Manda um alô pro esse malvado lá, rapaz. Fala que é o Maurona aí, que ele vai ficar satisfeito demais da conta.
1: Na hora.
6: É, eu peguei uma mensagem agora do irmão dele falando sobre mim aqui em Roraima.
1: Sim.
6: E eu não tenho o nome dele e ele não tem o meu número, só o irmão dele.
1: Aham.
6: Aí manda uma música.

0: Música boa daquela funcionária do Teodoro Sampaio. Qual que é o Teodoro Sampaio? Pode ser Para de Meia mesmo.
1: Tá bom.
0: E manda pra lá.
1: Teodoro e Sampaio,
0: E o
1: Celso.
0: Dedé, irmão dele,
1: Como é que.
0: Dedé Rodrigues, em Goiânia.
1: Dedé Rodrigues.
0: Falou, tá
1: Aham,
0: falado.
1: beleza.
0: Aqui tá bom e vai ficar melhor.
1: Aí.
0: Ô, Maurício Sabelo,
1: Não, já deu
0: não era.
1: certo, né? Obrigado, obrigado, amigão Mauroni Mendes em Boa Vista, Roraima. Já dei olhada, você pediu para dar uma olhada na mensagem de ontem, olhei e já coloquei no ar. E o Brasil ouviu você falando no seu amigo Raimundo Rodrigues, lá em Queimada Nova, no Piauí. Alô, Raimundo Rodrigues, na querida cidade de Queimada Nova, no Piauí. Quem nasce em Queimada Nova?
2: Não sei,
1: Queimada
2: queimada
1: Novense,
2: novença.
1: Queimada Novença, deve ser, né? Raimundo Rodrigues, aí em Queimada Nova, receba o abraço do seu amigo Maurônio, o homem que gosta de comer. De comer o quê? Uma Adelândia, é? Um abraço que é quiabo, né? Lá no quiabo, lá no biscoito duro, lá tem biscoito duro também, lá no biscoito, lá pertinho de Goiânia é o biscoito. É, tem o Dedé Rodrigues também, que está em Goiânia. Alô, Dedé Rodrigues, um abraço do meu amigo Mauroni Mendes em Boa Vista, Roraima.
2: E tem também o Antônio Nunes, aqui do setor Pessoa, tá lá na escuta, ele é dona Cleonice. Maurício, ele tá pedindo pra você cantar os parabéns, sabe pra quem?
1: Não.
2: Tá lembrando não, né? Ele falou
1: Hoje é que
2: ontem que o
1: dia?
2: aniversário dele era hoje.
1: É dele mesmo?
2: Não, é
1: Não,
2: de outra
1: pera aqui, deixa eu
2: pessoa.
1: lembrar.
2: De outra
1: Hoje
2: pessoa.
1: é tanta
2: Hoje.
1: coisa aqui na minha
2: É, muita gente.
1: cabeça.
2: Eu também não lembrei, não.
1: Ah, tá.
2: Pois é, ele tá pedindo
1: Quem
2: para
1: é?
2: cantar os parabéns para o Mendigato, aniversário
1: Ah,
2: hoje.
1: mendiga. Ah, então o mendigato que pediu,
2: É,
1: né?
2: o aniversário dele hoje.
1: Alô, mendigato! Vamos mandar uma mensagem para ele aqui, né?
2: Alô, seu Antônio.
1: Quem pediu foi o Antônio Nunes, foi?
2: É.
1: Alô, meu querido amigo Mendigato, aí na cidade de São Sebastião, do Distrito Federal. Parabéns pelo seu aniversário. A Rádio Nacional está homenageando você a pedido aqui do Antônio Nunes, lá da Ceilândia. Viu, Antônio Nunes, a dona Cleonice, cumprimentando você pelo seu aniversário, Mendigato, aí em São Sebastião. Em nome do Celso Ribeiro do Amorim, da Fatinha e do Maurício Rabelo aqui também, parabéns. Toca os parabéns, Celso. São Ribeiro do Amorim. Muitos anos de vida.

0: São 20 horas e 53 minutos. Daqui a pouco, jogão da seleção brasileira lá nos Estados Unidos pela Copa do Mundo, Brasil e Haiti. Daqui a pouco, viu? É, e agora tem lá do estado do Paraná. Vamos ver quem é que tá falando. Alô, Paraná, querido, boa noite.
1: Ô, Maurício Rabelo, aqui é o Emílio de Ortigueira.
0: Ô, Emílio de Ortigueira, ô, bom!
1: Roda aí. Roda aí pra nós, se for possível.
0: Ah.
1: A Marília Mendonça.
0: Sim.
1: A Estrelinha.
0: A Estrelinha, com o de Paulo e Paulina e a Marília Mendonça.
1: Roda aí pra nós.
0: Tranquilo e calmo, você falando que tá falado.
1: Isso pra todos que estiverem vindo.
0: Aham.
1: É,
0: obrigado, pra Romildo, Emílio.
1: Pra Tereza, por. Pra todos que estiverem ouvindo aí.
0: Uhum.
1: Pra Lenita, pra Hilda, pro Pedro. E lá pra Joana, Zé, depois comprido lá. Enfim, todo mundo que estiver ouvindo.
0: Beleza!
1: Aqui é o Emílio.
0: De Ortigueira.
1: De Ortigueira, Paraná.
0: Tranquilo e calmo, obrigado, obrigado, amigão Emílio em Ortigueira, no estado do Paraná, muito obrigado. É ele que está pedindo a Marília Mendonça, cantando a Estrelinha, né? Muito obrigado, meu querido amigo Emílio. Um abraço para toda a Ortigueira no estado do Paraná, cumprimentando a Maria, o Pedro, a Tereza, a Hilda, também o Zé, a Joana. Obrigado, Emílio Ortigueira, no Paraná. Celso, qual modão? Fala, Celso Ribeiro. Vamos tocar aqui, tá no ponto aqui o João Carreiro e Capataz e o Rio Negro Solimões, pode? Depois você emenda um aí, então toca pra nós João Carreiro e Capataz com a participação do Rio Negro Solimões, Sete Sentidos. Depois é o que, Celso Ribeiro? Águas de Minha Saudade de Paulo e Paulino. Segura!
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1: Bom demais, agora são 20h59. Eu de cá, você de lá. Daqui a pouquinho, jogão de bola pela Copa do Mundo de Futebol. Brasil e Haiti, direto dos Estados Unidos.
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